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0: E no Resenha Bigolô com você até 10 da noite, hein? Até 10 da noite com você. Pra mim vai ser uma honra, meu irmão. Uma honra ter você aqui comigo. É muito, muito importante, é muito interessante a sua participação. Um fone show de bola, viu? Show de bola, último fone diferenciado. Diferenciado, tô te falando. E um presentão do Bigolô Mix do grande Paulo. Alô, Paulo! Forte abraço, meu irmão. Tá sempre ligadaço, né, aqui no Resenha Bigolô. 3840137, ao vivo comigo, e o Zap Clube para você mandar um áudio de 2 minutos no máximo, é o 98953-1583, 98953-1583. Solta o play, Paulinho.
1: Boa noite, Dinho Menezes, com seu programa maravilhoso, Resenha Bicolor. Eu não perco. Se eu estiver em Belém, eu escuto. Se eu estiver em... por onde eu estiver. Hoje eu estou em Vitória do Xingu, mas eu estou ouvindo a Rádio Clube nesse seu programa, tá? E o Papão amanhã, sabe que o Papão só gosta de virada. Quanto mais difícil, mais o Papão consegue as coisas. E eu acredito no meu Papão, tá? Grande abraço. É a Lurdinha.
0: A Lurdinha. Lurdinha. Ela foi embora para Vitória do Xingu, não quer mais nem saber de Belém. Abandonou o Bar da Fiel. É uma coisa, eu vou te contar, meu irmão. Piauí deixou de ser pedreiro, foi embora para Conceição do Araguaia. Não, para Vitória do Xingu, perdão. Vitória do Xingu, um abraço para Lurdinha. É, mas tá lá o Bar da Fiel. Galera, depois dos jogos, se manda pro Bar da Fiel. Forte abraço aí pro Piauí também, tá sempre ligado, Piauí. Eita, Piauí. 3840137, você participa ao vivo. O que você espera amanhã? Paysandu e Vasco, hein? Paysandu e Vasco. E sobre Paysandu e Nacional, você gostou? Mangueirão, você gostou? Me fala aí. 98953-1583 é o Zap Clube. 98953-1583 para você participar comigo. Solta o play, Paulinho.
2: Boa noite, Bola de Fogo. Aqui é o Daniel Quaresma, aqui do bairro do Guamá.
0: Fala, Daniel.
2: E, Bola de Fogo, eu queria uma opinião tua. Não seria melhor o Paysandu, quando ele for trocar o gramado da Cruzu, ele colocar um gramado sintético na Cruzu, não seria uma boa pro Papão? O que tu acha?
0: Cara, grama sintética, ela não é bacana. Não é a mesma coisa. Não é a mesma coisa. A bola corre muito. Né? A bola corre muito. É difícil até para o jogador dominar. Por exemplo, tem jogador do Palmeiras que não gosta do gramado sintético lá. Do estádio do Palmeiras. Do Allianz, né? Então, isso aí tem que ser uma coisa analisada, com carinho, estudada, que é para depois não voltar atrás, né? Já pensou? É um caso a se pensar. Mas, inclusive, tinha o movimento dos clubes pedindo para a CBF tirar dos estádios a grama sintética. Eu não sei, mas por motivos políticos, isso deu uma amenizada. É, deram uma segurada nisso aí. Mas enfim, né? Bora ver. Após eu conversei com o presidente, ele me deu boas notícias sobre a Cruzu, né? Vamos fazer um projeto para a Cruzu, ampliação. Acho que das arquibancadas, uma melhor iluminação. Conhecendo, precisa do seu estádio de uma melhor iluminação. E também o gramado, mas para mexer no gramado tem que mudar tudo. Isso requer um certo tempo, é pelo menos 3 meses. Então, quando terminar a temporada, acredito que isso aconteça. O presidente até garantiu que isso vai acontecer. Faltando analisar, definir e terminar o projeto para que isso aconteça. 21 e 12, rapaz, mas como corre rápido. É impressionante como corre rápido o negócio. Enfim, 989-53-1583, 989-53-1583, para você participar com a gente aqui do Resenha Bicolor, ao vivo comigo, 21 e 12. Alô, torcedor, boa noite.
3: Boa noite, quer participar do programa?
0: Tá participando já, meu amigo.
3: Como?
0: Tá participando já.
3: Já? Quer saber o meu nome?
0: Sim. Óbvio.
3: Sou Pedro Bragança, de Mosqueiro.
0: Não, completo, nome completo.
3: Eu sou Paysandu, eu sou avô do Fabrício.
0: Calma, nome completo.
3: Hein?
0: Nome completo. Você não sabe o seu nome completo?
3: Eu sou torcedor do Paysandu, meu amigo.
0: Não, mas não é porque tu é torcedor do Paysandu que tu não vai ter nome completo. Pô. Qual é teu nome completo?
3: Pedro Fernando Alves Bragança.
0: Ah, Pedro?
3: Fernando Alves Bragança.
0: Alves Bragança. O a nome completo não é só Bragança. Nome e sobrenome, é nome completo. E aí, meu irmão? Fala aí. E amanhã?
3: Alô, eu posso falar?
0: E amanhã? Pode.
3: Pode. Eu quero falar o seguinte, que eu sou torcedor do Paysandu. Eu tava ouvindo agora, um programa com um jogo, com Goiás e Palmeiras, o gol do Eri Garcia, daqueles que eu me lembrei do tempo que era do Paysandu, olha. Golaço ele fez, irmãos.
0: Esdi?
3: Mas sempre foi
0: um bom jogador. O Erli sempre foi um bom jogador.
3: Como é seu nome?
0: Hein?
3: Como é seu nome? Eu fui apresentado o Dinho Menezes em Bragança na casa do meu filho.
0: Ele tá falando comigo. É, sou eu, fera. Sou eu. Tô falando contigo.
3: Alô?
0: Ele tá meio... atordoado.
3: Põe no ar comigo, tá, meu filho?
0: Hein?
3: Põe o Dinho comigo no ar.
0: Mas tu tá falando comigo, rapaz. O que tá acontecendo contigo? Tu não tá conversando comigo?
3: Alô, Dinho?
0: Tá falando, meu filho.
3: Tá falando, né?
0: Ah, tá falando comigo.
3: Eu sou,
0: o que tá acontecendo contigo, rapaz?
3: Avô do Fabrício.
0: Tá bom, um abraço, avô do Fabrício.
3: Tá entendendo? Eu fui apresentado pra você na casa do meu filho lá em Bragança, lembra?
0: Ah, é o Pedro?
3: É o Pedro, é.
0: Ah, seu Pedro. É avô do
3: Fabrício.
0: Avô do Fabrício?
3: Avô do Fabrício, exatamente.
0: Ah, sim. Oh, ficou de me convidar para ir aí na tua casa, não me convidou. Que é isso, Pedrão?
3: Pois é. Eu sou torcedor do PSG. Outra coisa. Vou falar para você, eu estava ouvindo agora na televisão. É. O jogo do Goiás e Cruzeiro. Eu vi um gol do Eli Garcia, eu me lembrei do Paysandu, sempre jogaram o Paysandu. Igualzinho, olha.
0: É. Tanto que ele é conhecido como o jogador dos gols bonitos. Só faz gol bonito, Eli. Tá aqui pra nós. Fora isso, tá tudo bem, seu Pedro? Como é que tá o coração, seu Pedro?
3: Tá bom demais.
0: Que beleza. Aquele caranguejo é de lei, né? Seu Pedro, um abraço, seu Pedro.
3: Tá, obrigado, viu,
0: Dinho? Foi um prazer falar com você. É isso, você é gente da melhor qualidade. Um abraço da família aí.
3: Tá bom, tá, obrigado, tchau.
0: Aí, o seu Pedro, avô do Fabrício Bragança. Fabrício deve estar ouvindo através da Rádio Clube de Bragança, né? O programa. Forte abraço. 3840137. 3840137 e o Zap Clube 989-53-1583. 989-53-1583. De ser, rapaz. Solta o play, Roberto.
4: Boa noite, Dinho.
0: Boa noite.
4: Aqui é o amigo Edson, taxista.
0: Fala, Edson.
4: Castanhal.
0: Opa, Castanhal.
4: Vou deixar um recado, viu?
0: É.
4: Se os torcedores de Belém quiser folgar, pode deixar que nós aqui do interior a gente lota o estádio, viu?
0: Que?
4: Se tivesse um Maracanã aqui dentro de Castanhal, a gente lotava assim mesmo. Porque torcida o Papão tem no interior, viu? E é a grande maioria. Um abraço. Edson, taxista de Castanhal.
0: Edson, taxista de Castanhal, um abraço. Tá. Eu queria que o Edson falasse, então, acompanhando pelo YouTube, pela rádio, no aplicativo, no Facebook. Um abraço, Edson. Tudo de bom. Eu sei que a torcida do Paysandu tentaram fazer igual a torcida do Paysandu no jogo contra o Gás, mas não vingou. se Paysandu for jogar na lama, os caras vão querer jogar. Ah, aliás, eles já vêm, né, jogando. Mas vem, enfim. É isso, rapaz. Cuidado, Lobo. Olha aí a ruda na tua orelha, que o olho gordo tá demais. 21:17. Passa rápido, né, cara? Até aqui, Paulinho e Roberto. Ou o Newton. Ou o Alex. Ou o Pombo. Ô, Pombo. Bora, Pombo. 21:17. O Pombo da pedreira, hein? Pombo é da pedreira, atenção. Pombo é da pedreira. Solta o play.
5: Dinho, boa noite. Vale. Marco José do Tapanão.
0: Marco Dinho, José, manda.
5: Queria que você me respondesse uma coisa. Tem algum levantamento aí do Emerson, do Ronaldo, sobre o espaço errado que o nosso goleiro, grande goleiro, Gabriel Mesquita dá? Cara, e não sabe sair com bola, Dinho. Ele é horrível para sair com a bola. Ele não acerta um chute, um lançamento. O cara é muito ruim de sair com a bola. Se ele fosse bom com os pés, como ele é bom com as mãos, poxa, ele estaria perfeitamente como um dos maiores goleiros do Brasil, mas o homem é muito ruim para sair com os pés. Eu acho que o Emerson e a parte de trata de goleiro tem que fazer um levantamento. E outra coisa, Dinho, tem algum burburu aí sobre a saída do nosso segundo goleiro aí? Que ele não vai mais no banco. O que é que tá acontecendo aí, Dinho? Sabe informar para nós?
0: Não, rapaz, ele tá lesionado, tá se recuperando. Tá em tratamento no Departamento de Saúde do Paysandu. A parada é essa, a história é essa. Agora tem que esperar a recuperação, né? E para mim, goleiro tem que jogar bem com a mão. Goleiro, então agarra. Com o pé é o jogador de linha. Mas eu já senti que tu não gosta do Gabriel. Programa passado fizeste a mesma crítica. E hoje não foi diferente. É, tem uns que gostam e alguns que não, né? A gente tem é que respeitar a opinião do torcedor que está aqui ligado no Resenha Bicolor de hoje. Aqui da Clube para todo o Brasil. Alô, povo aí de Santa Catarina. Rapaz, é muita gente de Santa Catarina, viu? Que torce para o Paysandu. Os paraenses que residem em Santa Catarina, em Balneário, em Brusque, Joinville. Deixa eu ver onde mais. Deixa eu ver onde mais ali por Santa Catarina. Chapecó. Essa turma toda aí. Sempre ligado aqui com a gente no Resenha Bicolor. Eu sei que a saudade quando aperta, né, meu irmão? Não é fácil. Tenha o programa como um elo e uma conexão de Belém para vocês aí, tá bom? Tudo de bom! E logo, logo vamos nos encontrar por aí, por Santa Catarina. Solta o play aí, Paulinho!
6: Fala, Dinho. Boa noite. Alô. Me chamo Reinaldo Júnior. Me dá uma ajuda aí, Dinho. Acabei de perder a placa aqui do carro. QVL1B40. Numa rua alagada ali na Pariquis. Entre Dr. Moraes e Rui Barbosa. Dá uma divulgada aí, Dinho, pra mim. Pra ver se alguém encontra essa placa aí. Por favor, meu amigo.
0: Paulinho, será que eu anotei certo? QVL2140. É aqui do carro.
6: QVL1B40.
0: Ah, é um
6: QVL1B40.
0: QVL1B40. QVL5140.
6: QVL1B40. QVL1B40.
0: Ah, tá. QVL1B40. 40. Se você achar essa placa, acho que aqui por Batista Campos, né? QVL1B40. Ele só não disse como é que encontra ele, né? Só não disse como é que encontra ele. QVL1B40. Se você encontrar essa placa, O que a gente vai fazer que ele não deixou o contato dele? Caramba, sem placa é complicado. Wanderson! Dinho! Esse comentarista... meu irmão, eu não sei que eu não ouço, eu não posso nem me posicionar que eu... Né? José Martins, eu acho. Boa noite, Dinho. Manda um abraço aí para Manaus. Peladeiros de domingo, do Castanheira. José Martins, paraense, torcedor do Paysandu. Um abraço para você. Saudade quando aperta é uma coisa, hein? Amanhã o Paysandu vai ganhar o Vasco. Vou nesse jogo como um bom Paysandu. Vou nesse jogo como um bom Paysandu e Botafogo. Giovanni Castro, faladinho! Moro aqui em Toledo, Paraná. Caramba! Já passei por Toledo. É distante, viu? Ramon Carneiro, não tem como não gostar do Gabriel Mesquita. Ele cresceu muito e é um cara novo e vai melhorar mais ainda. Pois é, rapaz, sim. Mas tem aquele torcedor que não gosta, né? Eu não entendo por quê, mas enfim. Emerson Demetrius. Boa noite, Dinho. Melhor programa de esporte da Rádio Paraense. A gente vai se esforçando por aqui, né? Para entregar o que é bom para você. Pois é, rapaz, operador até aqui. Eu ainda não tive. Mas eu identifico o operador sempre pela vinheta de apresentação dele. Eu ainda não vi a vinheta.
7: Querido Paulinho Luz Esson. Esse que é o homem.
0: Pronto. É o Paulinho Luz Esson.
7: Preclare, querido Paulinho Luz Esson. Esse que é o homem.
0: Valeu, Paulinho. Fera, fera. Grande Paulinho. Então, foi o Rafael que perguntou. Quem é o operador? Paulinho Luz Esson. Solta o play, Paulinho.
8: Boa noite, Dinho Menezes. Boa noite, irmão. Bola de Fogo. Boa noite aos torcedores do meu papão, maior do Norte.
0: Opa.
8: Edinho, eu sonhei que o Paysandu, né, ganhava do Vasco lá dentro de 2-0 e leva nos pênaltis. É. Pode ser que saia mais gol que o menino tão voando baixo. Aquele jogo de sábado foi surreal, Dinho.
0: É.
8: O que o Juninho fez ali, meu amigo? Pelo amor de
0: Rapaz,
8: Deus.
0: O Paysandu...
8: Falou, me arrepio. Paysandu, cara, é time assim. Tem que ser assim. Não, se não for no sofrimento, não é Paysandu. Não é o time do Paysandu. E eu tô vendo esse Paysandu. Lembra do time de 2001? Começou desacreditado, estava passando por uma situação também meio difícil e ganhou tudo. Aí, ó, os meninos estão mostrando serviço. E o Nacional, estão falando lá que vão dar de 7 aqui. Estão muito enganados que vão pegar aquele Paysandu, né? Que foi o Lobinho. E vão pegar o Lobo Pai, aqui o Lobo Malino, que vai tirar fora. Vai ser nem que seja de duas vezes. A gente vai devolver aquela porrada de duas vezes. Vai ser aqui e lá dentro. Viu? Edinho, a gente vai ganhar tríplice coroa, Edinho. Eu sou o Biratã Souza Pessoa Júnior, aqui da Cidade Nova, taxista. Quero participar do sorteio, Dinho. Boa noite.
0: Aí, o Biratã de Souza Júnior, taxista da Cidade Nova. Rapaz, tem muita gente desaparecendo na Cidade Nova, né? O Nani deu aí, eu já percebi isso. Tá igual o Rio de Janeiro, pô. Todo dia eu assisto os programas lá do Rio. Lá no Rio, cara, o que tem de sumiço. E a Nani Deua tá assim. E é isso, fera. É complicado, né? Cuidado com quem você anda. Negócio de ir pra encontro sem conhecer. Olha. É, cara. Acontecendo coisas assim que... Amanhã o Paysandu vai ganhar o Vasco. Já li aqui. Já. Dinho. A galera participando em peso, assim que é bom. O Vitor Matos também tá ligado. 3840137 participa ao vivo comigo aqui do Resenha, hein? Ao vivo da Resenha. Até 10 às 10 tem o Magno Fernandes. Rapaz, já são 21 e 27. É mole, cara. É... Só eu que não envelheço. Vou até procurar um médico para saber o que é que tá acontecendo comigo. Eu não consigo envelhecer, rapaz. Tô preocupado comigo. 21 e 27, solta o play, Paulinho.
9: Amigo Dinho Menezes.
0: Pare.
9: Boa noite, meu irmão. Meu amigo, eu queria fazer uma observação, né? E uma pergunta.
0: Nossa.
9: A primeira observação. Ah, desculpa, é Júnior de Marituba falando. A primeira observação é o seguinte: eu me lembro quando o Paysandu começou com esse elenco. Todo mundo desacreditado, claro, né? Um elenco praticamente, assim, vazio de estrela, né? Então a torcida não estava acostumada todos esses anos, só com medalhões e tal. Tá. Mas primeiro eu quero ressaltar também parabéns ao treinador Júnior Rocha. E ele conseguiu montar um time competitivo, né? No qual ganhou o Campeonato Paraense. E também, aí depois que ele montou o time, né, deu o corpo pro time, nós não tínhamos banco de reserva, né? E hoje ele conseguiu trabalhar e conseguiu montar um banco de reserva competitivo, no qual até deixa dúvida agora na cabeça do torcedor, na cabeça de todo mundo. E a outra pergunta é o quê, Dinho? É, a respeito do Juninho, o Juninho que jogava ano passado, que jogou agora, no último jogo agora, no adversário, eu fui lá assistir o jogo, eu vi ele jogando muito bem. Dinho, na tua opinião, cara, se fosse hoje o Juninho no elenco do Paysandu, com o treinador Júnior Rocha, você acha que a produtividade dele seria grande, amigo? Eu creio que sim, né, porque o Júnior Rocha já demonstrou que tem essa capacidade de trabalhar com os garotos e saber fazer a molecada evoluir, né? E contra o jogo do Vasco amanhã, Dinho, você é um torcedor bem enfático, sabe? Claro que nunca vou desacreditar, mas você sabe que elenco, salário, foi isso, conta muito numa competição. Então o Vasco, queira que não, é o franco favorito, né, no resultado. Mas como o Paysandu é o time da virada, né, já provou isso muitas e muitas vezes, é arriscado o Paysandu trazer um resultado positivo de lá, tá bom? Um abraço, meu irmão, obrigado pela audiência, pela participação, fiquem todos com Deus. Boa noite.
0: Alô, Júnior, um abraço. É o time da virada, tem que acreditar. Essa notícia que eu tô lendo, que eu vou ler agora, que eu vou dar para você. A Justiça do Trabalho, atenção, eu quero a sua opinião também sobre isso aqui, tá? Quero a sua opinião. Pelo 3840137 ao vivo e o Zap Clube 989531583. A Justiça do Trabalho manteve suspensa a ação movida pelo atacante Rossi contra o Paysandu Esporte Clube. Em mais um capítulo de um dos processos trabalhistas mais relevantes atualmente envolvendo o clube paraense. A nova decisão foi proferida no último dia 7 de maio de 2026, após a defesa do jogador tentar derrubar a suspensão do processo. O valor da causa ultrapassa 5,1 milhões. Olha aí, 5,1 milhões. A defesa do jogador argumentou que o caso não envolve pejotização ou fraude trabalhista, sustentando que o vínculo empregatício com o clube sempre foi reconhecido e que o contrato de imagem era plenamente legal, inclusive autorizado pela Lei Geral do Esporte. Além disso, afirmou que a ação teria como foco apenas o inadimplemento contratual, tanto do contrato de trabalho quanto do contrato de imagem, sem qualquer discussão sobre nulidade do instrumento civil. Tá aí, o Rossi continua buscando, né, o que ele acha que é direito dele. E o Paysandu, por sua vez, né? Por sua vez, o Paysandu também brigando pelos seus direitos. Fala, Dinho, Robson da TV, ouvindo o seu programa aqui. Um abraço. Quero ver se tu tá ouvindo, Robson. Quero ver agora. Se realmente tu estás ouvindo. Bora ver. Manda um abraço aí, mano. Trique Graviola. Um abraço pra ti aí, Coraci, da Sexta Rua. Trique. Só não pede pra ele vir fazer um trabalho em Coraci, em Belém, que ele põe um monte de dificuldade. Ah, a pista tá boa demais, sinal tá funcionando, não dá. Vou te dizer, meu irmão, aí é complicado. Grande Robson e Trique Graviola, ligados aqui na Lurdinha. Grande Adinho! do Edinho aí, gente, chora cavaco. O Edinho também tá ligado, o Edinho também tá ligado, tá ligado, tá ligado. E hoje, Paysandu 2-0 no Sport do Recife, Série B, Sub-20, hoje na Curuzu, Paysandu 2-0 no Sport do Recife. É, olha aí a base do Paysandu, né? Já começa, já começa a se impor. É isso, cara, você tem que dar a estrutura. Dê a estrutura que você vai ter o retorno, principalmente um clube como o Paysandu Esporte Clube. 989-53-1583, 989-53-1583 para você participar. Falta o play, Paulinho.
10: Boa noite, amigos da Clube de Menezes. De Menezes, é comum, né, as pessoas acharem, quando um time grande do eixo sul-sudeste coloca o seu time mesclado, misto, ou sei lá, coisa parecida, contra um time do norte, né, pensa-se logo que eles estão menosprezando. Eu não vejo por aí. Até porque nós fizemos a mesma coisa aqui no norte, com os times do norte que achamos que é inferior a nós. É, o Remo fez isso, o Paysandu fez isso. Mas o Paysandu não menosprezou, o Paysandu estava fazendo um planejamento. Entendeu? Até porque, como é que a gente nos olha lá do Sudeste para cá? Como times pequenos. Né? Então, vou aproveitar, eu estou classificado. Agora, uma coisa é boa, viu? A gente pode aproveitar isso para jogar de igual para igual com o time mesclado. Um abraço.
0: É. Acho que isso... Não é só no norte, não é só no sudeste, não é só no sul. Em todo lugar. Vai do técnico avaliar a competição, né? Para aí sim ele colocar um time principal, um alternativo. Enfim, essa é a história. 384. Obrigado pela participação de toda a terça, tá, meu irmão? Forte abraço. Solta o play, Paulinho.
11: É, boa noite, Diego. É Arce Neves, Cidade Nova Cis. Tá? É, eu estou com fé amanhã no Paysandu em revirar esse resultado aí em cima do Vasco. Mas a minha situação aqui, eu quero dar uma outra opinião. A opinião é sobre o campo do Paysandu.
0: É.
11: Os caras já estão querendo inventar, fazer um campo de primeira, não sei o que, não sei o que. Não, para, vai devagar, meu. O que tem que fazer aí primeiro é ajeitar esse gramado, que saiu uma lamaçal, a iluminação e outras besteiras. E segura aí depois a barra. Vamos ver primeiro gastar dinheiro para esse time subir. Entendeu? Depois que passar para a Série B, entendeu? Aí vai se pensar um pouquinho mais alto, passar uns 5 anos na Série B, depois pensa para a Série A, aí tudo bem. Entendeu? Aí vai começar a se mexer em campo. Sinceramente, eu não concordo com essa situação do campo do Paysandu. Eu acho que todo mundo vai ser até contra aí. Porra, é um campo. Se o cara for correndo pela lateral e outro chegar e dar um escora nele, ele vai varar lá no Mirante Barroso. Tanto do Paysandu como do Remo, rapaz. São os campos que ficaram prensados ali. Não tem mais como fazer. É melhorar para o Campeonato Paraense, tá? Restos, jogos importantes, tem que ir para o Mangueirão e pronto. Quem quer ser grande, tem que pensar grande. Acabou. Boa noite. Não sei se eu estou certo ou estou errado.
0: Falou, meu irmão. A tua opinião é válida. Aqui é a opinião. Esse programa é feito para o torcedor do Paysandu. Torcedor é a voz, é o espaço. É o espaço. Aqui eu só trago o convidado quando ele vai somar. E não adianta você trazer um convidado que o assunto não interessa para você, né? Não vai interessar. Mas olha a chuva, meu irmão de aquário. Tá caindo um temporix. Eu vou te contix. Égua. Mas é muita chuva, hein, pai? Bora faturar. Daqui a pouco a gente volta com mais Resenha Bicolor.
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0: Maravilha! Já tô aqui de volta para falar mais do Paysandu Esporte Clube, você participando comigo, como é bom ter a sua participação até 10 da noite. Daqui a pouco tem um fone show de bola para você ouvir do trabalho, ouvir em casa, ouvir no estádio, né? É só emparelhar ele com o celular e ouvir a Rádio Clube, onde quer que você esteja, né, meu irmão? Forte abraço para você. E onde é que você está? Aqui. Boa noite, Dinho Menezes. Aqui é Ricardo de Marituba. Abraço, Ricardo. Tem um aqui de Sumaré. Boa noite, Dinho. Aqui é Ricardo. Ah, já falei. Ataca Nacional, tá aqui. Pô, teve um que me mandou uma mensagem lá de aqui, Sumaré. É o amigo Hernandes Dias de Souza. Abraço pro meu filho Vitor em Coraci e para você aí, Hernando Dias, aqui em Sumaré, São Paulo, ali na região de Campinas, por ali. Sempre estou por aí, né? Sempre, de vez em quando, sempre que dá, dou uma passada aí em Sumaré Paulista. O Riba. Riba tá lá em Floripa. Floripa? Riba. Riba Mar Silva. Boa noite, Dinho. O papão macho vira. Vai ganhar amanhã. Amanhã à noite do Vasco. Quando perde é por descuido, depois vem a virada. 3-0. Ribamar Silva. Sei que fosse o Riba, mas não é não. Danilo Schels. Danilo de Florianópolis. Um abraço, Danilo, aí em Floripa. galera em Floripa, deixa eu ir com o pessoal do Facebook. Se não, meu irmão, senão essa rapaziada vai reclamar, né? Vambora, vambora. O Heraldo Toledo, Alves Holanda, essa galera que tá aqui nesse momento, né, acompanhando. Maurício Cardoso, Orlando Borges, um abraço, Orlando. José Alves, Elielton Jorge, toda essa rapaziada do Facebook que tá acompanhando a gente aqui no Resenha Bicolor de hoje. Resenha Bicolor já. Ah, pra falar em Resenha Bicolor, deixa eu abraçar Marcelo Val, ele que canta essa canção. Ele que canta essa canção do Resenha Bicolor, né, Marcelão? Silva Ju Oliveira, Flávio Luiz, Heraldo Toledo, Vandenor Santa Brígida, Alves Holanda, o Meirelles, Ronilson Rex, João Renato Reis, Lene da Cunha, Santarém Santos, Antônio Ramos. Essa galera tá toda comigo aqui. Santarém Santos, Vitor, Vinícius, essa turma tá acompanhando a gente aqui pelo Facebook, né? Facebook, tem a turma do YouTube, e deixa eu ir lá no Instagram também, senão a turma também vai ficar, né, vai ficar distante, não pode. Opa! Simplício, um abraço, Simplício, boa noite, Dinho. É o Cacaroto do Paysandu. Boa noite, Dinho. Amanhã, Papão 2-0 e avança nos pênaltis. Cacaroto do Tapanã, abraço. Abraço pro Paulinho. Paulinho, você tem moral com o Cacaroto aí. Yarley Santos, fala, Dinho, boa noite. Olha, sinceramente, eu prefiro que o meu goleiro seja melhor defendendo do que chutando. Se fosse para ser bom chutando e repondo a bola, ou ele deveria ser lateral, meio campo ou centroavante. Eu também penso quase assim, quase assim. Papão pode surpreender amanhã na Cidade Maravilhosa. Esse é o Simplício. Simplício mandando a mensagem. Fala, faladinho, Daniel Moreira, um abraço, Daniel. Maurício Galvão Cardoso ligado no programa aqui em São Brás. Se eu não estou enganado, você ganhou um prêmio na semana passada, não foi, Maurício? Não estou lembrando o que foi, mas faz eu lembrar aqui, por favor, aqui pelo Instagram. Eu não estou lembrando, mas você foi, como diriam os antigos, agraciado. Edson Chagas, faladinho, boa noite, mano. Um abraço, Edson. Marília Pinho, tem a foto de um cavalo branco aqui no perfil. Que é isso, cara? Mal, mal, fala, mal, mal. Amanhã o Paysandu se classifica nos... O torcedor tá com essa ideia na mente. Tá com essa ideia em mente. Tá com essa previsão. Anderson Margela, um abraço, Anderson e Coraci. Edson Chagas, do Jurunas. Fala, Edson. Jurunas em peso aqui no Resenha. Incrível isso. Antônio Vitor também tá ligado. É bom que o Vitor vai no Facebook, vai no Instagram, vai no YouTube. Caralho. Faladinho, quero participar do sorteio. Eduardo Henrique Pereira, Nascimento, Terra Firme, tá bom? Tá participando. Galera em peso, tem mais aqui. No Instagram tem o Irã Rafael Vital. Fala, Irã! Um abraço, meu irmão. Tudo de bom. Obrigado pela participação. Bairro da Sacramenta. Boa noite, Dinho. Rosivaldo dos Santos, Igreja, o Paysandu. Era para segurar o PH. Parabéns, Dinho. O Vasco que não se cuide para ver se o Lobo não vira mais um placar. O Lobo gigante pela própria natureza. É isso aí, Bárbara Guimarães. gigantesco pela própria natureza. Galera aqui do... Quanto mais eu leio, mais chega. Ufa! Bora pra cima. Aqui o Eduardo e Johan. Eduardo Johan. Também tá participando, tá? Dinho, boa noite. 19º lugar na série... Na série... É o quê? Série B? Tá bom, meu irmão. Forte abraço. Galera aqui com tudo. 3840137. 3840137. Solta o play, Paulinho.
16: É, boa noite, Dinho. Tudo bom?
0: Boa noite, irmão.
16: Aqui é o Tavares, da Marambaia. Queria só dizer que eu sou flamenguista e remista. Aliás, remista e flamenguista. Mas eu acho que o Vasco vai sapecar uns 5-0 nesse time fraco e horroroso do Paysandu. Grande abraço a todos.
0: Tem cada um que parecem dois, né? Cada um que parecem dois. A gente diz, esse programa é do torcedor do Paysandu. Assim como eu acho que o São Paulo vai brincar. Vai brincar domingo. Eu acho também. Ai, ai, ai, oi, oi. A gente, o programa é do torcedor do Paysandu e tal. Aí, vendo o cara esperar o dele, que é só, sei lá, quinta-feira, pronto. Timé, também tem aquela história. Onde é que o cara... Ele aparece aqui no Resenha. Dinho Menezes, eu me chamo Irlan Santana Vital, sou do bairro do Telégrafo e gostaria de participar do sorteio do super fone de ouvido ofertado pela banca. Ó, acerto, Irlan. Não custa nada. Faltando 11 minutos para as 10, já começa as últimas com o grande Magno Fernandes. E tá aí, doido para falar, não sei como é, fera. Deixa eu ver aqui quem... Rapaz, tá vendo? Manda um alô pra galera do Papão aqui de Capanema. Alô, Capanema! Um abraço. Quem tá mandando é o Francisco Alberto. Alô, Francisco! Oxi! Não vou nem ler, que vocês já devem ter lido, né? Ei, Dinho, tem torcedor que só liga pra falar abobrinha. É brincadeira. Ronaldo Gomes, aqui da Cremação, forte abraço. É, Ronaldo, mas a gente tem que manter o equilíbrio, porque é vontade que dá em cada um que eu vou te dizer, rapaz. Parece que a mulher diz, ei, vai fazer alguma coisa. Aí me entra esse ZR aí, pelo amor de Deus. 3840137, eu quero que você participe, já já é um sorteio. 3840137 e também o Zap Clube, para você mandar um áudio de 2 minutos. 989-53-1583, 989-53-1583. Solta o play, Paulinho.
17: Edinho, eu não acho assim tão difícil o Paysandu reverter esse placar, não. De uma partida dessa ir até para os pênaltis. A gente conhece o Paysandu. A gente sabe que o Paysandu é um time que surpreende até a própria torcida. Aí quantas vezes não vimos o Paysandu aí em jogos aí que o Paysandu não era favorito. A gente não vai longe, não. Vamos aí voltar um pouco atrás aí nas duas últimas Copa Verde aí que o Paysandu ganhou. O Paysandu foi desacreditado, principalmente em cima do Goiás aí, a última aí, viu o que aconteceu aí, conseguimos levar aí para as cobranças de pênalti aí. Olha, o Paysandu tem um bom ataque. E se o Paysandu fizer 1-0 aí nesse time do Vasco aí, e o Vasco for pro desespero, a gente tem atacante aí. Eu não jogo a toalha para esse jogo ainda aí, não, Dinho. Eu acredito muito no Paysandu. O Paysandu já me surpreendeu muito, entendeu? E o Vasco não é lá essas coisas. Pelo bom primeiro tempo que a gente fez aqui, eu acredito que dá pra gente endurecer esse caldo lá. Silvio Nazareno de Marituba.
0: Silvio Nazareno de Marituba, é isso, né, Silvio? Rapaz, desde quando terminou o jogo, eu venho dizendo, olha, Paysandu reverteu a Portuguesa, tava 2-0 no primeiro tempo. E o Paysandu tem um bom histórico em São Januário. E o Vasco tem um histórico ruim em São Januário. Dinho, o que aconteceu com o teu guarda-chuva? O vento levou, fera. E o vento levou. Já viu esse filme? E o vento levou. É chato pra cacete, mas... Ah, tá. Não, mas isso aí... Não te bate com isso, fera. Deixa pra lá. Abraço, Dinho! Vou te doar uma capa, igual a do Batman. Pode doar que eu recebo, fera. Comigo não tem, não tem tempo feio. Só quando você não tem sombrinha. Não, e agora a CBF proibiu sombrinha. Não sei se foi por causa da minha. Sei que ela proibiu agora a sombrinha no estádio. É, agora, até o pessoal da CBF preocupado comigo, olha. Isso é bom. E vaga, não, isso eu falei no cartaz. Eu estou desconfiando disso faz tempo. Do Matheus Vargas? Eu acho que se for para reduzir salário, eu acho difícil de reduzir. Eu acho difícil ele reduzir. Mas, enfim, né? Você está no meu Instagram também? Vai lá no... no direct, deixe seu nome completo e bairro. Só, agora só se me seguir. Se me seguir, a possibilidade de participar do sorteio é muito grande. E você, no YouTube, é a mesma coisa. Se inscreva no canal, curta, comente, compartilhe. Dinho Menezes TV. No Facebook, me segue lá. Dinho com Y, underline Menezes. O YouTube é Dinho com Y, underline Menezes. Vamos fazer logo o sorteio para adiantar, né? Para não deixar para cima da hora. Bora ver quem leva essa parada. Deixa eu abrir o aplicativo aqui do sorteio. Opa, galera. Mas tem que ser o nome completo, tá, gente? Se for só nome e sobrenome... complicado. Irlan Santana Vital, Irlan Santana Vital, do bairro do Telégrafo. Deixa eu adotar aqui, Irlan Santana Vital. Irlan Santana Vital. Tá ganhando um fone. E o presentão da Bicolor Mix. Deixa eu ir aqui no YouTube. Tem que ser nome completo, tá? Tem que ser nome completo. Ainda vou dar mais um minuto para você mandar seu nome completo no YouTube, tá? Quando eu apertar no aplicativo do sorteio, de repente, você pinta naquele pique, com aquela crocância, hein? É uma grande oportunidade. Mais uma grande oportunidade. Tô te falando. Manuel Silva, Nacional, pode esperar, a tua hora vai chegar, eu não gosto muito disso, negócio. É, Nacional, mas vê o outro que levou o destempero, como sempre. Irmão, o Paysandu tem que encarar o Nacional como qualquer outra equipe. Não tem que ir com sentimento de vingança, porque isso, porque aquilo, não. Tem que jogar, só isso. Tem que jogar e pronto. Tem que ir com tudo. Ai, ai, ai, ai, ai. Tem que colocar o bairro, gente. Muita gente participando, mas não está colocando o bairro. Aí é complicado. Bairro completo. Nome completo e o bairro também, tá? Nome completo. Quando eu parar aqui, eu vou dizer parei. Eu vou apertar o aplicativo e ver que nome ele vai escolher aqui. No YouTube, muita gente no YouTube, ao vivo aqui comigo. Né? Então, bora lá. Eu vou dizer, parou, quando eu disser parou, é porque vai... Eu vou apertar aqui o aplicativo e ele vai escolher o melhor, tá bom? Ainda tem um tempinho. Só não, agora não pode repetir. Se repetir, aí o aplicativo tira o seu nome. Tá? Só para você ter uma noção aí. Pessoal de Tucuruí também tá ligado no Resenha Bicolor. Aquele abraço, turma de Tucuruí, Cametá. Muita gente do interior, né, acompanhando a clube. Isso é bacana. Isso é muito bacana. Gente, é nome completo. Não é só nome e sobrenome. É, às vezes eu me torno repetitivo, mas a pessoa não entende que é nome completo. É, não pode ser. Tem que ser o nome completo e o bairro. Senão não dá para sortear. Aí, ah, olha. É, Pedro Alves. Aí aparece outro Pedro Alves. Vai lá e pega o teu prêmio aí. Tem que ser o nome completo. Nome completo, que aí sim. Sandoval Lima Rodrigues, bairro do Maguari, Ananindeua. Pronto, Sandoval Lima Rodrigues. Nome Sandoval Lima Rodrigues, Ananindeua. Ele está ganhando presente da Bicolor Mix. Pronto, os dois ganhadores, Irlan Santana Vital, o fone, e o Sandoval Lima Rodrigues, Ananindeua, Maguari. Esses dois aqui, na sexta-feira, atenção, sexta-feira, pode se dirigir um à loja Bicolor Mix e o outro na Banca do Sucesso, na sexta-feira, tá bom? Beleza? Faltam 2 minutos só para as 10 da noite. Vem aí as últimas do esporte com Magno Fernandes aqui na Clube até meia-noite. Já já eu venho falando do Paysandu Esporte Clube no programa. Um grande abraço, muito obrigado por você ter ficado comigo até agora, né, aqui na Clube, acompanhando esse resenha, esse programaço. Deixa eu abraçar o Jânio ali da Caripuna, senão ele não dorme. Alô, Jânio, um abraço para ti. E para todos que estão ligados nesse momento, você de Coraci, você de Marituba, você de Ananindeua, aquele abraço, valeu, gente. E terça-feira tem mais resenha Bicolor, e amanhã, aqui na Clube, 19h, tem Vasco e Paysandu pela Copa do Brasil. Forte abraço, Paulinho! Daqui a pouco eu volto nos destaques e também com o boletim do Paysandu, nas últimas do esporte.

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1: Paysandu,
2: Papão da Curuzu, já trabalhou hoje, finalizou tudo nas Laranjeiras pela parte da tarde, sem o Pedro Henrique, que não pode atuar, mas com o Yarley ao lado de Castro Sapequinha. Paysandu está preparado, preparadaço para encarar o Vasco da Gama. Matheus Vargas, até aqui, nada. Quintana, ainda sem definição o caso do Quintana. E Justiça, de novo, suspendeu o caso e a sentença e a audiência do Rossi, querendo mais de 5 milhões de reais. Bicolor, teve a confirmação da CBF, jogo contra o Floresta será em Castanhal no sábado. E dia 20, Mangueirão para a primeira da final entre Paysandu e Nacional. Daqui a pouco tudo isso e muito mais aqui no Som das Últimas. E vou trazer Thalisson Paulinho, meu convidado na noite de hoje. Para você, Magno, para todos nós, aquele abraço e bom programa. Daqui a pouco eu volto.
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4: Meninos da

0: Na Luz, o vencem o Clube do Remo e se classificam para a final do Sub-20. Arbitragem para o jogo do Remo será conhecida amanhã. Dois jogos abrem a quarta rodada da Série 2 estadual. CBF ainda não definiu os horários da decisão da Copa Norte. Já já, as novidades da FPF aqui nas Últimas do Esporte.
1: Chegando aqui com os destaques do Banco de Informações desta terça, dentro das Últimas do Esporte, onde trataremos sobre as confusões internas nos clubes brasileiros. Pois é, tem treta no Botafogo, no São Paulo, no Corinthians, até quem ganhou tá resolvendo bronca, mas vamos falar do Peixe, viu? Lá no Santos, novo modelo aí para apresentar o estatuto social do clube vai ser conversado, viu? Vamos tratar sobre isso, vamos dar um pulo lá nos lados europeus para falar de um clube que vai ser comprado por um jogador que foi revelado lá. Se aqui no Brasil o Ronaldo foi revelado pelo Cruzeiro, comprou o Cruzeiro depois, lá na Espanha vai rolar isso também, já te conto quem é que vai comprar quem. E vou falar também sobre o futuro do Xabi Alonso, parece que tem um clube lá na Inglaterra que quer levar ele, estava sondando o Felipe Luiz, mas esse mercado da bola será agitado, vou trazer essas outras e muito mais aqui dentro das Últimas desta terça que tá só começando.
2: Técnico Condé encerrou preparativos com jogadores hoje à tarde na Toca do Leão e 23 atletas estão concentrados no hotel. Remo vai com a mesma formação de domingo quando enfrentou o Palmeiras, jogará com esse mesmo time amanhã, 21h30, Mangueirão contra a equipe do Bahia. Venda de ingresso está razoável, amanhã a tendência é aumentar porque tem promoções e venda de ingressos mais baratos. O técnico Léo Condé, ele quer massificar a mesma formação onzena que jogou domingo e buscar vitórias daqui para frente, principalmente nos jogos da Série A, onde o Clube do Remo voltará a jogar pela Série A, domingo, lá em Chapecó contra Chapecoense. Eu trago daqui a pouquinho, Zé Welison vai explicar. Remo está jogando bem, enfrentando as grandes equipes do futebol brasileiro na competição de elite, mas faltam vir os três pontos, as vitórias. Tudo isso aqui, nas Últimas, meu caro Magno Fernandes.
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4: Opa, meus amigos da Amazônia, aquele abraço, boa noite. Tá aí então, somente os destaques que você acompanhou aqui na sua 106.9 FM. Já já tem muito mais aqui na sua emissora do povo. 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Bolinhos e som, bora faturar e na volta tem muito mais aqui na Poderosa.
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4: De volta no seu rádio, 22:15, 10:15, para você ligado aqui no Sonzão da Poderosa, na 106.9 FM. Hoje eu quero papo com a galera. 98953 1583. 98953 1583. É praticamente uma hora com a galera hoje, seu Paulinho Luzir, só. Tem no... Na 99 ainda tem uma hora só de música? Pois é, aqui hoje vai ser quase uma hora só de ouvinte. 989-53-1583. 989-53-1583. Deixa eu primeiro atualizar aqui os resultados dos jogos que estão acontecendo, viu? Acabou a Copa do Brasil. Internacional 3, Atlético 2. Jogão, viu? O Inter está classificado. Em andamento, 1 para o Cruzeiro, 0 para o Goiás. Gol do Caio Jorge. 2 para o Fluminense, 0 para o Operário. Gol de Savarino e Lúcio Acosta. Série B do Campeonato Brasileiro, final, Londrina 1-3 para a equipe do São Bernardo. O time do Catalá tá bem, hein? Olha aí. Boa noite, Magno! Parabéns pelo programa, líder audiência. Aqui no Paysandu nós festejamos vitórias e títulos. Não festejamos empate. Olha aí, rapaz. Olha aí. Botou garganta, meu amigo. Botou garganta. Tem mais, deixa eu ver. 989-53-1583. 989-53-1583. É bom lembrar mais uma vez. Cadê, quem mais? Quem mais? Quem mais? Boa noite, Magno. Amanhã, cadê aqui? Amanhã o Paysandu vai vencer 3-1. E nos pênaltis vai levar essa vaga para a sexta fase. Abraço. Olha, Paysandu que vem de 5 jogos sem vencer. 5 vitórias, Paulinho. Você lembra quando foi a última derrota do Paysandu? Sim, tudo, geral. O Vasco. A última derrota do Paysandu foi contra o Vasco aqui. Isso tem 2 semanas já, praticamente. E depois, Papão venceu tudo. Itamar na escuta, Ioteiro. Beleza, amigo? Abraço pra você. Magno, boa noite. Estão falando tanto do gol anulado do Palmeiras, mas ninguém fala do pênalti a favor do Remo. Wagner Remissa, da Cidade Nova. Manda um abraço pro Claudemir. Égua, peraí. Peraí, rapaz, começa aqui. Manda um abraço pro Claudemir, namorado da vovó Mafalda. Que tal, rapaz? É, Guilherme, pega a tia, é? Rapaz. Eu falei ontem aqui, né, nas últimas, o Remo foi roubado. Aquele pênalti aconteceu. É o que tá falando aqui é o Vagninho do Leão. Beleza? Tem mais? Tem mais aqui. Reginaldo Fonseca de Oliveira. Tá ligado no Conjunto Maguari. Tá acompanhando aqui as últimas do esporte. Deixa eu ver quem mais. Thompson Cleiton Mota, tá lá da Cidade Nova, também tá acompanhando aqui o programa. E bora pra galera do áudio. Primeiro, fala aí, torcedor.
10: Boa noite, Magno Fernandes. Boa noite a todos os ouvintes da Rádio Clube. Ontem mandei meu áudio e não foi ao ar, Magno. Mas eu entendo, meu amigo. Muita audiência. Você está de parabéns. Um programa excelente. Falar do meu clube do Remo, Magno. Né? Estive presente no Mangueirão, juntamente com mais 40 mil torcedores. É. Eu, minha esposa, minha filha e mais 40 mil torcedores presentes. Eu acho que tinha muito mais, né? Estava presente na arquibancada do Mangueirão. E se ali tinha 40 mil, então não cabe 55, meu amigo. Apesar dos clarões ali na torcida do Palmeiras, mas na torcida do Remo não tinha espaço para mais nada, meu amigo. Então se ali tinha só 40 mil, meu amigo, no domingo, então não cabe 55 mil no estádio do Mangueirão. E sobre o jogo, né, Magno? Repercutindo aí nacionalmente nos programas aí do Sul, né, Sudeste, que o Palmeiras foi garfado, né, e foi marcado, desmarcado o gol irregularmente, né. Magno, eu não sabia dessa lei aí não, Magno, essa nova regra que estão falando aí na Rede Globo, né, na Band, essa nova tal de regra aí, que o cara não pode ajeitar para ele fazer o gol, mas ele pode dar assistência. Assistência pro parceiro de ataque com a mão. Essa eu não sabia, meu amigo, essa nova regra aí. Avacalharam com o futebol, meu amigo. Que eu saiba, desde pequenininho, ao longo desses meus 46, vou fazer 47 para o mês. Desde que eu não entendo de gente, futebol na rua, travinha, que pegar com a mão na bola é falta, meu amigo, né, tiro livre. E quer dizer que agora pode já, não tava sabendo dessa nova regra aí não, amigo, né, a partir de 2021, diz que, né, desde 2021 essa nova regra aí, não pode fazer gol com a mão, mas pode dar assistência com a mão. Meu amigo Flaco Lopes tava com a mão aberta, amorteceu. Essa bola amorteceu para o parceiro dele de ataque. Para mim, foi, tinha que ser desmarcado esse gol, sim, mano. Agora, o pênalti do clube do Remo, a favor do clube do Remo, foi totalmente claro, meu amigo. E não marcaram e ninguém fala nada na rede nacional. Infelizmente, é essa a situação, meu amigo. Célio, taxista do bairro da Pedreira, Mago.
4: Valeu, Célio. Sabe o que é interessante? Vou dizer o que eu falei ontem. O mesmo lance, praticamente, situação muito parecida do jogo entre Atlético Mineiro e Remo, que o gol do Pico foi anulado. Ninguém falou nada naquela vez. Ninguém. Mas é o Palmeiras, meu Deus do céu. Até colocaram na boca da CBF uma nota dizendo que a CBF tinha dito que o erro havia sido confirmado, sei lá. E a CBF em nenhum momento se manifestou oficialmente. O Palmeiras queria, a CBF se posiciona. Então o Palmeiras agora fala pela CBF. Mas é o tal do Varmengo e do Varmeiras. É por isso que eu tenho uma raiva de misto, que tu é doido, os caras da paga-pau pra time de fora. Por conta disso aí, ó. É por conta disso. Bora pra mais um aqui. Cadê? 10h23 da noite. Fala aí, torcedor.
11: Boa noite, Magno Fernandes. Hoje eu não tô na praia, tá chovendo muito. Olha a desse Qualira aí, hein, mano. A maior maldição dele, que é a torcida do Remo ou com o jogador do Remo? Será que ele quer casar com algum torcedor do Remo? É. Ele chama...
4: Eita, bateu o sino aí. Opa.
11: Sinceramente. Ah, ninguém deve se preocupar com o time dele aí. Olha aí a briga aí do Búfalo. O Búfalo, né, esqueceram do Búfalo rapidinho, né? O Dinho Menezes fazia um capeado do caramba. Quebramos o chifre do Búfalo, amarramos ele na coluna do Mangueirão e comemoramos um churrasco para fazer a festa do acesso aí. Ele não chatear, rapaz. E se preocupar com a dívida aí que o Paixão tem. Comemorar a vitória dele, derrota, entendeu? Cara, assim, chateia, mano. Mal caribé dele com bem sal, entendeu? Eu acho que ele deve passar um bom pix aí pro Paulinho Luzisson, né?
4: É? Ó?
11: E aí, Paulinho, ele não vê com aquele negócio aí. Nada a ver, meu irmão, entendeu?
4: Ó? Oh?
11: Fala sério, mano. Tem que falar do meu Remo.
12: Não, nada a ver, irmão.
11: Amanhã é show. É 2x0 ou 1x0, tá bom. Boa noite aí, Magno. Roberto Barato, bairro da Maracangá.
4: Valeu, Roberto. Ah. Olha, Qualira. Quer que eu diga que é Qualira mesmo, Paulinho? Não dá pra falar no ar aqui. Não dá. Pra quem é do interior, não sei se aqui em Belém o significado é o mesmo. Mas não dá pra falar no ar que é Qualira, não. Não dá. Mas tu entendeu o que eu quis dizer, né? Tu entendeu? rapaz. 10h25, fala aí, torcedor.
10: Fala, Magno Fernandes, boa noite.
4: Boa noite.
10: Boa noite a você, o Paulinho, Luiz e Som. Um abraço. Magno.
4: Oi.
10: Normalmente eu não mando áudio aqui falando sobre o rival, né?
4: Ah.
10: Até porque pra mim não interessa. Eu quero saber do meu time que tá na Série A. Meu time desenvolva, que o meu time comece a jogar bem, comece a ganhar, buscar os resultados para se desenvolver no campeonato, até porque viemos de C para B e de B para A, ou seja, foi um pulo assim que normalmente não se acontece, ou seja, precisa de tempo para se estruturar. Mas o rival, cara, o rival parece que não dorme, pelo amor de Deus, porque não toma conta do time deles. Eles precisam ficar ligados no time deles. Ah, tá indo bem agora, mas não esquece que vem um mata-mata depois. E normalmente quando é no mata-mata de campeonato brasileiro, a gente sabe como é que termina. Então, cara, tome conta do time de vocês. Oh, o cara vem querer comparar. É porque é o líder da Série C e o outro é vice-lanterna da primeira divisão. O que é que tu prefere ser? Pelo amor de Deus, não tem nem como comparar. Não tem nem como comparar, meu amigo. Entendeu? Ano que vem, vocês podem estar onde vocês... A gente vai cair se a gente terminar o campeonato hoje. Mas a gente vai pro lugar onde vocês estão sonhando de estar ano que vem.
12: Não, nada a ver, entendeu? Irmão.
10: Onde vocês estão sonhando, batalhando pra estar ano que vem. Que ainda não é certeza que vai estar. Independente de estar indo bem ou não, não é certeza que vai estar. Então, cara, cuida do time de vocês. Vamos pro jogo. Torce pro time de vocês. Porra, pelo amor de Deus. Ninguém quer que vocês torçam pro Remo, não, mas... Torço pro time de vocês, cara. Cuida da vida de vocês. Um abraço, até a vitória.
4: Ó. Rapaz. Acho que é bebida, hein, Paulinho? Paulinho. Ô, É, rapaz, bora lá.
13: Boa noite, Paulinho. Boa noite, Magno. Ei, Paulinho, é verdade, Paulinho. Tá pegando o pix aí de uma porrada de gente aí. Só pra botar os áudios no ar aí. Ainda faz aí montagem aí com os caras aí.
4: E o pix?
13: E Magno, amanhã o Leão se vestir de homem. Dá pra ganhar 3-1 de novo do Bahia. E o Paulinho tá numa missão quase impossível, né? Que é muito difícil. Reverter lá em cima do Vasco. E se o Paysandu se apavorar, for pra cima do Vasco com tudo, vai levar taca. Boa noite, bom trabalho a todos.
4: Isso é verdade. Isso é verdade. Segue andamento, Fluminense 2, Operário 0. Cruzeiro 1, 0 para a equipe do Goiás. Boa noite, Magno. Tô aqui na Inanideu, na escuta do melhor programa de esporte do Pará. Olha, obrigado. Magno, amanhã é 3-0 pro Remo. Ah, não, peraí, é Remo 3-0 na Bahia do Guajará, Sargento Lucas. Valeu, Sargento, abraço. Tem mais, fala aí.
14: Boa noite, Magno. Meu querido amigo.
4: Conte.
14: O Remo foi absurdamente roubado no Mangueirão ontem, sabe?
4: Ontem não, domingo, né?
14: Mas aquele tá queixo de tamanco, aquele árbitro ladrão.
4: Égua.
14: É. Se fosse ao contrário, ele tinha marcado o pênalti. Se fosse um jogador do Remo.
4: Mas na hora.
14: Se fosse favorecer o Palmeiras, né? Agora a Leila, presidente do Palmeiras, quer anular o jogo.
4: É, mas não vai anular.
14: Será que vai rolar? Será que vai conseguir anular o jogo? E da onde apareceu tanto mucurento ontem com a camisa do Palmeiras? Aqueles pessoal do Palmeiras, tudo era mucurento, rapaz. Sabe? Ali, não é, a torcida do Palmeiras não é aquilo tudo, não. Aquilo ali é tudo mucurento. Se fosse Remo e Flamengo, até que dizia que aqui no Pará tem muito flamenguista. Mas palmeirense, não. Tá? E quarta-feira, Vasco vai dar-lhe um baile. Meu pra cá, vou te dizer logo. 5-0 pro Vasco.
4: Égua.
14: O Remo vai ganhar de 3-0 aqui do Bahia.
12: Não, tá? Nada a ver, irmão.
14: Alexandre Garcia.
15: Não vai, não. Ele não vai,
14: abre
15: não.
14: Abre teu olho, Tonhão. Abre teu olho, meu amigo.
4: Rapaz.
14: Ah, um grande abraço, Magno. Boa noite a todos. Alexandre Garcia de Águas Brancas.
4: Valeu, Alexandre. Abraço pra você. Bora lá, tem mais um.
16: E Magno, esse torcedor aí do Remo aí chorando, né? Cara, nós temos da Série A.
4: Vocês não dão nada. Volta.
16: Magno, esse torcedor aí do Remo aí chorando, né? Cara, nós temos da Série A. Temos da Série A. Vou falar dos meus times, não sei o quê. Vocês não ganham nada, pô. Vocês não querem que a gente fale com vocês. Vocês são ruins, ridículos, pô. Tem que falar de vocês, meu. A gente não esquece. Coisa ruim, quando é ruim, a gente não esquece, mano. E vocês são ruins. Pegaram três porradas da gente aí e estão botando o bocão aí na Série A. Aí. Vocês não ganham de ninguém. Melhorou. Melhorou o quê? Estão na zona, pô. Melhoraram o quê? Não melhoraram foi nada. Vocês vão continuar na zona, da zona pra lanterna, da lanterna pra zona, mano. Boa noite, Magno.
4: É, já? Bora lá, até mais.
17: Boa noite, Magno Fernandes.
4: Boa noite.
17: Marcelo do Juruna.
4: Fala, Marcelo.
17: Magno Fernandes, é muita soberba do torcedor da Curupira, porque tá na Série A. É. Mas, se você puder dar um recado para eles,
4: mande.
17: Magno Fernandes, porque eles menosprezam a Série C, mas se você puder avisar os torcedores da Curupira, Pirenta, que é o único título de expressão que eles tenham da Série C.
4: Isso.
17: Forte abraço.
4: Rapaz, gente que esquece, né? Demais, fala aí.
18: Boa noite, Magno Fernandes. Braguinha Guarlindas.
4: Fala, Braguinha.
18: Magno, que história é essa aí que os remistas estão com inveja do líder da Série C?
4: Não?
18: Fase é fase, né, meu amigo? o líder chegou. Eles estão cabreiros que o Pai Sandu subindo, ano que vem vai ser lapada neles na B. Abraço, Magno. Pessoal, deixa de olhão, hein? Vocês estão na Série A, vocês não podem ter olhão com alguém que está na Série C. Vamos parar com isso.
4: Então, né? Bora lá, tem mais, fala aí.
19: Boa noite, Magno Fernandes. Boa noite, nosso operador. Aqui quem vos fala é o David Silva, aqui do bairro do Marco.
4: Arô, mano! Morador
19: aqui da Travessa Mosquera, do ladinho da Torre da RBA. Fala, mano. Quero falar do meu clube do Remo, né? Acho que já deu esse fala-fala aí do lance polêmico, anulação de gol. Acho que isso daí já passou. A verdade tem que ser dita. O Palmeiras foi anulado pelo clube do Remo.
4: É verdade.
19: Que partida do Zé Edson, né? Uma marcação acirrada no Flaco Lopes. Do outro lado, marcação no Alan e no outro, John Ares. Bastou marcar esses três jogadores, anulou o Palmeiras. O Palmeiras só dependia de cruzamento na área, que muitas das vezes o nosso zagueiro Tchamba tirava tudo, né? Foram poucas as bolas que passaram, pouquíssimas defesas do Rangel, que ele sempre se destaca, foram poucas as defesas que ele teve, né? Porque o Remo marcou muito bem e teve chance sim de vencer. Fico muito feliz, devagarzinho o Remo está dando uma melhorada e confiamos que o Remo possa fazer bons jogos, igual como foi contra o Palmeiras. Amanhã Copa do Brasil, desejo sorte para o Remo, né, que ele consiga se classificar, assim também como o Paysandu. É porque eu sou remista que eu vou torcer contra o futebol paraense. Não, eu torço aí, sim, que o Paysandu consiga trazer um bom resultado lá do Rio de Janeiro. E é isso, fiquem todos com Deus.
4: Tá certo, tá aí, ó, consciente, gostei de ver. Magno, boa noite. Sobre o que é melhor, se é ser líder da Série C ou vice-lanterna da Série A? Eu prefiro ser líder da Série C, ter títulos que eu tenho, do que ser vice-lanterna da Série A e ter só uma Série C. Olha, Eliete Cavalcante da Marambaia que deu recado. Magno, boa noite. Faz um favor aí. Pergunta para o Sabor Série A se eles já pagaram o Cametá pela vaga da Série D. Até uns dias atrás o comentário estava pedindo o pagamento do Arte do Barreiro. Tem mais? Magno? Não dá pra falar isso aqui. Não, isso aqui não dá não. Não. Paulinho tá dizendo que é bebida. Deixa o Paulinho pensar que é bebida só, melhor. Tem mais um aqui. 10h35, baterias tudo, revendedor exclusivo no Pará, na Senador Lemos e também na Duque. 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Volte à marca dos campeões. Bora falar com a galera, fala aí, torcedor.
20: Fala, Magno Fernandes, boa noite. Perdão aí pela voz que a virose tá pegando aqui.
4: Se fosse
20: tava
4: só
20: vendo o jogo ainda pouco, Cruzeiro e Goiás. Um pênalti foi dado em favor do Cruzeiro.
4: Eu vi.
20: Muito menos do que aquele que não foi dado para o Remo contra o Palmeiras. Mas nessa situação, como era o Cruzeiro, lá em Belo Horizonte, o VAR chamou, o juizão foi lá, viu, voltou e marcou o pênalti. Aqui, contra o Palmeiras, o juiz não marcou e o VAR fez de conta que não viu nada. Dito Neto, aqui do bairro de Nazaré. Um abraço.
4: Valeu, Dito. Abraço pra você. Bora ter mais um.
21: Boa noite, Magno Fernandes. Boa noite, Paulinho Luz, que também é só. Meu amigo, esse caboclo vai morrer do coração. Vai tomar teu remédio pra pressão, que tu vai ficar doido comigo. Tá, meu amigo? Se tu tem raiva de mim, tira a calça e pisa em cima. Eu não tenho culpa se tu é alérgico a títulos, entende? Quando tu comemora a vitória, empate, eu comemoro títulos. Ô Zé Mané, te toca, viu? Te toca. Vai tomar teu remédio pra pressão, que tu ainda vai acabar tendo um ataque cardíaco, viu? Porque tu te preocupa muito comigo, filho. Eu te incomodo, Zé Mané. Então, meu amigo.
0: Corta aí, corta aí!
21: Viu? Porque do jeito que tu fica assim, nervoso, toma um remédio pra pressão, que senão tu vai ter um infarto. Tá ok? Quem tá falando aqui é Carlos Correia do Jurunas. Espero que o Papão faça um bom jogo amanhã, entende? Coloque o nome do Papão, entende? Faça um bom futebol, é isso que é importante, tá ok? Eu não tô em 19º lugar não, na vice-lanterna. Eles ganham, fico na vice-lanterna. Eles empatam, fico na vice-lanterna. Eles perdem, fico na vice-lanterna. Ah, meu amigo, vai tomar teu remédio para pressão. Um abraço, amigos. Carlos Correia dos Runas, o verdadeiro Papa Título do Norte. O verdadeiro Papa Título do Norte. O verdadeiro Papa Título do Norte. O Super Papão. O resto é o Reminho. O resto é o Reminho. Um abraço.
4: Precisa ter remixar e ficar 3 horas só essa parte.
0: E o Pix?
4: Eu tô achando já.
0: Ainda.
4: Eu tô achando. Ah! Daqui a pouco pode montar um grupo só ele e o seu Carlos, aí ficar os dois, ficar conversando, passando 24 horas. Aí um manda foto pro outro. É aí que se torna com a lira, viu?
0: Enfim, segue o enterro, fala aí, tem mais um.
1: Queria fazer uma pausa aqui para mandar um abraço para o nosso amigo Zé Maria.
0: Não.
22: Fala, Magno Fernandes, boa noite. Aqui é o Wagner Rangel, bicolor de coração. Cara, a partida de sábado contra o Anápolis, partida muito emocionante. Me fez lembrar uma das partidas da campanha histórica do Paysandu em 2001, quando fomos bicampeão da Série B. Os torcedores raiz vão lembrar. Naquela mesma trave que o Juninho fez o gol, eu estava atrás do alambrado, Paysandu e Nacional, o mesmo Nacional que nós vamos enfrentar na final da Copa Norte. Cara, o Paysandu saiu perdendo de 1-0, se não me engano, o gol de falta era do Carlos Zara. Paysandu virou o primeiro tempo perdendo. No segundo tempo, o Sandro empatou. E no último minuto, cara, nos acréscimos, o Zé Teçado, Teçado voador, o Zé doido, saiu da ponta direita, driblou um, entrou na área, fez que foi chutar, deu-lhe um corte no zagueiro.
0: Que saco!
22: Deu-lhe uma sapatada no ângulo. Depois do gol, a partida terminou, a Curuzu quase cai o alambrado de novo. E eu tava lá. 2001, hoje moro em Bragança, não acompanhei a partida de sábado, mas ficou na recordação uma partida muito semelhante com a que o Paysandu fez no sábado contra o Anápolis. Um abraço.
4: Valeu, mano. Abraço pra você. Tem mais? Fala aí, torcedor. 10 da noite, mais 41 minutos, 22h41, é você aqui.
23: Mande áudio, não mande, né? Não mande escrevendo não, que eu não sei ler não, mande áudio.
4: Que a galera não sabe? Hã? E é, Paulinho, lá vem o Paulinho. Quem? Boa noite, Paulinho. Bota meu áudio no Zap Club, é o Zé Maria. Epa! Depois que eu... Não, o Saulo... Deixa eu fazer um desabafo aqui. Que ninguém nos ouça. Saulo Zara é a maior praga dessa Rádio Clube do Pará. Ele não teve o que fazer. Aí criou um Instagram pro Zé Maria. Aí o Zé Maria também não tem o que fazer. Ele vai e reclama de Deus e o mundo aqui. Ele já mandou carta até pro Quinto Andar já. Pedindo pra ele que desbloqueie ele do Zap Clube. Aí ele fica fazendo visagem. Só falta ele ligar pra cá, pro 3084-0137. Eu não duvido. Olha o outro aqui. Me mandou mensagem? Tua voz tá escrota na rádio. Quem? Ah, tá, porque eu tô... É por isso que o... É por isso que o cabelo... O Tony Malvadez reclama também aqui. Tá faltando. Tá faltando o quê, rapaz? Boa noite, Magno! Avisa... Olha aqui! Boa noite, Magno! Avisa para o palmeirense da Shopee que é muita vontade pagar R$200 para vestir torcedor camaleão e torcer contra o Remo, é o do Norte. É o Sérgio do Marco, Berto. É verdade, que é coletivo agora aqui, Paulinho?
2: Esse aqui tá melhor agora? Esse aqui tá melhor? Oi, oi. 3, 2, 1.
4: Gravando. Alô, oi.
5: Agora tá melhor.
4: Não, esse aqui tá... Esse aqui tá meio lusco-fusco. Melhorou? Beleza, então. Esse aqui tava ruim? Deixa eu ver aqui. Ah, esse aqui tava horrível. Tava meio abafado. Agora! Tá com uma voz fofa agora. Teve um que ligou pra cá semana passada, né? Disse que ia pagar ingresso pra ir pro jogo do Palmeiras. Acontece. Muito bem. Rapaz, eu não sei como o Toninho Malvadez não varou aqui. Depois o Paulinho vai pra madrugada e ninguém sabe por quê. Bora bater mais, fala aí, torcedor.
7: Fala, Magno.
4: Oi.
7: Boa noite, aqui é Nilton Aflalo de Belém e Castanhal.
4: Opa.
7: Queria deixar um forte abraço pra ele.
4: Ele quem?
7: A lenda.
4: Quem?
7: Paulinho, Luz e Som.
4: Leva pra tua casa.
7: Magno, é o seguinte. Rapaz, que repercussão é essa, hein? Palmeiras causando um estardalhaço e um canal aí da, acho que é Sport TV. Meu amigo, só faltou fazer campanha aí pra CBF dar o gol de volta pro Palmeiras, né? Agora, e Magno, qual a tua opinião acerca disso? Dessa situação e de um modo geral, né? Para com os times do Norte e Nordeste. Esse desprezo para com a gente. E eu queria deixar aqui, Magno, uma reclamação minha, tá? Porque eu tava vendo o jogo e ouvindo na rádio, claro. E assim, com o Saulo Zaire. Cara, no meio da narração ali, no meio do jogo, dizer assim, olha, porque um amigo meu que é jogador de futebol profissional veio dizer que o que o Zé Ricardo fez é motivo de expulsão. Assim, nada contra, tá? Camarada torcer pro time dele, mas vamos ser mais profissional, entendeu? Nem fazer esse tipo de comentário, fora outros que ele fez no decorrer da semana aí.
4: Ó, tô falando. Quê? Não sei, mas ele falou alguma coisa. Tá, como
7: tá certo, meu amigo. E amanhã, Remo e Bahia, né? Forte abraço.
4: Valeu, amigo. Abraço pra você. Bora lá, tem mais.
8: Boa noite. Aqui quem fala é o Joab da Pedreira. O que vocês preferem? Ser líder da Série C ou estar na zona de rebaixamento da elite do futebol brasileiro, da Série A?
4: Olha, a visibilidade qual é a maior? Pois é. Bora lá, tem mais.
24: Boa noite, Magno Fernandes. Boa noite, nosso operador. Aqui quem vos fala
4: Nossa,
24: é
4: o
24: David
4: é
24: Silva, aqui do bairro do Marco. Morador aqui da Travessa Angostura.
4: Opa.
24: Do ladinho da Torre da RBA.
4: Já foi, Paulinho.
24: Falar do...
25: Boa noite, Magno Fernandes. Olha,
3: O jogo do Paysandu é amanhã.
5: Amanhã?
3: Eu quero 7-0. Eu tava querendo 8, mas 7 tá bom, tá? E diz pra esse Carlos Corrêa do Jurunas, pra ele se incomodar. Ele tá falando besteira no rádio aí.
5: Ah.
3: E olhar o guarda-roupa. O Pano Branco não tá lá.
5: O Pano Branco voltou, rapaz. O Pano Branco voltou. Tem mais, bora lá. Mais? Ah, é verdade. Boa noite, Magno. O Super Papão foi atropelado ontem por uma carroça do Jurunas. Não diz isso. Tem mais um aqui, bora lá. Fala aí, torcedor. Hoje é uma hora pra galera.
6: Fernandes. Cara, eu vou te contar uma coisa, cara.
5: Pode.
6: Já deu esse assunto, cara. Você tá enjoando, cara. Cara, vão passar o ano todo falando desse jogo do Remo com o Palmeiras aí. Os torcedores do Remo aí, cara. Esses torcedores carentes aí, cara. Porque, cara, é por isso que esse time não tem nada, velho. Não tem nada. Porque se empolga com pouca coisa, cara. Porra, assim, tá assim. Os caras agora só falam nesse jogo porque não perderam pro Palmeiras. Estão tudo empolgados porque jogaram de igual pra igual com o Palmeiras. Tá doido, cara. Cara, se alguém foi roubado foi o Palmeiras, cara, que fez o gol lá. O gol do Palmeiras foi legal e o juiz marcou. Aí esses gremistas ficam chorando nas redes sociais, aí na rádio, aí dizendo que o homem foi roubado. Pera aí, cara. Tá bom demais. O que é que o Remo ainda quer ainda? Arrancou empate contra o melhor clube do Brasil, cara. Tá doido, cara. Por isso que o Remo não tem nada, sabe? Se empolga com pouca coisa. Tem que ganhar título, tem que ganhar jogo. Sair dessa situação pra permanecer na Série A, isso sim, porra. Até doido, se for por isso, mano. O Paysandu, quando jogava a Série A, dava porrada em todo esse time grande aí, cara. Nem por isso a gente ficava enchendo saco nas redes sociais, cara. Paulo Cacheado só sabe falar isso, porra, na Rádio Clube. Ah, porque jogamos de igual pra igual, porque nós estamos jogando bem. Isso não é porra nenhuma, cara. Foi um time que não tem nada, que não Remo.
5: Ó. Meteu garganta. Tem mais! Fala aí, torcedor.
9: Boa noite, Magno Fernandes. Aqui que fala é Rafael Marques. Tem torcedor da Mucura que liga pra aí, em vez de falar do time dele, se preocupa com o Remo, né?
5: Oh!
9: É incrível, cara. Eles deixaram o Remo em paz. O Remo tá na elite. O futebol brasileiro, o Remo tá na Série A, cara. A Série C... O pessoal nem fala, não sei nem qual é o canal que passa o campeonato da Série C. Mas esses concorrentes dormiam, estão morrendo de inveja, inveja, olho gordo. Vira paz pra eles.
5: Tem mais? Tem, fala aí.
11: Fala, Magno, boa noite. Magno, dá um recado pro Tonhão, Magno. Porque tá palavra pro Tonhão não tem, Magno. Ele é um moleque. Ele veio aqui na Rádio Clube falando que ia dar apenas 10% do espaço do Mangueirão para a torcida visitante. Aí tu viu o que ele fez domingo? Quase a metade, ou se não foi a metade, do lado B, do lado mucurento, do lado dos paulistas da Chopi, que estavam lá. Boa noite.
5: É, realmente. Não foi metade, sabe? Não foi metade. Não foi metade, foi... Quer dizer, não foi tudo, foi a metade do lado B. É, não ficou legal, não. Realmente, não ficou legal. Que é assim, disse ontem e repito hoje, que tem que prevalecer nos jogos de Remo e Paysandu no Mangueirão... É a torcida de Paysandu e Remo. Dane-se quem torce pra time de fora. Repito, dane-se quem torce pra time de fora. Hã? Eles não dão esse mesmo espaço. Eles não dão esse mesmo espaço. Dão espaço reduzido e olha lá. Quando o Paysandu e Remo vão fora, ele não abre as pernas. Fica só o espaço ali. Ainda reclama de dizer que se pede mais. Lembra como foi ano passado o Avaí e Remo? Lá em Santa Catarina? Remo pediu um espaço maior. Deram? Não deram. Remo ficou apertado. Aí aqui quando vem, nossa, não. Não. É 10% e pronto. Eu tenho, até não, quando o Tonhão veio aqui, eu falei. Bota só na cadeira. Tá de bom tamanho. 10,53, fala aí.
10: Marcelo do Juruna.
12: Boa noite, Magno Fernandes.
10: É muita soberba.
5: Peraí. Deixa eu botar, mais ou menos eu vou falar pro torcedor. Quando você for mandar áudio, abaixa o volume do rádio, e aí tu envia o teu áudio. Porque não vai ficar, eu vou ouvir outro áudio, e tu falando, e eu querendo ouvir que entender que tu falou, pra não ficar essa salada. Abaixa o volume do teu áudio, quer dizer, abaixa o volume do rádio, e dá o teu áudio. E aí fica tudo beleza, tudo pai d'égua. Mas por quê? Rádio é som.
12: Marcelo do Juruna. Boa noite, Magno Fernandes. Esses torcedores do Remo são tudo recalcados. Tudo recalcado. Eles vão descer. E amanhã é Bahia. É Bahia.
5: E o Pai Sandu não joga amanhã, não? Ó, tá vendo? Aí fica um. Só deu pra entender, Magno, que ele vai torcer pro Bahia.
13: Magno, boa noite. Ivanildo Penha. Esse velho que falou aí parece que tá com picolé na boca. Só sabe falar do Remo. Todo dia ele fala do Remo. Ih, rapaz, te perdeu o campeonato pra vocês por causa do Osório. Que não ligava pro campeonato paraense.
5: Aí uma verdade.
13: Mete a cara agora.
5: Aí uma verdade.
13: O time de vocês, o time do Remo que não tá jogando, vocês vão ver a goleada que vocês vão pegar. Eu fico alegre com esse time, não, que esse técnico aí nunca chega nas oitavas de finais da Série C, ele não passa. Tá? Toda vez ele não passa.
5: Ah,
13: vai cuidar do teu time, velho. Vai tomar um caribé.
5: Pessoal gosta de caribé, né, aqui? Pessoal gosta de caribé, rapaz. É que a mãe me dava caribé quando era moleque, era ruim. Nossa, tá doido, né? Apanhava pouco, porque também que eu não tomava. Bora lá, tem mais!
22: Fala, Magno Fernandes, boa noite. Aqui é o Wagner Rangel, bicolor de coração.
5: Fala, Wagner.
22: Cara, partida de sábado contra o Anápolis, partida muito emocionante. Me fez lembrar uma das partidas da campanha histórica do Paysandu em 2001, quando fomos bicampeão da Série B.
5: Acho que ele já foi.
14: Boa noite, Magno Fernandes. Aí o torcedor aí quer falar de primeira divisão e terceira divisão. Eles são líder da terceira divisão. A gente é vice-lanterna da primeira. Mas não dá pra comparar, Magno. Está muito longe isso. Não tem como comparar, cara. Aí o cara quer comparar. Vocês estão na vice-lanterna. Mas é da elite que a gente na vice-lanterna, não é terceira divisão. Então não tem comparação, cara. Fala pra esse torcedor do Paysandu aí que não tem como comparar. Eu não sei nem porque a gente não fala com esses caras que eles estão lá, a gente não tem que falar com Série C, não. Não tem nem que dar papo. Boa noite, Magno.
5: Se modelo. Tem mais, fala aí.
15: Boa noite, meu amigo Paulinho Luiz de Som. Meu grande amigo Magno Fernando.
5: Assumido, hein?
15: Desse grande programa da Rádio Clube do Pará.
25: Não, nada a ver, irmão.
5: Ah, vem tu é nosso, mano.
15: Meu sonho vai ser realizado.
5: Qual?
15: Aquele 7-0 tá entalado.
5: Meu Deus.
15: Vamos dar duas peias nesse time. Dia 20 eu vou lá no...
25: Mas nós sofremos.
15: Eu saio daqui de Santa Maria do Pará e vou ver esse jogo.
5: Que
15: tá entalado, eu não dormi nesse dia. Vamos dar duas peias nele, Magno Fernandes. Aqui e lá. Vamos tirar a corda desse 7-0. Abraço, Chumim, Santa Maria do Pará.
5: Beleza, tem mais. Bora lá.
26: Boa noite, Magno Fernandes. Boa noite, Paulinho Luiz. E só...
5: O Paulinho tem fã-clube aqui.
26: E Magno, né? Pergunta pra esses mucurentos.
5: Ah.
26: E a dor de cotovelos que ele sente por ver o Remo na Série A? Onde é que fica? Boa noite pra você aí, Paulinho, Luz e Som. Lembrando, é a segunda semana, né, vocês dois aí, olha, parabéns aí, o programa, você aí, Paulinho, Luz e Som. Emagno, é a segunda semana, né, vocês dois aí, olha, parabéns aí, o programa tá top. Paulinho, Luz e Som, Magno Fernandes, não tem pra ninguém. Amanhã o Léo ganha e a Mocura pega mais uma peia do Vasco, de... E a dor de cotovelos que ele sente por vir.
16: Eu procuro esconder, mas não tem jeito.
5: É até o final do ano, né, Paulinho?
17: Quem tá falando é Jaime Pacheco. Boa noite, Magno. Quem tá falando é Jaime Pacheco aqui de Atlanta, Estados Unidos.
5: Opa!
17: Avisa esses torcedores aí, do 2040. Aliás, teve um aí até que falou que é melhor ter título. Papatito, sei lá o quê, que tem muito velho com 80 anos, que olha para aquele negócio e diz, ah, isso já foi bom, isso, né? Já funcionou. A mesma coisa, só vim de lembrança. Ah, porque tem mais vitória, porque isso é mistério, rapaz. O que importa é a realidade hoje. A realidade é que o Remo está na primeira divisão, é o time mais falado, foi o time mais falado no final de semana, pelo roubo que teve. Do pênalti não marcado, né? Mas foi a repercussão foi mais pelo lance do gol, que o juiz diz que foi erro, né? Mas a gente sabe que a imprensa do Sul e Sudeste era
5: ali, mano. Epa!
17: E realmente eu, como paraense, torcedor do Remo, eu quero que os times de lá leve peia mesmo, não importa se é Remo pensando que está jogando. A gente tem que ser mesmo, mostrar que nós somos do Norte, somos fortes.
5: Certo. É exatamente isso. Tem mais? Fala aí.
18: Boa noite, Magno Fernandes. Magno Fernandes, não dá espaço aí pra quem é tipo, torcedor de Série C, que eles vão falar besteira aí.
5: Não, nada.
18: Olha aí, toma Caribé. Hora dessa de Série C, torcedor de time de Série C tem que estar tomando é Caribé pra ir dormir, mora dessa.
5: Mais um, não é Caribé.
18: Você só é torcedor da
5: Igreja. Mas gosta de Caribé.
18: Boa noite, Magno.
5: Boa noite, amigo. Um abraço pra você.
18: Carmelândia.
5: Beleza, tem mais? Fala aí.
19: Boa noite, clube. Aqui é o Raimundo de volta de Bengui. E queria saber se no regulamento, quem ganha três vezes o mesmo time é de música. Boa noite. 2-0 pro Leão amanhã.
5: Ah, é verdade. É verdade. Diego Caxilho, tá ligado conosco aqui na Poderosa. Tá mandando um abraço pro Paulinho. Ele quer te dar um caribé também, Paulinho. Quer o caribé do Diego Caxilho? Vocês são qualir, isso sim. Tem mais? Fala aí, torcedor.
20: Boa noite, Magno. Diego da Pedreira.
5: Fala, Diego.
20: É o Magno. Esses caras do Paysandu não tem o que fazer, não. Eles estão com raiva porque o Remo, porque ligam pra ir pra falar do jogo do Remo e Palmeiras. Esses cornos de Paysandu e outro time lá que eles ganharam na Cruzul. Isso são uns cornos, rapaz. O cara fica
5: com. Eu vou continuar. Já passou do horário. Ô, meu Deus.
20: Até dezembro eles vão morder as costas. Abraço.
5: Meu Deus do céu. Ei, rapaz, é guerreiro, não posso fazer nada. O mundo ouve a poderosa guerra. Belém não dorme aqui. É doido, né?
21: Eu não mandei cortar.
5: Não, você, chefe, o senhor é de manhã, tem que dormir cedo, chefe.
21: Mandei cortar, não. Eu imaginei que pudesse haver algum tipo de ofensa.
5: Não, o senhor é de manhã, o senhor tem que estar já repousando. A voz, o senhor tem que estar de manhã cedo. O senhor não tem que estar ouvindo na rádio uma hora dessa, não. Não. Isso aí, se acalma. Tá? Tudo bem. Boa noite, seu Cavaco. Vou com o último, fala aí.
25: Boa noite, Magno. Mais uma vez que participo aqui do programa. Bom, vejo esses caras, rapaz. Que esses mucurentos. Isso daí não é previsão deles, não. Isso é praga, aquele jogo. É só praga, não é previsão que eles estão fazendo pra cá, não. Era isso daí, sabe o que é? É só praga. E outra, só avisando eles que praga de mucura não pega em nenhum, tá? Boa noite. Djalma Filho daqui de Bragança.
5: Muito bem. Tem mais um bolinho, vou com o último. Tem mais um aí? Roda lá.
25: Boa noite, Magno. Mais uma vez, participou aqui.
5: Não, já foi esse aí, Paulinho. Rapaz, eu até quero descer aqui. Oi? Cadê o Zé Maria? Deve estar procurando o Zé Maria, Paulinho. Quero até agradecer

0: Canhão, que é a Rádio Clube do Pará. A gente tenta até chegar perto, mas não dá. Aqui é poderosa, mano. Tem mais? Vou com o último, fala aí.
1: Fala, Magno, aqui é o Robert Bom de Coraci. E Magno, avisa pra esses chorões aí que o maior torcedor camaleão conhecido se chama torcedor remista, que na época do ódio do pai do cara, e eles cansaram de tanto torcer contra o pai Sandu e nunca dava certo. Cansaram, velho. Pensa nos caras que cansaram tanto que teve uns que viraram até pra Sandu, pra te ter ideia.
0: Não diz isso!
1: E outra coisa, a gente não tem por que ficar secando, velho. A gente não tem por que ficar secando, até porque... Eu não vou falar o nome aqui que é feio, mas... Quem seca aquilo é o sol, pô. Não é a gente, não. É o sol que seca aquilo. Então... Ele para de estar chorando que é melhor pra eles. Que quanto mais tu chora, pior fica. Pior fica. Tá? Um abraço.
0: É, rapaz. Fechou a conta, Paulinho? Tem mais um? Fala aí, torcedor. Ah, já. Zé Maria tá de molho ainda. Não, não vem com esse papo, não. Zé Maria tá de molho. Não.
2: Queria fazer uma pausa para mandar um abraço para o nosso amigo Zé Maria.
0: Só quando ele criar o Orkut dele.
3: Grande Zé Maria.
0: Agora pronto, mano. Passa meia hora só mandando um abraço pro Zé Maria.
3: Grande Zé Maria.
0: Aí que fica repetido. Coloca, toca o telefone, liga pra ti mesmo, ficar isso até amanhã de manhã. Fatura! Já tem mais.
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0: 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Bora iniciar o giro, aqui começando por onde, seu Paulinho? O Leão! Diz aí, ranqueado.
1: Boa noite, um grande abraço, meu caro Magno Fernandes, um abraço a todos ligados aqui na poderosa Rádio Clube do Pará, o Timão campeão do rádio sempre presente, e o Clube do Remo encerrou preparativos hoje à tarde no Bainão, graças a Deus não choveu, né, e deu para, quer dizer, uns pinguinhos, né, choveu pouco, mas deu para o técnico Condé fazer aquele seu trabalho, observando o time do Clube do Remo. Aquela mesma formação que já falamos desde ontem mesmo, né? Quando teve a reapresentação do elenco do Clube do Remo, já sabíamos que o Condé ia trabalhar a mesma formação para o jogo contra a equipe do Bahia. Jogo marcado para amanhã, às 21h30, no Mangueirão, né? Um horário não muito agradável para o torcedor do Fenômeno Azul, mas o torcedor do Clube do Remo está comprando ingresso, fazendo a sua parte, como sempre fez nas maiores competições. O Remo sempre com a maioria de público, essa que é a grande realidade. Maioria de público. Por isso, o Clube do Remo também está na elite do futebol brasileiro. Na Série A, eu digo que é o autêntico representante do Norte nesta competição. O Remo, que agora no Campeonato Brasileiro da Série A, dá um tempo e vai jogar amanhã a Copa do Brasil. Todo mundo sabe que na Copa do Brasil, o jogo de ida, o Remo meteu 3-1 na equipe do Bahia, lá na Fonte Nova. O Remo tem essa vantagem aí, né, para passar a sexta fase da competição. Remo passando pela equipe do Bahia, passando para a sexta fase, deve receber uma cota de 3 milhões de reais, é quanto é a premiação nesta quinta fase de classificação. E o técnico Condé, né, sabe da grande responsabilidade que tem, e por isso ele daqui para frente, como a Copa do Brasil, ela tem jogos quase de mês a mês, né? Não é verdade? E ele está mais tranquilo em também se focar principalmente em buscar pontos no Campeonato Brasileiro da Série A. Isto incomoda um pouco, porque todo mundo está vendo que o Clube do Remo está jogando bem, com as melhores equipes do futebol brasileiro, de igual para igual, e tem demorado buscar pontos, né? Como disse hoje o Guerreiro no cartaz, que o erro, o Remo não começou bem a competição, com tantos campeonatos, paraense, Copa Norte, tudo isso, o Remo não largou bem na presente temporada. Essa que é a grande realidade. Agora vai ter que buscar pontos para primeiro sair desta incômoda zona de rebaixamento, que não é muito boa, não. É uma zona temerária e o Clube do Remo tem logo que sair dela. Com relação ao time, o técnico vai confirmar, jogadores já estão concentrados no Hotel Sagres, aquela mesma relação, incluindo aí o Cufré para a lateral esquerda, né? Se realmente foi publicada oficialmente a relação do Clube do Remo, mas o que interessa é que ele vai entrar com essa formação amanhã contra a equipe do Bahia, às 21h30, no Mangueirão. Marcelo Rangel, Marcelinho, Marlo, Chamba e Mike, Patrick, Zé Wellison e Zé Ricardo, Pikachu, o Aleph Manga e Jajá. É esta formação, vai contar também com outros jogadores como que vão ficar à disposição, o Ivan, o Igor Vinha, como sempre ele faz, leva os dois goleiros, tem o Matheus, tem o Léo Andrade, Tassano, tem Pavani, tem o Vitor Bueno, David Braga, Diego Hernandes, João Pedro, né? Leonel Pico, são jogadores à disposição, portanto, do clube do Remo. É o Leão Azul Paraense, o autêntico representante do Norte nas competições mais importantes do Brasil, como o Campeonato Brasileiro da Série A e também a Copa do Brasil. 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Deixa eu mandar um abraço, meu grande amigo Marcelo Lobato. Alô, Marcelo Lobato. É, rapaz, grande remista ao lado do seu filho, o Isaac, aí no Catarina. Marcelo, um grande abraço para você. Você é um cara formidável que está aí, né? Também dando aquela força e é sócio remido do clube do Remo, jogadores concentrados. O que é mais importante agora é o clube do Remo enfrentar a equipe do Bahia com muito cuidado. Tem que ter muito cuidado. Todo mundo sabe que o Bahia é um time tinhoso, um time bom. O Remo já venceu esse ano duas vezes, mas tem que ter muito cuidado, né? Muito cuidado, porque vale uma premiação boa, e o que é mais importante, o torcedor está comprando ingresso, né? Comprando ingresso, inclusive promocionais. Olha, os ingressos duplos, arquibancada, duas arquibancadas R$100, duas cadeiras R$200. O preço normal do ingresso, R$60 uma arquibancada e R$120 a cadeira. Por isso que eu digo, é pra lotar o Mangueirão. Vamos aguardar, as pessoas falam com relação ao horário, que é um horário impróprio para o torcedor do Clube do Remo, mas não tem nada disso. Torcedor do Clube do Remo, quando ele quer, ele lota sim o Mangueirão, como fez domingo passado contra a equipe do Palmeiras. 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Olha, o Clube do Remo tem ainda esses jogos para cumprir aqui em casa, viu? Esses jogos aqui, o Remo vai ter que cumprir, né? Vai ter que cumprir contra a equipe do Atlético Paranaense, né? Primeiro domingo, vamos esquecer aí, vamos passar aí na Copa do Brasil, que é amanhã, tá? Mas jogos que eu estou me referindo à Série A, tá, Magno? Então, dia 17, o Remo jogará lá na Arena Condá contra a equipe da Chapecoense. O Remo sabe que o Chapecoense é um time bom, mas o Clube do Remo tem chance também de trazer uma vitória de lá. Depois da Chapecoense, o Remo vai enfrentar aqui a equipe, dia 24, a equipe do Atlético Paranaense no Mangueirão. E depois, no dia 31, que é um domingo, né? 31 é domingo, o Remo vai enfrentar a equipe do São Paulo no Mangueirão. Mangueirão, portanto, todo mundo já esperava esta mudança, e vai ser no Mangueirão, Clube do Remo, em São Paulo, no dia 31. Por isso, o torcedor do Clube do Remo estará presente, satisfeito. Agora é só o Clube do Remo alavancar. Hoje, na sala de imprensa, né, eu que todas as coletivas estou sempre presente, e ouvimos o Zé Edson, que é um jogador também que se dedica muito no meio de campo do Clube do Remo. A pegada do meio de campo do Remo está ótima, né? E eu digo que o Patrick teve aquela infelicidade, tá? De tocar aquela bola para trás e o jogador da equipe do o Alain meteu para ele, o Sousa fez o papel dele, meteu e empatou o jogo. Mas o Patrick está bem, está saindo para o jogo, quase ele faz um gol, né? E está todo mundo se dedicando. Aí eu pergunto aqui para o Edson, nosso convidado de hoje, viu, Magno? É, o time está enfrentando bem, cara a cara com todo mundo, equilibrando, enfrentando as maiores equipes desta competição. Agora falta correr atrás dos pontos, ganhar os 3 pontos, não é isso, Zé Welison?
2: É, realmente a gente joga sempre em prol de buscar os 3 pontos, que é o mais importante, né? Mas, infelizmente, tem jogos que a gente não consegue o resultado positivo, mas... Independente da circunstância do jogo, creio que do jogo do Palmeiras, a gente começou a partida vencendo. E isso é muito importante para a gente, porque você não se desgasta tanto depois para correr atrás do resultado. Mas logo em seguida, depois, tomamos um empate. Mas conseguimos suportar ali a pressão da equipe do Palmeiras, que é uma equipe muito qualificada. E ao decorrer do jogo, aconteceu... algumas situações do Zé Ricardo ser expulso e graças a Deus ali conseguimos neutralizar a equipe do Palmeiras, porque foi um abafo final ali que eles se lançaram com todos os jogadores, com um jogador a mais, e conseguiram dessa pressão, mas a gente conseguiu suportar e conseguir esse resultado que é muito importante, um empate também em casa diante de uma equipe que é vencedora e uma equipe que compete muito como a equipe do Palmeiras, e a gente fica feliz com esse ponto. E agora a gente tem um jogo que é muito difícil também, depois que é a Chapecoense fora de casa.
1: O Remo tem um jogo amanhã, é de uma outra competição, né? Competição do mesmo nível, eu diria, do Campeonato Brasileiro da Série A, que está se afunilando, né, Zé Edson? E a gente percebe isso aí. Neste jogo, o Remo entra mais tranquilo ou é a mesma preocupação como se fosse um jogo da Série A, hein, meu caro? Até porque o adversário também já enfrentou vocês na Série A.
2: Bom, não é que a gente vai entrar tranquilo, é uma competição totalmente diferente. É uma competição de 180 minutos. Foram os primeiros 90 e 95 minutos, creio eu. E a gente sabe que tudo pode acontecer durante esses 90 minutos, 95 minutos. E a gente não pode se descuidar de maneira alguma de poder dar essa brecha para a equipe adversária, que é a equipe do Bahia, porque a gente sabe como funciona o futebol. Então a gente não pode relaxar de maneira alguma, a gente tem que estar com a concentração o mais alto possível para poder conseguir o nosso objetivo, que a gente está próximo. E a gente não pode... jamais tirar o foco desse jogo, porque é um jogo de suma importância para nós e para a torcida do Remo também.
1: Obrigado, Zé Welison, conosco. Amanhã vai dar tudo certo para o clube do Remo. De novo, o Leão Azul Paraense, que está com seus jogadores concentrados, e o time será o mesmo que enfrentou o Palmeiras, vai enfrentar amanhã a equipe do Bahia. Marcelo Rangel, Marcelinho, Marlo Chamba e Mike, Patrick, Zé Edson, Zé Ricardo, Pikachu, Aleph Manga e Jajá. Vale ressaltar que Zé Ricardo vai cumprir a lei do cão, foi expulso contra o Palmeiras, vai cumprir o jogo contra a equipe lá em Chapecó, vai cumprir a lei do cão contra a equipe da Chapecoense. 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Eu volto logo mais com a Gidinha do Leão. Que nas últimas, meu caro Magno Fernandes.
3: Valeu, ranqueado, tá aí as informações do Clube do Remo. Agora eu vou com as notícias do amadorismo, Manuel Alves.
4: Campeonato Paraense de Voleibol de Clubes, resultados dos jogos realizados no último sábado. No ginásio da Assembleia Paraense, pelo Sub-14 feminino, a PAD 3, Assembleia Paraense 0. Pelo Sub-21 feminino, Semi 3, Paissandu 0. No ginásio da PAD, pelo sub-18 masculino, o Clube do Remo 3, a PAD 0, Ituna 3, Paissandu 2. E no ginásio Serra Freire, pelo sub-15 masculino, vitória do Remo sobre a PAD, Clube do Remo 3, a PAD 0. Uma vez encerrados os dois confrontos pela segunda fase, o Bragafó continua invicto na Copa do Brasil de Futsal. Até agora já eliminou o São José do Amapá e o Campo Largo do Piauí, com duas vitórias sobre o São José e uma vitória e um empate diante do Campo Largo. Agora o Bragafó vai aguardar a Confederação Brasileira de Futsal marcar o seu próximo confronto. O artilheiro isolado dessa Copa do Brasil adulto masculino de futsal é o Catoia, do Fidas do Distrito Federal, com 7 gols. Tem 7 jogadores na vice-artilharia, entre eles Jailson e Netinho do Bragafó. Cada um deles já marcou 4 gols. A Associação Paraense de Basquete Master confirmando para o próximo domingo o prosseguimento do torneio Cidade de Belém, que por causa do Dia das Mães não teve rodada no último domingo. Nessa rodada do próximo domingo vão estar em quadra Ednei Ruati e Otto Monteiro, Charley Carneiro e Williams Andrade, Carlos Bessa e Luiz Carlos Horta. Tudo isso a partir das 9 horas da manhã no ginásio Moura Carvalho do Paissandu. 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
3: Para destacar as informações da Tuna Luso Brasileira, é você, Francisco Urbano.
5: Aqui nas últimas 2 pontos, vamos falar da Tuna Luso Brasileira, técnico Robson Melo, depois da derrota de virada para a equipe do Tocantinópolis no último domingo por 3-2 na cidade de Augusto Correia, estádio Estrelão. Os treinamentos seguem com relação à sequência do Campeonato Brasileiro da Série D 2026. Uma vez que aconteceu já a reapresentação dos jogadores, houve a famosa revisão médica, trabalho técnico e tático. Amanhã o trabalho prossegue, porque a Tuna, pelo menos, se perdeu de virada de 3-2, não perdeu a posição. Continua na 4ª colocação, com 6 pontos ganhos nessa fase classificatória do Sertão Brasileiro da Série D. E agora, o próximo adversário será o Águia de Marabá, no domingo, dia 17, às 16 horas, pela 7ª rodada do Brasileiro da 4ª divisão. O jogo vai acontecer no estádio Maximino Porpino Filho, na cidade de Castanhal, no famoso Modelão, diante do Águia de Marabá. O Águia, que na primeira fase do Brasileiro da Série D, derrotou no Zinho Oliveira a Tuna pelo placar de 2-0. E agora a situação da Tuna complicada, uma vez que perdeu a última partida para o Tocantinópolis e busca desesperadamente a vitória diante da equipe do Águia de Marabá, o clássico do futebol paraense no certame brasileiro da Série D. F. Cardoso, Shopping da Saúde, trabalha com produtos de acessibilidade, ortopedia, resgate, fisioterapia, aparelhos médicos hospitalares e saúde e bem-estar. 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Pelo menos uma boa notícia na categoria de base, a Tuna Luso Brasileira venceu o Remo pela semifinal da Copa Pará Metropolitana Sub-20 2026. Venceu o clássico Remo pelo placar de 1-0. Agora a Tuna vai aguardar, vai esperar o vencedor entre Paissandu e Tesla para poder decidir essa parada aí da Copa Pará Metropolitana Sub-20 2026. A grande Didi do Beiro Peso, como também o Igor Andrade, sintonizados aqui nas últimas dos postos do boletim da Tuna Luz Brasileira. Um grande abraço, Magno Fernandes.
3: Federação Paraense de Futebol em Notícia. Contigo, Paulo Sérgio Pinto.
6: Campeonato Brasileiro de Futebol Feminino, Série 3, segunda fase, sábado, 15 horas, no Estádio Castelão, em São Luís do Maranhão, Sampaio Correia e Tiradentes. Na Copa Centro-Oeste, segunda fase, jogo único, amanhã, 19 horas, no Estádio Oba, em Goiânia, Goiás, Vila Nova e Anápolis, com Delson Fernando Freitas da Silva, Acácio Menezes Leão e Ederson Brito de Albuquerque, do Pará. Pela decisão da Copa Norte, a CBF ainda não definiu os locais e os horários dos dois jogos da final entre Paysandu e Nacional do Amazonas. No Campeonato Paraense de Futebol Profissional, Série 2, quarta rodada, amanhã, 15h30, no estádio Edilson Abreu, em Santa Isabel, Isabelense Independente, com Alexandre Expedito Vieira da Silva Júnior, Emanuel Ferreira do Amaral Júnior, Brenda Giovana Rodrigues dos Santos e Heráclito Matheus Ferreira Gonçalves. 20 horas, no estádio Arena Verde, em Paragominas, PFC Paragominas e Atlético Marajó, com Gleico Oliveira Pinheiro, Jonathan Leone Lopes, Igor Leandro Tavares de Oliveira e Alexandre da Costa Xavier. Sábado, 15h30, no estádio Diogão, em Bragança, Caeté e Canaã. 17 horas, no estádio Rosenão, em Paraopebas, Atlético Paraense e Carajás. Na Copa Pará Sub-20, região metropolitana, semifinal. Jogo único no Seju, Tuna Luz do Brasileira 1, Clube do Remo 0, quinta-feira, 9h30 da manhã, no Seju Campo 1, Paraense Tesla, com Joel Nazareno Ferreira Cardoso, Brenda Giovana Rodrigues dos Santos, David Douglas Lima de Oliveira e Juan Carlos Bezerra Correia. A equipe da Tuna Luz Brasileira está classificada para a final da competição e aguarda o vencedor de Paraense Tesla. Copa Pará Sub-20, região Nordeste, decisão, jogo de ida. Quinta-feira, 10 horas da manhã em Orém, Santa Rosa e Capitão Poço. O jogo de volta acontecerá no domingo, também às 10 horas da manhã, em Capitão Poço. Capitão Poço e Santa Rosa. Copa Pará Sub-20, região Sul, decisão, jogo de ida. Domingo, 9h30 da manhã, no estádio João Neco, em Tailândia. Tailândia Atlético Tucumã. O jogo de volta acontecerá no dia 24, no domingo, 9h30 da manhã, no estádio Geraldo Miguel, em Tucumã. Atlético Tucumã e Tailândia. Na Copa do Brasil, de futebol Sub-15, segunda fase. Domingo, 15 horas, no estádio Modelão, em Castanhal, Paysandu e Santa Cruz do Acre. 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No Campeonato Brasileiro da Série A, 16ª rodada, domingo, 18h30, no estádio Arena Condá, em Chapecó, Santa Catarina, Chapecoense e Clube do Remo. Na Copa do Brasil, quinta fase, jogo de volta, amanhã, 19h, no estádio São Januário, no Rio de Janeiro, Vasco da Gama e Paysandu, com Braulio da Silva Machado. Árbitro de vídeo, Rafael Trace, os dois de Santa Catarina. 21h30, no estádio Olímpico Mangueirão, Clube do Remo e Bahia, com Flávio Rodrigues de Souza, de São Paulo. Árbitro de vídeo, Charlie Wendy Straubit Deret, de Santa Catarina. na Copa do Brasil de futebol feminino, segunda fase. Jogo único amanhã, 19 horas, no estádio municipal Aníbal de Toledo, em Aparecida de Goiânia, Goiás, Planalto e Paissandu, com Jéssica Aparecida Milani, de São Paulo. No Campeonato Brasileiro da Série C, sétima rodada, domingo, 16 horas, no estádio Centenário, em Caxias do Sul, no Rio Grande do Sul, Caxias e Paissandu, com Wagner Francisco da Silva Souza, Ledes, José Coutinho Neto, Antonielson Jesus da Silva, todos da Bahia, e Érico Andrade de Carvalho, do Rio Grande do Sul. No Campeonato Brasileiro da Série D, sétima rodada, sábado, 15 horas, no estádio Alfredo João Krieck, em Rio do Sul, em Santa Catarina, Santa Catarina e Joinville, com Alexandre Expedito Vieira da Silva Júnior do Pará. Domingo, 16 horas, no estádio Modelão, em Castanhal, Tuna Luso Brasileira e Águia de Marabá, com Renan Novaes em Sabraude do Mato Grosso do Sul, Rafael Bastos Cardoso, Tânia Lopes da Silva e Cléber da Costa Lobo do Pará. 17 horas, no estádio Bento Freitas, em Pelotas, no Rio Grande do Sul, Brasil e São José, também do Rio Grande do Sul, com Olivaldo José Alves Moraes do Pará. No Campeonato Brasileiro de Futebol Feminino, Série 2, nona rodada, Grupo A, sábado, 15 horas, no estádio Maria Abadia, em Ceilândia, Minas Gerais. Sábado, 15 horas, no estádio Maria Abadia, em Ceilândia, Distrito Federal, Minas, Brasília e Paissandu. No Campeonato Brasileiro de Futebol, Série B, Sub-20, Grupo B, quinta rodada, na Curuzu, Paissandu 2, Sport Recife 0. Pela sexta rodada, quarta-feira, 16 horas, no estádio da Curuzu, Paissandu e Atlético Goianiense. Na classificação, o Paissandu é o sexto colocado, com 3 pontos conquistados. São as novidades da FPF, aqui no programa As Últimas do Esporte, falando sempre em nome de farmácia e consultório médico popular Telfarma. 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Aqui na Clube, segue as últimas do esporte. Eu volto já já com a agendinha. Até já!
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3: 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Volte a marca dos campeões. Finalzinho de jogo. Cruzeiro 1, Goiás 0. Também ainda a Fluminense 2, Operário 0. Para destacar o Águia de Marabá, você, Paulo Henrique.
14: Aquele abraço, boa noite para você, meu caro Magno Fernandes, amigos da clube, falando do azulão marabaense, que já se reencontrou hoje depois de descansar na segunda-feira. Trabalhos foram na academia, trabalhos de muita força aí para que os jogadores possam voltar tranquilos e amanhã já vai para a Usina Oliveira trabalhar já a parte técnica e tática. Na quinta-feira, a mesma coisa, viagem para a cidade de Castanhal vai acontecer na manhã de sexta-feira e no sábado trabalhará também em Castanhal, visando a equipe da Tuna Luso Brasileira no domingo, 4 da tarde, estádio Modelão. Técnico Júlio César Nunes promete colocar novamente a mesma formação que iniciou contra o Oratório e já vem fazendo assim em diversas partidas. O técnico Aguiano também tem aí as peças para mudanças no decorrer do jogo. É o caso de Diogo Carlos, de Kaique, de Alex Silva. Tem também o Cacaroto, que entrou na confiança do atleta. Jogador Railson. Esse atleta vem se recuperando, está na parte de transição e aos poucos vem entrando no treinamento do Águia. Já fez academia hoje, se sentiu muito bem. Amanhã já vai para campo para o trabalho técnico. E aí a gente vai ver como ele vai se comportar. Segundo o próprio técnico Júlio César Nunes, ele tem ampla chance, se tiver em condições, de até brigar por uma vaga nesta equipe, mas tem que estar melhor que os jogadores que vêm buscando, como é o caso do próprio Cacaroto, que ganhou espaço na equipe e muita confiança no treinador devido às duas boas apresentações, tanto contra o Paysandu e também contra a equipe do Oratório. Aliás, que contra o Oratório, o Cacaroto entrou como um meia e correspondeu, segundo o comandante Aguiano. Reunião hoje da diretoria com comissão técnica, já avisando a programação para a viagem, porque o Águia terá duas partidas fora de casa nessa sequência e a promessa é de colocar a equipe na ponta dos cascos em busca de uma grande vitória diante da Tuna e também marcar pontos contra a equipe do Imperatriz no final de semana subsequente. O Águia vai jogar somente contra a equipe do Tocantinópolis, Nozinho Oliveira, e por isso é a preocupação. Só tem mais um jogo dentro de casa e vai fechar contra o Trem. O Águia tem apenas 12 pontos e precisa pontuar, principalmente já diante da Tuna Luso Brasileira e os demais jogos que virão pela frente, que é para garantir sua passagem nas primeiras colocações na sua chave. É o azulão marabaense em busca de fazer grande trabalho ainda nesta Série D. Abraçando meu grande amigo Jango, está em Icoaraci, sempre ligado na clube. O grande Júnior, que está em Tailândia, está também acompanhando as últimas do esporte. Aquele abraço e boa noite para você, meu caro Magno Fernandes.
3: Agora é a vez do Papão da Curuzu, aqui nas últimas do esporte, contigo, Dino Menezes.
15: Fala, Magno, aquele abraço para você. E o Paysandu já fez o que tinha que fazer hoje nas Laranjeiras à tarde, chegou no hotel já no início da noite, A rapaziada ainda há pouco conheceu um pouco, viu um pouco do Vasco, apesar de já conhecer de jogo, porque o Paysandu enfrentou o Vasco na primeira fase da Copa do Brasil, partida de ida no Mangueirão. E agora, São Januário, São Janu, jogo de volta amanhã, 19 horas com transmissão do Timaço, com transmissão da Clube de Belém dos Bicolores. O Lobo gigante, pela própria natureza, e a parada do Rossi, né, rapaz? Ô, Rossi! A justiça, mais uma vez, embargou o que poderia ser a audiência. E aí ele certamente já fica meio preocupado, né? Já fica meio tenso com a parada, com a história. Justiça mantém suspensão do processo de Rossi contra o Paysandu. Defesa de Rossi tentou derrubar a suspensão, mas a justiça manteve a paralisação da ação contra o Paysandu Esporte Clube. É, ele que está pleiteando aí 5,1 milhões do Paysandu. A nova decisão foi proferida no dia 7 de maio, dia 7 de maio de 26, após a defesa do jogador tentar derrubar a suspensão do processo. O valor da causa ultrapassa 5 milhões, é isso aí. E aí o Paysandu vai ganhando mais tempo ainda para respirar dessa parada, né? Respirar. Paysandu, que depois dessa partida de amanhã, na quinta, 15h35, deixa o Rio de Janeiro indo rumo à Serra Gaúcha para enfrentar o Caxias, lá na Serra Gaúcha, no domingo, à noite, com transmissão da Clube, com transmissão do Timaço. O Drone continua em recuperação, recebendo atenção do departamento médico. O Bruno Bispo também, né, recebendo atenção, ele está na transição, e os dois jogadores que não foram relacionados, será que estão perdendo espaço, né? Será que estão perdendo espaço nesse grupo, Alves Celeste, desse grupo bicolor? Pois é, rapaz, eu estou me referindo ao JP Galvão e o Danilo Peu. Danilo Peu, esses dois, né, parece que foram esquecidos. Será que eles sentiram o peso do que é vestir uma camisa do Paysandu Esporte Clube? Certamente, né? Certamente. Até aqui, rapaz, o Matheus Vargas ainda não resolveu a vida dele com o Paysandu, o contrato dele terminando agora em maio, e certamente está se falando em renovação, e esse problema está sendo debatido pelas duas partes, né? E as duas partes querendo resolver, mas será que o Matheus vai dar uma reduzida no salário ou vai querer o mesmo salário do contrato, desse contrato que está terminando? Pois é, a pergunta que fica no ar, né? 21 jogadores à disposição do técnico Júnior Rocha para essa partida. E a CBF confirmou o Paysandu e a equipe do Floresta no sábado à tarde, lá em Castanhal. Seria na segunda-feira, dia 25, passou para o sábado, dia 23, a pedido do Paysandu Esporte Clube, que dá uma segurada no seu gramado, né? Para dar uma revitalizada no seu gramado, e mudança de gramado só quando terminar a temporada. Só quando terminar a temporada, tá bom? Entendeu? Pois é, enquanto isso, o Paysandu só vai voltar a jogar na Curuzu no dia 13 de junho. 13 de junho, não é fácil. E aí vai jogar em São Januário, depois do Centenário, lá em Caxias do Sul, depois vai para Castanhal, depois vai para o Mangueirão. Então, só em junho que o Paysandu vai voltar a mandar jogos no estádio da Curuzu. Claro que a turma vai estar trabalhando na recuperação, no bom estado do gramado Alves Celeste. Ô, Lobo! E hoje, à tarde, com corrida, o Caio recebeu a família, né, na saída do treino. Ele matou a saudade do pet dele. É o Caio Melo, isso aí. E segue o jogo, né? Segue o jogo, que tem muita coisa para acontecer. Jogão. O Vasco que vem com time alternativo, e o Paysandu vai com a força máxima. É assim que tem que se pensar. E no jogo contra o Nacional, o torcedor já exige, né? Já exige força máxima para que o Paysandu vá para Manaus e tente administrar, mas vencer também lá, para levantar mais um título em sua história em competições regionais como a Copa Norte. Já imaginou, rapaz? Não vai ser fácil. Aí o provável time? O Gabriel Mesquita, Edilson, Castro Sapequinha, ao lado do Castro, o Yarley. Pela esquerda, o Facundo Bonifácio. O meio de campo com o Brian Macapá, o Caio Melo e o Marcinho. Ataque com o Thalisson. Centralizado ali o Ítalo e o Cleiton Pego, essa pode ser a formação do Paysandu Esporte Clube para essa partida. E claro que a expectativa do torcedor, né? Muitos torcedores levando fé no Paysandu nessa partida de amanhã. É difícil, sem dúvida nenhuma. Difícil é, mas impossível não. Impossível, né? Até porque o Paysandu tem um bom histórico em São Januário. E o Vasco tem um histórico negativo, se atrapalha. Enfim, o Paysandu vai para frente, vai com cautela, né, para não pegar contra-ataque, mas o Paysandu vai brigar mesmo para voltar classificado, o que seria bom, 4 milhões nos cofres, né? Já imaginou? Aí ia dar um passo gigantesco o Paysandu Esporte Clube financeiramente, meu povo, financeiramente, né? E um bora ver, mas o Paysandu pode já estar no mercado, analisando nomes, jogadores, posições e tudo mais, porque em julho a janela vai abrir. E é a oportunidade que o Paysandu vai ter de contratar, né? Mas não tem que contratar muito, não. Acho que o ataque tá bom, o ataque. Tá faltando mais um homem ali, um homem pro meio de campo, para revezar com Marcinho, um lateral pela direita, né? Para ter uma concorrência ali pro Edilson, mais um zagueiro. Eu acho que é por aí, a pegada tem que ser essa aí que o Paysandu está fazendo. Olha, o Paysandu foi campeão paraense, o Paysandu está na final da Copa Norte, o Paysandu está na Copa do Brasil e está liderando a Série C do Campeonato Brasileiro, né? Olha aí, Série C liderando com 14 pontos, olha só, 14 pontos, e tem tudo para continuar se distanciando da liderança dos outros, né? Dos outros. E pensar depois em classificar, que é para brigar pelo acesso. Primeiramente, pensar em continuar somando para ficar melhor posicionado e colocado, né, na competição. Não pode se afastar daquele grupo lá. Está hoje como o primeiro, mas tem que, se não for o primeiro, que seja o segundo, terceiro, mas não pode se distanciar muito, não, dessa parada aí. Não pode, porque é importante. E hoje na Curuzu, Brasileiro Sub-20, o Paysandu meteu 2-0 no Esporte Clube do Recife. E é Série B, hein? É Série B, a garotada da base do Paysandu, que agora recebe a atenção total e exclusiva do Departamento de Futebol, com toda a estrutura, né? Tá dando mais rodagem para essa garotada, intercâmbio maior para essa garotada crescer, ganhar casca para permanecer e para ter uma oportunidade também no profissional do time do povo paraense. E do gigante, pela própria natureza, em nome de Argamassa Plastimassa. 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E o Tadisson fala desse jogo, dessa oportunidade. E o jogo vai ser duro, vai ser complicado, mas o Paysandu está preparado para as adversidades desse jogo, né, Tadisson?
16: Sabemos que vai ser um jogo difícil, né, aqui contra a equipe do Vasco, uma equipe bem qualificada. A gente sabemos que tem possibilidade da gente passar, da gente fazer os nossos jogos que a gente vem fazendo aí, do máximo aí, do começo ao fim do jogo aí. Espero que amanhã, né, a gente esteja bem concentrado no jogo e, se Deus quiser, a gente fazer uma boa partida e segue essa vitória, que é muito importante para cada um de nós, e sair classificado.
15: Tadisson, nos últimos 5 jogos, 5 vitórias, e 4 delas elásticas, com placares elásticos. Só não contra o Anápolis, que teve um pouco de emoção no finalzinho. A que se deve esse momento do Paysandu, essa sequência de vitórias do Paysandu nessa temporada?
16: Cara, a gente vem trazendo, né, esses jogos aí como uma final. Todos os jogos que a gente vem enfrentando aí, a gente sempre dando o nosso máximo, né? Nossa garra aí dentro de campo. Então a gente encara todos os jogos aí como uma final, e esse não vai ser diferente contra o Vasco. Sabemos que, como eu já falei, é um jogo difícil, mas espero que a gente esteja bem concentrado e, se Deus quiser, a gente fazer esses jogos que a gente está fazendo aí contra o Vasco, sair vitorioso.
15: E essa dobradinha ali pela direita, você e o Edilson, parece que vocês casaram, né? Tá dando muito certo.
16: Cara, a gente já vem se conhecendo bem, né, desde o ano passado, eu e o Edilson. Então, graças a Deus, a gente está se dando bem dentro de campo, se comunicando bem, eu e ele, e a gente está podendo se entrosar. Se entrosamos já, e se Deus quiser, a gente consegue bem dentro do campo e conquistar mais coisas aí.
15: Tadisson, o Paysandu está bem na Série C, está liderando a competição, está fazendo um bom papel na Copa Norte, fez um bom papel no Campeonato Paraense, tem a Copa do Brasil amanhã, o técnico Júnior Rocha rodando o elenco, né, para fazer esse controle de carga. Está fazendo certo o técnico do Paysandu, desse jeito que tem que seguir até o final?
16: A gente, nosso grupo é muito unido, né? A gente é muito trabalhador, então cada um corre por cada um. Então, graças a Deus aí, a gente está unido aí, está firme e forte aí. Se Deus quiser, na caminhada, a gente vai conquistar mais coisa pelo Paysandu. E sobre o grupo aí, todos estão de parabéns aí pelas oportunidades que estão recebendo, né? Cada um, os que estão entrando, os que estão começando a titular, estão tendo oportunidade, estão mostrando. Então, espero que no decorrer da temporada aí a gente possa fazer uns belos jogos aí e conquistar o objetivo do
15: clube. Tadisson, volto daqui a pouco dentro da agendinha aqui na clube.
0: Valeu, Bola de Fogo, as notas do Papão. E fechando o giro, é a vez do banco, o Maurício Bessa.
17: Chegando por aqui com o noticiário do Banco de Informações desta terça, dentro das últimas do esporte, quase todos os times brasileiros com broncas aí internas. Que brasileirão mais pegado, mas eu quero falar do Santos primeiro, viu? Já não bastava aquela situação do Robinho Júnior ter sido orientado a descer para o time sub-20, ele não aceitar, e aí pode estar futuramente sendo negociado, viu? O Santos está vendo uma possível saída dele, já que ele está em baixa por lá, mas tem outra situação acontecendo lá no Peixe, que é referente às próximas eleições. O que acontece? O Conselho Deliberativo do Santos vai se reunir para iniciar uma votação na próxima segunda-feira do novo Estatuto Social do Clube. Pois é, as conversas sobre a necessidade de novas regras de gestão começaram ainda em dezembro de 2023, com a formação da Comissão do Estatuto, e o debate então evoluiu nos últimos 2 anos. E agora, meus amigos, ao longo do processo, a Comissão do Estatuto se reuniu para entender quais pontos seriam passíveis de melhora lá nos lados santistas. Liderados aí pelo relator conselheiro Celso Pires, os 5 membros ouviram muitos pares, e aí, depois, finalizadas as discussões, o material foi encaminhado aos conselheiros e a Comissão do Estatuto recebeu, ao todo, 89 emendas, sendo algumas delas referentes ao mesmo artigo, parágrafo ou inciso Nesse sentido, o órgão acolheu algumas sugestões, tomando como base também, abrindo mão de outras propostas originárias. Então, os artigos formulados pela Comissão do Estatuto serão deliberados no plenário do Conselho Deliberativo. Se apreciados, as emendas serão descartadas. Caso contrário, os textos sugeridos por conselheiros irão para a votação. Então, segunda-feira, muita onda lá pelos lados santistas para resolver as questões do novo Estatuto do Peixe. Vamos aguardar. Bom, ainda falando sobre futebol, mas dando uma saída daqui indo lá pelos lados europeus, se o Santos está tentando se consertar aí, ajustar o clube, tem clube lá na Espanha que vai ser comprado. Já não bastava o Ronaldo ter comprado o Valladolid, o Messi está indo lá para um time da terceira divisão, o Cristiano Ronaldo também comprando o clube. Sabe quem comprou um clube agora? Sérgio Ramos. Sim, o zagueiro espanhol está aí próximo de comprar o clube que revelou ele, inclusive, viu? Pois é, se aqui no Brasil o Ronaldo comprou o Cruzeiro, né, que é o clube que revelou ele, lá o Sérgio Ramos vai comprar a equipe do Sevilha. O zagueiro do Real e os sócios, né, da empresa 5-11 Capital chegaram a um acordo para pagar 450 milhões de euros pelo Sevilha, valor equivalente a 2,5 bilhões na cotação atual. A transação agora depende apenas da aprovação do Conselho Superior do Esporte e da assinatura dos contratos. Lembrando que o grupo do Sérgio Ramos vai assumir as dívidas do time e apresentou, inclusive, uma série de garantias para convencer os acionistas do Sevilha. A proposta também inclui um cronograma de pagamento da compra que varia de acordo com a divisão em que o clube estiver. A autorização desse conselho faz parte também das leis referentes à compra de clubes lá na Espanha e diz respeito a toda aquisição de 25% ou mais do capital social, pontuando também que a legislação sobre a sociedade anônima desportiva busca garantir também a idoneidade do investidor e a estabilidade do clube, lembrando, independente da divisão que o clube tiver. Além disso, tem também passivos existentes. A equipe é liderada aí pelo Sérgio Ramos, terá um longo trabalho na gestão do Sevilha. Faltam 3 rodadas para o fim do espanhol. A equipe está lá em 13º lugar, com apenas 3 pontos de diferença para o primeiro, dentro da zona do rebaixamento. Isso vai ser muito influente, porque se o Sevilha de repente cair, alguns valores a mais serão pagos referentes a essa queda, porque a dívida vai ficar grande, né? Já que ele não vai participar da La Liga caso ele caia na temporada que vem. Por fim, ainda lá na Europa, mudanças no comando do Chelsea. O Chelsea é uma bagunça, né? Desde a saída do treinador Maresca, ficou uma bagunça desordenada por lá. E agora o Xabi Alonso, lembra dele? Jogador espanhol, foi campeão com o Bayern de Leverkusen, não deu tão certo no Real Madrid, botaram ele de lá, sendo que a confusão continua lá nos lados do Real. Pois é, o Xabi Alonso é o principal alvo do Chelsea para ser treinador na próxima temporada. De acordo com o jornal espanhol AS, o ex-técnico do Real Madrid já tem em mãos uma proposta do clube inglês para substituir o Lian Hoensenhor, que foi demitido no final do mês passado. Segundo a publicação, o Xabi se encaixa no perfil buscado pela diretoria do Chelsea, né? Já que é um treinador jovem e metódico, e ele também ainda analisa a oferta, mas é claro, ele é favorito para ser o treinador do Chelsea, que também cogita o Andoni Iraola de saída lá do Bournemouth. Fez uma boa temporada aí, vem revelando alguns jogadores, e a imprensa britânica vem colocando aí também o Felipe Luiz nessa lista, né? Mas vamos aguardar, lembrando que o Xabi Alonso está sem clube desde que ele saiu lá do Real Madrid. Ele tá aí bem cotado para dirigir o Chelsea, vamos ver, né, se ele vai para lá, para os Blues. Ele tem uma história bonita na equipe do Liverpool, mas agora como treinador pode ser que ele pinte lá pelos lados do Chelsea, vamos aguardar. Com essa eu me despeço aqui nesta terça, deixando um abraço a todos, lembrando que estaremos de volta na quinta, já que amanhã tem jornada esportiva. Fique ligado na Clube FM 106.9, forte abraço a todos e até lá!
3: Valeu, Bessa, e eu tô indo embora. Agradecimentos a Polinos e Sona, mesa de áudio. Vocês seguem na companhia dos setoristas e agendinha. Eu volto amanhã no Futebol Total. Valeu, só valeu. A gente se encontra pelos rumos da bola. Boa noite, Brasil!
1: Quarta-feira é dia de jogão de bola para o Clube do Remo. O Leão Azul Paraense que enfrenta logo mais nesta quarta-feira, 21h30, Mangueirão. Jogo de vinda pela Copa do Brasil contra a equipe do Bahia. O Fenômeno Azul estará presente, incentivando, empurrando o Clube do Remo, que vale, além da cota líquida do Mangueirão, mais 3 mil caso o Clube do Remo passe pelo Bahia. Você, torcedor, pode ser responsável por isso. Por isso, todos, nesta quarta-feira à noite, no Mangueirão. 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Um grande abraço e uma boa quarta-feira a todos. Tchau.
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19: Paulo Sérgio Pinto.
20: Quarta-feira, com expectativa para a abertura da quarta rodada do Campeonato Paraense da Segunda Divisão. Isabelense Independente, PFC Paragominas e Atlético Marajó. Amigo torcedor, uma boa madrugada.

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1: Termo de posse de presidente do Tribunal Superior Eleitoral. Aos 12 dias do mês de maio do ano de 2026, em sessão solene do Tribunal Superior Eleitoral, tomou posse no cargo de presidente o excelentíssimo senhor ministro Cássio Nunes Marques, eleito em 14 de abril de 2026 pelos membros deste tribunal, nos termos do disposto no parágrafo único do artigo 119 da Constituição Federal. Sua Excelência declarou aceitar o cargo para o qual foi eleito e prestou o compromisso de bem e fielmente cumprir os respectivos deveres e atribuições. O presente termo vai assinado pela Presidente e pelo empossado.

0: Declaro empossado no cargo de presidente do Tribunal Superior Eleitoral, Sua Excelência o senhor ministro Nunes Marques, a quem parabenizo e passo a presidência dessa sessão solene.
1: Na condição de presidente empossado do Tribunal Superior Eleitoral, convido Sua Excelência, o senhor ministro André Mendonça, a dirigir-se até a tribuna para prestar o compromisso regimental.

0: Declaro aceitar o cargo de vice-presidente do Tribunal Superior Eleitoral, para o qual fui eleito, e prometo bem e fielmente cumprir os respectivos deveres e atribuições em harmonia com a Constituição e as leis da República.
1: Convido o senhor diretor-geral da Secretaria do TSE, Dr. Miguel Piazzi, a proceder à leitura do termo de posse.
2: Termo de posse de vice-presidente do Tribunal Superior Eleitoral, aos 12 dias do mês de maio do ano de 2026, em sessão solene do Tribunal Superior Eleitoral, tomou posse no cargo de vice-presidente o excelentíssimo senhor ministro André Luiz de Almeida Mendonça, eleito em 14 de abril de 2026 pelos membros deste tribunal, nos termos do disposto no parágrafo único do artigo 119 da Constituição Federal. Sua Excelência declarou aceitar o cargo para o qual foi eleito e prestou compromisso de bem e fielmente cumprir os respectivos deveres e atribuições. O presente termo foi assinado pelo presidente e pelo empossado.

Declaro empossado no cargo de vice-presidente do Tribunal Superior Eleitoral, Sua Excelência, o senhor ministro André Mendonça.

0: Bom, depois, já empossado, Nunes Marques destacou os desafios do Tribunal Eleitoral em proporcionar uma eleição limpa e transparente. Também falou sobre o papel dos cidadãos, especialmente os mais jovens, e a importância da eleição de outubro desse ano.
1: Reputa essencial que o Tribunal Superior Eleitoral cumpra com sua missão constitucional de organizar, orientar e fiscalizar as eleições, para que sejam eleições limpas e transparentes. É dessa maneira que cada voto deve ser computado como expressão da soberania popular. Haja respeito à liberdade de expressão e de pensamento. Em qualquer democracia consolidada, é fundamental que se observem essas liberdades, que permitem as trocas de ideias e o adequado debate sobre todas as questões efetivamente relevantes para o cidadão e, portanto, para a sociedade. Nesse particular, teremos alguns desafios, como, por exemplo, o uso exponencial da inteligência artificial, que, embora também tenha potencial benéfico, poderá trazer problemas, principalmente em caso de utilização inadequada. E, por fim, se promova a educação cívica. Para que haja boas escolhas, é preciso que os jovens saibam quem e o que escolherão. É preciso que adquiram consciência política e capacidade de análise, de modo que consigam optar pelas melhores propostas. A justiça eleitoral existe precisamente para assegurar que a direção da nossa democracia permaneça sempre nas mãos do povo brasileiro. O voto não constitui mero ato formal de participação política. Representa a expressão de pertencimento cívico, de dignidade democrática e de confiança nas instituições da República. Afinal, o processo eleitoral de um país verdadeiramente democrático deve ter como protagonistas suas eleitoras e seus eleitores. Um pleito, por sua vez, somente será bem sucedido se conseguir capturar fielmente a voz de cada uma das suas cidadãs e de cada um de seus cidadãos. Para cumprir essa missão, devemos atuar com independência, equilíbrio e prudência, sem omissão diante de ameaças concretas ao processo democrático, mas também sem incorrer em excessos incompatíveis com o Estado Democrático de Direito.
0: Bom, e temos um convidado aqui para falarmos mais sobre essa chegada do ministro Nunes Marques à presidência do TSE, é o cientista político Rafael Cortes. Obrigado, Cortes, mais uma vez, pela presença com a gente aqui na Band News e boa noite.
2: Boa noite, Vitor, boa noite a todo mundo que está essa noite aqui na Band News. É um prazer estar falando com vocês.
0: Prazer é nosso. Ô, Cortes, na última eleição o TSE foi acusado de ter uma postura muito participativa, talvez ativa, intervencionista demais durante a eleição, por exemplo, retirando conteúdos de candidatos do ar, dizendo qual tema a campanha poderia ou não falar, enfim, foi uma postura mais ativa mesmo, participativa da Justiça Eleitoral na eleição passada, e há uma cobrança principalmente da direita, uma reclamação da direita, um pedido para que o TSE seja menos intervencionista na eleição desse ano. Dá para esperar isso da gestão do ministro Nunes Marques, Cortes?
2: Olha, Vitor, aqui acho que tem um dilema grande para o TSE pensar e organizar as eleições, né? A gente vive uma era, a partir das redes sociais, todo esse protagonismo, que significa muita informação sendo circulada e algumas delas inverídicas, e a gente está ainda descobrindo, encontrando a melhor solução para tratar do tema, que parece haver uma espécie de dilema, né? Ou bem, você é mais ativo, mais ambicioso nessa regulação do conteúdo em nome de preservar o sistema eleitoral e, no limite, o sistema democrático, que, obviamente, é um mérito e é um objetivo em si mesmo, mas, ao mesmo tempo, esse ativismo cobra um certo desafio, né, de manter equidade, de dar uma resposta transparente, estabelecer critérios mais objetivos para que, eventualmente, sob o rótulo de defesa do sistema eleitoral, o que, repito, é uma tarefa legítima e que, de fato, foi testada no Brasil contemporâneo, você também pode, eventualmente, acabar influenciando o resultado, não no sentido da computação dos votos, mas no sentido de afetar essa circulação de informação. Então, para não ficar tão abstrato, Victor, no fundo, o que a gente ainda precisa entender é o que fazer com um conteúdo que é sabidamente falso, mas que eventualmente faz parte da campanha, enfim, isso aparece. Você faz uma retirada, qual o procedimento para essa retirada, é uma decisão monocrática, de cabe recurso, não cabe recurso, enfim, aqui só para citar um tema relevante. Você me perguntava se poderia ter um comportamento mais discreto. Talvez do ponto de vista individual, olhando o comportamento dos ministros, a gente tenha essa direção. Agora eu fico me perguntando, porque com o uso de inteligência artificial, a gente hoje não sabe nem se um conteúdo é real ou não, a possibilidade de ser circulado vídeos com a figura de candidatos, mas que na verdade se trata de inteligência artificial, eu acho difícil a gente ter um Tribunal Superior Eleitoral menos demandado, ao menos agora em 2026, porque é um tema ainda carente de regulação, o que abre espaço ainda mais para uma ação protagonizada pelo TSE.
0: Agora, Cortez, um outro ponto que era sempre mencionado pelos apoiadores do ex-presidente Jair Bolsonaro era que poderia ser uma esperança para reverter a inelegibilidade dele, a cassação dos direitos políticos, justamente esse mandato do ministro Nunes Marques durante o período eleitoral. Que, olha, lá na frente, em 2026, quando o tribunal for presidido pelo ministro Nunes Marques, pode haver alguma reversão desse cenário. Te pergunto, essa é uma hipótese plausível? É viável uma eventual reversão da inelegibilidade do ex-presidente Bolsonaro, Cortez?
2: Não me parece, Vitor, porque lá atrás, né, no primeiro momento que o presidente perde os direitos políticos tem a ver com eleição, mas desde essa data até o tempo presente houve também condenação no Bozo, né, da questão do Estado Democrático de Direito e outros processos. Eu acho que é muito mais uma retórica para parte dos bolsonaristas do que propriamente algo que tenha possibilidade, tanto no plano jurídico quanto no plano político. Acho que o caminho, nesse sentido, para se pensar alguma flexibilização de pena, né, do ex-presidente, parece vir mesmo pelo projeto da dosimetria no curto prazo, e aí, eventualmente, num cenário que o seu filho, Flávio Bolsonaro, caso se confirme candidato, se torne presidente, possa trazer aí alguma agenda de anistia, enfim, complementando esse processo de flexibilização aí das condições do ex-presidente Bolsonaro, mas não por mudanças na composição do Tribunal Superior Eleitoral, até porque uma decisão desse tipo também precisaria passar pelo crivo do Supremo Tribunal Federal, julgando e avaliando a constitucionalidade dessa tese.
0: Muito bem, está aí a palavra do Rafael Cortez, cientista político, analisando com a gente aqui, então, essa chegada do ministro Nunes Marques à presidência do Tribunal Superior Eleitoral. Obrigado, Cortez, e boa noite para você. Bom descanso por aí.
2: Boa noite, Vitor. Obrigado pela oportunidade. Deixo uma boa noite a você e a quem está aqui na Band News.
0: Valeu, obrigado. Até a próxima. E mudando de assunto, a gente fala agora sobre economia. Saíram hoje os números da inflação, que perdeu força no mês passado, mas mesmo assim teve alguns alimentos que subiram bastante de preço. Entre eles, você já deve ter percebido aí no supermercado, a carne e o leite.
3: Pelo preço de 6 caixas de leite em janeiro, hoje o cliente só consegue levar 5.
4: O preço está bem alto, sim, do leite. Não estava esperando esse preço.
5: Desistiu de levar?
4: Sim, desisti. Vou ver em outro mercado.
3: Para quem alimenta uma família, é fácil de perceber como os preços subiram.
6: E 5 pessoas.
7: É bastante, né?
6: É bastante gente. Tem que pensar bem, porque senão chega o final do mês, está difícil, né?
3: Os alimentos foram os produtos que mais puxaram a inflação para cima no último mês. Tanto comer fora de casa, quanto encher o carrinho do supermercado, ficaram mais caros. E para o consumidor sentir a diferença, não precisa nem olhar para os números. Basta passar no caixa.
8: Dá para notar em muito. Acabei de falar para um rapaz, nossa, como tá caro as coisas. Tá difícil, mas a gente tem que se alimentar, né?
3: Segundo o IPCA, os maiores aumentos registrados em abril foram da cenoura, do leite longa-vida, da cebola, do tomate e das carnes. No lado das quedas, destacam-se o café moído e o frango em pedaços. No acumulado, desde o início do ano, os números impressionam. A cenoura disparou 80%. Tomate, feijão carioca, cebola, batata e o leite também dispararam em apenas 4 meses.
7: Posso deixar de comprar um tênis, mas a alimentação não. Isso aí não tem jeito, tem que comprar.
3: Nem todos conseguem manter esses alimentos na dieta da família.
6: Ah, tem que pular, né? Tem que pegar outra coisa, não dá pra levar.
8: Compre ou não compre? Não tem como substituir alface, verduras e legumes, não tem como substituir.
0: Bom, e quem vai explicar pra gente essa flutuação, esses resultados, é o Bruno Perri, que é economista-chefe e sócio-fundador da Fórum Investimentos, e tá ao vivo com a gente aqui a partir de agora. Obrigado, Bruno, e boa noite pra você.
9: Olá, Vitor. Boa noite aos telespectadores.
0: O que explica, Bruno, esse resultado e principalmente essas altas que a gente mostrou na reportagem desses produtos?
9: Olha, em relação a essas altas mais pontuais, né, dos alimentos, a gente observou uma alta forte de alimentos em domicílio já em março e agora outra em abril. A gente tem efeitos climáticos de restrição de oferta, né, que são mais pontuais, que muitas vezes não tem tanto a ver com o panorama econômico, né, mais macro, né, mas tem afetado nesses últimos 2 meses de forma mais pronunciada. E como pano de fundo, né, um efeito secundário, o aumento do custo dos fretes, né. A gente viu aí um aumento mais significativo dos preços, sobretudo do diesel, né, que abastece os caminhões, e parte desse custo acaba sendo repassado também para os produtos no atacado, e isso chega eventualmente nas gôndolas, né? Então, até certo ponto, a gente tem ainda também um impacto ainda secundário, né? Hoje o impacto maior vem de questões climáticas e de safra, mas a gente tem ainda um impacto secundário do conflito no Oriente Médio via combustíveis chegando na mesa do consumidor.
0: E para os próximos meses, esse movimento deve continuar ou foi algo pontual de abril, Bruno?
9: Oh, a expectativa é que seja algo mais pontual. Claro que você sempre tem dentro daquelas do grupo dos alimentos, né, a gente tem uma diversidade bastante grande que é coletada pelo IBGE, a gente tende a ter um arrefecimento, né? A gente, por exemplo, viu uma alta muito pronunciada da carne, e agora no meio do ano há uma sazonalidade mais favorável para a inflação, né? A gente tem também período de safra, então normalmente os meses de junho e julho a gente tem uma inflação sazonalmente mais baixa, e a gente pode observar uma leitura melhor, ainda que pontual, que possa não afetar aí, por exemplo, tomada de decisão pelo Banco Central, mas leituras mensais mais baixas, se não houver nenhum choque externo, por exemplo, uma alta muito pronunciada do petróleo em relação a esses 110 dólares que a gente já tem observado, que volte a impactar alguma coisa adicionalmente na inflação. Então, pode haver uma estabilização paulatina daqui para frente, altas mais moderadas, mas a gente também não espera uma reversão desses preços, né? Muitas vezes a gente tem aquela percepção de que a inflação mais baixa significa que os preços não estão subindo, na verdade eles vão subir só num ritmo menor, né? O que a gente precisaria ter seria uma deflação desses preços para que isso se refletisse no bem-estar ali no bolso do consumidor na hora de ir ao supermercado e à feira.
0: Ô Bruno, e quanto que a guerra tem influenciado nesses resultados? A gente tem falado muito sobre isso, e lá no início tinha uma expectativa mesmo de que isso fosse afetar a inflação aqui no Brasil, especialmente por causa dos combustíveis, e aí tem um efeito em cadeia no Brasil que é tão dependente do transporte rodoviário. Parece que isso já está acontecendo, né? O quanto que a gente pode responsabilizar a guerra por essa alta de preços e o quanto tem também de fatores domésticos nossos, né, de problemas do Brasil?
9: Olha, a gente tem um impacto importante sim da guerra, né? A gente, é difícil a gente mensurar o valor exato. Se a gente pegar ali os combustíveis, nesses últimos 2 meses, combustíveis representaram um percentual muito grande desse impacto, dessa reaceleração do IPCA. Então, só por aí, né, tem-se uma participação muito relevante. O que começa a preocupar é que de algum tempo para cá, a gente vem observando um espalhamento, né, desse choque que foi mais inicial, que foi mais concentrado nos combustíveis para outros preços, né, como a gente acabou até falando aqui já sobre os alimentos, mas tudo que depende de modal rodoviário, por exemplo, pode sofrer algum impacto. E a gente tem também um outro canal importante, que é de mais difícil mensuração, mas que vai estar muito no radar do Banco Central, que são as expectativas, né? As expectativas de inflação, sobretudo para o IPCA desse ano, elas subiram de forma muito pronunciada nas últimas 8 semanas, desde que o conflito estourou, né, naquela passagem de fevereiro para março, e isso começa a afetar já as projeções para o ano, de forma geral, do varejista. Então ele começa já a buscar reajustar seus preços um pouco para cima, esperando uma inflação mais alta. Os dissídios salariais começam a ser negociados tendo em vista uma projeção mais alta de inflação, então acaba sendo aquela profecia autorrealizável, né? O choque causa um aumento de expectativa inflacionária e essa expectativa inflacionária mais alta acaba gerando inflação corrente mais alta. E é isso que o Banco Central está tentando coibir, né, com esse discurso mais duro nas decisões de política monetária.
0: Muito bem, obrigado, Bruno, pela presença aqui com a gente. É o Bruno Perra, economista, chefe e sócio fundador da Fórum Investimentos. Valeu, boa noite para você. Até uma próxima, Bruno.
9: Obrigado, Vitor. Sempre um prazer. Até a próxima.
0: Valeu, até. Um deputado federal foi alvo de uma operação no Rio de Janeiro que investiga fraude em um programa estadual para castração de animais domésticos.
10: A causa animal fez parte do discurso de campanha de Marcelo Queiroz à Prefeitura do Rio em 2024. Nas redes sociais, o agora deputado federal do PSDB divulgava ações de castração de cães e gatos.
11: São 300 castrações gratuitas todos os dias. Você recebe o remédio, os animais saem chipados e esse programa alonga a vida do seu bichinho.
10: O parlamentar é investigado num esquema de fraude na contratação de uma empresa para fornecer o serviço de castração de graça em cidades do Rio. Os investigadores encontraram indícios de superfaturamento e favorecimento, já que a empresa contratada foi criada 3 meses antes de vencer a primeira licitação. A Consulvet não teria sequer estrutura compatível com os primeiros contratos firmados. Mesmo assim, entre 2021 e 2023, a empresa foi contratada 19 vezes pelo Estado. Segundo a polícia, o esquema teria movimentado 200 milhões de reais. Durante a operação, o deputado Marcelo Queiroz foi abordado aqui no aeroporto Santos Dumont, enquanto embarcava para Brasília. O celular do parlamentar foi apreendido. A operação foi autorizada pelo Supremo Tribunal Federal, já que o deputado tem foro privilegiado. De acordo com a polícia, as fraudes teriam começado durante o período em que o parlamentar era secretário de Estado de Agricultura, Pecuária e Abastecimento, órgão responsável pelo programa de castrações. Outra figura central nas investigações é o ex-diretor financeiro da secretaria. Antônio Emílio Santos autorizou a abertura da licitação que contratou a Consulvet. Ele foi exonerado em janeiro de 2023. 2 meses depois, virou sócio da Consulvet. Na sede da secretaria em Niterói e na casa de um dos investigados, a polícia encontrou dinheiro guardado. Nós não conseguimos contato com a defesa de Antônio Emílio Santos. Em nota, a Consulvet se colocou à disposição dos órgãos competentes. Queiroz alegou que as acusações são infundadas e que está colaborando com as autoridades. O governo do estado informou que suspendeu a prestação de serviço pela Consulvet.
0: E as companhias de gás e saneamento anunciaram um aumento na ajuda financeira às famílias que sofreram com uma explosão ontem em São Paulo que matou um homem e feriu 3 pessoas. 10 imóveis foram completamente destruídos e 4 casas continuam interditadas.
12: A Defesa Civil foi até os imóveis atingidos para avaliar os riscos. Eles foram classificados de acordo com os níveis de comprometimento da estrutura. Não há previsão para que os moradores voltem para as residências.
13: Foi uma coisa absurda, sabe, uma onda de choque, assim, que não dá para explicar, só cena de guerra? Foi essa onda.
12: A casa da Selma está no chamado nível verde, sem riscos estruturais.
14: Não vemos danos estruturais. O que é dano estrutural? Esse dano aqui, ó, ele não é profundo, não há uma fissura, não há uma abertura. Uhum. Esse aparentemente é um dano no reboco aqui, entendeu? Uhum.
12: O Francisco também recebeu a informação de que sua casa não tem abalos na estrutura. Ele ajudou no resgate de uma das vítimas.
15: Junto com o corpo de bombeiro que estava aqui comigo.
12: Vocês puxaram ele pela janela? Só pra
15: gente por aqui.
12: As janelas de um condomínio vizinho ficaram estilhaçadas. Os moradores foram liberados para voltar, mas não podem circular pelo condomínio por questões de segurança. 3 pessoas ficaram feridas e estão internadas. Uma das vítimas está entubada. Já Alexandro Fernandes Nunes, de 49 anos, morreu logo após a explosão. O Alexandro, que morreu nessa tragédia, morava exatamente ali. Não sobrou nada da sua casa. Ele trabalhava como vigilante noturno e dormia no momento da explosão. O corpo dele vai ser velado, enterrado em Minas Gerais. A tragédia aconteceu por volta das 4 da tarde desta segunda-feira. Esse vídeo mostra o momento da explosão. A Sabesp realizava perfurações no local para um remanejamento de tubulação de água.
16: Estávamos juntos fazendo o trabalho e estamos aguardando o trabalho da perícia para entender de fato o que foi que aconteceu.
12: Este homem que estava no local disse que o cheiro de gás era muito forte durante as escavações. e que o vazamento teria durado cerca de 4 horas.
17: Por volta de meio-dia, 1 hora, 11 horas, mais ou menos, que a gente não tem horário certo do gás, já começou o cheiro de gás. Aí o pessoal já reclamou para o pessoal da Sabesp que estava trabalhando. Falaram assim, ah não, a gente já chamou a Comgás. Quando eu saí, aconteceu a explosão.
12: As causas estão sendo investigadas.
14: A perícia ela é feita para identificar uma série de fatores. O vetor da explosão, o possível epicentro dessa explosão, aonde está o rastro dessa destruição. Isso ainda é muito precoce.
12: Além da possibilidade da tubulação de gás ter sido perfurada pela Sabesp, outra hipótese é a de um bolsão de gás, de um vazamento antigo.
18: Pelas as imagens que eu vi, se fosse um vazamento da tubulação da rua, vamos dizer, a rua teria sofrido enormes danos. É possível que existisse algum bolsão de gás acumulado e aí ele foi para as casas. E parece que foi das casas que vieram a explosão.
12: A Prefeitura de São Paulo tem um sistema chamado GeoSampa, um mapa subterrâneo indicando onde há tubulações e estruturas de concessionárias. Ele serve como um parâmetro inicial para as escavações, mas qualquer serviço precisa ser alinhado entre as empresas.
18: Esse desastre que aconteceu, que sirva de, vamos dizer, de lição para que a gente avance na elaboração desse cadastro georreferenciado consolidado para a cidade de São Paulo.
12: Sabesp e a Comgás anunciaram um aumento no auxílio às famílias desabrigadas. Cada uma vai receber R$5.000. Os moradores foram levados para um hotel. Os custos estão sendo pagos pelas empresas.
0: Daqui a gente segue para um rápido intervalo e na volta tem outras informações para você. 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
3: O governo lança programa de combate ao crime organizado. A principal medida anunciada é a implementação de um padrão de segurança máxima em 138 unidades prisionais consideradas estratégicas. Ministro Nunes Marques toma posse como presidente do Tribunal Superior Eleitoral. André Mendonça é o novo vice-presidente, com mandatos até 2028. O BNDES planeja investir 50 bilhões de reais no setor de minerais críticos para acelerar a transição energética. O banco analisa 56 projetos voltados à exploração da alta tecnologia no país. Famílias atingidas por uma explosão no bairro do Jaguaré, em São Paulo, recebem auxílio emergencial de R$2.000. O valor é pago pela Sabesp e pela Comgás para custear despesas imediatas após o acidente com rede de gás. A Rússia realiza teste bem-sucedido com míssil balístico intercontinental. Equipamento atinge longo alcance e reforça o arsenal militar em meio à tensão global. Falando agora sobre segurança pública, o governo lançou um programa de combate ao crime organizado.
4: crime organizado é um dos maiores desafios para a segurança pública e também uma das maiores preocupações dos brasileiros neste ano eleitoral. O plano com investimento é dividido em quatro eixos. Asfixiar o caixa do crime, tentando desarticular as estruturas que sustentam financeiramente as facções, combater o tráfico de armas, aumentar a taxa de esclarecimento de homicídios, que hoje está abaixo de 40%, e cortar a comunicação dos chefes das facções criminosas que comandam ações de dentro dos presídios. O plano também prevê adaptar 138 cadeias estaduais em presídios de segurança máxima. Dos 11 bilhões de reais previstos em investimentos, 10 bilhões serão destinados aos estados que aderirem ao programa para compra de equipamentos de segurança por meio de financiamentos do BNDES. Na cerimônia de hoje, apenas 3 dos 27 governadores estiveram presentes.
5: A gente não quer ocupar o espaço dos governadores, nem o espaço da Polícia Estadual. Mas o dado concreto é que se a gente não trabalhar junto, a gente não consegue vencer.
4: A avaliação política é de que o combate ao crime fracassou nas últimas décadas porque União, estados e municípios atuaram de forma isolada, sem conexão.
6: Talvez a gente esteja demorando com a medida, mas ela vem em boa hora, porque o Conselho está ávido por esse momento. Enfrentar o crime organizado exige cooperação com o governo federal, principalmente coordenação das ações.
4: O desafio é transformar o anúncio de hoje em resultado prático nas ruas. O governo também volta as atenções para desengavetar a PEC da segurança pública, que está parada no Senado há 2 meses. A proposta cria um sistema integrado das forças de segurança.
3: E temos uma convidada aqui para falarmos mais sobre essa iniciativa lançada hoje, que é a delegada Raquel Galinatti, delegada de polícia, também professora de Direito Penal. Obrigado, doutora. Boa noite.
7: Boa noite. É sempre uma satisfação estar aqui.
3: O que achou, doutora, desse programa lançado?
7: No papel parece um combate ao crime organizado, um combate definitivo contra as facções e o crime organizado. Mas a gente tem que separar muito bem o que, que é marketing político e o que, que é efetivo. Eu tenho alguns pontos aqui. Primeiro ponto é que muito do que foi anunciado já existe. Os FICOS, que são as Forças Integradas de Combate ao Crime Organizado, já existe. As operações integradas já são feitas diariamente. Parece mais uma nova embalagem da estrutura existente para uma coletiva de imprensa bem bacana. Segundo, o que eu achei também curioso é o investimento, né, o anúncio de investimento de 10 bilhões em linhas de crédito aos estados para investimentos em drones, viaturas, equipamentos, financiamento aos municípios também. Mas não é um investimento direto. É uma possibilidade de crédito e é a longo prazo. A gente também tem, é interessante que o foco também está muito em equipamentos de impactos visuais. Scanner, drone, bloqueador, câmeras, tudo isso ajuda, mas as facções criminosas, o crime organizado, ele precisa de uma estrutura muito mais robusta e efetiva e profissional no que tange à estruturação das polícias judiciárias. A facção criminosa, ela não se desmonta, se desmantela apenas com compra de equipamentos. Claro que existe a necessidade de contratação de policiais, de contratação de efetivo, do deficitário de policiais, de estrutura salarial e de condições técnicas efetivas no combate ao crime. Então, muita situação aí realmente parece uma nova roupagem para anunciar o que já está existente.
3: E em relação a esses recursos, doutora, é essa a maior necessidade hoje das polícias? Porque aí, como a senhora ressaltou muito bem, caberá aos estados fazer esse pedido de crédito para acessar essas linhas de crédito que vão ser oferecidas pelo BNDES, com condições facilitadas, imagino, talvez mais prazos, juros menores, enfim. O BNDES vai facilitar essa oferta de dinheiro para os estados. É essa a maior necessidade hoje das polícias estaduais? Falta dinheiro? E de que forma a senhora entende que seria adequado que as polícias estaduais aplicassem esse dinheiro que vai chegar?
7: Exatamente, existe uma necessidade clara e emergencial de estruturação. A estruturação, ela não é somente uma compra de equipamentos, é estruturação no que tange a contratação de policiais. Então, efetividade rápida nos editais para contratação de policiais, obviamente, não é competência do governo federal, mas a viabilização de troca de operacionalizar a troca de informações e dados. Não basta termos uma pseudo-integração se na prática essa integração ela é arcaica, não é automática, não é rápida, não é efetiva. Então, essa troca de informações através de inteligência, de tecnologia adequada, rápida, para que a gente tenha o combate ao crime de forma superior do que estamos hoje patinando, isso seria efetividade. Não uma nova releitura do já existente com novas nomenclaturas. Então, o que a gente percebe é que falta vontade política do governo federal para realmente estruturar as forças de segurança. Vamos falar somente das polícias em que o governo federal tem como base a sua competência constitucional. A Polícia Federal, a Polícia Rodoviária Federal. A Polícia Federal está deficitária em torno de quase 30% do seu efetivo. Em torno de investimentos, muitas vezes a Polícia Federal sangra com a ausência de realmente recursos para passaportes. A gente sabe que muitas atividades da Polícia Federal estão sendo terceirizadas por ausência de policiais. Então, existe ali a lição de casa feita no quintal da polícia, do governo federal, as suas polícias não estão sendo tratadas. Então, essa robustez de marketing, de impacto do novo programa de combate ao crime organizado, fazendo valer também das forças estaduais e municipais, para mim, elas me parecem frágeis a partir do momento em que não existe a vontade concreta e efetiva na estruturação das polícias.
3: E, doutora, a partir de agora, com esse programa lançado, o que a senhora imagina de mudança prática? Se é que vai haver, a senhora está dizendo que muitas das medidas já existem, a gente vai ter um incremento mesmo no combate ao crime organizado ou não? A realidade vai ser praticamente a mesma que a gente tem hoje?
7: Sinceramente, houve uma mudança de nomenclatura, aliás, uma mudança não, foram sinônimos utilizados do que já é existente, eu não vi realmente nenhuma inovação. E o pseudo investimento é uma carta de crédito, então realmente eu não vi nada concreto nesse pacote anunciado. Espero que tenham outros anúncios aí para poder complementar e realmente ser uma novidade, uma inovação e investimento real do governo federal no combate ao crime organizado.
3: Muito bem, então é a palavra da doutora Raquel Galinatti, que é delegada de polícia. Obrigado, doutora, pela presença aqui e boa noite.
7: Boa noite, eu que agradeço.
3: Valeu, até uma próxima. E mudando de assunto, agora à noite o governo federal anunciou o fim da chamada taxa das blusinhas. O termo se refere àquele imposto de importação de 20% sobre compras internacionais de até 50 dólares, que era cobrado através do programa Remessa Conforme, a taxa que gerou toda uma discussão no Congresso Nacional, teve apoio do governo, inclusive, para ser aprovada, mas agora o próprio governo recua, volta atrás e suspende a cobrança desse imposto. Vamos ao vivo lá para Brasília, a Natália Paz está com a gente para trazer detalhes desse anúncio. Boa noite, Natália.
8: Tudo bem, Vitor? Excelente noite a você e a todo mundo. A partir de amanhã já então fica zerado esse imposto de importação de 20% sobre as compras internacionais de até 50 dólares. Essa mudança está acontecendo há menos de 5 meses das eleições e vem através de uma medida provisória, ou seja, já está valendo, mas tem que ser aprovada pelo Congresso Nacional em até 120 dias para não perder a validade. Vale a gente lembrar, Vitor, que essa chamada taxa das blusinhas, como ficou conhecida, ela foi criada em 2024 com uma alíquota ali de 20%, foi adotada na época para proteger a indústria nacional e também equilibrar ali a carga tributária, e a proposta foi apresentada pelo governo e foi aprovada, como você disse, pelos deputados, pelos senadores, e agora, segundo a Confederação Nacional da Indústria, essa taxação nesses últimos 2 anos ajudou a preservar ali milhares de empregos, manteve também quase 20 bilhões de reais na economia brasileira, e agora então o governo acaba abrindo mão dessa arrecadação, porque para a gente ter uma ideia, quase 2 bilhões de reais foram arrecadados com esse tributo apenas nos primeiros 4 meses de 2026. Faltava só a publicação no Diário Oficial da União, que aconteceu agora há pouco, tem cerca de 5 minutos que a Casa Civil enviou essa publicação, então medida provisória já está valendo a partir de amanhã. Vai faltar, claro, essa aprovação por parte do Congresso Nacional nos próximos 120 dias para não caducar, para não perder a validade, medida essa do que o governo já vinha estudando e o Ministério da Fazenda já vinha anunciando a possibilidade há algumas semanas. Vitor.
3: Ok, valeu, Natália. Obrigado pelas informações. Boa noite para você. Bom trabalho por aí. E nós vamos ver agora exatamente o que disse o secretário executivo do Ministério da Fazenda, Rogério Seron, no momento do anúncio dessa revogação do imposto.
9: Todas as compras até 50 dólares para pessoas físicas estão com tributo zerado. Então é um avanço importante, mas lembrando que isso só foi possível depois de um avanço muito significativo para regularizar o setor. O contrabando, que era uma marca presente nesse setor, ele foi eliminado. Agora o setor regularizado e continuará regular vai poder usufruir dessa isenção, dessa zeragem de tributação sobre esses produtos. Isso vai beneficiar a população mais carente, mais pobre, que utiliza muito dessas plataformas para adquirir produtos que são muito importantes para o seu dia a dia.
3: Bom, já temos aqui conosco um convidado para falarmos sobre essa revogação, que é o professor, economista e secretário da Receita Federal do Brasil, Marco Sintra. Obrigado, Sintra, pela presença com a gente aqui. Uma boa noite, bem-vindo.
10: Boa noite, Vitor. Prazer.
3: Ô Sintra, parece que tem um forte componente político nessa decisão, né? O presidente Lula, preocupado com a popularidade, revoga essa medida que o próprio governo tinha lutado muito para colocar de pé, que era a cobrança dessa taxa. Atendia, inclusive, a um pedido dos empresários brasileiros, mas agora, fazendo essa leitura política de que poderia ser prejudicial na eleição, o governo revoga a cobrança. Queria saber como é que você analisou e, do ponto de vista econômico, as consequências disso.
10: Olha, eu analiso do ponto de vista exclusivamente político. Não há nenhuma justificativa do governo ter feito isso. Se a gente fizer um retrospectivo, nós vamos ver que, de fato, as importações até 50 dólares estavam sendo abusivas até 2023. Não era cobrado nem ICMS, isenção total. E uma boa parte dos exportadores, principalmente chineses, mandavam mercadorias, inclusive registradas com valores até 50 dólares, mas, de fato, muito maior. Então, havia abuso e o setor produtivo brasileiro teve toda a razão em reclamar. Se começou a cobrar a partir de 23 o ICMS, isso teoricamente deveria colocar o produtor nacional em condições de igualdade com o estrangeiro. Cobra mercadoria com os impostos que os brasileiros cobram, pagam, e aí a partir daí a concorrência que deveria valer. Mas a sanha arrecadatória do governo fez com que em 2024 colocasse uma alíquota de importação de 20%. Arrecadaram 5 bilhões no ano passado. Esse ano, vocês mesmos disseram, já são 2 bilhões arrecadados. E agora, subitamente, resolvem abrir mão disso. Quando o milagre é grande demais, o santo desconfia. E é evidente que essa é uma razão estritamente eleitoreira. É muito ruim isso, né? A política econômica não pode ser vai para um lado, depois vai para o outro. Ela tem que ter uma linha, tem que ter uma coerência para que o empresariado brasileiro, inclusive, consiga fazer planos de investimento para sobreviver. Então, uma hora tem proteção, outra hora não tem. Enfim, é lamentável que a busca de voto leve a medidas demagógicas como essa, que são sérias e que podem afetar muito a indústria nacional, o emprego no Brasil, mas, nesse caso, a política está falando mais alto.
3: Agora, Sintra, e uma reclamação dos empresários na época da implementação do imposto, aliás, o que era o pedido, o pleito original, talvez nem fosse apenas pela taxação dos sites chineses, das compras vindas de fora do país, mas para que houvesse uma equidade de condições de disputa no sentido de aliviar os impostos daqui, ou seja, não para que fossem taxados os sites estrangeiros, mas para que os empresários daqui tivessem um alívio de impostos. E a solução do governo para empatar o jogo foi taxar mais os estrangeiros, mas para o produtor nacional não teve nenhum alívio. Será que essa questão também não tem que ser atacada? Não só a questão tributária, mas talvez logística, enfim, reduzir o chamado custo Brasil para o nosso empresário?
10: Ah, não tem dúvida alguma. Nossa carga tributária é elevadíssima, é muito alta, mas acontece que até 2023 nem o imposto interno de ICMS era cobrado dessas importações. Isenção total. Então o produtor brasileiro, ele era prejudicado. Ele pagava o ICMS, vamos supor, de 17%, e a produção estrangeira entrando no Brasil não pagava nada. Então, tributar o estrangeiro com o ICMS é justo, é uma medida de equidade. Agora, o governo, para arrecadar mais, durante o período de 2024 e 2025, impôs essa alíquota de 20%. Arrecadaram bem, efeito exclusivamente arrecadatório. E agora, por questões políticas, abrem mão. Eu acho que agora a coisa ficou justa. A mercadoria importada paga o imposto de importação de interno, o ICMS, da mesma maneira que o produtor nacional também faz. E agora eles têm que concorrer em condições de igualdade. Antes não havia isso. Então eu acho que está certa a medida, mas adotada de maneira atabalhoada. Não houve justificativa para elevação de 20% ao longo desse ano e meio, a não ser por razões estritamente arrecadatórias, e isso é muito ruim, isso prejudica o planejamento empresarial, prejudica as certezas que os empresários precisam para poder investir.
3: É, ele perguntar exatamente sobre isso, Sintra, sobre se houve algum tipo de diálogo com os setores. Aparentemente não, né? Parece que eles foram também surpreendidos com isso, e qual vai ser a consequência na prática para os nossos produtores?
10: É, o que vai acontecer é que agora eles vão ter que concorrer de maneira muito mais intensa do que concorriam antes, né? Porque o produtor estrangeiro tinha uma oneração de 20% na mercadoria importada. Agora não tem mais. Agora, isso é bom para o Brasil, porque nós não podemos também continuar protegendo a indústria nacional às custas do consumidor, não é? Porque aí o produtor também não vai ter nenhum incentivo para aumentar a sua produtividade, abaixar seus custos, inovar na produção. Então, eu acredito que a alíquota do ICMS, que continua sendo cobrada, é certa. O que o governo não podia ter feito é tributa durante um determinado período e agora tira, criando toda essa insegurança e essa incerteza. Quem, por exemplo, há um ano atrás resolveu ampliar o seu parque produtivo para poder aproveitar uma oportunidade de um mercado melhor internamente, agora vai ter os seus investimentos prejudicados, uma vez que a medida foi eliminada. Essa insegurança, essa incerteza, essa falta de perspectiva que prejudica muito o Brasil. E é a coisa mais criticável, né? O governo fez de tudo para gerar os seus 5, 6, 8, 10 bilhões a mais que ele precisava e agora corrige, né? Mais às custas do produtor, que acreditou na medida econômica do governo, que lhe deu uma certa vantagem, uma certa proteção e que agora não tem mais.
3: E que outras contrapartidas poderiam ser oferecidas, Sintra, para esses empresários, para esse setor produtivo que está sendo tão agora surpreendido, castigado, né, com essa medida, vai ter mais dificuldades a partir de agora? O que é que poderia ser feito? Eu lembro que se falou muito na época sobre a desoneração da folha de pagamento, que é algo que vai e volta, é prorrogado temporariamente, mas há uma cobrança dos setores, especialmente o setor têxtil, por exemplo, aí, que é um dos mais atingidos por essa revogação da taxa, para que essa desoneração virasse permanente, se expandisse para outros setores. Setores, inclusive, e também outras medidas. O que é que poderia ser feito como contrapartida pelo governo para os setores afetados?
10: Olha, a primeira coisa que tem que ser feita é o seguinte: nós temos que tributar o nosso produtor menos para igualar a carga tributária dos nossos produtores ou dos nossos concorrentes. A mercadoria que chega, praticamente elas chegam isentas, sem tributo nenhum. A nossa carga tributária é abusiva, é 33% do PIB, é muito elevada. Se nós formos olhar, por exemplo, o que tem de imposto numa peça de vestuário ou numa mercadoria que a gente compra no supermercado, tem 40% ou 50% de imposto embutido. Então, a primeira medida para fazer com que a nossa produção tenha condições de concorrer com o importado é tributar menos. Essa é a primeira medida. Agora, tributar o importador mais também protege o produtor brasileiro, mas às custas do consumidor. Então tem que escolher. O ideal seria reduz a carga tributária, favorece o produtor e, ao mesmo tempo, favorece também o consumidor. E o governo, evidentemente, optou por não fazer isso, dentro dessa visão de gastança permanente, é só arrecadar, arrecadar. E agora que estão percebendo o impacto disso, inclusive eleitoral, resolvem voltar atrás, criando insegurança e incerteza no meio empresarial.
3: E para fechar, Sintra, isso já vai ser sentido imediatamente pelo consumidor final, pelo nosso assinante que está aqui nos acompanhando, a partir de agora, a medida em vigor, ele já vai ter esse, vai sentir na prática essa diferença de preços nas compras internacionais?
10: Olha, para o Brasil, o que é que vai acontecer? O consumidor vai perceber preços mais baixos e o produtor vai vender menos. Então, é bom para o consumidor, mas é ruim para o produtor. Agora, que o consumidor não se iluda. Provavelmente, esta queda de tributação será, evidentemente, aumentada e majorada novamente assim que o período eleitoral passar. Essa é a lógica dessa gestão, aumentar a tributação a qualquer custo. Então, eu acho que o consumidor vai ser favorecido, mas não deve se enganar, não. Quem sabe seja um favorecimento muito provisório e que vá durar pouco. Quem sabe até o período das eleições e depois volta.
3: É isso, vamos seguir acompanhando. Sintra, obrigado pela presença aqui. Ouvimos o professor, economista e secretário da Receita Federal do Brasil, Marco Sintra. Obrigado mesmo pela presença, Sintra, e ótima noite para você.
10: Obrigado, Vitor.
3: Valeu, até uma próxima. Daqui a gente segue para um rápido intervalo, daqui a pouco as notícias internacionais, mais informações do Brasil e do mundo para você aqui no Edição da Noite, na Band News TV e na Bandeirantes. 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Voltamos já.

0: Uma das atrações mais interessantes de Estrasburgo, na França, está guardada dentro da Catedral da cidade. Todos os anos, cerca de 3 milhões de visitantes se encantam com esse gigantesco relógio astronômico, cujo mecanismo atual data de 1842.
1: Para poder ver o relógio em funcionamento, você precisa agendar uma visita, que acontece apenas uma vez por dia, e pagar uma pequena taxa que atualmente está em 4 euros.
0: Depois de adquirir o ingresso, os visitantes se reúnem ao lado da imponente máquina para assistir a um vídeo explicativo. Pontualmente, ao meio-dia e meia, o relógio realiza uma série de ações, como uma espécie de procissão dos apóstolos passando diante de Cristo.
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0: A gente fala agora sobre os obstáculos enfrentados por quem mistura família com abertura de empresa. É o assunto de hoje, do comentário do âncora do Jornal da Band, Eduardo Eneg.
1: Não vai misturar família com empresa, hein? Para você que quer montar um negócio, é das frases mais repetidas. Pode escrever, e também das mais furadas. Eu toco nesse assunto dando como exemplo a Lupo, que detém mais de 15% do mercado de meias e meias calças no Brasil e acabou de anunciar agora o primeiro presidente que não tem laço de sangue com a família que fundou a companhia há 105 anos. Sai Liliana Alfiero, de 81 anos, hein? Neta do fundador, e entra Carlos Mazzeo, executivo, que tem um laço com a companhia, mas não de sangue, está há 40 anos na casa. Começa a valer o mandato dele a partir de 1º de junho. A Lupo, ela começou pequenininha, como toda empresa começa no Brasil e no mundo. Algumas começam num quintal, outras começam num galpão. No caso da Lupo, começou literalmente na casa do fundador, em 1921, imigrante italiano Henrique Lupo, que nasceu Enrico, chegou ao Brasil, abrasileirou o nome. Ele instalou duas máquinas de costura na sala da casa, em Araraquara, no interior de São Paulo. As primeiras meias que foram tingidas no banheiro da família. Aí a Lupo ia bem, começou a crescer e tal, aí o Henrique tinha um temor que a família pudesse destruir o negócio. Dá para entender, ele tinha 10 filhos. Aí ele deixou uma instrução. Filhos na gestão, ok, agora neto não. Aí tem que profissionalizar. Só que a ordem não foi cumprida. Em 1986, a neta Liliana virou diretora comercial, aí ela enfrentou uma mega crise, depois de 7 anos, a companhia quase quebrou. Um banco pressionava para vender para uma concorrente. A Liliana pediu um tempo, pediu um ano para recuperar a empresa foi recuperada em 99, morreu o tio dela, e ela, que era a terceira geração, descumpriu a regra e assumiu a presidência. E essa semana ela anunciou a passagem de bastão, depois desse tempo todo. A família, que tem perto de 70 acionistas, continua no controle, mas sai da gestão. E a pergunta que fica é o seguinte: o sucesso da Lupo é uma exceção? Vale levar a sério a tal frase, não vai misturar família com empresa? Pois é. Harvard Business Review comparou o desempenho. Empresas familiares, empresas não familiares. E descobriu o quê? Que as familiares devem menos. Têm menor taxa de rotatividade de mão de obra. Investem mais em treinamento. A consultoria McKinsey analisou 1.200 empresas, não em 5 municípios, não, em 75 países. Familiares deram mais retorno para o acionista do que as não familiares. O Banco Credit Suisse acompanhou mais de 1.000 empresas por quase 20 anos. Familiares superando as não familiares no desempenho. E tem um dado global, hein, que impressiona. A cada 200 empresas abertas há um século, só uma está ativa. Ou seja, 0,5% de sobrevida depois de 100 anos. Aí você faz o recorte. O universo das familiares, a taxa de centenárias atinge 13%. Quando é que dá problema na empresa familiar? Quando a família, o patrimônio e a gestão começam a virar uma bagunça. Mas e quando é que as não familiares também fracassam? O mesmo motivo, quando os sócios não se entendem nessa gestão, só que eles não são parentes, é a única diferença. Com governança, com sucessão organizada, a empresa familiar pode sim atravessar gerações. Está aí a Lupo, começou com duas máquinas, uma sala, atendimento no banheiro. Uma família continua aí depois de mais de um século.

0: R$ 3,1 bilhões no primeiro trimestre de 2026. O resultado é 17% maior do que o do mesmo período do ano passado. No acumulado de 12 meses, o lucro chegou a R$ 15,6 bilhões, o maior da história do banco. O banco também ampliou a liberação de crédito. As aprovações de financiamento somaram R$ 45 bilhões no primeiro trimestre, com destaque para indústria, infraestrutura e agropecuária. Um dos dados que chamou a atenção do BNDES foi a baixa inadimplência. Segundo o banco, o índice de atraso acima dos 90 dias ficou em 0,046% no primeiro trimestre. Um índice bem abaixo do Sistema Financeiro Nacional, que ultrapassa os 4%. As micro, pequenas e médias empresas também tiveram mais acesso ao crédito. As aprovações para esse segmento somaram R$ 29 bilhões, alta de 120% em relação ao ano passado.
1: Mas temos que ter capacidade de investimento e impulsionar esse segmento, e que mostra por que que o BNDES tem investido em inovação e por que que o governo do presidente Lula acha que isso é um fator determinante da nova indústria Brasil. Que nós tínhamos uma meta de 250 bilhões, já cumprimos a nossa meta em mais de 300 bilhões e vamos fazer mais de R$ 370 bilhões de crédito em 4 anos.
2: É isso, hora de falarmos de eleições. O pré-candidato à presidência, Flávio Bolsonaro, criticou o lançamento do programa de segurança do governo em ano eleitoral.
3: O pré-candidato pelo PL, senador Flávio Bolsonaro, disse nas redes sociais que o plano apresentado pelo presidente Lula é eleitoreiro.
4: Terceiro mandato do cara. Agora, no finalzinho, ano de eleição, é que ele vai propor alguma coisa de combater o crime organizado.
3: Pré-candidato pelo Novo, Romeu Zema, participou do evento do LID em Nova York. O ex-governador de Minas Gerais negou que tenha recebido convite para compor uma chapa com Flávio Bolsonaro.
5: Não houve nenhum convite formal de qualquer outro partido. Eu levarei a minha pré-candidatura e candidatura até o final, até porque sou esse político que está na política por indignação, por inconformismo, que quero fazer mudanças que muitas vezes são mudanças que a grande maioria dos políticos não querem.
3: Pré-candidato pelo PSD, o ex-governador de Goiás, Ronaldo Caiado, participa da cerimônia de posse do ministro Nunes Marques na presidência do Tribunal Superior Eleitoral.
2: E 5 dias depois de ser alvo da operação da Polícia Federal, o senador Ciro Nogueira negou ter recebido propina de Daniel Forcaro e reapresentou aquele projeto que ficou conhecido como a Emenda Master.
6: Foi o primeiro pronunciamento público de Ciro Nogueira desde a operação na semana passada. O senador, presidente do Partido Progressistas, negou ter recebido uma mesada de até R$ 500 mil para defender os interesses de Daniel Forcaro.
7: O povo do Piauí me conhece. Sabe que isso não passa de um roteiro absurdo de ficção contra mim.
8: Acusações, todos os políticos em algum grau já sofreram. Ainda mais o presidente de um grande partido com muita influência, como é o meu caso. Eu não serei o primeiro, nem serei o último.
6: Segundo ele, as empresas da família faturam mais de R$ 400 milhões por ano. E que por isso, a acusação de que teria recebido 3 milhões de Forcaro não procede. O senador reapresentou hoje a chamada Emenda Master. O texto, que já foi rejeitado no Senado, aumenta o limite do Fundo Garantidor de Créditos dos atuais 250 mil para R$ 1 milhão. Ciro diz que a proposta busca ampliar a proteção a correntistas e pequenas empresas em caso de quebra bancária.
9: De acordo com a PF, foi Daniel Forcaro quem redigiu a proposta em agosto de 2024. Segundo as investigações, ela foi protocolada pelo senador sem qualquer tipo de alteração, o que ele nega.
6: Enquanto isso, a Polícia Federal deu um ultimato à defesa de Daniel Forcaro. Ou ele apresenta mais nomes de envolvidos nas suspeitas ligadas ao Master nos próximos 10 dias, ou a segunda proposta de delação premiada será completamente rejeitada. Nesse caso, ele pode perder benefícios, podendo, por exemplo, sair da superintendência da PF e voltar ao presídio da Papuda. Uma das explicações que a PF esperava de Forcaro é como começou o esquema de compra de carteiras de crédito falsas do Master pelo BRB. Isso pode ser a base da delação de outro personagem importante,

0: o ex-presidente do Banco de Brasília. Paulo Henrique Costa foi transferido na semana passada da Papuda para a chamada Papudinha e pode apresentar em breve a proposta de delação premiada. Delegados querem detalhes das conversas dele com o ex-governador do Distrito Federal, Ibanez Rocha, o ex-presidente do Banco Central, Roberto Campos Neto, e com o atual, Gabriel Galípolo.
1: O Ministério Público Federal pediu a suspensão do leilão do governo para contratar energia reserva. O Jornal da Band vem mostrando as críticas a esse negócio que vai encarecer a conta de luz.
2: Da baixa competitividade ao custo bilionário do negócio, são só alguns dos indícios de irregularidades no leilão de reserva feito pelo Ministério das Minas e Energia em março, apontados por procuradores da República. Em uma ação civil pública ajuizada pela Abra Energias, o Ministério Público Federal pediu a suspensão do negócio. A associação diz que o governo contratou mais energia do que o necessário e com um aumento de preço de até 100% sem justificativa técnica. O resultado? A conta de luz residencial pode ficar 10% mais cara, como o Jornal da Band mostrou na semana passada. Um rombo que em 10 anos supera R$500 bilhões de reais.
3: Uma alteração abrupta de preço teto, a contratação de uma potência que inviabiliza outras fontes. Esse leilão que fez na prática foi inviabilizar um leilão futuro das baterias, por exemplo.
2: O subprocurador do Ministério Público de Contas, Lucas Furtado, já tinha pedido a suspensão do leilão ao TCU. O governo contratou quase 20 gigawatts de energia elétrica, praticamente uma usina de Itaipu e meia. Essa energia é para suprir a falta de potência entre as 6 da tarde e as 9 horas da noite. Mais de 80% virão de termoelétricas, que são mais caras e extremamente poluentes. Antes mesmo do leilão, o Ministério Público já tinha alertado para possíveis irregularidades. Uma das empresas contratadas, a Evolution Power Partners, já tinha vencido outros leilões, mas não teria entregado o que prometeu. Dois grupos garantiram contratos bilionários. A Eneva, do banqueiro André Esteves, vai receber cerca de R$12 bilhões ao ano. Já a Âmbar, dos irmãos Batista, ficará com mais de R$1 bilhão anualmente. O Ministério das Minas e Energia disse que o leilão respeitou todos os preceitos técnicos e legais. Os pedidos de suspensão acontecem antes da homologação dos contratos entre as empresas e o governo federal, que deve acontecer no dia 21 de maio. A Justiça Federal já analisa o caso.
1: E lembra daquela história do dinheiro esquecido nos bancos, do programa que o governo fez para que as pessoas que tivessem dinheiro esquecido sacassem logo? Pois é. Agora, bilhões de reais desse dinheiro esquecido nos bancos podem ajudar a financiar o novo programa do governo para renegociação de dívidas.
4: Muita gente nem lembra, mas tem dinheiro parado em bancos. E não é pouco. Segundo o Banco Central, são mais de 10 bilhões de reais em recursos esquecidos por clientes. 8 bilhões só de pessoas físicas. São saldos nos bancos que não foram movimentados ou sacados. Mais de 60% dos valores não ultrapassam 10 reais. O prazo para os bancos enviarem esse dinheiro para um fundo público terminou nesta terça. Numa segunda etapa, o governo federal vai lançar um edital para os correntistas. Os clientes terão 30 dias corridos para contestar a transferência e recuperar o saldo. A consulta dos valores esquecidos pode ser feita pelo sistema Valores a Receber, no site do Banco Central. E o saldo que não for contestado, o governo pretende usar para financiar o novo programa de renegociação de dívidas, o Desenrola 2.0.
5: Quando a pessoa for fazer alguma negociação para reduzir a sua dívida, o banco vai estar emprestando e esse fundo vai ter um dinheiro que vai funcionar. O governo vai utilizar como garantia justamente em caso de que a pessoa acabe não pagando essa nova negociação.
1: O plenário do Senado aprovou a medida provisória que prevê a renovação automática da CNH de bons condutores, mas manteve a exigência de exames médicos.
6: Aline recebeu o selo de boa condutora. Resultado, ela foi beneficiada com a medida provisória que prevê a renovação automática da carteira de habilitação para os motoristas que não receberam nenhuma multa nos últimos 12 meses.
7: Eu achei que era golpe. Recebi meu e-mail e falando que eu era um bom condutor, que minha carteira tinha sido renovada automaticamente. Aí eu abri o aplicativo e já estava com a data de renovação.
8: Em vigor desde dezembro do ano passado, o texto do MP do Bom Condutor foi aprovado agora pelo Senado com mudanças e vai para a sanção do presidente.
6: De acordo com o novo texto, a renovação automática da CNH continua para motoristas inscritos no Registro Nacional Positivo de Condutores. Mas os parlamentares retomaram a exigência do exame de aptidão física e mental para renovar o documento. No texto original da MP, os motoristas ficariam dispensados da avaliação. A emissão do documento físico deixa de ser uma obrigação. O preço para os exames será fixado pela União, sem tabelas estaduais. Esta especialista em trânsito diz que o texto reduz a burocracia, mas aponta brechas, já que nem sempre o beneficiado é um bom condutor. Alguns motoristas colocam o veículo no nome de uma empresa ou passam os pontos para outra pessoa.
9: O proprietário do veículo é que recebe a multa. A renovação automática está sendo um benefício para quem não tem nada no prontuário, não necessariamente para a pessoa que não cometeu infração de trânsito.
1: E começa esta semana uma fase de adaptação do comércio para que as maquininhas aceitem todos os cartões de Vale Refeição e Vale Alimentação. O processo completo só termina em novembro.
10: Para muitos, eles chegam como um respiro de alívio.
11: A gente fica torcendo para cair logo.
12: O ticket de refeição é uma mão na roda para a gente, né?
10: O problema, muitas vezes, é quando o comércio não aceita.
11: Não aceita, aí tem que pagar no dinheiro ou contra o cartão, né? É meio difícil.
10: O André, que é dono de um restaurante no centro de São Paulo, explica o motivo. As condições que eram impostas pelas operadoras.
13: O débito a gente consegue às vezes 1,13, 0,98, crédito 2,10, 1,98, comparando com o voucher de 8, 9, 10%.
10: A partir desta semana começa a transição para que todos os cartões alimentação e refeição possam ser aceitos em qualquer maquininha de pagamento. As operadoras terão até novembro para se adaptarem completamente. A medida acaba com o chamado arranjo fechado, onde algumas operadoras concentravam todas as etapas: emitir o cartão, credenciar os estabelecimentos e definir as maquininhas compatíveis.
14: Obrigada. Você tem uma ampla abertura de aceitação em prol do trabalhador para que ele consiga ter mais conveniência, mais liberdade aonde ele queira comer, aonde ele queira passar. Isso vem, inclusive, duplicando, quase que triplicando a aceitação. E isso vem muito importante também para regiões menores, onde você tem menos redes credenciadas.
10: A mudança faz parte de novas regras que passam a valer este ano para as operadoras de benefício. Entre os objetivos está reduzir as taxas, aumentar a concorrência e incentivar a adesão de novos comércios para que o trabalhador tenha mais pontos disponíveis para usar o benefício. Desde fevereiro, a taxa que é cobrada pelas operadoras dos cartões não pode superar 3,6%. E o repasse para os estabelecimentos deve ser feito em até 15 dias corridos. Nada muda no valor pago. Hoje, 22 milhões de trabalhadores recebem os benefícios em todo o país.
13: Vamos ver se de vias e regras isso funciona de verdade.
1: E mudando de assunto, a gente fala agora do frio, hein, que pegou para valer. Uma onda de ar frio derrubou as temperaturas, principalmente nas regiões sul e sudeste. Em alguns pontos chegou a gear e muita gente teve que tirar os casacos dos armários.
15: Num frio desses, haja coragem para acordar cedinho e ir correr no parque. Em vários estados do país, o começo do dia foi gelado.
16: Nossa, tava bem gelado mesmo. Nós assustamos um pouco.
17: Eu já estava preparada, porque eu sabia que era algo que eu não estava acostumada. Então hoje eu estou com um casaco por baixo, esse aqui por cima e com outro na bolsa.
16: Todo mundo diz que frio é elegância, né? Mas quando ele supera o que a gente trouxe, aí vira só um amontoado de roupas.
15: Em Santa Catarina, a geada mudou a paisagem e deixou campos inteiros cobertos pelo gelo. Em São Joaquim, na Serra Catarinense, os termômetros registraram 5,6 graus negativos e os pomares de maçã amanheceram congelados. Mesmo assim, para os produtores, não houve prejuízo. Na Serra Gaúcha, várias cidades também registraram temperaturas negativas durante a madrugada e começo do dia. No Paraná, a temperatura mais baixa foi em General Carneiro, menos 1,6, com sensação térmica de 7 graus negativos. Em Campos do Jordão, no interior de São Paulo, a mínima foi de 2 graus, também congeada. Essa onda gelada foi causada por uma forte massa de ar polar que derrubou as temperaturas, principalmente no sul, sudeste, centro-oeste e até em algumas cidades do norte. No Parque Nacional do Itatiaia, no Rio de Janeiro, que fica a uma altitude de quase 2.500 metros, a temperatura mais baixa foi de menos 6,8. É bom manter os casacos e cobertas de prontidão, já que o frio pode voltar ainda durante o outono.
18: Deve voltar a ter temperaturas ainda bem baixas, talvez até negativas, antes da chegada do inverno, que é somente no dia 21 de junho, né?
1: É preocupante, então, né? Para quem não gosta do frio, né? Fica aí a notícia preocupante. Para quem gosta, é uma boa notícia, né? Mudando de assunto, olha só, a Polícia Federal fez uma operação, mais uma operação, contra o tráfico internacional no maior aeroporto do Brasil. E um funcionário que trabalha no terminal de Guarulhos foi preso, suspeito de facilitar o embarque de cocaína para a Europa. Um colega dele já tinha sido detido no mês passado. Você vai ver agora como funcionava esse esquema na reportagem exclusiva do Rodrigo Hidalgo.
19: A prisão feita pela Polícia Federal revela o desfecho de uma investigação internacional que descobriu um esquema de tráfico de cocaína dentro do maior aeroporto do país. Dois funcionários terceirizados de Guarulhos são suspeitos de usar áreas estritas e driblar a fiscalização para abastecer uma passageira com droga já depois do raio-x. As imagens das câmeras de segurança mostram a movimentação de um dos investigados ao longo da tarde do dia 27 de janeiro. À 1h03 da tarde, ele aparece entrando numa área reservada do aeroporto, carregando uma mochila. Minutos depois, o homem surge novamente já uniformizado. Na sequência, aparece empurrando um carrinho com produtos de limpeza e circulando por diferentes setores do terminal. A 1h57, as imagens registram o suspeito entrando com um pacote embaixo do braço. Pouco depois, ele joga um saco preto no carrinho. O material segue para o raio-x e mercadorias do Terminal 3. No meio de rolos de papel higiênico e produtos de limpeza, o funcionário retira o saco preto e esconde o pacote entre os materiais. Toda a carga passa normalmente pela fiscalização. Segundo a Polícia Federal, o operador do raio-x, preso na operação, aparece nas imagens apenas no momento do controle de segurança. A suspeita é que ele tenha facilitado a entrada da droga sem levantar alertas no sistema de inspeção. Do outro lado do equipamento, o próprio funcionário descarrega os produtos e segue caminhando por corredores internos e elevadores de acesso restrito até chegar ao saguão de embarque. Horas depois, essa passageira de blusa branca aparece passando pela fiscalização e segue em direção ao portão de embarque. Às 5h21 da tarde, a mulher vai até a entrada de um banheiro. É ali, segundo a investigação, que acontece a entrega da droga. A passageira sai rapidamente. Na sequência, o funcionário também deixa o local. Menos de 40 minutos depois, ela embarca em um voo com destino a Frankfurt, na Alemanha.
20: Já no aeroporto alemão, a brasileira foi presa em flagrante com 15 quilos de cocaína. A Polícia Federal agora tenta descobrir se os presos têm envolvimento com outros casos de tráfico internacional de drogas.
19: Os investigados vão responder por tráfico internacional e associação para o tráfico, com penas que podem passar de 20 anos de prisão. Celulares foram apreendidos e a PF acredita que as mensagens podem revelar outros integrantes do esquema criminoso. O objetivo é descobrir o dono da droga e o comprador na Europa.
1: E uma operação da Polícia Federal, coordenada com as polícias de vários estados, prendeu nesta terça-feira mais de 80 criminosos.
0: polícia! A polícia!
6: O foco da operação é o combate ao tráfico de drogas, de armas, lavagem de dinheiro e atuação de facções criminosas no país. Foram cumpridos 161 mandados de busca e apreensão e 82 pessoas foram presas em 16 estados. No Rio de Janeiro, a ação mirou envolvidos no roubo de uma carga dos Correios. Já em Maceió, os suspeitos são investigados por receptação de equipamentos da Caixa Econômica Federal, por falsificação de documentos e notas fiscais, crimes ambientais e pela disponibilização e armazenamento de conteúdo de abuso sexual infanto-juvenil. Aqui no Paraná, os alvos da Polícia Federal são integrantes de uma organização criminosa que atua no tráfico de drogas. As buscas foram feitas em 4 cidades do interior do estado. Em Natal, além das prisões, foi determinado o bloqueio de 13 milhões de reais em bens. Em João Pessoa, 20 pessoas são investigadas por tráfico, comércio ilegal de armas e lavagem de dinheiro. Já em Uberlândia, foram bloqueados quase 100 milhões de reais. De acordo com a polícia, empresas de fachada eram usadas para ocultar patrimônio e movimentar ativos ilícitos.

0: Agora, das notícias internacionais, a União Europeia anunciou sanções contra colonos judeus por causa da violência contra palestinos na Cisjordânia.
1: Sob forte esquema de segurança, a abertura do Eurovision foi marcada por manifestações. Ativistas pró-Palestina protestaram contra a presença de Israel, que tem longa tradição no concurso de música. Mais de 1000 artistas também fizeram abaixo-assinado contra a participação israelense. Islândia, Irlanda, Holanda, Eslovênia e Espanha anunciaram boicote nas transmissões das TVs públicas. O Eurovision é considerado um dos maiores eventos culturais da Europa e em 70 anos já revelou nomes como o grupo sueco ABBA. O boicote faz parte de um conjunto de ações adotadas por países europeus para pressionar Israel contra a ofensiva militar em territórios palestinos, como um novo pacote de sanções contra colonos israelenses acusados de violência na Cisjordânia.
2: A União Europeia já ensaiava este movimento, que era bloqueado pela Hungria, do então premier Viktor Orbán. Mas após eleições e com a vitória da oposição à ultradireita, a medida foi aprovada por unanimidade no bloco.
1: O governo israelense reagiu, afirmando que a União Europeia expõe sua falência moral ao estabelecer uma falsa simetria entre cidadãos israelenses e terroristas do Hamas.
0: E os avanços nas negociações comerciais entre Brasil e Estados Unidos dominaram um encontro entre políticos e empresários em Nova York.
3: Uma manhã de debate sobre o futuro das relações entre Brasil e Estados Unidos. A importância do evento cresceu depois do encontro entre os presidentes Lula e Donald Trump na Casa Branca, na semana passada. E a confirmação de que os dois países vão definir em breve a disputa sobre as tarifas aplicadas pelo governo americano aos produtos brasileiros. Para o ex-presidente Michel Temer, a reunião veio no momento certo.
4: Eu acho que foi um bom momento para ambos os países, porque havia um certo lar, uma certa tritância, né, que criava problemas tanto para os Estados Unidos como para o Brasil. Acho que distensionou, e nada como distensionar em todas as áreas, especialmente nas relações internacionais. Isso foi um bom encontro.
3: Governador do Rio Grande do Sul, Eduardo Leite, ponderou que o avanço nas conversas poderia ter acontecido há mais tempo.
5: No momento que houve, no ano passado, a decisão da imposição das tarifas pelo governo americano, entendo que o governo brasileiro, né, sob a liderança do presidente da República, deveria ter atuado diretamente nesse encontro, buscando esse encontro antes. Embora não haja ainda resultados concretos, a simples perspectiva de haver uma relação correta, leal, republicana entre os dois líderes é importante para o país, né?
3: O único dos pré-candidatos à presidência que compareceu ao evento aqui em Nova York foi o ex-governador de Minas Gerais, Romeu Zema. Ronaldo Caiado, o ex-governador de Goiás, que também lançou a pré-candidatura ao Planalto, estava entre os palestrantes confirmados, mas não compareceu ao fórum.
0: Hora do intervalo e daqui a pouco tem mais. 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
0: O governo revoga imposto de importação para compras internacionais de até 50 dólares, a chamada taxa das blusinhas. Medida zera a alíquota de 20% e busca reduzir preços para consumidores em sites estrangeiros. A União Europeia suspende importações de carne e animais do Brasil. Bloco alega falta de garantias sobre o uso de antimicrobianos na pecuária. As novas regras entram em vigor em setembro. Donald Trump embarca para a China em meio a pressões por acordo com o Irã. A visita oficial busca reduzir tensões no Oriente Médio e discutir cooperação econômica entre as duas maiores potências globais. Ministro Flávio Dino determina que o Tribunal Superior Eleitoral investigue o uso de emendas parlamentares em campanhas. A medida busca impedir que dinheiro público abasteça candidaturas sem transparência. E o governo federal lançou nesta terça-feira o programa Brasil contra o Crime Organizado. Segundo o governo, o programa prevê um investimento de 11 bilhões de reais na segurança pública da União e dos estados. Sobre esse assunto, a apresentadora da Band News TV, Paula Valdez, conversou com o ex-secretário nacional de segurança pública, Mário Sarrubo. Vamos ver.
9: O projeto, ele é bom, ele tem eixos muito importantes, sistema prisional, asfixia financeira, a questão territorial, o financiamento me parece muito importante, que era algo que faltava, o governo federal financiando fortemente os estados, muito embora a gente saiba que parte desse financiamento venha via BNDES, etc. e tal. O plano é bom, eu acho que um pouco tardio, né? O governo federal, eu já dizia, precisa gostar do tema, precisa se envolver mais com o tema, e é o que está fazendo agora, então temos que ser justos e entender que o projeto é bom, sim. Evidentemente, nós teremos que ter a adesão dos estados, os estados têm que aderir, mas eu quero crer que isso aconteça, porque vem dinheiro, vem financiamento, e quando a segurança pública melhora, melhora para o governador, melhora para o prefeito, melhora para o governo federal, melhora para todo mundo. Melhorando a vida da população, os políticos ganham também, sejam de que matiz ideológica forem.
10: Sarrubo, me chama a atenção porque é isso, precisa da adesão dos estados e aí todo mundo falando desses 11 bilhões de reais que vão ser investidos nesse projeto. Claro que tem ali alguns pontos, quando fala, por exemplo, da questão dos presídios, a questão de agentes que devem ser melhor treinados, há em volta, né, de você aumentar a segurança para o sinal de celular não chegar. Me pareceu muita coisa óbvia que a gente sempre conversa por aqui. E aí fica o questionamento, por que ainda não era feito? É só esse investimento que estava faltando? O que tinha aí nesse meio do caminho? Ou veio algo nesse projeto que realmente tenha sido uma ideia brilhante que possa mudar definitivamente a nossa situação no país?
9: Olha, algo que nós, especialistas, já sabíamos e já procurávamos tratar, mas faltava de fato o financiamento, era essa questão prisional. Você ter presídios nos estados do Rio de Janeiro, São Paulo, qualquer estado do Brasil, em que o líder da facção criminosa está lá detido, preso, condenado, e consegue continuar comandando a facção dentro do estabelecimento, isso é absolutamente inaceitável e sempre foi. E acho que o governo tomar consciência efetivamente disso, e mais do que isso, arrumar o financiamento para que a gente possa avançar e efetivamente construir ou modernizar os estabelecimentos prisionais estaduais, isso é muito bom, até porque eu fiquei assustado recentemente porque o Congresso Nacional discutia de enviar todas as lideranças de facções do Brasil para os presídios federais, e não pode, porque ali é um lugar excepcional, é um lugar que não pode ter um grande número de presos, porque é uma prisão absolutamente especial, é um modelo absolutamente especial, e se você vulgarizar, jogar todo mundo ali, os problemas que a gente tem nos estados, a gente vai ter no presídio federal. Então, esse investimento me parece corretíssimo do governo federal, e o melhor, tendo o financiamento que é o que precisa. E a gente sempre dizia, quem conhece o assunto sabe, se você conseguir fechar, blindar determinados estabelecimentos prisionais das grandes cidades, das grandes capitais, vai cair o número de homicídios fortemente, porque muitas das ordens para esses homicídios ou para esses outros crimes também saem desses estabelecimentos. Portanto, esse me parece um passo fundamental e que finalmente se resolveu dar. E o que faltava, Paula, era o dinheiro que apareceu.
10: Agora, uma outra questão que eu queria abordar também aqui, que o presidente Lula chegou a falar, é que ele disse que os territórios que hoje foram roubados e estão em posse dos criminosos, dos bandidos, eles vão ser devolvidos à população. Aí eu pergunto duas questões, secretário. Uma, se realmente é fácil isso, porque eu me lembro que a gente conversou na época da operação no Rio de Janeiro e tinha a questão de, olha, tem esses mortos, mas amanhã, se tem 10, tem 20, 30 a mais para cometer os mesmos crimes de novo. É isso que acontece aqui no Brasil. Então, isso é de um lado de como é que se devolve esses territórios aí que foram retirados da população. E de outro, que na mesma operação que a gente conversou, o governo federal foi contrário a essa operação e a forma como ela foi feita. Então, como conseguir colocar isso na balança? Como conseguir se chegar a devolver esses territórios à comunidade?
9: Olha, nós fomos contrários à operação do Rio de Janeiro porque ela, na nossa avaliação e na minha avaliação, ela continua sendo um desastre. Evidentemente que a gente sabe que foram as melhores intenções. Respeito demais toda a equipe de segurança que atua hoje no Rio de Janeiro lá e tudo mais, mas ela foi, sem sombra de dúvidas, um desastre. E por que ela foi um desastre? Porque no dia seguinte à operação em que cento e tantas pessoas morreram, inclusive 5 policiais, a situação naquele território continuava a mesma. Então nós precisamos de um modelo de retomada territorial e o governo federal tem esse modelo nas mãos. Nós deixamos lá o modelo que foi aplicado num bairro de Natal, no Rio Grande do Norte, na comunidade chamada de Felipe Camarão. Nós fizemos um projeto de inteligência que começou 7 meses antes, identificamos o ciclo econômico daquele território, identificamos quem eram as lideranças, identificamos quais seriam os pontos de fuga, identificamos como a população estava sendo subjugada com taxas, com os jovens sendo empregados no crime, e a partir daí realizamos uma operação que aconteceu no dia 15 de outubro do ano passado, 150 pessoas presas sem nenhum morto, e a partir daí começaram a entrar os serviços, e pelo menos por alguns meses, e a notícia até nós deixarmos o Ministério, a situação em Felipe Camarão estava sob controle, né, precisando ainda entrar a segunda etapa, que são os serviços, que é a substituição do ciclo econômico do crime pelo ciclo econômico impulsionado pelo Estado, pelo mundo privado e assim por diante. Se não for por este caminho, não há outro, porque operações, Paula e telespectadores, nós, todo santo dia, a gente acorda pela manhã e tem uma grande operação acontecendo em São Paulo, no Rio de Janeiro, Minas Gerais, nos grandes estados do Brasil, e só isso, sem um trabalho de inteligência prévio e sem mudar as estruturas do crime, asfixiando financeiramente, claro, esse é um discurso que até vulgarizou depois da Carbono Oculto, mas retomando o território com esse olhar de que não basta a saturação policial, é preciso que o Estado entre, e precisa ver aí, essa talvez tenha sido a grande dificuldade no Rio Grande do Norte, uma união entre o governo do Estado e município para que a prefeitura asfalte, pinte, as escolas municipais, as escolas estaduais possam ser hubs de serviços públicos, de aprendizado e, enfim, de substituição do ciclo econômico do crime pelo ciclo do Estado. E aí sim você vai libertar esses territórios. Agora, é difícil? Claro, não é um modelo que se aplica do dia para a noite, por exemplo, do Rio de Janeiro, onde nós temos mais de 900 comunidades que dominam territórios dominadas pelo crime organizado. Mas esse tem que ser o modelo, e eu quero crer que o governo federal vá seguir, aperfeiçoar e tudo mais, porque, evidentemente, quando nós falamos de Felipe Camarão, aquilo era um projeto piloto.
10: Esse projeto, como ele foi apresentado agora, a gente sabe que tem muitos especialistas também criticando, por se tratar de um ano eleitoral, o senhor mesmo falou, acho que demorou, né? Muitos criticaram a inércia ali do governo para falar sobre isso, a gente teve uma CPI do crime organizado, que teve o relatório final também que não foi aprovado, ou seja, chances não faltaram para se discutir alguma solução. O projeto, como ele foi apresentado hoje, para a população conseguir sentir algum efeito, ver algum resultado, se sentir um pouco mais segura, quanto tempo a gente pode esperar?
9: É interessante, né? Há uma grande disparidade entre os números e os índices e a sensação de segurança das pessoas. Quando a gente olha os índices, desde o tempo que eu estava no governo, eles estavam em queda, homicídios, roubos, latrocínios, etc. e tal, a exceção tragicamente do feminicídio, da violência contra a mulher, que não tem, é incrível, teima em não cair, mas a verdade é que os números estão melhorando de forma significativa em todo o Brasil e por conta de boas políticas do governo federal, dos estados, e aqui a gente tem que, nós temos que nos render a isso. Mas a sensação de segurança, ela vai demorar para a gente voltar a ter, porque a gente tem trauma. Uma notícia de crime que acontece e a sensação de insegurança volta. Então você passa um período sem ver um assalto perto da sua casa. E então você fala, pô, tá melhorando. Aí vem uma notícia de um crime que acontece, puxa vida, volta toda a sensação de segurança. É um projeto de longo prazo, segurança pública não se resolve do dia para a noite. Então o plano do governo me parece muito bom. Tardio, insisto, mas é um plano que a sensação para chegar na ponta vai demorar. Porque, veja, os investimentos têm que chegar nos presídios, isso tem que ser feito. Até isso se concretizar, vai demorar, sem sombra de dúvidas. Mas acho que é um alento sabermos todos nós que está se pensando claramente e se investindo muito em segurança pública, o que é indispensável.
10: Só para encerrar, uma das questões que contribuem também, né, com o sentimento de insegurança, e isso não foi discutido nesse projeto e também não está sendo discutido em Brasília, tem a questão de que a gente continua vendo bandido na rua. Né? É um furto que foi provocado, não estava com arma, pegou. Esse bandido muitas vezes sai mais cedo do que a gente que está registrando o boletim de ocorrência na delegacia. É a sensação que a gente tem de impunidade, e que muitos policiais muitas vezes reclamaram para a gente. A gente prende e a justiça solta. Aí a gente está falando de saidinha, a gente está falando de uma discussão da redução da maioridade penal, com os casos de estupro coletivo, como estão acontecendo por aí, com criminosos que são menores de idade envolvidos. Então a gente tem essa sensação, talvez porque é isso, a gente está encontrando com eles nas ruas o tempo inteiro. Né? E é isso que muitos policiais me falaram. A polícia prende, mas a justiça muitas vezes solta, ou na maioria das vezes solta. Então vira um enxugar-gelo. Essa é uma questão que eu não vi nesse projeto e muitas vezes eu não vejo a discussão avançar em Brasília, porque obviamente ela é polêmica, mas não é um ponto central dessa discussão?
9: Paulo, eu acho que nós precisamos de algum ajuste legislativo, até mesmo nas audiências de custódia. Até mesmo o ministro Lewandowski, com quem eu trabalhei, que foi o grande entusiasta da custódia, ele dizia, Sarrubo, nós precisamos ter algum ajuste nas audiências de custódia. Mas eu acho que há muita narrativa e pouco fato nessa versão. Eu mesmo fiz questão, escrevi um artigo, publiquei em jornal de grande circulação, e porque eu fiz uma pesquisa, por exemplo, das audiências de custódia. E quase 69% dos presos que são apresentados para custódia se mantêm presos. E 19% é que são soltos, e sempre aqueles crimes que são praticados sem violência ou grave ameaça à pessoa. É claro que há exceções, há erros. Eu sempre cito um fato que aconteceu no interior de São Paulo, de um grande traficante que foi preso e no dia seguinte o juiz soltou dizendo que ele era apenas o motorista do caminhão que carregava o traficante, que carregava a droga, e, portanto ele não era o dono da droga, soltou um erro crasso do magistrado. Que isso acontece e isso vira notícia e passa a sensação de que o grande problema é esse. Eu creio, eu estudo isso há muito tempo, vivo com isso há muito tempo, posso te afirmar com alguma segurança. Saidinha de preso, por exemplo, solta 40 mil, não volta um percentual abaixo de 4, 3, 2%. Portanto, esse não é o problema da segurança pública do Brasil, muito embora eu reconheça, Paulo, que alguns ajustes são necessários, até para impedir erros de magistrados que acabam virando uma notícia e passando essa sensação de que a polícia trabalha e o judiciário solta. Mas eu vou discordar de você com muita delicadeza, mas eu discordo dessa versão. Eu quero que seja muito mais versão do que fato. E um pouco desse debate polarizado que a gente tem hoje da segurança pública.
0: E um outro destaque, o medo da violência já mudou os hábitos de mais da metade dos brasileiros, segundo uma nova pesquisa. As mulheres e as famílias de baixa renda são as que mais sofrem com a sensação de insegurança. Para David Marques, gerente de programas do Fórum Brasileiro de Segurança Pública, as facções criminosas cresceram de forma exponencial nos últimos 30 anos. David fala também sobre a falta de articulação entre os poderes públicos para um enfrentamento mais efetivo aos grupos do crime organizado.
11: Um dos principais objetivos que a gente teve com essa pesquisa foi conseguir detalhar um pouco melhor por que a segurança pública aparece como uma das principais preocupações dos brasileiros nas pesquisas de opinião com relação às políticas públicas. E o que a gente pôde ver é que, perguntando sobre 13 quesitos de violência, de criminalidade, né, a maior parte dos brasileiros tem medo de todas elas, né? Então, a gente tem vivido um cenário de bastante insegurança, de medo generalizado, o que de certa forma provoca que as pessoas pensem sobre segurança, o brasileiro pensa sobre segurança o tempo todo, né? De manhã, quando ele está saindo de casa para ir trabalhar, durante o trabalho, na hora que ele volta para casa, ele tá preocupado também de não perder o celular, se ele está no transporte público, se ele está a pé, se ele está no seu próprio veículo, né? Ele tem medo de ser vítima de um crime patrimonial, seja ele presencial, como um roubo à mão armada, ou um golpe digital, né, por meio do celular, por meio da internet. Então, hoje a gente tem, de fato, um cenário muito complicado e que, embora, de fato, a gente tenha tido reduções recentes, até mesmo nesse nível de medo, comparando com pesquisas anteriores, mas eles ainda estão em patamares muito altos, muito além de qualquer índice satisfatório. Isso contribui com esse cenário de que a gente precisa ter políticas públicas que lidem não apenas com os fenômenos da vitimização, que seguem muito altos, mas também de oferecer às pessoas tranquilidade para que elas possam viver a sua vida. Afinal de contas, segurança pública é um direito fundamental, é um direito social fundamental da população brasileira e ele precisa ser oferecido pelo Estado brasileiro.
10: E outra questão que a gente tem, principalmente quando a gente fala de grandes capitais, como São Paulo, e sei que o estudo também tem diferença entre capitais e interior, você pode trazer para a gente, mas tem a questão de que hoje, por exemplo, em capitais, não tem mais aquele lugar que você não pode frequentar. É praticamente toda a cidade. Você tem um lugar, um bairro X, por exemplo, aqui na capital paulista, que você sabe que alguém vem com a arma na sua cabeça. Você tem aquele semáforo que você sabe que é melhor você torcer para não ficar parado nele, porque alguém vai parar do seu lado. Você tem aquele outro bairro que você sabe, aqui só vão furtar o meu celular ou levar a correntinha, não vai ter ninguém armado. Mas onde a gente está seguro, essa é uma realidade que não existe. Explica para a gente como é que fica essa diferença quando a gente fala de capitais e interior, porque muita gente muda para o interior justamente atrás de segurança. Alguns lugares têm, agora outros também não, como a gente tem mostrado muito por aqui, aquele crime do tipo cangaço, né?
11: Sim, de fato. Bom, evidentemente a gente tem nas grandes capitais brasileiras a maior concentração da população, né? Uma concentração muito significativa, centros urbanos como, por exemplo, a região metropolitana de São Paulo, eles são muito adensados, né? Isso faz com que a gente tenha uma série de problemas relacionados à urbanização e também acumule uma série de problemas relacionados a oportunidades para o cometimento de crimes, né? Então, a pesquisa ajuda a gente a entender um pouco, de fato, como que se localiza essa, para além da questão da vitimização propriamente, mas o medo que as pessoas têm. Então, hoje, por exemplo, a gente passou aí ao longo das últimas 2-3 décadas, de fato, por um processo de interiorização da violência. Então, você vai verificar municípios do interior, que às vezes não são municípios grandes, ou cidades médias mesmo do interior, que no qual a população tinha uma certa visão em relação às condições de segurança daquele local. E foram percebendo uma deterioração, dessa sensação de segurança ao longo do tempo. Isso, às vezes, vem acompanhado, de fato, de um crescimento de algum tipo de vitimização, como, por exemplo, do crime patrimonial, e, às vezes, vem muito relacionado a uma certa exposição à violência de forma indireta. A gente discute na pesquisa também qual é o papel das redes sociais nesse fenômeno. A gente comparou, na verdade, por meio de uma outra pesquisa, postagens a respeito de crime, de violência, elas engajam, geram um engajamento 4 vezes superior a postagens sobre qualquer outro tipo de assunto sobre política de segurança pública, por exemplo. Né? Porque é muito imediato, a pessoa, de repente, ela não conhece aquela pessoa que está sendo vitimizada, mas ela vê, a gente tem muitos vídeos hoje em relação, a gente está até exibindo aqui, né, as reportagens em relação a algumas situações que acontecem nas ruas. Isso gera uma conexão, né, daquela pessoa que ela se vê como uma potencial vítima daquilo. Né? E isso vai propagando uma espécie de loop né, que a gente fica bastante atraído por essas situações e vai gerando, evidentemente, o crescimento dessa sensação de medo, que vai provocar mudanças de comportamento, né, e uma perda de noção em relação à qualidade de vida, né, a qualidade de vida numa democracia, né, a qualidade das políticas públicas que são oferecidas pelo Estado, porque se a gente não tem segurança, várias outras dimensões da nossa vida ficam prejudicadas.
10: Agora, isso é muito louco, realmente, tanto nas redes sociais, quanto eu vou dizer para você, no jornalismo como um todo, quando se tem alguma imagem de violência, as pessoas realmente se interessam, ficam impactadas com isso. Eu gosto de imaginar que elas se interessam e ficam impactadas com isso justamente pelo medo, que é o que reflete a pesquisa, né? Agora, tem um outro dado que eu também achei interessante. A mesma questão que a gente estava falando de que não tem mais lugar para você se sentir seguro, tem a questão de as próprias facções que foram se expandindo. Então, a pesquisa mostra que cerca de 68,7, quase 69 milhões de pessoas convivem diretamente com o poder territorial que é exercido por essas organizações criminosas. Mas já tem uma expansão disso, né? Pelo menos em região metropolitana, o índice é de 46% daqueles que já estão perto também dessas facções, ou se sentem perto delas, mesmo nas cidades do interior. Mais de um terço aí da população identifica a atuação de facções na sua vizinhança. Isso quer dizer o quê? Que são essas organizações criminosas realmente se espalhando pelas cidades e não mais se concentrando em uma determinada região como elas ficavam antigamente?
11: De fato, a gente tem na questão do crime organizado um dos principais desafios para a segurança pública brasileira contemporânea, né? A gente tem organizações que surgiram dentro de presídios, muitas vezes relacionadas ao crime de tráfico de drogas, e tem ainda no tráfico de drogas um dos seus principais pilares de sustentação financeira. Mas o que a gente pôde perceber ao longo do, principalmente ao longo das três últimas décadas, foi um processo muito intenso de crescimento dessas organizações. Não apenas dentro dos presídios, mas também fora deles. E as pesquisas que a gente tem feito recentemente estão conseguindo dar conta de quantificar um pouco melhor qual é a percepção que os brasileiros têm em relação a essas organizações. Então, a gente conseguiu verificar na pesquisa não apenas essa prevalência bastante significativa, principalmente nos grandes centros urbanos, né, de conviver com a presença dessas organizações, mas também que a população está dizendo que o fato de residir num território que tem presença dessas organizações está gerando algum tipo de influência nos modos de vida, nas regras de convivência, né, na possibilidade que você tem, por exemplo, de fazer a denúncia de um crime do qual você seja vítima, à polícia. Então, isso tem gerado, né, muita preocupação, porque a gente está falando de um avanço de um poder paralelo que restringe direitos das comunidades desses territórios que são pretensamente controlados por essas organizações, né, de forma ilegal. Então, hoje é um desafio muito grande, porque é por meio desse processo de crescimento, né, de alavancagem financeira, nesses territórios controlados a gente pode ter, por exemplo, a exploração de outros tipos de criminalidade ou de outros mercados, inclusive mercados legais. Como a gente sabe, talvez tendo no Rio de Janeiro o maior exemplo, mas, por exemplo, a questão do monopólio com relação à venda do gás de cozinha, transporte paralelo, questão de TV a cabo e internet, ou seja, vários outros mercados e serviços que vão sendo colonizados e monopolizados por essas organizações e acabam gerando também outras fontes de renda para cigarros piratas, por exemplo, vão gerando outras fontes de renda para essas organizações, que a partir desse poderio econômico vai retroalimentando a capacidade que essas organizações têm de diversificar suas atividades criminais e avançar sobre mercados legais e também sobre poder político, né? A gente tem exemplos aqui em São Paulo, na região metropolitana, por exemplo, de empresas que operam no transporte coletivo, né, público, com participação de capital proveniente de organizações criminosas. Ou seja, a gente vai tendo um processo de deterioração dessas condições do poder público, o que é muito preocupante, né? Então, nesse sentido, é bastante importante que a gente tenha a priorização dessa temática por parte das políticas públicas, tanto em nível federal quanto nos níveis estaduais e municipal. Caso contrário, a gente vai ter muita dificuldade em reverter esse cenário.
0: E olha, essa violência toda, como a gente está falando aqui, tem feito muita gente mudar de hábitos. Um deles é deixar o telefone em casa. Dá uma olhada.
12: Nos últimos 2 anos, o Wilton teve 4 celulares roubados. No assalto mais recente, levaram tudo.
13: Pegou minhas mochilas de academia, fone de ouvido, vinho que eu estava levando para casa, que eu trabalho com vinho.
12: Traumatizado, mudou o comportamento e vive sob tensão.
13: Eu evito pegar ônibus. Mochila, né? A gente coloca sempre a mochila na frente fica, e sempre meio que olhando. Não era tão assim. Agora eu já fico mais ligado em tudo.
12: Um levantamento recente revela vários medos e inseguranças da população. Um detalhe dessa pesquisa chama a atenção. 1/3 dos brasileiros disse que não sai mais com celular por causa do medo de ser roubado. Outros novos hábitos são mudar trajetos rotineiros, deixar de sair à noite e tirar aliança e acessórios antes de sair de casa. Foram entrevistadas 2.004 pessoas. Em 2025, um programa do governo paulista conseguiu recuperar quase 16 mil celulares e devolveu mais de 5 mil aparelhos. Nessa terça, mais um foi recuperado. Enquanto estávamos na delegacia, a polícia chegou com drogas, dinheiro e celulares usados por 2 traficantes presos. Um dos aparelhos tinha sido furtado em novembro do ano passado. A vítima recebeu a notícia na hora.
14: A senhora teve um celular que foi furtado ano passado no Lago São Francisco?
15: Sim.
14: Então nós encontramos o celular da senhora. É um cruzamento de dados. O celular é roubado e furtado, então o número do e-mail ele é passado para as operadoras. Esse cruzamento de dados faz com que a polícia receba a informação se um chip foi colocado nesse outro celular. A pessoa é notificada e a gente consegue trazer e recuperar esse celular posteriormente.
12: Outra forma de tentar diminuir o prejuízo é o celular seguro. Trata-se de um aplicativo e um site do governo federal que bloqueia instantaneamente o aparelho, a linha telefônica e aplicativos bancários em caso de roubo, furto ou extravio do celular. Basta cadastrá-lo.
16: Faça o registro, faça o boletim de ocorrência, que pode ser feito até de forma virtual na delegacia eletrônica, e forneçam o número do e-mail. A gente consegue usar o SP Mobile para poder cruzar esses dados e tentar localizar esse celular de forma mais rápida e devolvê-lo ao proprietário.
0: 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Hora do intervalo e a rápida parada. Daqui a pouco a gente volta com outras informações para você, hein? 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

0: Polícia Federal prende mais de 80 acusados de tráfico e roubo em ação coordenada com polícias de 16 estados.
1: E o tráfico de drogas no maior aeroporto do país é alvo de operação da PF. Funcionário de aeroporto de Guarulhos é preso suspeito de facilitar o envio de cocaína para a Europa. E você vai ver também.
0: Ministro Cássio Nunes Marques toma posse como novo presidente do Tribunal Superior Eleitoral.
1: Governo tenta reverter a decisão da União Europeia de suspender a importação de carne do Brasil.
0: Inflação perde força mais alta no preço de alimentos como leite, carne e legumes, pressiona o custo de vida.
1: Fim da taxa das blusinhas. Compras importadas de até 50 dólares não pagarão mais impostos.
0: E governo pretende usar bilhões esquecidos em bancos para financiar o Desenrola 2.0, programa de renegociação de dívidas.
1: Senado aprova renovação automática da CNH para bons motoristas, mas mantém exigência de exames médicos.
0: Onda de frio derruba temperaturas e provoca geadas no sul e no sudeste do Brasil.
1: A história do bebê que passou 19 dias na UTI depois de aspirar um grão de feijão serve de alerta para os pais.
0: Começa o Festival de Cannes na França, com o desfile de estrelas no tapete vermelho e homenagem a Peter Jackson, o diretor de O Senhor dos Anéis.
1: E tudo sobre a noite decisiva na Copa do Brasil. 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
0: Boa noite.
1: Olá. A Polícia Federal fez mais uma operação contra o tráfico internacional de drogas no maior aeroporto do Brasil.
0: Um funcionário que trabalha no terminal de Guarulhos foi preso suspeito de facilitar o embarque de cocaína para a Europa.

0: um carrinho de limpeza, ele transporta um pacote com cocaína. O material é escondido entre produtos de higiene e levado para a inspeção de raio-x. Ali, segundo a PF, ele recebeu ajuda de um cúmplice. O operador do equipamento também foi preso. Teria liberado a carga de forma proposital, sem levantar suspeitas. Com o caminho livre, a droga atravessou o aeroporto por dentro, longe dos olhos da fiscalização, até chegar ao saguão de embarque. Quando o esquema se conecta a uma passageira, a mulher de blusa branca se aproxima de um banheiro, o local combinado para a entrega. A troca dura poucos segundos. Ela sai com a droga e menos de uma hora depois embarca em um voo com destino à Alemanha. Já no aeroporto alemão, a brasileira foi presa em flagrante com 15 quilos de cocaína. A Polícia Federal agora tenta descobrir se os presos têm envolvimento com outros casos de tráfico internacional de drogas.
1: Polícia! Olha a cabeça! Olha a cabeça!
0: A prisão na Europa levou aos mandados de prisão no Brasil. Os dois funcionários foram detidos. A PF agora analisa os celulares apreendidos para chegar aos mandantes e aos compradores da droga. Os investigados vão responder por tráfico internacional e associação para o tráfico, com penas que podem passar de 20 anos de prisão.
2: Agentes da Polícia Federal foram às ruas em 16 estados para combater o crime organizado. Mais de 80 criminosos foram presos.
3: Polícia! Polícia! O foco da operação é o combate ao tráfico de drogas, de armas, lavagem de dinheiro e atuação de facções criminosas no país. Foram cumpridos 161 mandados de busca e apreensão e 82 pessoas foram presas em 16 estados. No Rio de Janeiro, a ação mirou envolvidos no roubo de uma carga dos Correios. Já em Maceió, os suspeitos são investigados por receptação de equipamentos da Caixa Econômica Federal, por falsificação de documentos e notas fiscais, crimes ambientais e pela disponibilização e armazenamento de conteúdo de abuso sexual infanto-juvenil. Aqui no Paraná, os alvos da Polícia Federal são integrantes de uma organização criminosa que atua no tráfico de drogas. As buscas foram feitas em 4 cidades do interior do estado. Em Natal, além das prisões, foi determinado o bloqueio de 13 milhões de reais em bens. Em João Pessoa, 20 pessoas são investigadas por tráfico, comércio ilegal de armas e lavagem de dinheiro. Já em Uberlândia, foram bloqueados quase 100 milhões de reais. De acordo com a polícia, empresas de fachada eram usadas para ocultar patrimônio e movimentar ativos ilícitos.
4: As companhias de gás e saneamento anunciaram um aumento na ajuda financeira a famílias que sofreram com uma explosão ontem em São Paulo, que matou uma pessoa e feriu 3. 10 imóveis foram destruídos e 4 casas continuam interditadas.
5: Hoje, a Defesa Civil foi até os imóveis atingidos para avaliar os riscos. Eles foram classificados de acordo com os níveis de comprometimento da estrutura. Não há previsão para que os moradores voltem para as residências.
6: Foi uma coisa absurda, sabe, uma onda de choque, assim, que não dá para explicar, só cena de guerra? Foi essa onda.
5: A casa da Selma está no chamado nível verde. Sem riscos estruturais.
7: Não vemos danos estruturais. O que é dano estrutural? Esse dano aqui, ó, ele não é profundo, não há uma fissura, não há uma abertura. Uhum. Esse aparentemente é um dano no reboco aqui, entendeu? Uhum.
5: O Francisco também recebeu a informação de que sua casa não tem abalos na estrutura. Ele ajudou no resgate de uma das vítimas.
8: Junto com o corpo de bombeiro que estava aqui comigo.
5: Vocês puxaram ele pela janela? Só pra entrar
8: por aqui.
5: As janelas de um condomínio vizinho ficaram estilhaçadas. Os moradores foram liberados para voltar, mas não podem circular pelo condomínio por questões de segurança. 3 pessoas ficaram feridas e estão internadas. Uma das vítimas está entubada. Já Alexandre Fernandes Nunes, de 49 anos, morreu logo após a explosão.
9: O Alexandre que morreu nessa tragédia morava exatamente ali. Não sobrou nada da sua casa. Ele trabalhava como vigilante noturno e dormia no momento da explosão.
5: A tragédia aconteceu por volta das 4 da tarde desta segunda-feira. Esse vídeo mostra o momento da explosão. A Sabesp realizava perfurações no local para um remanejamento de tubulação de água.
10: Nós estivemos ontem em conjunto aqui atuando na obra, estávamos juntos fazendo o trabalho e estamos aguardando o trabalho da perícia para entender de fato o que foi que aconteceu.
5: Este homem que estava no local disse que o cheiro de gás era muito forte durante as escavações e que o vazamento teria durado cerca de 4 horas.
11: Por volta de meio-dia, uma

0: hora, 11 horas, mais ou menos, que a gente não tem horário certo do gás, já começou o cheiro de gás. Aí o pessoal já reclamou para o pessoal da Sabesp que estava trabalhando. Falaram assim: ah, não, a gente já chamou a Comgás. Quando eu saí, aconteceu a explosão.
1: A perícia esteve hoje no local da explosão. As causas estão sendo investigadas.
2: A perícia, ela é feita para identificar uma série de fatores: o vetor da explosão, o possível epicentro dessa explosão, aonde está o rastro dessa destruição. Isso ainda é muito precoce.
1: Além da possibilidade da tubulação de gás ter sido perfurada pela Sabesp, outra hipótese é a de um bolsão de gás, de um vazamento antigo.
3: Pelas imagens que eu vi, se fosse um vazamento da tubulação da rua, vamos dizer, a rua teria sofrido enormes danos. É possível que existisse algum bolsão de gás acumulado e aí ele foi para as casas, e parece que foi das casas que vieram a explosão.
4: O Ministério Público de Santa Catarina pediu o arquivamento da investigação da morte do cão Orelha. As provas periciais descartaram a agressão como causa da morte e concluíram que Orelha sofria de uma doença grave. A investigação também apontou que os adolescentes acusados não estiveram com o cachorro na madrugada da suposta agressão. O parecer do Ministério Público será enviado à Justiça de Santa Catarina.
5: A gente segue no sul do país porque essa primeira onda de frio chegou com tudo e derrubou as temperaturas, não só no sul, mas também no sudeste. Em alguns pontos chegou a gear e muita gente aproveitou para tirar os casacos dos armários.
2: Num frio desses, haja coragem para acordar cedinho e ir correr no parque. Em vários estados do país, o começo do dia foi gelado.
6: Nossa, tava bem gelado mesmo. Nós assustamos um pouco.
7: Eu já estava preparada, porque eu sabia que era algo que eu não estava acostumada. Então, eu já estou com um casaco por baixo, esse aqui por cima e com outro na bolsa.
8: Todo mundo diz que frio é elegância, né? Mas quando eles superam o que a gente trouxe, aí vira só um amontoado de roupas.
2: Em Santa Catarina, a geada mudou a paisagem e deixou campos inteiros cobertos pelo gelo. Em São Joaquim, na Serra Catarinense, os termômetros registraram 5,6 graus negativos e os pomares de maçã amanheceram congelados. Mesmo assim, para os produtores, não houve prejuízo. Na Serra Gaúcha, várias cidades também registraram temperaturas negativas durante a madrugada e começo do dia. No Paraná, a temperatura mais baixa foi em General Carneiro, menos 1,6, com sensação térmica de 7 graus negativos. Em Campos do Jordão, no interior de São Paulo, a mínima foi de 2 graus, também congeada. Essa onda gelada foi causada por uma forte massa de ar polar que derrubou as temperaturas, principalmente no sul, sudeste, centro-oeste e até em algumas cidades do norte. No Parque Nacional do Itatiaia, no Rio de Janeiro, que fica a uma altitude de quase 2.500 metros, a temperatura mais baixa foi de menos 6,8. Aqui em Curitiba, o dia amanheceu com 3 graus, só que o sol apareceu e ajudou a espantar um pouco o frio. Para quem está odiando esse clima gelado, a boa notícia é que a partir de amanhã o frio perde força e volta a esquentar na maior parte do país. Mesmo assim, é bom manter os casacos e cobertas de prontidão, já que o frio pode voltar ainda durante o outono.
9: Deve voltar a ter temperaturas ainda bem baixas, talvez até negativas, antes da chegada do inverno, que é somente no dia 21 de junho, né?
5: O frio começa, como disse o Rodrigo, a perder força nesta quarta-feira no Centro-Sul, mas calma, porque é um processo. E a gente mostra exatamente isso aqui. Ainda há chance de geada no Rio Grande do Sul, também Santa Catarina e Paraná. No Sul e Sudeste, além do Centro-Oeste, tempo seco, mas frio pela manhã. Toda essa faixa que a gente observa aqui em laranja. E a temperatura até sobe um pouco da tarde por causa dessa massa de ar polar que começa a perder força, mas ainda aquela sensação de friozinho no começo e no fim do dia. A Marinha, ela emitiu um alerta de ressaca até esta quarta-feira. A gente está dando uma olhada no cenário lá do litoral do Rio de Janeiro, ondas também muito fortes por lá, e elas podem chegar a 3 metros de altura. A recomendação é evitar o banho e também esportes no mar. A gente segue falando de alertas por aqui, porque é importante reforçar alertas de temporais entre a região norte, aí todo esse trecho que a gente vê aqui em vermelho e também rosa principalmente, mas também na costa norte e leste do Nordeste. Atenção para chuva muito intensa nessas áreas. Na região metropolitana de São Paulo, tempo firme e gelado mais uma vez. Mínima de 11 ao longo do dia, a temperatura sobe, chega a 26 graus. A chuva, ela só deve voltar mesmo a partir de sábado. Vamos destacando outras informações de cidades também de algumas capitais. 6 graus é a mínima em Curitiba, máxima não passa de 21, tempo firme por lá. Tempo firme no Rio e grande amplitude térmica, 13 graus a mínima, 29 graus a máxima. No Recife chove forte, também máxima de 29 graus, chuva também intensa em Manaus, 27 graus de máxima.
4: Roubo de celular, roubo de aliança, perigo de andar na rua à noite por causa do risco de assalto. A violência tem levado muita gente a mudar de hábitos. Deixar o telefone em casa tem sido uma das medidas.
2: Nos últimos 2 anos, o Wilton teve 4 celulares roubados. No assalto mais recente, levaram tudo.
10: Pegou minhas mochilas de academia, fone de ouvido, vinho que eu estava levando para casa, que eu trabalho com vinho.
2: Traumatizado, mudou o comportamento e vive sob tensão.
10: Eu evito pegar ônibus. Mochila, né? A gente coloca sempre mochila na frente, fica... E sempre meio que olhando. Não era tão assim. Agora eu já fico mais ligado em tudo.
2: Um levantamento recente revela vários medos e inseguranças da população. Um detalhe dessa pesquisa chama a atenção. 1/3 dos brasileiros disse que não sai mais com celular por causa do medo de ser roubado. Outros novos hábitos são mudar trajetos rotineiros, deixar de sair à noite e tirar aliança e acessórios antes de sair de casa. Foram entrevistadas 2.004 pessoas. Em 2025, um programa do governo paulista conseguiu recuperar quase 16 mil celulares e devolveu mais de 5 mil aparelhos. Nessa terça, mais um foi recuperado. Enquanto estávamos na delegacia, a polícia chegou com drogas, dinheiro e celulares usados por 2 traficantes presos. Um dos aparelhos tinha sido furtado em novembro do ano passado. A vítima recebeu a notícia na hora.
11: A senhora teve um celular que foi furtado ano passado no Lago São Francisco?
12: Sim.
11: Então nós encontramos o celular da senhora. É um cruzamento de dados. O celular é roubado e furtado, então o número do e-mail, ele é passado para as operadoras. Esse cruzamento de dados faz com que a polícia receba a informação se um chip foi colocado nesse outro celular. A pessoa é notificada e a gente consegue trazer e recuperar esse celular posteriormente.
2: Outra forma de tentar diminuir o prejuízo é o celular seguro. Trata-se de um aplicativo e um site do governo federal que bloqueia instantaneamente o aparelho, a linha telefônica e aplicativos bancários em caso de roubo, furto ou extravio do celular. Basta cadastrá-lo.
13: Faça o registro, faça o boletim de ocorrência, que pode ser feito até de forma virtual na delegacia eletrônica, e forneçam o número do e-mail. A gente consegue usar o SP Mobile para poder cruzar esses dados e tentar localizar esse celular de forma mais rápida e devolvê-lo ao proprietário.
5: Bilhões de reais esquecidos em bancos podem ajudar a financiar o programa do governo para renegociação de dívidas.
14: Muita gente nem lembra, mas tem dinheiro parado em bancos. E não é pouco. Segundo o Banco Central, são mais de 10 bilhões de reais em recursos esquecidos por clientes. 8 bilhões só de pessoas físicas. São saldos nos bancos que não foram movimentados ou sacados. Mais de 60% dos valores não ultrapassam 10 reais. O prazo para os bancos enviarem esse dinheiro para um fundo público terminou nesta terça. Numa segunda etapa, o governo federal vai lançar um edital para os correntistas. Os clientes terão 30 dias corridos para contestar a transferência e recuperar o saldo. A consulta dos valores esquecidos pode ser feita pelo sistema Valores a Receber, no site do Banco Central. E o saldo que não for contestado, o governo pretende usar para financiar o novo programa de renegociação de dívidas, o Desenrola 2.0.
15: Quando a pessoa for fazer alguma negociação para reduzir a sua dívida, o banco vai estar emprestando e esse fundo vai ter um dinheiro que vai funcionar. O governo vai utilizar como garantia justamente em caso de que a pessoa acabe não pagando essa nova negociação.
4: O governo anunciou o fim da chamada taxa das blusinhas. Ao vivo de Brasília, a Natália Pazzi explica pra gente. Boa noite, Natália.
16: Boa noite, Felipe. Fica zerado a partir desta quarta-feira o imposto de importação de 20% sobre compras internacionais de até 50 dólares. A mudança acontece a menos de 5 meses das eleições e vem através de uma medida provisória, ou seja, tem de ser aprovada pelo Congresso em até 120 dias. A chamada taxa das blusinhas, criada em 2024 com uma alíquota de 20%, foi adotada na época para proteger a indústria nacional e equilibrar a carga tributária. A proposta foi apresentada pelo governo e aprovada por deputados e senadores. Segundo a Confederação Nacional da Indústria, a taxação ajudou a preservar 135 mil empregos e manteve quase 20 bilhões de reais na economia brasileira. Agora o governo abre mão dessa arrecadação. Quase 2 bilhões de reais foram arrecadados com esse tributo apenas nos primeiros 4 meses de 2026. A decisão do governo não muda as regras do ICMS, que é o imposto estadual que também é cobrado nessas contas. Só no mês passado, 10 estados aumentaram a alíquota do ICMS para essas compras de 17% para 20%. É com vocês.
5: Obrigada. O plenário do Senado aprovou nesta terça-feira a medida provisória que prevê a renovação automática da CNH de bons condutores, mas manteve a exigência de exames médicos.
17: Aline recebeu o selo de boa condutora. Resultado, ela foi beneficiada com a medida provisória que prevê renovação automática da carteira de habilitação para os motoristas que não receberam nenhuma multa nos últimos 12 meses.
18: Eu achei que era golpe. Recebi meu e-mail e falando que eu era um bom condutor, que minha carteira tinha sido renovada automaticamente. Aí eu abri o aplicativo e já estava com a data de renovação.
17: Em vigor desde dezembro do ano passado, o texto do MP do Bom Condutor foi aprovado agora pelo Senado com mudanças e vai para a sanção do presidente. De acordo com o novo texto, a renovação automática da CNH continua para motoristas inscritos no Registro Nacional Positivo de Condutores. Mas os parlamentares retomaram a exigência do exame de aptidão física e mental para renovar o documento. No texto original da MP, os motoristas ficariam dispensados da avaliação. A emissão do documento físico deixa de ser uma obrigação. O preço para os exames será fixado pela União, sem tabelas estaduais. Esta especialista em trânsito diz que o texto reduz a burocracia, mas aponta brechas, já que nem sempre o beneficiado é um bom condutor. Alguns motoristas colocam o veículo no nome de uma empresa ou passam os pontos para outra pessoa.
19: O proprietário do veículo é que recebe a multa. A renovação automática está sendo um benefício para quem não tem nada no prontuário, não necessariamente para a pessoa que não cometeu infração de trânsito.
4: Uma agente chinesa infiltrada numa prefeitura americana nos Estados Unidos. A prefeitura de uma cidade perto de Los Angeles renunciou ao cargo ao ser desmascarada. Ao In Wang se declarou culpada por atuar ilegalmente a serviço da China e pode pegar uma pena de até 10 anos de prisão. Segundo a investigação, ela seguia ordens de autoridades chinesas e publicava artigos favoráveis ao governo de Pequim num site voltado à comunidade asiática. Os textos eram publicados sem a notificação prévia ao governo dos Estados Unidos, o que é exigido por lei. E a União Europeia anunciou sanções contra colonos judeus por causa da violência contra palestinos na Cisjordânia.
5: Na Áustria, um concurso tradicional de música começou hoje, marcado por um boicote contra Israel.
20: Sob forte esquema de segurança, a abertura do Eurovision foi marcada por manifestações. Ativistas pró-Palestina protestaram contra a presença de Israel, que tem longa tradição no concurso de música. Mais de 1000 artistas também fizeram abaixo-assinado contra a participação israelense. Islândia, Irlanda, Holanda, Eslovênia e Espanha anunciaram boicote nas transmissões das TVs públicas. O Eurovision é considerado um dos maiores eventos culturais da Europa e em 70 anos já revelou nomes como o grupo sueco ABBA. O boicote faz parte de um conjunto de ações adotadas por países europeus para pressionar Israel contra a ofensiva militar em territórios palestinos, como um novo pacote de sanções contra colonos israelenses acusados de violência na Cisjordânia.
0: A União Europeia já ensaiava este movimento, que era bloqueado pela Hungria, do então premier Viktor Orbán. Mas após eleições e com a vitória da oposição à ultradireita, a medida foi aprovada por unanimidade no bloco.
20: O governo israelense reagiu, afirmando que a União Europeia expõe sua falência moral ao estabelecer uma falsa simetria entre cidadãos israelenses e terroristas do Hamas.
5: 6 pessoas morreram em um novo bombardeio israelense no sul do Líbano. O míssil atingiu uma casa. Os ataques continuam apesar do cessar-fogo anunciado há um mês entre Israel e o grupo Hezbollah. O conflito já deixou quase 3 mil mortos no Líbano, incluindo civis sem ligação com o grupo islâmico e mais de 100 crianças. Novas negociações entre o Líbano e Israel estão previstas para quinta e sexta-feira em Washington.
4: 5 dias depois de ser alvo de uma operação da Polícia Federal, o senador Ciro Nogueira nega ter recebido propina do banqueiro Daniel Vorcaro e reapresenta um projeto que ficou conhecido como Emenda Master.
21: Foi o primeiro pronunciamento público de Ciro Nogueira desde a operação na semana passada. O senador, presidente do Partido Progressistas, negou ter recebido uma mesada de até R$500.000 para defender os interesses de Daniel Vorcaro.
22: O povo do Piauí me conhece. Sabe que isso não passa de um roteiro absurdo de ficção contra mim. Acusações, todos os políticos em algum grau já sofreram. Ainda mais o presidente de um grande partido com muita influência, como é o meu caso. Eu não serei o primeiro, nem serei o último.
21: Segundo ele, as empresas da família faturam mais de R$400 milhões por ano. E que por isso, a acusação de que teria recebido 3 milhões de Vorcaro não procede. O senador reapresentou hoje a chamada Emenda Master. O texto, que já foi rejeitado no Senado, aumenta o limite do Fundo Garantidor de Créditos dos atuais R$250 mil para R$1 milhão. Ciro diz que a proposta busca ampliar a proteção a correntistas e pequenas empresas em caso de quebra bancária. De acordo com a PF, foi Daniel Vorcaro quem redigiu a proposta, em agosto de 2024. Segundo as investigações, ela foi protocolada pelo senador sem qualquer tipo de alteração, o que ele nega. Enquanto isso, a Polícia Federal deu um ultimato à defesa de Daniel Vorcaro. Ou ele apresenta mais nomes de envolvidos nas suspeitas ligadas ao Master nos próximos 10 dias, ou a segunda proposta de delação premiada será completamente rejeitada. Nesse caso, ele pode perder benefícios, podendo, por exemplo, sair da superintendência da PF e voltar ao presídio da Papuda. Uma das explicações que a PF esperava de Vorcaro é como começou o esquema de compra de carteiras de crédito falsas do Master pelo BRB. Isso pode ser a base da delação de outro personagem importante, o ex-presidente do Banco de Brasília. Paulo Henrique Costa foi transferido na semana passada da Papuda para a chamada Papudinha e pode apresentar em breve a proposta de delação premiada. Delegados querem detalhes das conversas dele com o ex-governador do Distrito Federal, Ibanez Rocha, o ex-presidente do Banco Central, Roberto Campos Neto, e com o atual, Gabriel Galípolo.
5: O governo lançou nesta terça um programa de combate ao crime organizado.
23: O crime organizado é um dos maiores desafios para a segurança pública e também uma das maiores preocupações dos brasileiros neste ano eleitoral. O plano com investimento é dividido em 4 eixos. Asfixiar o caixa do crime, tentando desarticular as estruturas que sustentam financeiramente as facções, combater o tráfico de armas, aumentar a taxa de esclarecimento de homicídios, que hoje está abaixo de 40%, e cortar a comunicação dos chefes das facções criminosas que comandam ações de dentro dos presídios. O plano também prevê adaptar 138 cadeias estaduais em presídios de segurança máxima. Dos R$11 bilhões previstos em investimentos, R$10 bilhões serão destinados aos estados que aderirem ao programa para compra de equipamentos de segurança por meio de financiamentos do BNDES. Na cerimônia de hoje, apenas 3 dos 27 governadores estiveram presentes.
24: A gente não quer ocupar o espaço dos governadores
1: nem o fato da Polícia Estadual. Mas o dado concreto é que se a gente não trabalhar junto, a gente não consegue vencer.
23: A avaliação política é de que o combate ao crime fracassou nas últimas décadas porque União, estados e municípios atuaram de forma isolada, sem conexão.
3: Talvez a gente esteja demorando com a medida, mas ela vem em boa hora, porque o Conselho está ávido por esse momento. Enfrentar o crime organizado exige cooperação com o governo federal, principalmente coordenação das ações.
23: O desafio é transformar o anúncio de hoje em resultado prático nas ruas. O governo também volta as atenções para desengavetar a PEC da Segurança Pública, que está parada no Senado há 2 meses. A proposta cria um sistema integrado das forças de segurança.
4: O pré-candidato à presidência Flávio Bolsonaro criticou o lançamento do programa de segurança pelo governo em ano eleitoral.
20: Pré-candidato pelo PL, o senador Flávio Bolsonaro disse nas redes sociais que o plano apresentado hoje pelo presidente Lula é eleitoreiro.
6: Terceiro mandato do cara. Agora, no finalzinho, ano de eleição, é que ele vai propor alguma coisa de combater o crime organizado.
20: Pré-candidato pelo Novo, Romeu Zema, participou do evento LIDE em Nova York. O ex-governador de Minas Gerais negou que tenha recebido convite para compor uma chapa com Flávio Bolsonaro.
7: Não houve nenhum convite formal de qualquer outro partido. Eu levarei a minha pré-candidatura e candidatura até o final, até porque sou esse político que está na política por indignação, por inconformismo, que quero fazer mudanças que muitas vezes são mudanças que a grande maioria dos políticos não querem.
20: Pré-candidato pelo PSD, o ex-governador de Goiás, Ronaldo Caiado, participa agora à noite da cerimônia de posse do ministro Nunes Marques na presidência do Tribunal Superior Eleitoral.
5: E vamos voltar a Brasília, onde tomou posse o novo presidente do Tribunal Superior Eleitoral, o ministro Nunes Marques. Natália Pazzi tem as informações. Conta mais, Natália.
16: Thaís, no discurso de posse, Nunes Marques falou em trabalhar com independência, equilíbrio e prudência. O ministro ainda citou uma das maiores preocupações que tem, os desafios com o uso da inteligência artificial em ano eleitoral, e defendeu o sistema eletrônico de votação ao afirmar que aprimoramentos constantes são necessários, mas que as urnas eletrônicas disponíveis já são confiáveis. Nunes Marques substituiu a ministra Carmen Lúcia no comando da Corte Eleitoral, tendo o ministro André Mendonça como vice-presidente. Esta é a primeira vez que dois magistrados indicados pelo ex-presidente Jair Bolsonaro estarão à frente do Tribunal Superior Eleitoral. A avaliação de integrantes do Judiciário é que esta posse marca uma virada de página e que a nova gestão tende a adotar um tom diferente, com condução mais discreta, perfil que Nunes Marques mantém desde sua chegada ao Supremo em 2020. É com vocês.
4: O presidente da Câmara, Hugo Mota, afirmou que a Casa vai defender no Supremo Tribunal Federal a lei da dosimetria. A aplicação da medida está parada até que o plenário do STF analise os recursos contra a proposta. A lei promulgada na sexta-feira passada permite que condenados pelos crimes do 8 de janeiro tenham as penas reduzidas, o que inclui o ex-presidente Jair Bolsonaro, que poderia seguir para o regime semiaberto em cerca de 3 anos.
5: O avanço da discussão sobre a anistia no STF. Veja no comentário de Fernando Mitre.
24: A oposição continua atrás das assinaturas para protocolar a PEC da anistia geral, como resposta à suspensão pelo ministro Alexandre de Moraes da lei da dosimetria, que agora vai passar pelo plenário do Supremo, onde está sendo contestada. Se for aprovada pelo colegiado, como deve acontecer, as ações da defesa dos condenados do 8 de janeiro, suspensas por Alexandre de Moraes, voltam a ser consideradas. Hoje o presidente da Câmara explicou que acredita nessa aprovação sem maiores problemas. Vamos ver. O caminho dessa lei foi discutido, avaliado, articulado e aplainado em várias reuniões com intensa troca de opiniões. Em uma dessas reuniões estiveram presentes na casa do ex-presidente Michel Temer, o relator Paulinho da Força e o ministro Alexandre de Moraes. E houve também algumas conversas online com outros ministros do Supremo. já estão avançando as providências para a questão chegar ao plenário do Supremo. Quanto mais rápido, melhor. Thaís, Felipe.
4: Veja a seguir no Jornal da Noite. Governo corre para tentar reverter a proibição da União Europeia à carne nacional.
5: Inflação desacelera em abril, mas o preço dos alimentos continua em alta e apertando o orçamento do brasileiro.
4: Ao vivo aqui no estúdio, Fernandinho Fernandes conta tudo sobre as decisões da noite pela Copa do Brasil em instantes, aqui no Jornal da Noite.

0: governo tenta reverter a decisão da União Europeia de suspender a importação de carne e outros produtos de origem animal do Brasil a partir de setembro. Natália Pazzi, de volta de Brasília, com os últimos detalhes a respeito desse caso. Natália.
1: O argumento foi que o país não fornecia garantias de que não usava, por exemplo, antibióticos na pecuária. A decisão da União Europeia foi recebida com surpresa pelo Palácio do Planalto. O bloco é o segundo maior mercado para carnes brasileiras, atrás apenas da China. E esse veto representa um impacto para o agronegócio de mais de 2 bilhões de dólares, quase 10 bilhões de reais. Em nota, o Ministério da Agricultura e Pecuária anunciou que vai tomar prontamente todas as medidas necessárias para reverter a decisão e voltar a exportar para a região. Inclusive, o chefe da delegação do Brasil junto à União Europeia se reúne nesta quarta com autoridades do bloco para buscar explicações. O setor fala em medida protetiva. Isso porque a decisão veio menos de duas semanas depois da assinatura do acordo de livre comércio entre a União Europeia e o Mercosul, que é criticado por produtores, principalmente da França. Com o acordo, os produtos do agro brasileiro, que são altamente competitivos, entram mais baratos no continente. Thaís, Felipe.
2: Obrigada. O presidente americano descartou pedir ajuda do governo da China para chegar a um acordo de paz definitivo com o Irã. A declaração foi dada antes de Donald Trump embarcar para Pequim, onde inicia nesta quarta uma visita de Estado ao presidente chinês Xi Jinping. Principal comprador de petróleo iraniano, a China foi duramente impactada pelo bloqueio dos Estados Unidos aos portos do Irã. Aliado iraniano, o governo chinês chamou a decisão de perigosa e irresponsável.
0: O conflito entre Estados Unidos e Irã fez a inflação americana disparar em abril. O índice em 12 meses ficou em 3,8%, o mais alto dos últimos 3 anos. A gasolina foi o que mais pesou no custo de vida. Os alimentos que dependem do frete também ficaram mais caros. Questionado sobre o aumento do custo de vida, Donald Trump disse que a inflação vai cair quando o conflito acabar. Uma pesquisa divulgada nesta terça pelo Instituto Atlas Intel mostra que 62% dos entrevistados acreditam que as políticas econômicas de Trump pioraram a economia americana. A mesma pesquisa mostra que a desaprovação de Trump está na casa dos 60%.
2: E aqui no Brasil, a inflação desacelerou no mês passado, mas alguns alimentos subiram de preço, entre eles carne e leite.
3: Pelo preço de 6 caixas de leite em janeiro, hoje o cliente só consegue levar 5.
4: O preço está bem alto, assim, do leite. Não estava esperando esse preço.
5: Desistiu de levar?
4: Sim, desisti. Vou vir em outro mercado.
3: Para quem alimenta uma família, é fácil de perceber como os preços subiram.
6: Em 5 pessoas.
7: É bastante, né?
6: É bastante gente. Tem que pensar bem, porque senão chega o final do mês, está difícil, né?
3: Os alimentos foram os produtos que mais puxaram a inflação para cima no último mês. Tanto comer fora de casa, quanto encher o carrinho do supermercado ficaram mais caros. E para o consumidor sentir a diferença, não precisa nem olhar para os números, basta passar no caixa.
8: É, dá para notar e muito. Acabei de falar para um rapaz, nossa, como tá caro as coisas. Tá difícil, mas a gente tem que se alimentar, né?
3: Segundo o IPCA, os maiores aumentos registrados em abril foram da cenoura, do leite longa-vida, da cebola, do tomate e das carnes. No lado das quedas, destacam-se o café moído e o frango em pedaços. No acumulado, desde o início do ano, os números impressionam. A cenoura disparou 80%. Tomate, feijão carioca, cebola, batata e o leite também dispararam em apenas 4 meses.
9: Posso deixar de comprar um tênis, mas a alimentação não. Isso aí não tem jeito, tem que comprar.
3: Nem todos conseguem manter esses alimentos na dieta da família.
6: Ah, tem que pular, né? Tem que pegar outra coisa, não dá para levar.
8: Compro ou não compro? Não tem como substituir alface, verduras e legumes, não tem como substituir.
0: Uma pesquisa da Unicamp pretende desenvolver um produto rico em proteína que em breve pode estar no mercado. O ingrediente principal é grilos.
10: Olhando esses grilos assim, é difícil pensar em consumir como alimento, não é?
7: Mas olha só, você sabia que eles são ricos em proteínas, lipídios e fibras? E justamente para utilizar esses benefícios que uma pesquisa da Unicamp chegou a uma farinha feita com grilos da espécie Assimilis, bastante presente no Brasil. Mas esta não é uma farinha como as que já existem fora do país. Para chegar a esta composição que se sobressai nas proteínas, por exemplo, os pesquisadores realizaram vários processos.
10: Nesse ingrediente, nós trabalhamos essa farinha e nós conseguimos extrair tanto as proteínas, quanto o material lipídico, quanto esse material fibroso proteico. Depois a gente consegue reassociar isso de uma forma controlada e isso aumenta bastante o valor agregado desse material, porque a gente consegue pensar em múltiplas aplicações, como a proteção de compostos de interesse para aplicação em outros produtos, para aplicação em outras formulações, como produtos de panificação ou como bebidas, por exemplo.
7: De acordo com os pesquisadores, o produto pode ser utilizado, por exemplo, na fabricação de pães, como suplemento alimentar ou como farinha em uma refeição.
1: Para chegar a esta fase do ingrediente já pronto, foram 8 anos de pesquisas. Agora, o estudo esbarra nas regras para esta produção em escala comercial. Isso porque não existe no Brasil uma legislação para o consumo de alimentos com este tipo de insumo.
10: No Brasil, hoje, de fato, nós não temos uma legislação específica para esse tipo, né? Então, para insetos, para alimentação humana. Então, acho que é uma questão de tempo e uma questão de processo para a gente poder desenvolver aí nessas frentes, e igualmente na frente da legislação, para a gente poder, então, aumentar aí o valor dessa cadeia de produção, que tem, sem dúvida nenhuma, muito potencial.
7: Enquanto esta legislação não chega, a pesquisa segue focada agora no óleo extraído da farinha de grilo, que pode ser uma alternativa aos que já são utilizados atualmente.
0: A milenar culinária chinesa está na nossa frente nisso.
11: Que delícia, olha só, me deu fome.
2: Agora a moda não é proteína, em tudo que você vai consumir agora, quanto tem de proteína? Aí tá, aí, farinha do grilo.
11: São 15 grilos de proteína.
2: Eu tô fora.
11: Eu já comi uma vez uma salada com formiga torrada.
2: Confesso. Tudo bem?
11: Pra você, não. Vai comer, fazer o quê? Esse grilo tá demais, olha a fome que deu. Imagino todo mundo agora querendo fazer um lanchinho.
0: Tá bom, vamos para as notícias do futebol. Botafogo pode perder pontos do Brasileirão por dívidas.
11: Pois
0: com
11: é.
0: Com Thiago Almada.
11: E os credores estão com fome, né? Estão cobrando lá 125 milhões de reais. O tal do Atlanta United não pagaram, já transfer ban sofreram. Se não pagar em 90 dias, pode perder pontos e mais, segundo a regra da FIFA. Enfim, o Botafogo está naquela fase.
0: A Thaís não estava aqui e eu te disse que não era jogo jogado.
2: Por quê? Copa do Brasil. Vamos começar com...
0: Internacional.
2: Interessa esse moço.
11: Ontem ele estava preocupado.
0: Sim, viu, só 3-2.
11: Mas ganhou.
0: Bom, mas 3-2, não foi?
11: Deu quanto? 30 grilos a 2?
0: Não era jogo jogado. Vocês acham que é fácil? Nada é fácil.
11: Aí o Inter ganhou 3-2 do Atlético e avança para a próxima fase. A gente teve Cruzeiro e Goiás. O Cruzeiro também avança para a próxima fase. E temos também a vitória do Fluminense para cima do Operário, que também avança para a próxima fase.
2: Ótimo. Mas a gente tem tabela também, né? Os próximos jogos.
11: É, tem time com fome ainda. Ah, vamos lá. É. Juventude e São Paulo. O isolado técnico Roger Machado vai tentar sobreviver
0: só
11: mais uma rodada.
0: Roger. Tem uma campanha contra o Roger, só eu gosto do Roger.
11: Os jogadores estão ao lado dele, porque o resto, o presidente já falou, não manda embora porque não tem o grana. Que fazem. Eita. Vasco e Paysandu, e aí, Thaís?
2: É, eu tô sempre na torcida do Vasco, né? Vamos descobrir na prática.
11: Coritiba e Santos, a penúltima chance do Neymar antes da classificação. E o curioso que joga pela Copa do Brasil no final de semana na Vila Belmiro contra o Coritiba de novo pelo brasileiro.
0: Vai estar na lista.
11: Eu também acho que vai. Eu acho que vai. E você, Thaís?
2: Eu acho que vai. A gente estava conversando isso na redação. Acho que vai. Como vai ser essa campanha lá é outra coisa, mas que vai, vai.
11: E você aí de casa, o que acha? Vamos saber do Ancelotti na segunda-feira. Tem Mirassol e Bragantino, clássico caipira do interior de São Paulo. Jogo bom.
2: Bora.
11: Tem quarta-feira, Jacuipense e Palmeiras. O Palmeiras, esse jogo vai ser em Londrina. Não vai ser lá na cidade de Jacuipense. Ceará e Atlético Mineiro. E tem ainda Remo e Bahia. Tá aí os jogos da Copa do Brasil dessa quarta.
0: Jogo complicado amanhã. Não é, amanhã pode ter muita surpresa, viu?
11: Qual deles?
0: Não, vários ali, eu acho.
11: Só porque o seu passou, você tá...
2: É, ele agora
11: quer pô, tá polemizar. Provocando você, Thaís. Não. Oferece um prato de grilo pra ele.
0: Eu te disse que não era jogo jogado. Tudo isso...
11: E muito mais já no Esporte Total. Espero vocês. Vou mandar ver no meu grilinho.
2: Vai lá.
0: Vai grilando por aí. Veja a seguir no Jornal da Noite. Ministério Público Federal pede a suspensão de leilão bilionário para compra de energia.
2: Estrelas do cinema mundial desfilam no tapete vermelho na abertura do Festival de Cannes, na França.
0: E também a história do Theo, que com apenas um ano passou 19 dias na UTI depois de aspirar um grão de feijão. Pais, não desliguem, fiquem atentos, a gente volta depois do intervalo.
2: Fica por aí.
12: Eu sou Cristiane Ramalho, direto de Berlim, na Alemanha, com as principais informações para a Band News TV, na velocidade da notícia.
0: Empresários e instituições que trabalham para fortalecer a relação entre Brasil e Estados Unidos se reuniram em Nova York. A iniciativa é da Confederação Nacional da Indústria e busca ampliar a integração econômica.
13: Pela primeira vez, a indústria brasileira e americana se reuniram durante a Brazilian Week aqui em Nova York para discutir uma agenda comum de investimentos, inovação e competitividade. O Brasil US Industry Day foi promovido pela Confederação Nacional da Indústria, em parceria com a Câmara do Comércio Americana, e reuniu cerca de 500 empresários, investidores e autoridades aqui em Manhattan. Ao longo do encontro, representantes de empresas multinacionais como Gerdau, Vale, Merck, que, entre outras, debateram formas de tornar as cadeias produtivas mais resilientes e competitivas. A programação também destacou oportunidades em áreas como transição energética, infraestrutura, inteligência artificial e minerais estratégicos. Durante o evento, foi entregue o Brasil US Industry Award, prêmio que reconheceu empresas, universidades e instituições que contribuem para fortalecer a relação econômica entre os dois países. O presidente da Confederação Nacional da Indústria, Ricardo Alban, afirmou que um dos principais objetivos do encontro foi estreitar ainda mais a relação entre Brasil e Estados Unidos.
14: Esse evento aqui que nós conseguimos reunir várias empresas brasileiras e, mais importante ainda, com várias empresas americanas. Nós temos mais de 30% nesse evento com empresas americanas, que é o que nós mais queremos. É fazer esse interface, esse aumento da complementariedade entre Brasil e Estados Unidos, um parceiro tão importante, um parceiro importantíssimo na parte da manufatura, e que nós queremos fazer com que essa importância não seja apenas intercompanies, seja importância também para uma cadeia produtiva que nós possamos desenvolver com empresas brasileiras e americanas.
2: O Ministério Público Federal pediu a suspensão do leilão do governo para contratar energia reserva. O jornalismo da Band vem mostrando as críticas a esse negócio, que vai encarecer a conta de luz.
15: Da baixa competitividade ao custo bilionário do negócio, são só alguns dos indícios de irregularidades no leilão de reserva feito pelo Ministério das Minas e Energia em março, apontados por procuradores da República. Em uma ação civil pública ajuizada pela Abra Energias, o Ministério Público Federal pediu a suspensão do negócio. A associação diz que o governo contratou mais energia do que o necessário e com um aumento de preço de até 100% sem justificativa técnica. O resultado? A conta de luz residencial pode ficar 10% mais cara, como o Jornal da Band mostrou na semana passada. Um rombo que em 10 anos supera R$ 0,5 trilhão de reais.
16: Uma alteração abrupta de preço teto, a contratação de uma potência que inviabiliza outras fontes. Esse leilão que fez na prática foi inviabilizar um leilão futuro das baterias, por exemplo.
15: O subprocurador do Ministério Público de Contas, Lucas Furtado, já tinha pedido a suspensão do leilão ao TCU. O governo contratou quase 20 gigawatts de energia elétrica, praticamente uma usina de Itaipu e meia. Essa energia é para suprir a falta de potência entre as 6 da tarde e as 9 horas da noite. Mais de 80% virão de termoelétricas, que são mais caras e extremamente poluentes. Antes mesmo do leilão, o Ministério Público já tinha alertado para possíveis irregularidades. Uma das empresas contratadas, a Evolution Power Partners, já tinha vencido outros leilões, mas não teria entregado o que prometeu. Dois grupos garantiram contratos bilionários. A Eneva do banqueiro André Esteves, vai receber cerca de 12 bilhões ao ano. Já a âmbar dos irmãos Batista ficará com mais de 1 bilhão anualmente. O Ministério das Minas e Energia disse que o leilão respeitou todos os preceitos técnicos e legais. Os pedidos de suspensão acontecem antes da homologação dos contratos entre as empresas e o governo federal, que deve acontecer no dia 21 de maio. A Justiça Federal já analisa o caso.
0: Professores e estudantes foram às ruas na Argentina em protestos. O ato é contra os cortes orçamentários na educação superior promovidos pelo governo Javier Milei. Os manifestantes exigem que o governo cumpra a lei de financiamento universitário, que garante recursos para o setor e atualiza os valores pela inflação. Esta é a quarta grande manifestação universitária desde que o presidente assumiu o cargo.
2: Começou a edição de número 76 do Festival de Cannes. Estrelas como Demi Moore e também Jane Fonda passaram pelo tapete vermelho na cerimônia de abertura nesta terça-feira. O diretor do Senhor dos Anéis, Peter Jackson, recebeu a Palma de Ouro pelo conjunto da obra. Ele estava acompanhado do ator Elijah Wood, que interpretou o Frodo na trilogia. O festival, que vai até o dia 23 de maio, vai exibir filmes com Scarlett Johansson, Javier Bardem e John Travolta. Cineastas como o espanhol Pedro Almodóvar disputam o prêmio principal.
0: E agora um alerta para os pais sobre os perigos dentro de casa. Você vai conhecer a história do Theo, que com apenas um ano passou 19 dias na UTI depois de aspirar um grão de feijão.
17: Faz poucos dias que esse mini-herói voltou para casa e ele tem demonstrado tanta energia que mal dá para acreditar que recentemente ele estava assim, entubado por 19 dias na UTI do Hospital São Lucas, em Cascavel. O drama do bebê começa em Foz do Iguaçu, cidade onde moram os pais Leonardo e Stephanie.
18: Eu estava aqui limpando as coisas da geladeira, né, e olhando para ele, ele sentado aqui no chão. Começou a chorar, tremendo, tremendo, e aí eu peguei ele no colo, ele começou a ficar roxinho. Daí eu liguei pro SAMU.
19: Ele tava respirando chiado. Aí ela falou, não tá normal isso.
18: Fizeram um raio-x, falaram que era bronquiolite e me mandaram para casa.
17: No dia seguinte, a UPA transferiu o Theo de ambulância para o Hospital Municipal Padre Germano Lauque, de Foz do Iguaçu. O pequeno foi submetido a uma tomografia, que mostrava um corpo estranho, que segundo a mãe, desceu pela traqueia e foi parar no pulmão do bebê.
18: E lá, eu tive que insistir para fazer a tomografia. Se não tivesse feito, eles iam tratar somente com pneumonia, ia dar os antibióticos e ia mandar para casa de novo.
17: O estado de saúde ficou tão grave que o Theo foi transferido via SUS do Hospital Municipal de Helicóptero ao Hospital São Lucas, em Cascavel. O quadro do Theo foi se agravando e uma decisão foi tomada pela equipe médica. Mãe e filho deveriam embarcar para Curitiba.
20: Mas no aeroporto de Cascavel, uma má notícia. O Theo e a Stephanie não puderam embarcar porque o quadro do bebê não se estabilizava e a equipe médica não podia correr esse risco. E três dias depois dessa tentativa de embarque, o Theo sofreu uma parada cardíaca de 6 minutos.
19: Foi muito desesperador porque a doutora falou que ele tinha tido uma parada de 6 minutos e se de repente acontecesse de novo, ela não sabia como ia ser.
17: E foi nesse momento que eles contaram com a dedicação da equipe médica e se apegaram à fé. E finalmente, a delicada cirurgia, que durou 2 horas, retirou esse grão de feijão que o pequeno havia engolido.
19: As 2 horas mais demoradas que a gente já passou. Meu Deus, foi um alívio, sabe?
17: E a mãe aproveita para deixar um recado.
18: É muito rápido, então assim, a gente tem que ficar de olho.
2: O Jornal da Noite termina aqui. 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
0: Uma excelente quarta-feira para você.
2: Obrigada pela companhia. Tchau.

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0: Seja bem-vinda, bem-vindo você também ao nosso jornal Terra Viva. É sempre muito bom encontrá-las, encontrá-los aqui, porque a partir de agora acompanhamos os principais destaques do agronegócio do Brasil e de todo o mundo.
1: União Europeia proíbe importação de carne e produtos de origem animal do Brasil. Brasil atinge 50% da cota de carne bovina para a China. Exportação de café aumenta em abril, mas receita dos embarques diminui. A Agropaulista registra superávit de mais de 6 bilhões de dólares entre janeiro e abril de 2026.
0: E você vai ver também que a produção de mini legumes está ganhando espaço entre os produtores brasileiros. Essas e outras notícias a partir de agora no Jornal Terra Viva. E atenção, a notícia desta terça-feira que pegou o Brasil e toda a Europa também de surpresa, mais o Brasil, obviamente, porque a União Europeia decidiu excluir o Brasil da lista de países autorizados a exportar carnes e outros produtos de origem animal para o bloco europeu. A medida foi anunciada nesta terça-feira e passa a valer a partir de 3 de setembro.
2: Segundo a União Europeia, a medida foi tomada em razão de exigências sanitárias relacionadas ao uso de antimicrobianos na pecuária. O bloco alega que o Brasil não apresentou garantias suficientes sobre o controle e a proibição do uso de antibióticos na produção animal. Com a decisão, ficaram impedidas as exportações brasileiras de animais vivos, além de produtos como carne bovina, aves, ovos, peixes e mel. Outros países do Mercosul, como Argentina, Paraguai e Uruguai, seguem autorizados pelo Bloco Europeu. O anúncio acontece durante a implementação provisória do acordo comercial entre Mercosul e União Europeia, que entrou em vigor no dia 1º de maio. O governo se diz surpreso com o veto do Bloco Europeu e diz que tomará todas as medidas necessárias para reverter a decisão. Entidades do agro brasileiro atuam em parceria com o Ministério da Agricultura para cumprir as exigências antes que a medida passe a valer. A Associação Brasileira de Proteína Animal afirmou que o país atende aos padrões internacionais e que irá fornecer esclarecimentos técnicos às autoridades da Europa. Já a Associação Brasileira das Indústrias Exportadoras de Carnes destacou que o Brasil segue autorizado a exportar carne bovina para o mercado europeu até setembro e ressaltou que o setor possui sistemas consolidados de controle sanitário e rastreabilidade.
0: Silmar César Miller já está conosco aqui, chegando mais para discutir esse assunto, né, Silmar? Agora o seguinte, o que, que significa a União Europeia, Silmar, para o Brasil nessa área aí de exportação? É muita coisa, isso vai pesar sem querer desdenhar, não é isso não. E outro detalhe, a gente estava esperando por isso, já se falava nisso, porque me parece que foi uma grande surpresa, né, Silmar? Boa noite.
3: Muito boa noite, meu caro Márcio, boa noite aos amigos do canal Terra Viva. Márcio, surpresa total, ninguém estava esperando por isso, pelo contrário, né? Esperava aqui uma flexibilização das exportações brasileiras de todos os produtos para a União Europeia por conta até da vigência preliminar aqui desse acordo firmado depois de 26 anos de negociações, é o acordo entre Mercosul e União Europeia, flexibilizando as negociações com baixa de tarifas inclusive zero para alguns produtos de ambos os lados, ou seja, tanto daqui para lá como de lá para cá. De repente vem essa notícia hoje, foi uma bomba aqui para o setor da pecuária, uma proibição total a partir de setembro, não é imediata, mas é a partir de setembro já a importação pela União Europeia de produtos de origem animal do Brasil, só do Brasil. Da Argentina está tranquilo, do Uruguai também está liberado, Paraguai também, vários outros países. No Brasil a surpresa total, a alegação de que o Brasil precisa provar que não usa chamados antimicrobianos, ou seja, antibióticos aqui na produção da pecuária brasileira, da produção de carne aqui, ou seja, os animais não são injetados por algum tipo de antibiótico. O Brasil precisa provar isso aí. Olha, o Brasil exporta para a União Europeia há mais de 40 anos todos esses produtos que foram vetados agora a partir dessa medida. Isso inclui carne bovina, carne de frango, carne de suína, até mel, peixe, ovos. Ou seja, qualquer produto de origem animal está vedado a partir de setembro de exportar para lá, enquanto o Brasil não provar que não tem nada disso que eles estão alegando que tem. Ou seja, há mais de 40 anos a gente exporta tudo para lá, nunca houve problema. Agora tem por conta da vigência desse acordo entre União Europeia e Mercosul. Claro, pressão dos produtores europeus, especialmente do setor de pecuária, que se sente desde o início ameaçado por isso, especialmente os franceses, pela concorrência dos produtos aqui que vêm do Mercosul, particularmente do Brasil, que são mais competitivos do que os produtos europeus, que têm um custo de produção muito elevado. Então inventaram essa onda nova agora de que o Brasil tem antimicrobianos, antibióticos que se usaram na produção das nossas carnes aqui que vão para lá. Antes não tinha esse problema, agora tem. Enfim, um novo embrolho aqui, e olha, se isso for vigir de verdade aqui, significa um prejuízo que está sendo estimado provisoriamente aqui por baixo, 1 bilhão e 800 milhões de dólares. Ou seja, bota reais isso aí, né, para fazer a conta toda, em uma base de 5 reais por dólar. Enfim, uma novidade aqui, que não tem pé nem cabeça, mas está aí. Está no prato do dia aqui, surpresa total. O Brasil já vinha sofrendo com restrições na compra de carne bovina pela China, que inventou uma cota aqui de importação limitada a 1 milhão e 100 mil toneladas, 500 mil a menos que no ano passado, por razões puramente de mercado, por concorrência, temor de concorrência com os pecuaristas da própria China. Agora a União Europeia inventou também essa do antimicrobiano. Veja só, Márcio, está aí na mesa mais um prato feito aqui para nos incomodar.
0: Pois é, Silmar.
3: E o preço do boi já caiu hoje por causa disso, hein?
0: Ah, é? Vamos lá então, vamos na sequência. Sim. Então, Silmar. Embala aí. É.
3: Eu já ia comentar isso aí, temos que comentar.
0: Vamos no
3: boi
0: embalo.
3: Boi gordo de mercado futuro, queda os dois primeiros contratos futuros aqui de 0,6% até 0,8%. No primeiro impacto, pode ser até que caia mais amanhã por conta dessa novidade que surgiu ao longo da tarde aqui, pegou todo mundo de surpresa. Então, no mercado futuro já houve essa reação, vamos ver como é que se comporta agora o mercado físico do boi gordo. De resto, Márcio, hoje foi um dia de forte alta nos preços do petróleo, que também não é boa notícia, infelizmente, por conta do impasse nas negociações entre os Estados Unidos e o Irã, para pôr fim à guerra lá nessa região conflagrada do Oriente Médio. Não houve acordo, o Irã não aceitou a proposta americana, os americanos não aceitaram a contraproposta iraniana, e está aí um impasse formado aqui, e o petróleo disparou, portanto, 3,4%, que não é pouca coisa, estou falando de dólares, fechando o dia 107, quase 108 dólares o barril do tipo Brent, que é a referência aqui para o mercado brasileiro também. E a Petrobras já está de olho nisso, pensando em aumentar o preço de gasolina, segundo as declarações da própria presidente, nesta terça-feira.

0: Isso aí, estão falando em dólares, né? O que aconteceu? Foi divulgado, bom, além da alta do petróleo aqui, que estimulou os preços de vários produtos que têm alguma relação com o petróleo, o Departamento de Agricultura dos Estados Unidos, o USDA, divulgou hoje a primeira projeção para a próxima safra americana e mundial, dos principais grãos, soja, milho, trigo, algodão também, arroz, e apontou aqui uma tendência de queda na produção. Ou seja, os números ficaram abaixo da expectativa dos analistas que acompanham esse mercado, especialmente o trigo. Chamou a atenção aqui um corte forte nas estimativas da produção americana de trigo. Os americanos são grandes produtores e exportadores, e transformando a safra desse ano nos Estados Unidos na menor dos últimos 54 anos. Desde 1972 não se tinha uma safra tão pequena quanto essa que está sendo prevista agora. Está em andamento a safra, não foi colhida ainda. Por quê? Por conta de clima. Clima muito ruim, mas de qualquer forma o número citado pelo Departamento de Agricultura americano, que é cerca de 24 milhões de toneladas abaixo da safra do ano passado, surpreendeu todo mundo. Ninguém esperava uma queda tão forte. Já esperava uma queda, mas não tanto assim. Ou seja, o clima parece que está afetando muito fortemente realmente a safra americana. Isso, claro, levou os preços do trigo lá para cima. Pelo menos pode ajudar o produtor brasileiro aqui, que está com preço muito baixo. Mas surpreendeu todo mundo no mercado internacional essa alta. A soja subiu 1,1%, que a gente está vendo aqui, milho 1%, o arroz acompanhou o trigo também, deu uma boa embalada aqui de 1,7%. Na sequência, Márcio, aí no caso dos outros produtos, o mercado atuou de forma diferente. Café em Nova York caiu, tinha subido ontem, hoje teve o seu desconto. Café é aquela gangorra, sobe um dia, cai no outro. O café robô sem lones também caiu hoje 0,6%. Açúcar voltou a subir, pegou uma carona no petróleo aqui via etanol. Algodão caiu 1,6%. Cacau também 2,6%. Suco de laranja forte alta hoje 4,9%. Até refletindo tendência de queda na próxima safra brasileira que a gente comentou ontem. E na sequência, para finalizar, temos ainda a queda do boi gordo, que a gente já comentou, já refletindo principalmente essa situação nova aqui, novo corte na expectativa de exportação de carne bovina, além de outras carnes também. Aí pegou todo mundo, né? Carne de frango, carne de suína, até mel, né? Ou seja, nossas abelhas também vão sofrer um pouquinho por conta dessa decisão da União Europeia. O dólar fechou com leve alta de 0,1%, R$ 4,89, e o mercado de ações caiu, até porque a situação mundial não está boa, guerra do Irã continua. Bovespa caindo 0,9% nesta terça-feira. Márcio.
1: Terça-feira, meio estranha, né, Silmar? Muito estranha,
0: Bota
1: né?
0: estranho.
1: Pois é. Ô, Silmar, um abraço para você. Até amanhã. Te esperamos aqui porque você é muito importante para a gente, tá bom?
0: Opa, obrigado. Combinado então, uma boa noite para você, toda a equipe aí e aos nossos telespectadores que nos prestigiam com a sua audiência todos os dias. Obrigado.
1: Ótimo. E você é muito importante para os produtores e para as produtoras. Até amanhã. Valeu.
0: Obrigado.
1: Olha, gente, continuamos aí na proteína de bovina, né? Porque o Brasil alcançou 50% da cota de exportações de carne bovina para a China. Pois é, esse mecanismo de salvaguarda do Ministério do Comércio do país asiático prevê a aplicação de uma tarifa de 55% a partir do terceiro dia após as importações atingirem 100% da cota determinada. A ABIEC, que é a Associação Brasileira das Indústrias Exportadoras de Carne, afirmou que ainda não recebeu um comunicado oficial. Mas a estimativa é de que o país asiático já tenha recebido 60% da cota de carne bovina brasileira neste ano. De acordo com especialistas, caso o Brasil exceda o valor, os meses de junho a outubro serão marcados por um ritmo mais baixo de exportações. A partir daí, a China deverá retomar as compras de carne bovina com foco em 2027. E o Brasil conquistou mais uma abertura de mercado na Ásia. Agora, o país está habilitado para exportar ovos e derivados para a Coreia do Sul.
2: A abertura inclui a compra do produto brasileiro tanto para o consumo direto quanto para a indústria de alimentos sul-coreana, o que amplia as oportunidades para a avicultura brasileira. Em fevereiro deste ano, os dois países assinaram documentos para ampliar a parceria em agricultura, medidas sanitárias e fitossanitárias, bioinsumos, inovação e desenvolvimento rural. Vale destacar que em 2025, as exportações do agro-brasileiro para a Coreia do Sul somaram 2,4 bilhões de dólares. Entre os principais produtos embarcados estão farelo de soja, carne de aves, café, soja em grão, milho, fumo, algodão e couro. Com o novo anúncio, o agronegócio brasileiro

0: O brasileiro alcança 602 aberturas de mercado desde o início de 2023, segundo o Mapa.
1: Ainda no mercado internacional, agora falamos das exportações brasileiras de café, que somaram mais de 3 milhões de sacas de 60 quilos em abril desse ano. Volume 0,6% superior ao registrado no mesmo mês do ano passado. Olha só, de acordo com os dados do Secafé, apesar da leve alta nos embarques, a receita cambial caiu quase 18% no período. Segundo o presidente da entidade, o avanço no volume exportado reflete a entrada de cafés da nova safra. Já a queda na receita está relacionada ao recuo das cotações internacionais do café em comparação com 2025. No acumulado dos 10 meses do ano safra, entre julho de 25 e abril de 26, o Brasil exportou 32 milhões de sacas, uma queda de pouco mais de 19%. Em contrapartida, a receita cambial avançou 0,8%. Do café, vamos para os chocolates depois do intervalo, porque você vai ver que aqui no Brasil, esses chocolates devem seguir percentuais mínimos de cacau na composição. E também, Agronegócio Paulista registra superávit de mais de 6 bilhões de dólares. É o que a gente conta já já. Até mais.

0: Olha, gente, nessa quarta, a Conab vai realizar um leilão de apoio ao escoamento de 177 mil toneladas de arroz da safra 25-26. A agricultura familiar receberá 30% do volume total. Serão destinadas aproximadamente 53 mil toneladas de arroz a agricultores familiares. A Companhia Nacional de Abastecimento terá como foco a região sul do Brasil e deve destinar 42 mil toneladas a produtores gaúchos, principalmente o principal estado aí produtor do cereal, e 11 mil toneladas a pequenos produtores de Santa Catarina. Depois, a Conab realiza o leilão, que vai incluir aí todos os produtores. Para receber o prêmio, o produtor ou a cooperativa deverão comprovar a compra da produção, a venda para a indústria ou o comércio e o escoamento do produto. Olha só, hein? Agora é lei. Os chocolates vendidos no Brasil vão precisar seguir percentuais mínimos de cacau na composição.
1: Com tanta variedade, mãe e filha discutem qual chocolate levar para casa.
2: A qualidade é primordial em tudo que a gente está consumindo, né?
3: Às vezes a porcentagem ali não corresponde com o sabor que a gente sente, né?
1: Para ajudar o consumidor na hora da compra, os chocolates vendidos no Brasil, tanto nacionais quanto importados, terão que seguir novas regras. Para ser chamado de chocolate, o produto vai precisar conter, no mínimo, 35% de cacau. Chocolate em pó, mínimo de 32%. Ao leite, 25% de cacau. Chocolate branco, 20%. E achocolatado, 15%. A lei também vale para chocolate meio amargo e os que possuem quantidade maior de cacau na mistura.
4: Tem que sempre consumir com moderação, porque o cacau, quando ele vai estar misturado com chocolate, ele vai ter o açúcar, às vezes ele vai ter um pouco de gordura também, para poder fazer toda a emulsificação desse chocolate. Então, se não for bem calculado, controlado, ele pode acabar ou atrapalhando na dieta ou acabar trazendo alguns malefícios, diabetes, hipertensão.
1: Com as novas regras, as embalagens dos produtos vão mudar. A indicação do percentual de cacau deverá aparecer de forma bem clara para o consumidor, ocupando pelo menos 15% do espaço da embalagem e em destaque para facilitar a leitura. Os fabricantes têm um ano para se adequar à medida. As novas regras foram publicadas no Diário Oficial da União. A indústria que não cumpri-las estará sujeita a sanções sanitárias e do Código de Defesa do Consumidor.
5: Se o produto ele não tem o mínimo de 35% de sólidos de cacau na sua composição, ele não poderá ser chamado de chocolate. Ele pode ser chamado de bombom sabor chocolate.
0: Tudo que fica claro, tudo que fica definido é muito importante. O agronegócio paulista registrou superávit de 6 bilhões 450 milhões de dólares entre janeiro e abril desse ano. Resultado impulsionado pelo avanço do setor de carnes, soja e produtos florestais.
6: No período, as exportações do setor somaram mais de 8 bilhões de dólares, enquanto as importações chegaram a 2 bilhões de dólares. O agro respondeu por 39% de todas as exportações paulistas nos quatro primeiros meses do ano. Somente em abril, os embarques alcançaram mais de 2 bilhões de dólares, valor 10,4% superior ao registrado no mês de 2025. O diretor da APTA, Carlos Nabil, afirmou que o resultado indica uma recuperação nas exportações, mesmo diante das variações do mercado internacional.
7: O mercado tem oscilado bastante, né? Tem bastante uma dinâmica do mercado internacional. A gente tem um mercado hoje com muita incerteza, as guerras, os fluxos de abastecimento de tanto de importação como de exportação. Então a gente precisa aguardar um pouquinho, mas essa sinalização do aumento em abril, ela é um alento aí. A gente espera que nos próximos meses a gente continue tendo bons resultados.
6: O complexo sucro-alcooleiro liderou a pauta exportadora, com participação de 21,8%. O açúcar representou 9,1% desse total. Na sequência, aparece o setor de carnes, com participação de 16,7%, e os produtos florestais, com 13,5%. Já o complexo soja respondeu por 12,8% do total. A China permaneceu como principal destino dos embarques, seguido pela União Europeia e pelos Estados Unidos.
0: Do trator autônomo ao uso de drones, a tecnologia está cada vez mais presente no campo e já muda a forma de produzir no interior de São Paulo.
8: A tecnologia deixou de ser tendência e virou realidade no interior de São Paulo. Hoje, o que antes era feito com base na experiência, passa a ser orientado por dados, sensores e sistemas digitais, conhecida como agricultura de precisão.
9: Quando você utiliza não mais uma dose única por talhão, você passa a tratar o talhão de forma diferenciada nos seus detalhes. Então você passa a utilizar o produto, o insumo agrícola, na dose certa, no local correto e no momento correto também. Isso faz com que o agricultor aumente a produtividade, reduz o impacto ambiental e a produção se torna mais sustentável.
8: No Centro Universitário, em Ourinhos, essa transformação pode ser vista na prática. Tratores com piloto automático, semeadoras inteligentes e até drones fazem parte da rotina no campo.
9: Hoje em dia, nós temos vários equipamentos de fácil acesso ao agricultor. Geralmente, os equipamentos de agricultura de precisão são baseados em uso de drones, que fazem o mapeamento ou aplicação de insumos dentro da área. Nós temos hoje pulverizadores, maquinários, que são os tratores que fazem o manejo, né, o encaminhamento da área através do piloto automático, ou seja, são tratores que fazem a caminhada autônoma. E também temos, né, os softwares que faz a junção e compilação de todos esses dados, gera o mapa que vai fazer a aplicação dos insumos no momento que a máquina estiver no campo.
8: Essa tecnologia toda não é encontrada só nos maquinários. Aqui no laboratório de solos é onde tudo começa. E os produtores conseguem dados importantes de cada área da lavoura, aumentando a produtividade e evitando os excessos. Conforme explica o professor, mesmo para produtores rurais de pequeno porte, essas tecnologias já são acessíveis e podem ser adaptadas à realidade de cada propriedade.
9: Tem um mapa de produtividade também dentro da colheitadeira, que esse mapa ele vai gerar a realidade de zonas, regiões de manejo do campo. Ele também consegue, né, agricultores de ponta, maquinários um pouco mais sofisticados. Mas o pequeno agricultor que não tem acesso ao equipamento pode fazer a locação, contratar pessoas que têm esse serviço e, com baixo investimento, conseguir ter o mesmo resultado do grande.
8: O futuro da agricultura passa pela integração de dados com a inteligência artificial.
9: Para os produtores e da agricultura de precisão, é principalmente juntar esses dados, utilizar a inteligência artificial. A inteligência artificial, hoje, ela vem como um parâmetro de solucionar aquele problema gerado pelo dado. Então, o dado ele vai ser interpretado pela inteligência artificial. E nesse contexto, a gente consegue fazer essa aplicação localizada do insumo de uma forma a trazer o uso correto, né, desse fertilizante, não gerando impacto ambiental.
0: Muito bom. A seguir, a previsão do tempo para todo o país e você vai ver também a produção de mini legumes, que ganha espaço cada vez mais na gastronomia. É o que a gente vê já já.

0: Previsão do tempo. Olá, Vitor Takau, boa noite.
1: Olá, muito boa noite a todos. E a terça-feira foi, novamente, de bastante frio, tanto pela manhã quanto ao longo do dia, em diversas áreas do centro-sul brasileiro. Vamos ver se esse frio continua com a previsão para essa quarta-feira, dia 13 de maio. Quarta-feira de tempo estável, aberto e até mesmo seco em grande parte do país. Estados do Sul, parte do estado de São Paulo e Mato Grosso do Sul ainda seguem sob a atuação desse ar mais frio e as temperaturas seguem mais amenas. Enquanto isso, já boa parte do interior paulista, o restante mais ao norte de Mato Grosso do Sul, estados do Mato Grosso e também em Goiás, as temperaturas voltam a se elevar cada vez mais. As pancadas de chuva seguem ainda presentes em boa parte da região norte, da costa norte e leste da região nordeste. Especialmente a costa leste e nordestina seguem atenção, pois as pancadas de chuva podem causar problemas. Já nos estados do sul, o amanhecer segue marcado pelas baixas temperaturas, inclusive com risco de geada, formação em áreas da campanha, sul gaúcho, além de pontos dos vales, Serra Geral, Serra Catarinense e também em pontos do interior catarinense e sul do estado do Paraná. Então as temperaturas vão permanecer mais baixas nas primeiras horas da manhã, com condição para a formação do fenômeno de geada. E ao longo do dia, o destaque para a chuva segue nos estados do norte, com alerta de perigo entre o Amazonas, sul de Roraima e alguns pontos do norte do Pará. Mas, novamente, vale destacar aqui o alerta para chuvas intensas no litoral leste da região nordeste, especialmente entre Recife e Natal, a chuva pode causar problemas. E a chuva também segue intensa na costa norte, entre o Maranhão e o litoral do Ceará. O cenário é completamente o oposto em partes do interior do Brasil, especialmente no interior da região sudeste, centro-oeste e até mesmo em áreas do interior nordestino, onde o alerta é para baixos índices de umidade relativa do ar, principalmente durante o pico das horas mais quentes no período da tarde. Ainda durante a tarde, as temperaturas não sobem tanto assim. Em Porto Alegre, máxima de apenas 19 graus, 21 em Curitiba, 26 na capital paulista, assim como também em Campo Grande. Já em Cuiabá, já esquenta até os 28, enquanto isso, Distrito Federal esquenta até os 29 graus. Para os próximos dias, vale destacar já no fim desta semana o retorno das pancadas de chuva em pontos do centro-sul. Teremos uma nova frente fria que, apesar de se deslocar sobre o oceano, volta a direcionar a umidade sobre essas áreas e a chuva acontece especialmente entre Mato Grosso do Sul, Paraná e o estado de São Paulo. Subindo um pouco pelo mapa, as pancadas mais intensas continuam nos estados do norte, além também de partes da costa norte e leste da região nordeste.
0: Valeu, Vitor. Olha, vamos falar de uma produção curiosa e que cada vez mais ganha espaço, é a de mini legumes. São hortaliças e frutas em tamanhos, olha, bem menores que os convencionais, mas que rendem bem. Vamos conferir na reportagem do Isaac Rufino e do Paulo Atanabe.
2: Olha o tamanho dessa abobrinha. E o rabanete? Eles são pequenos, mas têm um grande valor de mercado. Os mini legumes chamam a atenção pelo visual e pelo sabor mais concentrado. Há mais de 10 anos, o Sérgio está à frente dessa fazenda em Campinas, no interior de São Paulo.
3: A gente começou com um ou dois mini legumes, a cenoura, que é a mais pedida aí dos nossos clientes, a abobrinha, né, a beterraba, e hoje a gente já tem uma gama aí de 6, 7 mini legumes.
2: Os mini-legumes são resultados de pesquisa de melhoramento genético.
4: Então nós pegamos uma planta com essas características, esse fruto grande, mas uma planta que traz os genes de resistência, tolerância, doenças, etc, etc. Mas não tem o tamanho que nós gostaríamos que fosse. Então nós vamos cruzar esta planta com uma planta silvestre, com frutos pequenos. O único gene que a gente quer dessa planta é o tamanho do fruto. E ao cruzar, nós temos aí diferentes tipos de frutos, tamanhos, né? E vamos continuar os cruzamentos aí por 3, 4, 5, 6 anos até chegar nesse produto comercial.
2: Esses legumes e verduras, apesar de pequenos, são ricos em nutrientes.
5: Quando a gente fala sobre quantidade de micronutrientes e, de fato, ter uma tabela muito completa, eles tendem a permanecer da mesma forma como os de tamanhos convencionais.
6: Os mini-legumes possuem maior valor agregado do que os convencionais. Uma cenoura comum, por exemplo, o quilo sai por aproximadamente R$ 4,00, enquanto a versão miniatura, R$ 57,00. Para o Sérgio, isso representa uma maior margem de lucro, mas também exige cuidados específicos na produção.
3: A semeadura, o processo de cuidados, não muda. O que muda é ficar atento ao tamanho para colher ele sempre no padrão, onde a gente não tem um tamanho exagerado já para mini, e também não ter um tamanho muito pequeno, que a gente perde na quantidade de peso que a gente tira da produção, né? Então a gente tem que estar sempre colhendo, saber colher, para dar o rendimento legal na produção e chegar no tamanho perfeito para o cliente.
2: E a procura por esses produtos? Hoje a produção é voltada para um mercado mais exigente. Os mini-legumes saem direto do campo para restaurantes que buscam pratos mais elaborados e apresentações mais delicadas. A chefe Carol usou a mini-abobrinha para fazer esse risoto de beterraba e essa barriga de porco com canjiquinha, que também tem mini-milho.
7: Gera uma curiosidade, tem muita gente que não conhece, que não viu e fala, ah, que é isso? E aí vai, explica, é um mini legume, né? E a gente utiliza mini abobrinha, mini milho, mini cenoura, trabalhamos com algumas cebolas pequenas também. E eu acredito que traz um pouco mais de sabor pro prato, ele é bem sutil, uma parte também que não desperdiça a comida, uma vez que a gente usa ele por inteiro, ele é muito versátil, então dá para fazer uma compota, dá para fazer picles, né? Então já tá num pedaço ali bom para comer. E sem contar que esteticamente ele é muito fofo, né?
0: E é uma delícia. 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Bom descanso para quem vai descansar, bom trabalho para quem segue na lida noturna aí. E o meu convite para você continuar conosco aqui no Grupo Bandeirantes.

0: Olá, no Capital e Mercado desta semana, nós vamos falar sobre a integração digital à gestão e ao atendimento nos restaurantes, gerando mais eficiência e resultados. Meu convidado é Felipe Lossardo, ele é CEO da Gumer. Tudo bem, Felipe?
1: Tudo bem, Sabirão. Prazer estar aqui.
0: Prazer nosso recebê-lo. Conta um pouquinho o que é a Gumer, como é que é essa coisa de tecnologia com restaurante, como é que é isso?
1: Bom, legal. Bom, a Gumer tem 12 anos, né? Então a gente começou lá atrás, 12 anos, quando ainda estava começando a engatinhar a digitalização no setor, né? Não tinha pedir aplicativo no táxi ou comida via celular também, né? Então eu nasci e cresci em restaurante, meus pais tinham restaurante, meus tios tinham restaurante, lá em Bragança Paulista, cidade do interior, e me mudei de Bragança para Sorocaba para fazer faculdade de engenharia mecatrônica. E ali eu vi, pô, todos os grandes setores, todas as grandes indústrias estavam utilizando tecnologia para ser mais eficiente, para ser mais produtivo, e o restaurante não, né? Principalmente quando a gente falava de atendimento, né? E de um lado, então, o restaurante carente de tecnologia para ser mais eficiente, para ser mais produtivo, e outro lado, o consumidor, começando a usar o banco digital, começando a usar o e-commerce. Então a gente viu, daqui 5, 10 anos, vai estar comum o consumidor se acostumar em ter o poder de compra na mão dele, em ter mais acesso à informação. E com isso a gente começou a Gumer para ajudar o restaurante no relacionamento com o consumidor, no relacionamento com o cliente, né? Principalmente para mostrar o cardápio e para fazer o autoatendimento. Então, tangibilizando o que a gente faz. Quando você vai no restaurante, ao invés de ter um cardápio normal de papel, você tem um tablet e ali você não consegue só ver mais os itens, né? Com muito mais riqueza de informação, foto, descrição, né? Você consegue pedir por ali também. Então, isso faz que o poder de compra esteja na mão do cliente, ele tem transparência, quer um adicional, quer retirar um item, quer colocar um item, toda a parte de customização, né? Então, isso faz com que o restaurante consiga, de certa forma, a ser mais eficiente, não depender do garçom ficar lá 3 minutos do lado da mesa para retirar todo o pedido, né? Então, o garçom ele tem mais tempo para levantar e fazer um trabalho mais de humanização. Então, eu consigo otimizar a operação, consigo também que o consumidor acabe consumindo mais, né? Fazendo um pouquinho mais de pedidos ali, adicional, sobremesa, entrada, bebida. E a gente fica um pouquinho mais de acordo com a experiência que o consumidor quer, que é ter o poder de compra na mão dele, né? Então,
0: qual é a diferença de um restaurante com garçom apenas e com o equipamento da Gumer?
1: Bom, não é nenhum nem outro, né? Então, quando a gente cria tecnologia, a gente tem que criar ela para potencializar o trabalho humano. Então, o ser humano é bom de a relacionamento, a empatia, a percepções, e a tecnologia é boa de dados, informação. Então, eu tenho que olhar quais são as tarefas do garçom que eu consigo potencializar com tecnologia. Então, geralmente, a gente consegue otimizar um terço das tarefas do garçom, que é um trabalho mecânico ali, a tecnologia complementa. Então, a diferença de um restaurante, quando usa a tecnologia para potencializar o trabalho do garçom, é que ele vai conseguir que o garçom ele tenha mais tempo para fazer um trabalho humano, que é olhar, fazer um atendimento, ter... Porque hoje a grande dificuldade não é nem precisa otimizar a mão de obra. Hoje eles não conseguem nem contratar. Então, você geralmente está trabalhando com garçons a menos do que o necessário. Então, o garçom não vai ter tempo para ir na mesa a mesa e fazer um trabalho humano. Então, a tecnologia proporciona isso. Dá mais tempo para o garçom fazer um trabalho humano, né? Então, você consegue otimizar o trabalho dele, ele tem mais tempo para atender e, ao mesmo tempo, a experiência do cliente melhora.
0: É sobre essa humanização que eu queria falar um pouquinho. Uhum. Isso não se perde um pouco?
1: Hoje, a gente vai no restaurante esperando que tenha... senão a gente comer em casa, enfim. Mas a gente espera que tenha ali menos fricção possível na nossa experiência. Então, a gente vai com os amigos, familiares, enfim, de casal, para a gente aproveitar aquele momento sem fricção possível. Então, antes da gente pensar na humanização, a gente tem que pensar como eu não estrago a experiência do consumidor, né? Ou seja, ele querer pedir, querer informação e não conseguir, porque não tem funcionário suficiente ali. Então, a tecnologia vem para isso, deixa eu fazer o atendimento mínimo, né? E aí o garçom ele vai ter mais tempo para conseguir fazer esse atendimento mais humano, né? É claro que vai depender muito da gestão do restaurante. Você tem que ter uma gestão forte, uma gerência forte, para conseguir treinar e para conseguir com que o garçom realmente faça um trabalho ativo, né? Então, depende muito da gestão do restaurante. Mas, em linhas gerais, se a gestão não conseguir fazer isso, não vai ser até com ou sem tecnologia, vai ficar a mesma coisa, né? Então, com tecnologia é para tentar apoiar um pouco mais essa humanização, né?
0: E como é que é, para quem não conhece o Gumer, não foi em nenhum restaurante onde haja já esse tipo de sistema de pedido, do seu pedido, né, de prato, Como é que é? Se você quiser fazer ali uma personalização, eu quero a minha carne bem passada, mal passada, como é que é isso?
1: Boa. Esse é uma das principais vantagens, né? Então, a consumidor de 10 anos para cá, ele tem exigido mais customização, né? Porque eu não estou comendo mais carboidrato, quero trocar isso por aquilo, não quero tirar aquilo. E aí, quando fica esse processo no falar, a pessoa fala e o garçom anota, a chance de dar erro é muito grande. Seja porque, às vezes, a pessoa pensa uma coisa e fala outra, seja, às vezes, porque é uma mesa de 5, as pessoas falando, vai se confundir ali, ou bateu errado na hora de fazer o pedido. Então, há muito erro na hora que a gente faz a customização. Quando a gente traz isso na mão do consumidor, ele vai tendo passo a passo dele, ele consegue customizar sem erro. Esse que é o seu principal ponto. Então, a tecnologia, ela permite que você faça isso sem erros, né? E aí, para o restaurante é super positivo, porque ele pode explorar também o aumento de consumo, o aumento de ticket médio com isso, né? Pô, você quer trocar arroz normal por integral? Tudo bem, mais R$2. Você quer trocar uma batata frita por um legumes? Mais R$3. Então, você consegue suprir a necessidade de customização e também aumentar o ticket, né?
0: O que significa esse mercado de restaurantes, que é o mercado de vocês?
1: Restaurante, a palavra restaurante vem de restaurar, né? Não sei se já ouviu alguma vez. Então, restaurante, ele surgiu para restaurar as pessoas, né? Só que não restaurar só o físico, né? Mas o energético, emocional, mental, enfim. Então, ele surgiu para restaurar as pessoas por completo. Só que a gente vê que em tempos, né, de comida rápida, as pessoas colocam a alimentação para dentro só para seguir o dia a dia, né? E a gente na Gumer, até um dos propósitos da Gumer, é que a gente acredita no papel do restaurante na sociedade. Então, qual que é o papel do restaurante na sociedade? Fazer com que as pessoas, naquela rotina do dia a dia, elas cheguem no restaurante, esqueçam um pouquinho ali no almoço, né? Esqueçam um pouquinho a rotina do dia a dia, consiga aproveitar o sabor, o aroma, o atendimento, né? O serviço. Geralmente, o restaurante, ele tem um visual, um design interior super bonito também. Então, que ela esqueça um pouquinho a rotina do dia a dia e aproveite aquele rato, né? Com os amigos, familiares, ou que seja sozinho até, que ela consiga sentir sabor. Só que a gente vê que cada vez mais os restaurantes não estão conseguindo fazer isso, porque eles estão afogados ali em despesas, afogados em operação. Ah, então, por isso que a Gumer surgiu, para ajudar o dono do restaurante a ele desafogar um pouquinho, ser mais eficiente, ser mais produtivo, que a operação fique mais tranquila. E aí ele, beleza, como é que eu posso oferecer uma experiência mais restauradora para os meus clientes? Não sei se era essa linha de questão.
0: Mas eu queria, exatamente, eu vou complementar. Eu queria um pouco mais que você falasse do mercado de restaurante, porque é um mercado enorme no Brasil, né? Então,
1: sim,
0: fala um pouquinho desse mercado que vocês escolheram atuar, porque eu acho que o potencial de crescimento é muito alto no mercado como esse.
1: Sim, é um dos maiores mercados que se tem, né? E é um dos mercados também que acabam tendo mais dores visíveis, porque a maioria das pessoas vai, né? Então, é um mercado ali de centenas de bi, se não me engano, 500 bi anuais, ou seja, um dos maiores mercados. Só que ele ainda é muito pulverizado, né? É composto por micro e pequenos negócios. Então, são poucos grandes redes que dominam. Se a gente falar de redes, né? Cerca de 15% do faturamento do setor são redes, franquias e aquelas grandes redes, né? Como McDonald's, Burger King, enfim. Então, 85% é composto por pequenos e médios negócios, tá? 50% dos restaurantes não sobrevivem mais de 2 anos. Né? Então, imagina que metade dos restaurantes que a gente vê tem menos de 2 anos. Metade do mercado se renova a cada 2 anos. É coisa absurda. Né? Quem vai empreender nesse setor, geralmente é alguém que recebeu uma rescisão, quer ter seu próprio negócio, gosta de fazer o seu hambúrguer, gosta de fazer essa comida e quer fazer isso para os outros, só que não sabe nada de gestão, principalmente gestão de pessoas, né? Que há uma necessidade muito grande de gestão de pessoas. Então, acaba se perdendo, acaba não só torrando todo o investimento que fez, mas saindo com dívida. Eu falo até que é um dos investimentos de maior risco que tem. Então, se imagina que metade não sobrevive 2 anos. Então, é um investimento de alto risco. Além de você perder tudo, se você investe numa ação e perde tudo, você perdeu o que você investiu. No restaurante, você vai sair provavelmente com dívida. Dívida trabalhista, dívida de imposto. Então, é um mercado que é grande, ao mesmo tempo tem muitas dores, e aí que a gente vem com tecnologia para poder apoiar, né? Tem muita oportunidade para poder apoiar esse setor.
0: Como é que é a tecnologia? Fala um pouco da tecnologia do que vocês oferecem.
1: Boa. Quando a gente fala de tecnologia, ainda mais hoje em dia, você pode pegar em vários aspectos ali. Então, a gente vê os marketplaces, né? São tecnologias, né? Como no iFood, 99, são tecnologias que ajudam na experiência do delivery, né? Então, ajudando uma parte ali do restaurante. A Gumer são tecnologias que ajudam no salão, o atendimento com o cliente. Aí você tem também tecnologias de gestão, né? Então, cada vez mais é difícil uma empresa fazer tudo de tecnologia, então você tenta resolver algumas dores ali, né? A dor que a Gumer se propõe a ajudar é na jornada do cliente dentro da loja, principalmente. A partir do momento que ele chega na loja, vamos transformar essa jornada a mais fluida possível. E é aí onde você tem um maior desafio, porque geralmente está atrelada também com a interação humana, né? Você pega o delivery, dá para ser 100% digital ali, a não ser um touch point ali do entregador, no final. Que hoje em dia já estão até com robôs para entrega, né? Dentro do salão, é necessária essa mão de obra de pessoas, né? Na cozinha também. Então é onde você tem o maior desafio, que você precisa introduzir a tecnologia, fazendo com que as pessoas que estão operando engajem também. O garçom precisa estar engajado na tecnologia, o gerente precisa estar engajado nessa tecnologia. Então, a gente tem que sempre colocar na ponta esses que a gente chama de stakeholders, né? Para poder criar uma solução que ela seja usada, né? Então, a gente tem que estar muito lá. Um exemplo de um cliente nosso, do Habib's, que a gente expandiu ano passado, foi de 0 lojas para 110 lojas, mais de 4 mil tablets ali nas mesas. Em janeiro, depois de implementar o ano passado, em janeiro a gente voltou e visitou 40 lojas para ver como é que estava, para ver que algumas lojas não estavam engajando tanto. Então a gente tentou ouvir o garçom, o gerente, o que estava acontecendo, tinha algumas inseguranças, então a gente foi ajustando os parafusos. Então quando você fala de tecnologia para restaurante, você não pode simplesmente implementar e largar. Você tem que acompanhar se está tendo um uso para realmente ter o resultado. Então, esse é um trabalho super importante.
0: Esse investimento dos restaurantes significa um investimento em treinamento também?
1: Com certeza. Primeiro, você tem um investimento em adaptar, de certa forma, a operação. Então, determinadas coisas que o garçom, o gerente faziam, a tecnologia faz. E aí, você tem novas funções, talvez, para o garçom. Imagina que um garçom agora, ele é gerente. Imagina que é um tablet por mesa, mais ou menos, né? Então, um garçom que atendia 10 mesas, ele passa a atender 15 mesas agora. 50% a mais. E ele, de certa forma, é um gestor de mini garçons. Então, ele tem que fazer cada tablet ali render o máximo possível para ele ter mais tempo e olhar mesa por mesa e fazer um trabalho mais consultivo, né? Então, é uma mudança, sim, e tem que vir um treinamento atrelado, que é super importante, não só no começo, né? Porque, além do restaurante, ele tem muita falência, né? Fale muito. É um dos mercados que tem mais rotatividade de funcionário. Então, eu diria que, se eu não me engano, é mais de 100% no ano que roda. Então, basicamente, uma equipe renovada todo ano ali no restaurante. Então, isso exige constantemente treinamento, principalmente para a equipe nova, né?
0: Esse treinamento é dado pela Gumer ou não?
1: A gente dá o primeiro treinamento e o que a gente tenta fazer é capacitar os gerentes, os donos, para eles fazerem isso de forma contínua, né? E a gente tem forma de monitorar se isso está acontecendo ou não, através de estar tendo pedido, está tendo resultado, a pesquisa de satisfação. Então, super importante, na hora que a gente digitaliza, a gente tem também uma pesquisa de satisfação no tablet, aonde ele vai dar nota ali de como tá o serviço, né, o produto. Então, a gente monitora isso e manda ali relatórios, enfim, esporádicos para os donos, para ver como é que está o atendimento, como é que está o serviço, né?
0: O pedido fica mais rápido?
1: Sim. Tem exemplos de restaurantes diferentes, né? Então, segmentos diferentes. Se você pega uma pizzaria, é um pouco mais difícil aumentar pedido, né? Mas você consegue, às vezes, uma entrada, uma borda a mais, enfim, você consegue um aumento de 10% do ticket médio. Tem uma rapidez um pouquinho maior no pedido, tá? Então, às vezes, uma bebida, ao invés de levantar a mão. Quando a pessoa quer fazer o pedido, ela levanta a mão, ela leva de 1 a 2 minutos, em média, para o garçom conseguir vir na mesa e atender ela. Então, você já elimina 1, 2 minutos que você está vendo o cardápio ali, né? Então, isso restaurantes com pizzaria, restaurantes tradicionais. Quando a gente vai para um lado de cafeterias e pubs, onde não tem um padrão de consumo, não é entrada, prato principal, sobremesa. Cafeterias, você vai tomar um café, o tablet está ali fazendo pop-ups, enfim, e você acaba pedindo um salgado, alguma coisa, que vai dobrar seu ticket, né? Então, você consegue, às vezes, e cafeteria geralmente é mais enxuto de funcionários, porque fica aberto mais tempo e aí você tem 2 turnos de pessoas. Então, geralmente é mais enxuto, né? Pubs, por exemplo, que não tem esse padrão de consumo, há uma intensidade de pedidos muito maior. Então, uma bebida, pubs que eu digo são gastropubs, tá? Que o consumo de bebidas aí é 50%, é mais de 50% do consumo total. Então, você consegue pedir mais, né? Então, ao invés de pedir 2 chopps, você vai beber 3 ou até 4, porque esses 2, 3 minutos entre um pedido e outro vai sendo eliminado. Então você consegue sim ter uma agilidade maior do pedido, e é aí que mora o ponto. Você vai ter que ter uma agilidade maior na cozinha também, né?
0: E do garçom, né, para não trazer o chopp quente.
1: Exatamente, exatamente. Mas geralmente, lugares que usam, né, os tablets, eles criam uma dinâmica do garçom ficar mais parado ali. É claro, o garçom usa ali olhando o salão, mas eles vão ficar parados um minuto. Sempre eles vão no ponto de retirada de pedido. Tem uma pastelaria em Sorocaba, que parece que eu cliquei no pedir, já chegou. Foi tão rápido assim, porque fica o garçom lá, é uma coca, um chopp, eles tiram rápido e o garçom não vem rápido. Então a percepção de melhoria de atendimento é absurda, assim.
0: E do ponto de vista de resultados para o dono do restaurante? Você falava aí que o ticket médio pode aumentar até 10%. Pode chegar mais que isso?
1: Eu diria no mínimo 10%.
0: No mínimo.
1: Exatamente. Então você pega uma pizzaria, a gente consegue. O que significa aumentar o ticket médio em 10%? Ao invés de você ir lá e consumir R$50, você vai consumir R$55. Não vai ser uma coisa que você vai falar, caramba, consumi muito a mais e não vou voltar mais aqui. Não, e para o restaurante, esses 10% é de um item altamente lucrativo, né? Então, pizzarias, restaurantes mais comida brasileira, mais tradicionais, você consegue 10%. Hamburgueria, você consegue uma média de 20%. Ou seja, ao invés de consumir 50, vai consumir 60.
0: Por quê?
1: Tem o primeiro aspecto da rapidez do pedido, né? Então, eu acho que isso aí consegue gerar mais rápido. Você tem fotos, descrições com muito mais riqueza de informação. Então, você consegue vender itens que têm um valor ali um pouco maior, porque você está vendo, caramba, é isso aqui, né? Às vezes vem, é maior, às vezes vem batata, enfim. Tem esses dois pontos, mas o principal são as vendas sugestivas. Lembra que eu comentei da customização do pedido? Você customiza podendo incrementar o ticket, né? Então, tem um pouco de psicologia de consumo também. Você vê um item ali a partir de R$30. Ah, quero um bacon a mais, quero uma salada a mais, quero isso a mais. Então, o passo a passo de pedido já faz aumentar o ticket médio. E depois do pedido, a gente tem um recurso que a gente chama de venda sugestiva, onde tem um pop-up, você gostaria de uma maionese para acompanhar? Você gostaria de uma bebida X para acompanhar? Ou de uma entrada Y? Então, essas pequenas táticas ali faz aumentar o consumo, tá? Que pode caminhar aí, cafeterias, dobrar o ticket médio, né? Mas, em média, é 25% do aumento do ticket médio, tá? Então, esse é um resultado de aumento de venda, né? Que é fácil, entre aspas, né? Aí tem o resultado de otimização operacional. Lembra que eu comentei que um garçom, ao invés de atender 10 mesas, ele passa a atender 15 mesas? Com mais qualidade ainda, tá? Então, imagina se o lugar tem 30 mesas, eu tinha 3 garçons, agora eu consigo operar com 2 garçons. Então, eu tenho 1/3 de melhoria operacional, que antes da pandemia, os restaurantes buscavam a gente para isso. Eu preciso aumentar minha rentabilidade, senão eu vou morrer. Metade não sobrevive 2 anos, né? Então, é questão de sobrevivência, ele conseguir aumentar a rentabilidade para pagar a dívida também. Pós-pandemia, não é nem mais, eu preciso reduzir. Pós-pandemia, eu não consigo contratar. Era para eu ter 3 garçons, mas eu tenho 2. Então, se eu não colocar tecnologia, eu não vou conseguir operar, né? Então, tem essa vantagem, essas duas vantagens. E na hora que a gente olha lá para a última linha do restaurante, quando eu trago aumento de ticket e eficiência operacional, se o restaurante lucrava 10%, agora ele consegue lucrar 15 a 20%. A gente aumenta de 5 a 10 pontos percentuais no EBITDA, né? Na margem de lucro dele.
0: A inteligência artificial vai impactar, quer dizer, vai ficar cada vez mais personalizado esse pedido?
1: Sim, com certeza. Isso a digitalização ajuda, né? Porque se você só consegue colocar uma IA ali, se você já tiver digitalizado, se você já tiver com dados, com as informações e com as integrações com os sistemas da operação. Então, a IA não existe. Então, o primeiro passo é, os restaurantes precisam se digitalizar. Aí a gente coloca, em seguida, a IA com isso. Então, a IA vai apoiar, por exemplo, em personalização de pedido. Então, você vai no restaurante X, depois no restaurante Y, ela vai entender os seus gostos. E aí ela vai customizar o cardápio de acordo com as suas preferências. Até porque hoje a gente está acostumado com redes sociais que enxugam, entendem nossas preferências, enxugam o conteúdo de acordo com o que a gente gosta. Netflix, Spotify, além de customizar seus gostos, oferecem coisas que provavelmente você goste. E aí chega no restaurante aquele cardápio gigante com um monte de coisa que não é interessante para mim, né? Então as pessoas vão começar a não ter tanta paciência para muito conteúdo no restaurante. Então o restaurante vai ter que enxugar de acordo com suas preferências, cliente a cliente.
0: Queria que você falasse um pouquinho sobre resultados da empresa. Como é que a empresa tem crescido?
1: Legal.
0: Você falou em 12 anos, né? Como é que foi isso?
1: 12 anos, exatamente.
0: E os perrengues, né, da empresa nesse período?
1: Sim.
0: Pandemia.
1: Boa. Bom, acho que a gente está num setor que é bem desafiador, né? Então, toda mudança, economia, enfim, crises, é um dos primeiros setores que é afetado, principalmente por inflação, inflação de alimento, aumenta o custo para o restaurante não consegue repassar. Então, é um restaurante que tem é um mercado que ele é muito sensível a tudo isso. E, é claro, como a gente está nesse mercado, a gente acaba também sendo afetado, né? A Gumer, ela surgiu numa crise, né, 2014. Estava tendo uma crise no Brasil. Então, geralmente, algumas startups, algumas empresas de tecnologia surgem em crises, que é onde as pessoas estão mais abertas para fazer mudança, né? Então, o Uber surgiu numa crise, então as pessoas precisavam mobilidade, táxi era caro tudo, e aí vou me deixar aberto ali para fazer de uma forma diferente. O Airbnb também surgiu numa crise, estou disposto a gastar menos e testar um serviço novo. Então, a gente surgiu na crise também, os restaurantes disposto a fazer algo de uma forma diferente, porque precisavam otimizar a operação, né? Então, a gente surgiu ali em 2014 e a gente foi passo a passo, né? Toda startup ela é pequena e precisa resolver um problema e depois ir gradualmente expandindo para outros problemas. Então, o nosso foco inicial foi ajudar a restaurante com atendimento em mesa, serviço de garçom, a ser mais eficiente e efetivo com os tablets. Ali em 2018, a gente dobrou nosso tamanho de mercado quando a gente passou a ofertar o totem de autoatendimento para restaurantes que têm autoatendimento em balcão. Ou seja, você vai, pede no balcão, depois é chamado por senha, enfim.
0: Tipo um fast food.
1: Tipo, né? Um fast food. Só que hoje em dia, como há dificuldade de mão de obra muito grande de atendimento, muitos restaurantes estão parando de adotar o modelo de mesa e pede no balcão e a gente entrega na mesa, pela dificuldade de mão de obra. Então, não é só mais fast food que está operando assim, e muitos restaurantes com comidas saudáveis, vamos dizer assim, né? Que as pessoas prezem ali também pelo valor, né? Então, a gente dobrou nosso tamanho de mercado com os totens de autoatendimento, né? Aí, em 2019, triplicamos o tamanho, enfim, saímos ali, chegamos em 500 clientes naquela época, atendendo com totem tablet para dentro da operação, né? Dentro do salão. E aí veio a pandemia. Aí a pandemia, do dia para a noite, nossos pedidos dentro da loja caíram para zero, né? Foi coisa de uma semana mesmo. Nossos clientes começaram a ligar desesperados: Gumer, me ajuda, por favor, meu cardápio está com você, preciso vender online. Ao mesmo tempo, congela o boleto aí que não vou conseguir pagar, né? E ali a nossa receita caiu 90% do dia para a noite. A gente falou, precisamos ajudar o mercado, né? Só que a gente não, na pandemia a gente não sabia o que ia acontecer daqui duas semanas. Então a gente falou, a gente tem caixa para dois meses. Temos que tomar uma decisão daqui três semanas se a gente vai precisar fazer ajustes, enfim. Então, nessas três semanas, a gente vai fazer de tudo para ajudar o mercado. E a gente lançou uma plataforma de delivery da pandemia, que foi o Gumer Go, que teve um crescimento viral. Então, lembra que eu comentei que eram 500 restaurantes como clientes? Quando a gente lançou essa plataforma, em duas semanas eram 2 mil restaurantes utilizando a plataforma, né? Depois de dois meses, eram 20 mil restaurantes que já tinham utilizado a plataforma. Hoje, mais de 500 mil negócios alimentícios já usaram a nossa plataforma para conseguir operar de alguma forma. Até hoje, quando a gente está em feiras, né, nosso mercado tem muitas feiras, eventos assim, pessoas chegam no stand, nossa, a Gumer me ajudou muito na pandemia, ajudou a salvar, quando a gente não tinha muito como operar, vocês surgiram com uma ferramenta gratuita ajudando a vender no delivery, né? Então, na pandemia, a gente abriu essa nova frente de delivery, ofertando um serviço que a gente chama de freemium, né? Então, é um plano gratuito e depois, conforme você vai evoluindo, você pode ir para os planos pagos também, né? Então, hoje a gente consegue operar não só no salão, mas dentro da loja. E aí a gente é uma empresa, é uma startup que seguiu a linha de captação de investimentos, que a gente chama de VC Track. Então, a gente teve algumas rodadas de...
0: Houve
1: três rodadas de captação. Um grupo de investidores anjos lá em 2016, depois um seed em 2018. E aí, depois que a gente conseguiu sobreviver na pandemia, a gente captou uma rodada ali, uma série A, com a Bridge One, de 15 milhões. Só que nosso mercado é assim, né? Então, sobreviveu uma pandemia, tinha uma base super grande de clientes. Antes da pandemia, cada restaurante, em média, investia R$1.000 por mês na gente, uma mensalidade de R$1.000. pós-pandemia, que a gente construiu um sistema mais freemium, né? Cada restaurante gastava em média R$80. Então, tem espaço para aumentar o valor para o cliente ofertando mais soluções. Então, montamos os times ali para conseguir criar mais tecnologia para ofertar para esses clientes. Um ano depois, deu crise de mercado de capitais. Então, não sei se você lembra, as ações começaram a cair, começou a sair todo o dinheiro de capital de risco, indo para capital, para renda fixa, vamos dizer assim, né? Para capital de menos risco. E do dia para a noite, a gente não sabia quando que a gente conseguiria uma nova rodada de investimento. Então, a regra do mercado, não só para a Gumi, mas para todo o mercado, era break-even. Na época, a gente tinha o EBITDA, se a gente gastava, por exemplo, X, a gente queimava, a nossa receita era X, a gente queimava 3X. Então, a gente estava investindo muito. Do dia para a noite, a gente teve que break-even. Então, aí foi mais uma... Aí, beleza, break-even. Voltamos, então. Beleza, agora que a gente break-even, a gente adquiriu uma dívida também na pandemia, para poder não quebrar, né? Agora, sem investimento, ainda pagando dívida, como é que a gente volta a crescer? E aí a gente fez um trabalho de consolidação. A gente adquiriu nosso principal concorrente através de trocas de ações, né? Ao invés dos dois competirem diretamente ali, desenvolvendo a mesma coisa, pô, vamos trabalhar junto e a gente dobra a nossa capacidade de desenvolver, porque as equipes não vão fazer a mesma coisa, né? Então a gente adquiriu um concorrente, a nossa margem de EBITDA foi de 10 para 20%, conseguimos lucratividade e aí ano passado voltamos a crescer time, né? Então fomos de 100 pessoas para 135, agora acabou a dívida, estamos indo para 160 pessoas e voltamos a abrir e a investir em novas frentes também, né?
0: Queria agradecer ao Felipe Lossardo, que é CEO da Gumi, tecnologia aplicada aos salões dentro dos restaurantes. Muito obrigado pela sua participação.
1: Viu? Obrigado, Sabino.
0: Capital e Mercado volta na próxima semana. Até lá.
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3: Verdade. Hoje, no QS Brasileiro, a gente tem a alegria de receber Sawane Bispo. Ela é executiva de inovação, palestrante, especialista em mercados africanos e fundadora da Identity África. Sawane, que prazer te receber aqui. Seja muito bem-vinda.
11: Muito obrigado.
12: Eu que agradeço pelo convite. Muitíssimo obrigado. Um prazer estar aqui. E eu tenho certeza que vai ser uma conversa muito enriquecedora.
3: Ah, muito obrigada pelo carinho. Sawane, quem é você?
12: Eu sou Sawane Bispo, uma mulher cuja origem aqui já foi trazida, mas que também se reflete numa réplica da sua ancestralidade matriarcal, que a criou. Então, eu sou neta de Dona Helena Bispo, afilhada de Sandra Bispo, filha de Celeste Bispo e mãe de Samila Bispo. Me intitulo Ancestralidade do Futuro e, como vocês podem perceber com o meu sotaque, baiana, soteropolitana, com muito orgulho.
3: É, a Dado já falou da escadaria, né? Já deu um spoiler ali.
11: Pois é, eu quero saber desse local, desse lugar, desse ambiente, que não é só apenas físico, mas é também, como você está falando, das pessoas, né? É, me conta um pouco sobre essa sua localidade e sobre as pessoas do lugar.
12: Eu digo que eu cresci em um quilombo urbano. Minha avó criou muitos netos. E eu, apesar de ser filha única, então cresci com muitos primos, num senso de comunidade. Mas é uma comunidade que é até interessante poder falar sobre isso, porque é a comunidade onde a gente não só convive com os vizinhos, mas a gente respeita os mais velhos. Então eu cresci tomando a bênção. Bênção, Dona Antônia. Qualquer pessoa mais velha ajudando a carregar as compras naquela escada, né, com as pessoas trazendo do mercado. E eu entendi que essa relação com a comunidade, com o ser, ela vem naturalmente, não só desse meu âmbito familiar, que minha mãe também, como uma ativista, ela lecionava à noite no EJA e de dia ela trabalhava como investigadora da Polícia Civil na Delegacia Especial da Mulher. Então minha mãe trabalhava com pessoas o tempo todo e pessoas em suas situações de vulnerabilidade. Seja uma mulher que vai denunciar violência doméstica ou seja uma pessoa já adulta que não teve a oportunidade de estudar enquanto mais nova. Olhar para o outro com esse senso de quem se é, né, na sua essência de fato, é uma coisa que transpassa a relação pessoal e vai para o profissional também. E quando eu me vi trabalhando com o continente africano, eu gostaria de fazer esse link, porque eu tive uma experiência a convite do Ministério de Turismo da Costa do Marfim. Eu fui ao país para poder fazer uma imersão por 2 semanas. E em uma dada cidade, o rei daquela comunidade, antes de falar, fez uma coisa que me levou de volta para casa, que foi simplesmente jogar água em 3 pontos, que é o que a gente chama de despachar a porta. E lá em casa era proibida alguém sair, né? A primeira pessoa a sair de casa, ela tinha que abrir os caminhos, ela tinha que despachar a porta. Então, saí atrasado para poder ir para lá. Já despachou a porta? Poxa, minha avó! Volta para poder volta. Despachar.
3: Mas como que funciona esse ritual?
12: Pega o copo, joga um pouquinho.
3: E você bebeu a qualquer água?
12: Sem beber. É só para abrir os caminhos.
3: Só para abrir os caminhos. Uhum. E aí
12: exatamente.
3: Você viu exatamente esse ritual.
12: Exatamente. E minha avó nunca pisou em África. Minha mãe também não. Minha avó cresceu falando Yorubá, né? Em casa. Yorubá
11: é um
12: idioma.
11: Interessante, né? Porque você está falando de algo que é um vínculo, né, mais profundo e que talvez funda a sua identidade, né? Como é que essa... A fato da sua avó falar Yorubá transformou a sua até lógica de pensar o mundo.
12: Principalmente com uma baiana em território paulista. Essa questão de saber quem se é fundamental. Então, eu tive um embasamento em casa muito forte para além da minha identidade, que vai na questão da ancestralidade. Sempre me foi ensinada sobre a beleza africana, sobre a força do nosso povo e sobre as injustiças que aconteceram e ainda prevalecem. Então, nunca me confundi. Isso é muito interessante. Ela também não. Minha avó também não. E ela transpassou isso. Então, chegar aqui, chego aqui sabendo quem eu sou, apropriada de mim. Nossa, tá aqui há tanto tempo e não perdeu o sotaque. Claro! Porque o sotaque é parte da minha identidade. O Oxente tá em mim. Entender isso é muito forte. Mas o mais interessante é perceber que identidade não é uma coisa que se constrói, é uma coisa que se herda. Você nasce quem você é. Você é quem você é e ponto. Então, não precisou ela ir ao continente africano para poder aprender iorubá. Não precisou ela ir lá para poder ver o rei fazendo isso. Ver aquilo me levou de volta para casa. E aquela casa não era o continente africano, era o meu

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1: Bom dia, Lemos Júnior. É com você.
2: Que beleza. Você, meu amigo trabalhador. Você, minha amiga trabalhadora. Escutando o programa Desperta Pará na poderosa Rádio Clube. Um forte abraço. Obrigado pela preferência de sintonia. Alô, cidade de Mojú, que tem a Rádio Clube. Alô? FM de Mojú. Alô, meu amigo Jota, assessor parlamentar aí da Câmara Municipal de Mojú. Sempre, sempre atuante, que tem a presidência do vereador Castoro Barra. Lembrando que no dia 23 de maio acontece o Círio Fluvial do Divino Espírito Santo e a Rádio Clube vai estar presente. É isso mesmo, eu vou estar presente no município de Mojú para o Círio Fluvial do Divino Espírito Santo. Alô, Jota, alô, vereador Castoro Barra e a população de Mojú escutando o programa Desperta Pará na mira do relógio.
3: 5:12.
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10: Bom dia! Alô, meu povo!

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7: Muito bem, meu caro Natan Pereira Rodrigues. 5 horas e 18 minutos, quarta-feira. Já estamos por aqui nesta manhã para levar mais um programa de rádio, né? O senhor que está monitorando os botões magnéticos do programa. Quero cumprimentar nossos milhares de ouvintes espalhados aí pelos quatro cantos da cidade e na zona rural também. Bom dia. Abraçando a todos e desejando um dia feliz, tranquilo e de muito, um dia produtivo também, né? Para que possamos alcançar os nossos objetivos. Porque todo mundo tem um objetivo na vida, né, meu caro Natan Pereira Rodrigues? Porque se não tivéssemos, a gente não fazia, como se diz, juiz, né? O trabalho, né? Você trabalha porque precisa, né? É claro. Trabalho dignifica o homem, né? Já dizia o filósofo Platão, de Platas Plantão. Mas o objetivo de vida é o conjunto de metas, valores que dão direção, sentido, dão motivação, né? Vai além da nossa sobrevivência, né? Na felicidade pessoal. E encontrar esse propósito envolve autoconhecimento, paixões, planos. Tudo isso traz satisfação para nós seres humanos, né? Felicidade, realização, busca por uma vida melhor, envolvendo saúde, amor, finanças, né? Por isso que a vida tem sentido, sentido e propósito, né? Que move, gera sentimentos de pertencimento e gratidão também. Um abraço, bom dia para todos. Meu caro Natan Pereira Rodrigues, hoje tem Papão e Vasco lá no Rio de Janeiro aí. Jogo difícil para o Papão da Curuzu, né? E também tem o PFC contra o Marajó, lá na Arena Verde, hoje às 8 da noite, né, meu caro Natan Pereira? O senhor vai lá ou vai fingir que vai e acaba não indo? Bom dia pro senhor.
8: Bom dia, meu caro. Bom dia, meu caro Armando, bom dia a todos. Bom dia a todas. Nessa manhã, hoje de
7: quarta-feira.
8: Quarta-feira hoje, né? Hoje edição.
7: Dia 13, dia do azar. Não, só é dia do azar quando cai na sexta-feira.
8: Quando, né? Cai na sexta-feira.
7: Isso, hoje é quarta ainda.
8: Hoje ainda é quarta.
7: De boa, né?
8: Feira ainda, então tá de boa ainda, tá. Tá salvo ainda. Edição hoje, 13 de maio, ano 2026. Hoje, dia internacional do pugilista, né? Dia internacional do pugilista. Também hoje, dia do zootecnista. Dia do zootecnista. Hoje também é dia da fraternidade, dia do automóvel e o santo do dia é Nossa Senhora de Fátima. Nossa Senhora de Fátima é a...
7: Não foi ontem, não, Nossa Senhora de Fátima?
8: É hoje. Nossa Senhora de Fátima. É hoje, 13 de maio, tá? E pra você, meu amigo, pra você, minha amiga, bom dia. Seja muito bem-vindo. Essa é a Clube. Tá bom demais. Né? Hoje, propriamente como o senhor disse, hoje tem PFC e Marajó no estádio Arena do Município Verde às 20 horas. Né? E nem sei se eu vou lá também.
7: O senhor, Vai torcer pelo EPFC, não? Só torcer, né?
8: É, só torcer.
7: Beleza, então. Lá na Arena Verde, hoje às 8 da noite. Vamos lá, torcedor, vamos lá, Paragominense.
8: Vamos lotar o estádio.
7: Dar uma fé, levar sua fé para o nosso time. É, contra o Marajó, lá na Arena Verde, hoje às 8 da noite, então, né, Luiz?
8: Exatamente. Vamos lá, gente. Vamos torcer o nosso time, de nossa cidade, né? PFC contra o Marajó, fazer mais um jogo e sair com um belo resultado, né?
7: Uhum.
8: É o que a gente torce.
7: Beleza, então. Tem uma galera curtindo a clube lá no bairro Ouro Preto, Novo Horizonte, Morada do Sol, Morada dos Ventos, Morada Verde, lá pelo Residencial Canaã. Bom dia para a dona Aparecida, ela já está acordada. Quem acorda cedo também, a dona Mocinha, lá pelo bairro Najibão, dona Maria José também. Bom dia para o Getúlio, bom dia para o Milton Aguiar, bom dia para o pessoal do Café de Costa para a Rua. O rádio está lá pendurado, né?
8: O rádio fica pendurado, né? Fica, exatamente, fica pendurado o rádio lá da dona Lúcia.
7: Lá no Café de Costa para a Rua.
8: Costa para a Rua, exatamente.
7: Eu queria saber por que o nome de Costa para a Rua era para ficar de frente, né? Ou é de Costa mesmo?
8: Eu acho que é de Costa mesmo. É aqui, deixa eu ver aqui, mandou. Dona Zenilda, rapaz. Dona Zenilda, que trabalha lá com a dona Lúcia, lá no Café de Costa para a Rua. Uhum. Também acabou de mandar uma mensagem aqui. E diz que tá ligado, estamos aqui na barraca Costa para a Rua, esperando um ônibus para ir para a fazenda. A dona Zenilda. Dona Zenilda é aquela, uma ex-funcionária da dona Lúcia.
7: Rapaz, ela tá trabalhando na fazenda agora.
8: É fazendeira.
7: Uhum.
8: Fazenda Progresso.
7: Ah, tá certo aí. Um abraço, bom dia para ela aí. Também com a gente, a dona. Lá no, na rua antiga, rua Cabo da Vassoura.
8: É Roberto Fernandes.
7: Dona Eletil de Nascimento, né?
8: Roberto Fernandes.
7: Eletil de Nascimento, bom dia para a senhora aí. O seu Zacarias, lá no bairro Lares Caberino. Mas Zacarias é pai do César, da Elétrica RN. Bom dia, um abraço aí. Deixa eu ver aqui, o nosso amigo da PPD, Raimundo Lúcio.
8: Raimundo Lúcio, bom dia.
7: O Carlinhos, futuro prefeito de Pau de Remo. Bom dia pra ele. Um abraço aí pro grande Carlinhos. E o outro Carlinhos também, do café, do lanche, lá em frente ao Hospital Municipal, deve estar chegando por lá, né?
8: Deve estar chegando por lá já.
7: E o Eliseu também deve estar acordando, né? Taxista.
8: É, se não tiver já na estrada já.
7: O cara roda mais do que cavalo e bêbado, né?
8: Exatamente. Também deixa eu ver aqui quem tá ligado também, é o Luiz Carlos, lá na Morada do Sol, quadra 14, bloco 4, e a dona Maria do Socorro Araújo. Lá no bairro do Camboatã. Também já está sintonizado aqui pela melhor do estado do Pará, dona Maria do Socorro Araújo, lá do Camboatã. Bom dia!
9: Bom dia, bom dia, Emanuel de França, Natanzinho. Eu já estou aqui, viu? Ligadinha aqui, brugadinha aqui na Cruz, viu? Melhor do estado do Pará. Estou aqui escutando vocês, menino. Eu pensei que vocês não vinham hoje no programa. Ah, estão muito preguiçosos, viu?
7: É o seu parente, Natan.
9: Lemos hoje.
8: 10 minutos.
9: Ô, Natanzinho, toca pra mim aí. Teixeirinha, viu?
8: Teixeirinha.
9: A música de Teixeirinha aí, viu? Da mãe, viu?
8: A mãe?
9: O maior golpe do mundo que eu senti na minha vida.
7: Então é Coração de Luto o nome da música.
9: Com 9 anos, perdi minha mãe querida. Tá bom?
7: Coração de Luto
9: o
7: nome da música.
9: Essa música aí, ó, ofereça aí pra Morena, no Najibão, pro Valdo Alderi, viu?
8: Beleza.
9: Pra sua mãe Dora, viu?
8: Muito bem, obrigado.
9: Tá bom?
7: Beleza,
9: muito
7: então.
9: Muito amor e carinho aqui da sua ouvinte assídua, Maria do Socorro, tá bom?
8: Ouvinte assídua, isso. Exatamente. Tá, obrigado aí, dona Maria do Socorro Araújo, né? Pelo carinho de audiência também. Quem tá ligado e sintonizado, que eu já vi aqui no status, é a Patrícia. A Patrícia, lá na Fazenda Cristal, também já tá ali plugadinho, como diz a dona Maria do Socorro Araújo aí. E sintonizado a Patrícia lá pela Fazenda Cristal, E também por lá, meu amigo Albino, também, bom dia, uma ótima quarta-feira, tamo junto, misturado e triturado.
7: Então vamos de música, né, meu caro Natan?
8: Então vamos de música, aqui na melhor, tem o Carreiro e Pardinho, Travessia do Araguaia. Bom dia.
7: Agora a música dela é Coração de Luto.
8: Agora 5 horas e 25 minutos.

0: Muito bem, meu caro Natan Pereira, estamos de 5 horas e 37 minutos. Um abraço, bom dia aí para o nosso amigo Ivânio Cruzaro, aí na Nutripães, da Rua do Contorno. Tem uma galera lá na produção com a mão na massa, bom dia. Dona Maria também já está por lá supervisionando. O Nanzinho é o homem forte lá da produção, bom dia para ele, o Pedro, o Paulo. Cumprimentando a todos vocês aí da panificadora Nutripães, que já abriu suas portas aí para o atendimento ao público, né? Um abraço aí para o Ivânio Cruzaro. Quero cumprimentar o pessoal da Calimã, bom dia para vocês aí. O nosso amigo Jefferson e o Pochete lá da Elétrica RN, loja de material elétrico, que fica ali na Presidente Vargas. Quero cumprimentar o nosso amigo Alderi Freitas, o popular Daiane, aí do supermercado Daiane, fazendo 40 anos de fundação. O pessoal da Macon Materiais de Construção, comércio de varejista de material de construção, na Avenida Cícero Ávila. Bom dia, um abraço para vocês aí. 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Um abraço aí, bom dia para vocês aí. Quem mais está com a gente? Meu caro Natan Pereira Rodrigues, nesta manhã de quarta-feira, hoje 13 de maio.
1: E quem está ligado também, sintonizado aqui nessa manhã de 13, dia 13 de maio, quarta-feira, meu amigo Chico Costa, Dona das Dores, o Gabrielzinho, ali na Rosa Madeireira, Maranguapo, Parazinho, também o Fumaça ali pela Pandolfi, a Moreno lá no bairro do Najibão, meu amigo José Jacó, o pai de Ednésio Viana, também lá pelo Najibão, o Getúlio, também o Paulo Sérgio, o Rei do Caramelo, também na escuta do programa, aquele abraço, bom dia, a Marlúcia ali pelo bairro do Camboatã, a Joana, meu amigo Gero, lá do Mercantil Silva, e também o Gesiel e a Vanha, por lá, pelo bairro do Camboatã, ali pelo Laércio 2, na rua Rio Trombeta. Também tem a Márcia, que está por lá ligada também, juntamente com a sua mãe, a Dona Val, lá no Laércio 2, na rua Rio Trombeta. Bom dia, uma ótima quarta-feira para você. Meu amigo Carivaldo também na promissão, Sassá, e também meu amigo Armando e toda a sua família, a Roseli, a Rosini, a Rosana, a sua filha Giovana, a Rayane, meu amigo Tom também, bom dia para o professor Said também, e também o Ronaldo Muniz e o Sucuri ali na fazenda, Campo de Boi, ali no Ipixuna do Pará.
0: Vamos de música, estão pedindo aqui Barco de Papel com Trio Parada Dura. E depois eu vou trazer uma do César e Paulinho aí pra galera curtir. Esqueci o nome da música aí que a moça ligou agora, César e Paulinho. Vamos ouvir então, meu caro Natan Pereira Rodrigues.
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5: Muito bem, meu caro Natan. Olha a música do Roberto Carlos, Mulher de 40. Você se lembra um tempo que você trocou uma de 40 por uma de 20? Não, você trocou uma de 20 por uma de 40, não foi isso? Você se deu bem, não foi?
6: Pode trocar o amor velho pelo novo.
5: É, porque o novo vai embora, o velho fica. Nunca troca o amor velho por o novo, porque o novo vai embora, o velho fica, viu? Já dizia um grande experiente no assunto, né?
6: Filósofo, você quer o filósofo?
5: Filósofo Platão, de Platas Platão. Mas, rapaz, o presidente americano Donald Trump visita a China, né? Vai ter um encontro, né? Amanhã e sexta, 14h15. Vai incluir negociações, vai ter um banquete e uma visita ao Templo do Céu, que é um complexo, meu caro Natan Pereira Rodrigues, não é uma usina da paz, mas é um complexo de templos imperiais, onde os imperadores rezavam por boas colheitas, né? E tanto o Trump quanto o Xi Jinping esperam que a visita dê frutos. Esta cúpula entre os dois líderes mais poderosos do mundo está prevista para ser um dos encontros mais importantes em anos e anos, né? Por meses, essas relações, ou as relações entre Estados Unidos e a China, foram uma prioridade menor para Trump, porque seu foco tem sido a guerra em curso com o Irã, as operações militares no hemisfério ocidental e também as preocupações domésticas, né? Mas tudo isso muda amanhã, a partir de amanhã. O futuro do comércio global, as crescentes tensões em Taiwan e a competição em tecnologias avançadas estão em jogo, né? Do ponto de vista econômico, a guerra comercial em curso com os Estados Unidos e o conflito no Irã pode ser mais notícias para Xi Jinping, mas ideologicamente e politicamente são um presente. E ele vai se sentir que está em uma posição de vantagem, o Xi Jinping, viu, meu cara? Porque é o Trump que o procurou. Trump e Xi Jinping se encontram em Busan, na Coreia do Sul, amanhã, quinta-feira. Aliás, amanhã, se encontram na China, aliás, amanhã, né? Quinta e sexta, né? Portanto, é um encontro não casual, mas programado. A China está tentando discretamente agir como pacificadora na guerra, que já está em seu terceiro mês nessa guerra. Pequim se juntou ao Paquistão como mediadora na guerra, Estados Unidos e Israel contra o Irã, mas os resultados alcançados não foi o esperado, né? Por isso que o encontro dessas duas potências amanhã é muito esperado e gera uma expectativa muito grande, meu caro Natan Pereira Rodrigues. Essa música do Roberto Carlos, Mulher de 40, atendemos a solicitação da dona Dora. Ela está ligada com a gente lá em Aurora do Pará. Bom dia. O pessoal lá da Rua São Francisco, também curtindo a clube, bom dia para vocês. Lá na loja de conveniência do posto, lá de Aurora do Pará, tem uns amigos taxistas, estão por lá no terminal rodoviário, ligados com a gente. Em Mãe do Rio também, bom dia, um abraço aí. Você está no seu carro, dando uma carona para a gente. Sintam-se abraçados por nós. 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
5: Exatamente isso. 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Um abraço aí para o grande Capitão Louro. O nosso bom dia para ele que está acompanhando a gente. Nosso amigo Haroldo lá no seu salão esporte que fica em frente à Feira do Produtor Rural. Ele já está a caminho de lá. Ele abre muito cedo a sua barbearia. É, o nosso amigo Haroldo, bom dia para ele. O Wilson, o Rei do Queijo, também já está lá pela Feira do Produtor Rural. Nosso amigo Nilson da Casa de Carne Pernambucana, bom dia. O Gero lá no seu açougue. O meu amigo Eliezer, o Rei da Picanha, ali na Rua do Contorno, também está ligado com a gente, bom dia. Hoje tem futebol na Arena Verde, meu caro Natan. PFC contra o Marajó. PFC e o Marajó hoje na Arena Verde a partir das 20 horas. Lembrando que até 10 anos menino não paga, idosos acima de 60 também não. Mas vamos ajudar o PFC hoje na Arena Verde a partir das 20 horas. É jogo de campeonato, galera. Vamos lá. O senhor vai por lá, meu caro Natan Pereira Rodrigues?
6: Sei não se eu vou por lá, não. Aí eu vou estar na torcida. Nem que sei lá, ou aqui fora. Eu vou estar na torcida pelo PFC contra o
5: Marajó.
6: O Clube Atlético Marajó.
5: Beleza, esse é o Natan Pereira que vai estar presente lá. Quem ligou agora, meu caro Natan, 6h29.
6: Quem mandou mensagem aqui no 9138-3697, 9138-3697, meu amigo Carivaldo, tá ligado e sintonizado, aquele abraço, bom dia. Meu amigo Paulo Sérgio, o Bobozão, ali no bairro do Jardelândia, também na escuta do programa, nosso cordial bom dia. Obrigado aí pelo carinho de audiência nessa manhã de quarta-feira. Né? Seja muito bem-vindo. Essa é a melhor, essa é a Rádio Clube, indo mais longe para ficar bem mais perto de você. José Maria, também na escuta, aquele abraço, bom dia. A Ruth, ali no Jardim Bela Vista, ali na próximo da praça, ali em frente à praça do Jardim Bela Vista, ao lado ali da Feira do Produtor Rural também, a Ruth, ela que está na escuta também, bom dia, obrigado pelo carinho de audiência, a Eliana, lá no bairro do Açaizal também, bom dia Eliana, obrigado também pelo carinho de audiência, vamos que vamos.
5: Meu caro Natan Pereira Rodrigues, você já ouviu aquele velho ditado que diz: um dia da caça ou do caçador?
6: Outro dia do caçador.
5: Pois é. Dois ministros do STF assumiram o comando do Tribunal Superior Eleitoral ontem numa festa que compareceu 1.000 pessoas. Convidados políticos do mais alto nível estiveram presentes. Inclusive, lado a lado estavam Michele Bolsonaro e a mulher do Alexandre de Moraes, a esposa, né? A Barsi, né? Estavam lado a lado ontem no Tribunal Superior Eleitoral, porque foi a festa de posse dos indicados Nuni Marques e André Mendonça. Paulo Otarão também esteve por lá, né, Paulão? Conte-me alguma coisa e não me esconda nada. Bom dia para o senhor, o senhor está em Brasília.
1: 500 convites expedidos e em cerimônia oficial toma posse no comando da Corte Eleitoral Brasileira nesta terça-feira, final do dia, o ministro Cássio Nunes Marques, que terá como vice no TSE o ministro André Mendonça. autoridades dos três poderes confirmaram presença, entre as quais o presidente Lula. Como é tradição na corte eleitoral, todos os ex-presidentes também foram convidados, inclusive Fernando Collor de Mello e Jair Bolsonaro, que cumprem prisão domiciliar. Um dos desafios do novo comando da corte eleitoral é conduzir uma eleição que será inovadora pelo uso da inteligência artificial. Um desafio que exigirá cuidados antes não experimentados. Nenhum desafio, no entanto, é maior do que enfrentar a polaridade eleitoral estabelecida neste pleito, diz o especialista em direito eleitoral Eduardo Santana.
7: O Nunes Marques foi indicado por Jair Bolsonaro, notoriamente, mas ele, como presidente de um tribunal superior, como ministro do STF, ele não é vinculado à indicação de quem foi feita. Espera-se que tenha uma postura bastante imparcial no trâmite da eleição. Ainda que pudesse colocar qualquer tipo de dúvida sobre qualquer imparcialidade de qualquer ministro, ainda temos um corpo colegiado que não é vinculado a qualquer tipo de candidato, vem do STJ, vem de bancas jurídicas pelo Brasil inteiro, e esse corpo, ele, ao longo de vários anos, ele tem sido bastante imparcial com as várias legendas políticas que disputaram as eleições nas últimas décadas.
1: Nunes Marques e seu vice, André Mendonça, foram escolhidos e indicados à corte por Jair Bolsonaro. Na mesa da presidência do TSE estarão decisões importantes no ano eleitoral, onde a elegibilidade de grandes lideranças políticas está sob risco. Muitos estão ou poderão ser acusados e citados no curso do calendário eleitoral. A cerimônia de posse está marcada para as 19 horas no plenário do edifício sede do TSE, aqui na capital do país.
5: Você viu aí, meu caro Natan Pereira Rodrigues, apesar dos ministros terem sido indicados pelo ex-presidente Bolsonaro, mas eles não podem manter vínculos, né? Porque eles vão dirigir a corte mais importante, que é o Tribunal Superior Eleitoral, lá no STF, né? E por trás disso também tem toda uma porrada de juízes que, sem vínculo político, vão tocar aí as eleições desse ano, meu caro Natan Pereira Rodrigues. Olha, a hora certa agora, são exatamente 6h34. Dá para o senhor trazer uma música do Amado Batista? Estão pedindo aqui. Sabe aquela música, O Boêmio, do Amado Batista, meu caro Natan Pereira? Vamos mandar para atender a solicitação da minha amiga Marta. Ela está ligada com a gente lá em Concórdia do Pará, acompanhando a clube pelo seu aplicativo. Nosso bom dia, um abraço aí. Também com a gente o pessoal lá do quilômetro 67, o Baixinho, está ligado conosco lá na Vila Repartimento. Nosso bom dia, um abração aí para vocês. Quero abraçar e cumprimentar a todos lá na região da Caipe do Onça, Nova Jerusalém, lá no São João do Onça também, na Perac, na Paragonorte, no Cajueiro, da Tecorral, e ainda o pessoal lá da Colônia Água Suja, acompanhando a clube desta manhã de quarta-feira hoje. O senhor falou que qual é o santo do dia hoje, meu caro Natan Pereira?
6: Falei. Hoje é dia de Nossa Senhora de Fátima.
5: Nossa Senhora de Fátima, hoje
6: é, tem ela. Hoje é Nossa Senhora de Fátima, o dia de Nossa Senhora de Fátima.
5: É, mas tem uma igreja famosa em Belém, que fica ali na deixa eu ver aqui, na Duque de Caxias, ela é famosa, teve missa ontem à noite, né? E hoje também, meu caro Natan, para quem não se lembra, 13 de maio, apesar de não ser feriado nacional do Brasil, mas é celebrado como dia da abolição da escravatura, marcando a assinatura da Lei Áurea em 1888, e a data também é celebrada no catolicismo como dia da Nossa Senhora de Fátima, como o senhor falou, e nas religiões de matriz africana é o dia dos pretos velhos. Nosso amigo Sebastião Salazar já tem uma programação, porque ele é adepto do preto velho, meu cara. Você sabia disso?
6: É, Sebastião Salazar.
5: É, do Preto Velho, né? Então tem vela acesa hoje lá. Então é uma data histórica porque celebra o fim oficial da escravidão no Brasil, assinado pela princesa Isabel. Não é feriado nacional, sendo considerada apenas uma data comemorativa nacional. Tá certo?
6: Tá certo, então.
5: Vamos de música, são 6 horas e 37 minutos agora em Paragominas. Você tá na clube, tá com a gente. Muito obrigado pela audiência.
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2: Muito bem, meu caro Nathan Pereira, que música do Giliardi. Do Giliardi, nosso juramento, meu caro Nathan Pereira Rodrigues. Agora me lembrei, por ser hoje dia 13 de maio, né? Dia da abolição da escravatura. Me lembrei de uma célebre frase que dita exatamente por aquele que entende disso, né? Que sem trabalho toda vida apodrece, né? Mas sem direitos todo o trabalho escraviza, meu caro Nathan Pereira Rodrigues. Quem disse isso foi um grande escritor e filósofo, Albert Camus, exatamente em dia 13 de maio de 1888, tem muitos séculos, né? Ei, meu Deus do céu, muitos anos, muitas décadas, né? São 6h44 agora. Bom dia, um abraço aí para o nosso amigo Ivânio Cruzar aí na Nutripães, da Rua do Contorno. Sempre alguém com o rádio ligado lá no fundo, lá na produção, trabalhando com a mão na massa, mas ouvindo a Clube de Paragominas. Bom dia para vocês aí, tá bom? Quero cumprimentar aí meu amigo Haroldo, grande barbeiro, aí na Feira do Produtor Rural, já chegando para abrir a sua barbearia. É o Salão Esporte, ele é o rei da tesoura, nosso amigo Haroldo. 6h44, quem pediu a música aí, meu caro Natan? Próxima que vai rodar.
3: É, quem tá ligado também, sintonizado aqui na melhor do estado do Pará, meu amigo Sassá. Amigo Sassá, aquele lá do Curió, né? Uhum. Já tá na sintonia do programa. Bom dia, Sassá.
4: Bom dia, mano. Tudo bom, irmão? Bom dia, Natan. Nós tá por aí com vocês. Tudo bom, tranquilo, saúde.
3: Uhum.
4: Por aqui, nego. Passar um cafezinho aqui. Daqui a pouquinho você por aí, viu? Pra sair de frente à rádio aí, viu? Trabalhar. Tá bom? Um abraço à equipe da Clube aí, mano, viu? Seu Rodemar Nunes, o JC. Cadê o JC? Deu a sumidãozinha também, foi?
3: Aí, JC, só sexta e
4: sábado. Um abraço pra Dona Morena. Dona Morena, um bom dia pra senhora. Um abraço pra senhora. Tudo de bom pra senhora, Dona Morena. Aí no Najibão. Pra você também, Getúlio. Dá um alô aí, Getúlio. Valeu, Carivaldo. Tô ligado aqui também, Carivaldo. Tudo bom pra ti, mano.
2: O Sassá.
4: É, mano, tu não fez minha pergunta pro nosso prefeito, né?
2: Não deu tempo. Mas sábado, vamos lá. Sábado.
4: Eu não vou dizer isso, não. Sábado eu vou ligar pra ti de novo. Que é
2: beleza.
4: Perguntar lá, viu?
2: Tá bom, beleza.
4: É do banheiro lá na praça pra nós.
2: Tá bom, então, Sassá.
4: Não, perguntar pra ele por que não tem banheiro ali na praça, viu? Um abraço pra você, mano. Tudo de bom pra vocês aí. Valeu, meu garoto.
3: Valeu.
2: O Sassá, a justiça lá da tua cidade, de Turilândia, no Maranhão, sabe o que ela fez? É, revogou a prisão do ex-prefeito de Turilândia e de outros 14 denunciados por desvio de 56 milhões de reais. Então, meu caro Nathan Pereira Rodrigues, a justiça do Maranhão, lá de Turilândia, a Justiça do Maranhão, né, revogou a prisão preventiva do ex-prefeito de Turilândia, José Paulo Dantas Silva Neto, conhecido como Paulo Curió, e de outros 14 investigados em um caso que apura desvio milionário. É o rei do Curió, o cara lá, parente do Sassá, né? Natan, já são 6h47, vamos trazer mais um bloco musical, depois o senhor puxa uma aí da Roberta Miranda, né? Meu Grande Bem. Depois dessa música Sara aí, tá bom?
3: Beleza, então. Então vamos de Sara. Sara, quem gosta muito aqui dessa música aí da Sara, com Baltazar, é a Dona Maria do Socorro Araújo.
5: Então manda pra
3: ela. Então vamos rodar essa música aí da Sara. Aí, 6 horas e 45 minutos, 15 minutos, nos separam das 7 da manhã.

0: Ei, bom dia, Thaís. Música, Roberta Miranda, meu ex-amor. Opa, me duas taças, na verdade, né? Meu ex-amor é esse aqui, ó. Aí também você ouviu Baltazar Sara.
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0: Agora, faltando 8 minutos, 8 minutos nos separam das 7 horas da manhã, aqui pelas ondas da Rádio Clube 89.1.
1: Que a gente não esquece.
0: Manda sua mensagem 91-38-36-97, 91-38-36-97.
1: Foi bonito demais.
0: 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E também a gente aqui ligado também e sintonizado, mandando um abraço aqui pro Alex França. Alex França, lá em Parauapebas, também na escuta do programa. Bom dia, Alex. Obrigado aí pelo carinho de audiência. Meu amigo Eliseu, rapaz. Meu amigo Eliseu também. Acabou de mandar uma mensagem aqui. A gente vai ouvir agora, né, meu amigo Eliseu? Bom dia.
2: Bom dia, Mano de França. Bom dia, Natanael. Bom dia, JC. Bom dia a todos os ouvinte da 89.1. Aqui eu ia dizer, o taxista, já ligado, sintonizado desde cedo, acompanhando a programação da Rádio Clube Paragominas. E hoje, Mano de França, dia de Nossa Senhora de Fátima, teremos a nossa procissão, que vamos sair da Igreja Matriz do Sagrado Coração de Jesus até Uraim 2, na comunidade Nossa Senhora de Fátima, tá bom? E na chegada vamos ter, após o encerramento, teremos vendas de comidas típicas, tá bom? Um abraço a todos e vamos lá, vamos participar desta grande procissão em homenagem a Nossa Senhora de Fátima. Bom dia!
0: Tá aí, bom dia, meu amigo Eliseu, o Eliseu taxista, né? Aquele abraço aí, dando seu recado aí, tá? Um grande abraço aí pra você, tudo de bom. Lembrando que hoje tem PFC e Marajó. PFC e Marajó às 20 horas, lá no estádio Arena do Município Verde, né? PFC e Marajó. Você, meu amigo, você, minha amiga, vamos lá participar, vamos lá torcer, né? Vamos lotar o estádio Arena do Município Verde hoje, às 20 horas, um jogaço PFC e Marajó, né? Atlético, Clube Atlético Marajó, às 20 horas, no estádio Arena do Município Verde. Tá bom, então? Então vamos que vamos aqui pelas ondas da Rádio Clube 89.1. Agora faltando 4 minutos para as 7 da manhã.

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2: Muito bem, meu caro Natan Pereira Rodrigues, estamos por aqui de volta no seu rádio nesta manhã de quarta-feira. Lembrando que logo mais à noite na Arena Verde tem PFC contra o Urumajó. PFC contra o Urumajó, hoje na Arena Verde a partir das 20 horas. Convidamos você, amigo torcedor, vamos prestigiar o nosso time, o PFC, que joga hoje à noite lá na Arena Verde, valendo pelo campeonato. É jogo de campeonato, viu? Para este futebol. Um abraço, bom dia aí para todos, torcedores do PFC, e vamos torcer pelo nosso Jacaré da Sorte. Não é o da sorte, não, jacaré mesmo, né, meu cara? Tem nada a ver. Jacaré da Sorte é um jogo que tem lá em Belém. Quero mandar um bom dia, um abraço aí para os nossos amigos aí no Mercado Municipal, lá pela Feira do Mercado, Casa de Carne Pernambucana. Um abraço para o Alderi Freitas, o popular Daiane, bom dia. O meu amigo Haroldo, lá no seu salão, já abriu as portas do Salão Esporte, em frente à Feira do Produtor Rural. Estão por lá uma galera curtindo a gente aí, meu amigo Wilson, bom dia. Abraçando aí a todos, também conosco aí, meu amigo Tião da Casa Blanca. Fala em Casa Blanca, meu caro Natan. Casa Blanca está precisando contratar moças ou rapazes para trabalhar lá na Casa Blanca, viu? Chegou muitas novidades, muita mercadoria e ele está precisando de gente para trabalhar. O meu amigo Tião da Casa Blanca, ali na Castelo Branco, vá lá, viu? 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Quero mandar um bom dia, um abraço aí pro pessoal lá do Dajibão também com a gente, Dona Mocinha, o Vina Clube, o nosso amigo Getúlio, o Ednésio Viana. Você tem visto o Ednésio Viana por aí, meu cara?
3: Ednésio Viana?
2: Sim,
3: ele nunca mais. Ele deu um alô já agora?
2: Foi.
3: Ednésio Viana.
2: O rei da perna leste.
3: O rei da perna leste, meu amigo Ednésio Viana. Deu um alôzinho agora aqui, mandou uma mensagem aqui.
2: Grande Ednésio Viana, um abraço, bom dia pra ele. Rapaz, eu vi uma senhora que tava atrás de comprar um cão, aquele. Um cachorro, né? O filhinho, pra filhinha dela, né? Porque ela ouviu falar no rádio que crianças que crescem com cães em casa podem desenvolver mais sinais de empatia no convívio diário, né? E ela quer um cachorro para fazer companhia em casa, para ter em casa, não é um cachorrinho. Aquilo que ela ouviu falar, empatia. Empatia é aquela capacidade que a criança adquire, capacidade psicológica, de se colocar no lugar de outra pessoa, né? Compreendendo seus sentimentos, as emoções, como se fossem seus, né? É por isso que o cachorro é parte fundamental, um cão em casa, né? Ele identifica-se muito bem com a criança, com o próximo, e por isso que é bom ter em casa um cachorro, né? Você ter aquela perspectiva de olhar o mundo através dos olhos do outro, né? Compreendendo suas motivações, crenças e valores, essas coisas todas, né? É bom ter empatia, né? E a empatia pode ser através da convivência com o cachorro, meu caro Natan Pereira Rodrigues. O senhor ainda tem aquele vira-lata lá?
3: Não.
2: Passou em frente. Ou ele fugiu e não voltou mais.
3: Ele morreu, na verdade. Não tem cachorro em casa lá, só tem gato.
2: Só gato, né?
3: Agora gato, só tem gato.
2: 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Meu amigo Natan Pereira vai tomar aquele cafezinho saboroso, preparado pela mão santa da minha amiga Maria Eduarda, lá da Nutri Pães, na Rua do Contorno. Mandou um abraço aí para o senhor. Quero cumprimentar também o pessoal que está ligado com a gente no bairro Laércio Cabelini, seu Zacarias, ele que é pai do meu amigo César. Bom dia, está conosco. Quero cumprimentar minha amiga Santana Lobato, bom dia. Abraçando aí o pessoal que está com a gente também no Laércio Cabelini, aí no Bela Vista, no Jardim Atlântico, lá no Novo Paraíso, bom dia para vocês. No Novo Camboatã, meu amigo Gero está lá no açougue Mercadinho Silva, no Novo Camboatã, acompanhando a clube. Alô, pessoal do Escadinha, bom dia. Lá do Bacaba, lá do São João do Onça, Nova Jerusalém, bom dia para vocês aí na Paragonorte, na Perac, na Água Suja, também acompanhando a clube. Muito obrigado pela audiência. Abraçando aí a todos também no Andradina, no bairro Andradina, aí no Condomínio Rural também, lá na Colônia do Uraim, todos acompanhando a Rádio Clube de Paragominas, manhã de quarta-feira, hoje, dia 13, também que está com a gente, meu caro Natan Pereira Rodrigues, é a grande Regiane, ela que procura um nome artístico. Você já escolheu o nome para ela, meu caro?
3: A Regiane... É a Regiane.
2: É.
3: Não. Ela vai fazer uma enquete aqui, vai escolher o nome artístico dela.
2: Eu chamo Pereira, mas ela tem uma que é Fonseca.
3: Fonseca. É Regiane Fonseca.
2: Regiane Fonseca.
3: É muito forte esse nome. E vai ter que escolher um nome artístico para ela.
2: É, né?
3: Exatamente. É, falando em nome artístico, meu caro Emmanuel de França, quem tá ligado aqui já acabou de mandar uma mensagem aqui no 91-38-36-97. É aquele moço lá ali na Castelo Branco ali, Casa Blanca.
2: Tião?
3: É, esse cara, de onde é que ele é?
2: Ele é de... Não é de Icó, não. Quem é de Icó é o nosso amigo José, né? Deixa eu ver de onde ele é, rapaz. Não é de Piripiri, não, né? Só ele sabe.
3: Só ele sabe. Então vem de lá, meu amigo Tião da Casa Blanca. Bom dia.
4: Emmanuel de França, Natan, bom dia a toda a comunidade paragominense. Olha, hoje o setor musical aí, Natan, está resgatando corações de velho. Olha que coisa, hein? É uma atrás da outra, não, é uma em cima da outra, que cada uma é melhor. Poxa, que coisa maravilhosa. Aí, lembrando que Casa Branca e Tecidos Brasileiros está dando aquele olé na concorrência. E a procissão que Eliseu falou é a profissão luminosa. Hoje à noite saindo aqui do centro. Um bom dia, que Deus e Nossa Senhora nos abençoe sempre.
2: Esse é o Tião, ele que tem um crucifixo, né?
3: Exatamente.
2: Você se lembra daquele que foi candidato a presidente da República? Que era padre, né? Como é o nome dele, rapaz? Tinha um crucifixo bem grandão. É igual do Tião
3: padre
2: da casa.
3: Padre
2: Kevin, né?
3: Coisa assim.
2: É. Ele falou na música que você estava resgatando o passado. Na realidade, a música... Depois a gente vai tocar aquela música aí. Traga uma do saudoso Nelson Gonçalves. Naquela mesa, né? Porque a música do passado, ela é uma ponte emocional, né? Ela resgata memórias, como falou aí o grande Tião da Casa Branca, né? Memórias profundas, né? Conecta o cérebro e a experiência prazerosa e tal. Reduz até o estresse, meu caro Natan Pereira. Nostalgia musical é o nome correto. Ela ativa as áreas cerebrais relacionadas à memória e ao prazer. Às vezes você toca uma música e você lembra coisa que você aprontou no passado, né, meu caro Natan? A música tem esse poder, né? É uma mitologia imortal. Principalmente quando se trata de músicas que lembram o passado, né? Vamos trazer um do saudoso Nelson Gonçalves aí naquela mesa aí pra galera curtir?
3: Naquela mesa, né?
2: Nelson Gonçalves.
3: Naquela mesa também, quem tá ligado também e sintonizado aqui na melhor do estado do Pará é o Elielso, ali da Dona Jaque. Jaque Hamburgueria, ali na colônia do Uraim. Eu vou lhe mandar uma mensagem aqui no 91-38-36-97, meu amigo Elielso, aquele abraço. Obrigado aí pelo carinho de audiência. aí na colônia Douraim. É, o Estou Popular também é o Mundico, pelo quilômetro 9 também, ainda da colônia Douraim. E também meu amigo Diego, lá em Minas Gerais, na cidade de Cerro. Meu amigo Diego e toda a sua família, é, a Elivânia, a Sofia e o grande pequeno Diogo também, por lá na cidade de Cerro, em Minas Gerais. Também o Thiago Everton, também lá em Minas Gerais, na cidade de Cerro, o nosso cordial muito bom dia. Obrigado aí pelo carinho de audiência.
2: Lembrando que hoje, dia 13 de maio, é uma data memorável, né? Que lembra a abolição da escravatura. Aliás, outro dia, porque com o advento da internet, da IA agora, esses chats, GBT e tudo mais, a gente capta cada coisa que não dá nem para acreditar, né? Você sabia que a Inglaterra foi que mandou acabar com a escravidão no Brasil? É, não é porque ele era bonzinho, não. É só os ingleses eram bonzinhos. Foi por interesses comerciais. Meu caro Natan Pereira Rodrigues, aí ele mandou acabar com a escravidão no Brasil e na Inglaterra. A Inglaterra sempre teve nas anos, séculos atrás, um poder muito grande sobre, principalmente sobre o Brasil, mais até do que Portugal, né? Porque Portugal pegava a nossa riqueza e exportava para a Inglaterra. A Inglaterra era uma espécie da China, o Brasil hoje, naquele tempo, né? Então ela mandou acabar com a escravidão no Brasil. Queria que acabasse com a escravidão, que as pessoas pudessem trabalhar, ganhar o seu dinheiro e comprar os produtos ingleses. Então é mais ou menos aí a... Eu tenho até uma aula aqui sobre isso aí. E...
5: Porque a galera era gente boa e viu que era covardia escravizar os outros. Não, a Inglaterra falou, olha, agora eu vendo produtos. E tem uma galera aí que não tem salário, pô.
2: Que eram os escravos.
5: Libera essa galera da escravidão e dá salário pros caras, porque eles precisam comprar minhas paradas. Aí o Brasil, sambare sempre, né? Começou a fazer as leis pra inglês ver. O que era isso? A Inglaterra, ó, acaba com a escravidão. Aí eles falaram, não, vou fazer o seguinte, vou fazer a lei dos sexagenários. Quando o cara tiver 60 anos, eu libero. Pô, quem conseguia chegar a 60 anos num regime de escravidão daquele, pô?
2: Trabalhando então, igual condenado, né?
5: Não, agora... E, pô, vocês não acabaram com a escravidão, não. Agora é lei do ventre livre. Quem nascer já tá liberado. Pô, mas e os 4 milhões de escravos que tem aí? Eu quero que esses caras comprem minhas coisas. Então, cara, o destino brasileiro sempre foi influenciado por alguma potência. Seja Portugal, Inglaterra ou Estados Unidos. Por que que acabou a escravidão no Brasil? Porque a Inglaterra mandou acabar.
2: Você entendeu aí, meu caro Natan Pereira Rodrigues? Vamos trazer então a música aí que pediram aí, meu caro Natan, enquanto eu tomo aquele café saboroso aí preparado pela mão santa da minha amiga Maria Eduarda, lá da Nutri Pães, que fica na Rua do Contorno.
3: Então vamos lá, Nelson Gonçalves, o naquela mesa.
2: O senhor tá parecendo rico, né? Tomando café às 8 horas da manhã.
3: 8 horas, praticamente.
2: Café de rico é 8 horas, meu caro Natan.
3: E o almoço é 2 horas. Agora 7 horas e 31 minutos. 7h31.

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3: Muito bem, meu caro Natan Pereira Rodrigues, agora 7h44, faltando 16 minutos para as 8 da manhã. Isso aí, o Bruno Marrone, a solidão é o quê, meu caro Natan?
4: A solidão é uma ressaca.
3: A solidão é uma ressaca. Nós atendemos a várias solicitações. Pessoal da Ipixuna do Pará com a gente, bom dia. Aurora do Pará, mãe do Rio. Um abraço aí para todos vocês. Obrigado por estar acompanhando o clube todas as manhãs. De segunda a sábado, nós trabalhamos de 5 às 8 da manhã. Aos sábados a gente tem um programa Café com o Prefeito, começa às 7, vai até às 8. Enfim, é a programação da Rádio Clube de Paragominas. Meu caro Natan, ontem eu estava assistindo uma matéria e parece que a União Europeia vetou a entrada de proteínas brasileiras. Veja, meu Deus do céu, será que o nosso boi vai deixar de ser exportado para a União Europeia a partir de setembro? Como é que fica o Brasil? Está perdendo para a Argentina, Paraguai, Uruguai? Vamos ouvir então o nosso correspondente lá de Brasília. Ô Paulão, que BO é esse? União Europeia vetando a entrada de proteínas brasileiras? O que é que eles estão alegando? Eu ouvi falar que disse que são esses medicamentos que o brasileiro dá pro gado para engordar precocemente. Tem alguma coisa, tem tudo a ver com as condições fitossanitárias do nosso gado brasileiro? Explique-me e não me esconda nada, meu amigo Paulo Otaran, lá de Brasília.
5: Passados pouco mais de 10 dias da assinatura do Acordo Mercosul-União Europeia, uma derrota inesperada para os produtos brasileiros. O Brasil está excluído da lista de países autorizados a exportar carnes e produtos de origem animal ao bloco europeu. Mesmo que a medida passe a valer a partir do dia 3 de setembro, o veto desperta a preocupação, principalmente porque é alegado que o Brasil não apresentou garantias suficientes sobre o controle do uso de antimicrobianos na pecuária. Antimicrobianos são medicamentos usados para combater micro-organismos, como bactérias, vírus, fungos e parasitas. Entre as proteínas vetadas está o mel. O presidente da Associação Brasileira dos Exportadores de Mel, Renato Azevedo, acha que dá para contornar a situação.
6: Então, uma abelha não precisa de remédio, não precisa de antibiótico para ela produzir mel. Então, mesmo quando a gente compara em relação ao próprio mel que é produzido na União Europeia, em igualdade de condições, o nosso mel, ele tem muito menos uso de antibióticos. A gente só precisa estruturar como evidenciar isso para a União Europeia para que a gente consiga reabrir esse mercado.
5: Especialistas veem a situação sob dois aspectos. O professor de Relações Internacionais, Leonardo Trevisan, tem uma leitura técnica interessante. Ele diz que é preciso primeiro entender melhor o processo do veto.
7: O agro brasileiro tem efetivamente um poder, uma eficiência, uma produtividade muito alta em comparação com os franceses e poloneses. Mas o alvo maior nesse processo é essencialmente a conquista de novos espaços dentro da Europa.
5: Já a economista Carla Benin disse que é preciso entender a medida como um recado direto dos europeus aos produtos brasileiros.
8: Que é um recado. O recado foi dado e acho que isso vai ser uma certa regra daqui para frente. Há possibilidade de outras sanções e também tem cotas e bloqueios. Então, essa pressão, ela vai existir e eu acho que ela começou a sinalizar como é que a banda vai tocar.
5: A União Europeia mantém uma lista de países considerados aptos a exportar produtos de origem animal ao bloco. Argentina, Paraguai e Uruguai permaneceram autorizados a exportar normalmente para o bloco europeu.
3: Você viu aí, meu caro Natan Pereira Rodrigues, até o mel. Mas a abelha não toma vacina, né? A abelha não, né? A abelha é pura, né? Na natureza, né, meu caro? O que é que tem a ver o nosso mel? Nosso mel é puro, né, meu caro?
4: Com certeza, nosso mel não pode ser manipulado, não. Não tem nem como, né?
3: E esse mel que acaba de chegar aqui, meu cara, é pura também?
4: É uma abelha aí.
3: Ô, minha amiga, esse negócio de colocar o nome artístico para a senhora aí tá bombando nas redes sociais. Natan já tem uma ideia. Bom dia para a senhora que está chegando agora.
9: Bom dia, Emanuel. Bom dia, meu caro amigo Natan. Bom dia, ouvintes.
0: Já tem o nome? Vocês já têm?
3: O Natan tá com a onda aí.
0: fala quais são as opções.
3: Fale, né? Em off para ela aí.
0: Não pode falar ao vivo? Não. Meu Deus, gente. Não, mas... tem que ser um nome fácil, né?
3: Porque nome artístico, né?
0: Agora eu tenho um codinome, que é Moça. Uhum. É, todo mundo manda assim, bom dia Valdemar, bom dia moça da Voz Calm.
3: Esse negócio de moça aí agora você deixa então, um vazio, né?
0: É, porque... verdade. Que, ó, mas olha, eu vou,
3: a gente
0: eu vou
3: sabe
0: me defender.
3: Você é moça,
0: tá,
3: aí, você é jovem, né?
0: Eu vou me defender, tá? Eu não sou moça, né? Eu sou uma senhora, eu sou uma tia já.
3: Uhum. Já titia?
0: Já sou uma titia.
3: Tem um cidadão que perguntou, a mãe de França pergunta pra Regiane se ela é casada, solteira ou prometida.
0: É, eu sou aí divorciada.
3: Ah, divorciada.
0: É. Então, as mulheres modernas, né? A gente são divorciadas. Divorciadas e sem filhos. Triste, né?
3: Mãe solo também?
0: Não, eu sou solteira. É divorciada, né? Porque não existe mais. Quando você casa, você não é mais solteira, né? É. Antigamente era desquitada.
3: Pois é, já ia falar disso. Eu sou do tempo que mulher divorciada era desquitada, né?
0: Então, graças a Deus, né, que a lei tirou esse nome, porque como assim desquitada? Então, o homem não pode ser desquitado, a mulher tinha que ser desquitada. Aí agora ficou só divorciado pra todo mundo, né? E aí é isso, né? Vai fazer o quê, né? Vamos pensar só agora no nome primeiro. Depois a gente pensa nos pretendentes, né?
3: Esquece o desquite, né?
0: Gente, olha, que horas são agora? Essa conversa não era pra estar sendo executada.
4: Faltando 49.
3: Faltando 7h49, né?
0: Isso.
4: Faltam 11 minutos.
3: 11 minutos
0: 11
3: aí.
0: Minutos para 8 horas essa conversa.
3: O Natan também é desquitado.
0: É, Natan. Então é nós, vamos fazer um grupo.
3: Grupo dos desquitados, grupo dos aqui na clube.
0: Desquitados PGM, vamos fazer? Aí a gente se reúne num lugar.
3: Você que conhece...
4: Gente,
0: vai, Natan, tu acha? Ei, mano, tu também é desquitado, mano?
3: Não, eu sou amarrado, meu
0: amigo. Meu Deus, ixi.
4: No abafa. Pé na mesa, isso aí.
0: Abafa, abafa.
3: Eu assinei uma nota promissória, meu. Sem validade.
0: Meu Deus.
3: Deixa eu lhe perguntar o seguinte, você que entende de música aí, essa música do Bruno Marrone não para, né? É uma música realmente que todo mundo gosta,
0: são,
3: né?
0: Músicas atemporais, né, mano? Inclusive, outro cantor que mencionaram ontem, falaram que se não colocar a pessoa fica triste, é o Amado Batista.
3: Amado Batista.
0: Então, Bruno Marrone, Amado Batista, o nosso Vanderlei Andrade, né, que é um apaixonado no nosso Brasil, então são atemporais. Já dá pra ouvir a qualquer momento, qualquer hora do dia, da noite, com qualquer assunto.
3: Certo. Essa é a grande Regiane Fonseca.
0: A moça.
3: A moça da Rádio Clube de Paragominas.
0: Isso.
3: Quem quiser conversar em off com a senhora, pelo PV, qual é o número aí?
0: Olha, pode mandar mensagem na Rádio Clube.
4: Seu
0: PV, né? Porque o meu número ainda é...
3: Seu PV não é pra qualquer uma, não, né?
0: No meu DDD ainda é do Paraná. Ainda nem troquei Paraná, de número. Aí o pessoal vai anotar errado, vai mandar pro DDD 91 pra outro número, número de outra moça.
3: Só
0: vai
3: ligar
0: dar
3: pra
0: confusão.
3: Rádio e falar com a Regiane Fonseca.
0: Liga pra rádio.
3: A moça da Clube.
0: A moça da
3: Clube. Beleza, então, minha amiga Regiane.
0: Tá certo, tá certo.
3: Um prazer toda vez.
0: Até logo.
4: Mas tem o Insta dela, não tem?
0: É, tem meu Instagram. Tem gente que já tá me seguindo lá no meu Instagram, inclusive eu tenho um seguidor assíduo, que é o Bob. O Bob é um seguidor assíduo, então
3: Bob
0: já
3: manda.
0: Bob Segurança. Bob Segurança. O Bob Segurança é meu seguidor. Gostei muito dele me seguir, então quem quiser me seguir já pode seguir lá, Regiane Fonseca, tá?
3: Aí o rapaz chegou, o cara lá do interior de Piripiri disse que queria seguir, não sei quem aqui. Aí ele disse, eu quero seguir você. Aí ela foi, passou o contato. Ele tava seguindo ela de bicicleta, moço.
0: Isso aí.
3: Importunação.
0: Stalker. Nos Estados Unidos isso é um
3: crime. Chama a polícia, esse cara tá me seguindo. Aí, mas foi ela que mandou, meu amigo, seguir no Instagram, não é?
4: Não é de bicicleta.
3: É de bicicleta.
0: Isso é perseguir, tá?
4: Não é sombra.
0: Não quero nenhuma sombra.
3: Regiane, muito obrigado pela sua participação mais uma vez. Seja bem-vindo. Então.
4: Bem-vindo, aguarde aí. Obrigado. O Valdemar, que deve estar.
3: O Valdemar já está descendo a ladeira, meu caro Natan. Né? Ele que chegou de Dom Eliseu ontem mesmo, numa missão, né? Usina da Paz,
0: Usina da Paz, com a
3: RBA estava presente lá.
0: Claro.
3: E Valdemar Nunes, como sempre, depois dos elogios que ele recebeu aí do prefeito, o homem tá que tá, viu? Ninguém segura mais o homem, viu? Aliás, aliás, é o cara que tem carisma para prefeito, é ele, viu?
0: Ah,
3: prefeito
0: de Paragominas, Urianópolis,
3: Mãe
0: bom.
3: Do Rio, sempre e Pixuna do Pará. Meu Deus do céu.
0: Irituia.
3: Se eu tivesse a moral que ele tem com esse prefeito, meu pix estava gordo, viu? Natan, vou despedindo. Amanhã, se Deus quiser, a gente está por aqui, faltando 6 para as 8. Daqui a pouquinho tem Valdemar Milei no seu rádio até as 10 da manhã. Depois tem o João de Castro Glória, o homem que conversa com as plantas. Depois tem o Bora Cidade, depois tem Andréa Mota do Pará. E logo em seguida tem o Alex França. Essa é a programação da Clube. Um abraço a todos, bom dia e até amanhã, né, meu caro Natan?
4: É, exatamente, até amanhã, mas vou registrar aqui alguns alô, pessoal, me mandaram mensagem aqui. 91-38-36-97. O Cássio lá pelo Jardim Bela Vista também estão ligados, está ligado, sintonizado. Aquele abraço, bom dia Cássio, obrigado pelo carinho de audiência. Maria de Nazaré, a Maria de Nazaré ouvindo pelo aplicativo lá em Americano, né? Bom dia Maria de Nazaré, ela que está lá em Americano. Deixa eu ver mais quem aqui, deixa eu ver. Antônio Carlos Ramos, ele pediu a música com Bartô Galeno, Malena, tá? E uns e outros aqui, deixa eu ver. E a Pedrina ali do supermercado Daiane, ela pediu Qualquer Jeito com a Kátia. A gente vai rodar ela, né? Hein? Com certeza, né? Um bom dia a todos aí e até amanhã, né? Vamos descer a ladeira. Porque subir, né, contramão, já está chegando aí o Valdemar Nunes Milei, né? E a gente volta amanhã, a partir das 5 da manhã, nós acordando o Galo e o Galo acordando você, tá? Não desliga o seu rádio, que a programação, ela continua, né? Então, tchau, tchau, gente. Beijo no coração e até amanhã. Qualquer jeito, Kátia.

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1: Bom dia!
2: Muito bom dia!
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2: Bom dia, Paragominas, bom dia toda a região.
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2: Bom dia, Deus Todo-Poderoso. Obrigado por mais este dia. Obrigado por esta manhã.
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2: Pelo trabalho.
3: Jesus Cristo.
2: Pelos amigos.
3: Jesus Cristo.
2: A família. A saúde. Obrigado pela força, a fé, a esperança que se renova. E mesmo diante de toda e qualquer luta, que a nossa fé permaneça inabalável, intacta. E cresça o amor, a esperança. Abençoa aquele que se encontra acamado, doente. Restaura a saúde.
3: Jesus Cristo.
2: Abrindo as portas para o desempregado. Abençoando o campo, a roça, o trabalho, a empresa. Muito bom dia, gente.
4: Bom dia, bom dia.
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2: 8 horas e 15 minutos.
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2: 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São 98 anos no ar.
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2: De perto, de longe, em qualquer lugar que você estiver, muito bom dia. Dia 13. 13 de maio. É, rapaz, quarta-feira. E a gente já começa a nossa manhã, como sempre, desde as 5 horas da manhã, com o Papa da Comunicação, Emmanuel de França. Mais de 37, 38 anos no ar. O Emmanuel de França, o Papa da Comunicação, vem até às 8. De 8 a 10 eu estou por aqui. Eu sou Valdemar Nunes Filho. É muito, muito bom contar com seu carinho, com a sua mensagem, sua audiência. É daqui pra lá e de lá pra cá, com a poderosa Rádio Clube de Paragominas.
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2: E aí, você já sabe, dá para baixar o aplicativo da rádio no seu celular, sistema Android. Você pode entrar em contato com a gente no 991-38-3697.
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2: E aí, como você também sabe, todas as manhãs de segunda a sexta-feira eu estou por aqui na companhia da querida amiga Rejane Fonseca. Muito bom dia, senhora.
7: Bom dia, Valdemar. Bom dia, ouvintes, novamente. Que bom que você está aqui conosco hoje. Quero desejar um bom dia todo especial nessa quarta-feira, 13 de maio. Hoje celebramos a liberdade, a coragem e a força de quem nunca deixou de sonhar com dias melhores. Que hoje a sua caminhada seja guiada pela esperança, pelo respeito e pela vontade de vencer. Um novo dia nasceu e com ele novas oportunidades para fazer a diferença. Hoje comemoramos no Brasil o dia da abolição da escravatura. É o dia da liberdade. Bom dia.
2: Ótimo dia, senhora Rejane Fonseca. Telefone de contato, Rejane.
7: Isso, manda mensagem para a gente porque a gente só está começando. O número DDD eu vou deixar para você, é o 91. Você que está ouvindo a gente de qualquer lugar do Brasil, tá? O número é o 991-38-3697. Eu vou repetir para você anotar e mandar aquele áudio, aquela mensagem maravilhosa, aquele vídeo da sua caixa ligada, tá? 991-38-3697. Chama na Rádio Clube.
6: Ei, liga aí!
2: 8 horas e 18 minutos. Chega aí, enviando sua mensagem, entrando em contato com a gente. Quero receber mensagem de Aurora do Pará, de Mãe do Rio, quilômetro 88, de Irituri, o pessoal que está sempre ligado, todos os municípios na BR-010. Em Pixuna do Pará, meu muito bom dia, gente linda e abençoada. Até as 10 da manhã eu estou com você, aqui pela nossa clube.
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2: E a gente sempre começa essa programação com esse espaço maravilhoso de reflexão, de fé, saber que Deus cuida da gente e que seja um dia muito abençoado.

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1: 8:33, tudo ao vivo sendo transmitido através da Rede Mundial de Computadores, aplicativo da nossa Rádio Clube, que agora você pode levar a rádio a qualquer lugar 24 horas, senhora Regiane Fonseca.
2: Isso mesmo, então manda mensagem pra gente no telefone DDD 91, número 991383697, eu vou repetir pra você anotar, tá? 991383697, manda mensagem pra gente aqui na Rádio Clube.
1: Bem, eu tenho participação ao vivo neste exato momento. Eu vou conversar com meu amigo Arthur Lobato. O Arthur Lobato está ouvindo a rádio. Inclusive, Renato Teixeira, música do ano de 1978, um pedido do querido Arthur Lobato. A música se chama Romaria. Bom dia, Arthur. Como vai você?
3: Bom dia, Valdemar. Bom dia aos nossos queridos ouvintes da Rádio Clube 89.1 aqui de Paragominas. Graças a Deus, um dia nublado, clima europeu. É. E até aqui tudo bem, graças a Deus. Essa música aí, como eu falei pra você até no áudio, né? Eu não sou católico, mas é uma música lindíssima. É uma letra mesmo bem inspirada e que é como Evidências do Chitãozinho Chororó. É um hino nacional. É uma dessas músicas que acabam marcando assim para sempre, né? Mas a gente veio dar um outro recadinho aqui, Valdemar, agora. Ah. Né? Agradecer mais uma vez o espaço de sempre que a Rádio Clube nos dá, sempre abrindo as portas para o Paragominas Futebol Clube, onde mais tarde a gente vai ter aí uma batalha para travar lá na Arena Verde, às 20 horas, popularmente 8 horas da noite. É, vamos enfrentar a equipe do Clube Atlético Marajó, lá de Breves, tá? Na estreia do Paragominas fomos lá, trouxemos uma vitória incrível por 5-0. E hoje o torcedor não vai pedir diferente, vai querer uma vitória, vai querer uma vitória expressiva, né? Tudo também vai depender de como é que vai estar o clima, a gente já vê, como eu falei ainda há pouco, está um clima europeu, um pouquinho de chuva. Né, se o gramado tiver um pouquinho mais pesado, eu peço até paciência pro torcedor. Nosso time é um time leve, Valdemar, então é aquele time que gosta de triangular a bola, gosta de tocar bastante a bola. Se tiver com campo pesado, a gente vai ter que ir na estratégia mesmo. Mas eu tenho certeza, né, que o Paragominas vai apresentar um grande espetáculo pro seu torcedor hoje.
1: Eu estou conversando com Arthur Lobato, que veio trazer esse recado do Jacaré do Norte, que vai estar jogando hoje a partir das 20 horas na Arena Verde. É importantíssimo esse jogo e a participação do torcedor para apoiar o Jacaré, que está caminhando em direção à elite, vem fazendo jogos que vem entusiasmando cada vez mais o torcedor. É como o Arthur falou, clima londrino, né? Clima londrino, e a gente já sabe, está chovendo, está chuviscando, à noite possivelmente também, pode ser que esteja molhado o campo, mas o Arthur acabou de falar, seria bom que estivesse sem essa chuva, facilitando assim a velocidade do time, que é treinado, está jogando bem, mas a gente espera o resultado de qualquer maneira, o resultado favorável para o povo de Paragominas. Arthur?
3: Exatamente, Valdemar, como eu falei, a régua do Paragominas, o próprio Paragominas, os atletas, os 11 dentro de campo fizeram essa régua subir. Então o torcedor, ele não quer saber de clima, ele não quer saber de desculpa, ele quer a vitória. E com certeza, o professor Emerson, junto com sua comissão, com os atletas que já estão preparados, com certeza vão entregar o melhor para o torcedor. É, e fica aqui, Valdemar, a minha convocatória para o povo paragominense. É, vai estar em casa, chega do trabalho cansado, quer um pouquinho extravasar aquele estresse do dia. Vamos dar um pulinho lá na arena, vamos empurrar o nosso Jacaré do Norte. Ingressos à venda lá na portaria do estádio, Valdemar, apenas R$20, tá? Crianças até 10 anos não pagam e idosos a partir de 60 anos também não pagam. Né, pessoas com necessidades especiais também, portaria está liberada. Então, é um dia de uma grande festa. Já foi feita uma grande festa no domingo retrasado, no jogo contra a equipe do Urumajó. e eu tenho certeza que a torcida vai repetir e ainda mais torcedores vão caminhar para a arena hoje para empurrar o nosso Jacaré do Norte.
1: Eu estarei por lá também.
3: Opa, vou aguardar você. E como a torcida canta, né? Choveu, o jacaré apareceu.
1: É verdade, tem razão. Olha, gente, eu tenho inclusive aqui no estúdio dois ingressos.
2: Isso mesmo.
1: Eu vou sortear para você. Hoje, na manhã da clube aqui, até às 10 horas da manhã, eu vou dar dois ingressos para você ir com um amigo, com a esposa, a namorada, dar um pulo lá para assistir esse jogo que eu tenho certeza. A partir desse jogo, Arthur, time ganhou, quais são os próximos desafios?
3: Valdemar, a gente ainda tem um jogo fora contra a equipe do Urumajó lá em Augusto Corrêa, né, um jogo de volta, enfrentamos eles aqui na segunda rodada, quarta rodada, o jogo de volta lá. Mas hoje já define aí as posições, né? O Paragominas precisa dessa vitória já para selar o primeiro lugar do grupo, já ir tranquilo para a fase de mata-mata. Acabou a fase de grupo, Valdemar, famoso mata-mata, quartas de final e semifinal, onde o Paragominas tem que entrar com a mentalidade que vão ser duas finais, né? Garantir essa melhor colocação no grupo para decidir sempre em casa aqui na Arena Verde e aí conquistar o tão sonhado, né, retorno à elite, que é o que todo paragominense, todo torcedor do Jacaré do Norte está querendo.
1: Valeu então, meu amigo, convocação feita. Eu já vou sorteando por aqui dois ingressos e estarei por lá também para dar essa força, torcer pelo Jacaré.
3: Valeu, Valdemar, obrigado mais uma vez pelo espaço sempre aberto aí, o PFC.
1: Por favor, um abraço grande, tchau, tchau.
2: Que bem, bom que a gente agora tem dois ingressos, a gente pode sortear dividido, né? Ontem a gente sorteou junto, casadinho, e aí pediram pra gente sortear separado hoje, pra dar mais opções pra mais vencedores.
1: Aí você já aproveita, manda sua mensagem pra cá, 991-38-36-97, eu vou repetir, 991-38-36-97, você vai enviar seu nome. São sorteios separados, dois ingressos para você ir torcer hoje pelo Jacaré do Norte, lá na Arena Verde, jogando contra o Urumajó, tá bem?
2: Isso mesmo. E eu já quero mandar um bom dia pro pessoal, já estão mandando mensagem, a Maria de Nazaré, o Giovanni, a Socorro, o Bob, a Cleudi, todo mundo enviando mensagem aqui pra gente, ouvindo a gente na Rádio Clube, ligada na melhor. E um bom dia especial lá no Najibão pro Rafael e o seu pai que tá ouvindo a gente.
1: Bem, o Diego, que é motorista de aplicativo, é de Uber. Ele disse assim: bom dia, estou ligado aqui em Minas Gerais, ouvindo pelo aplicativo, longe. Diego. Grande abraço, Diegão. Valeu, abraço. Sucesso pra você. Desejo que Deus abençoe você aí em Minas Gerais, acompanhando a nossa programação. Quem também deixou um áudio, inclusive, aqui na nossa programação é a Cleide. A Cleide Paiva está ouvindo a nossa rádio ali no Najibão, é isso mesmo.
0: Bom dia, Valdemar. Manda um alô aqui para Dona Aldenor e a Cleide Paiva aqui no Najibão.
1: Ô, oh, duas queridas, olha a foto delas, ai, duas aqui.
2: E o Rafael lá no Anjibão tá ouvindo a gente também, ele e o pai deles. Ele disse que ouve a gente todos os dias.
4: Bom dia, Valdemar, bom dia, bom dia, bom dia, Tocuca. Bom dia pra você e pra essa moça linda aí.
2: Eu sou a moça.
4: Tá ajudando você aí.
1: Obrigado.
4: Bom dia, o Tocuca.
1: É Socorro Farias.
2: Bom dia,
4: Socorro. E eu esqueço o nome dela. Tocucado.
1: Regiane
2: Fonseca.
4: Vamos perco. É, Valdemar, eu quero ganhar.
1: Ingresso. Eu queria
4: ganhar um pro jogo hoje.
1: Dois vai ingressos. Pro jogo, sim. São
2: tem
1: dois ingressos.
2: Duas oportunidades de ganhar hoje, Dona Socorro. E eu já vou começar a anotar os nomes. É só encaminhar o seu nome completo e o bairro.
5: Bom dia, Valdemar. Obrigado que eu ganhei o sorteio. Eu fui lá buscar. Tirei foto.
2: Ontem.
5: Amei!
1: Que
5: sabe
1: linda.
5: Como eu vou te dizer uma coisa? Eu não gosto de jogo, eu não assisto jogo, mas bem. Eu fui buscar pra me adoar pra alguém. Você acredita?
1: Eu sei.
5: Muito obrigada. Amei, adorei, gostei.
1: Que bom.
5: Vocês são espetacular. Vocês são as pessoas Eita, menina, não tenho nem palavra me falar. Amei, gostei.
1: Que bom.
5: Muito bom.
1: Essa é a Marli.
5: Obrigado, amei mesmo. Dedicaram com o Pedro Edivan. É esse Pedro Edivan.
1: A Marli, ela é lá do Jaderlândia, está ouvindo a gente. Esteve por aqui ontem. Quem também está ouvindo a gente, deixando por aqui um abraço, é o Cristiano da Silva Costa. Ele disse assim, estou na escuta, bom dia. E aí ele está no trabalho ouvindo a nossa programação. Muito obrigado, como sempre, pelo carinho, pelas mensagens que estão chegando a cada momento aqui.
2: Sim. Já estou anotando o nome de todos. Manda o nome do bairro também para a gente deixar anotado, tá? Na hora que você encaminhar a mensagem dizendo que quer participar do sorteio. E são dois sorteios hoje, então você tem dose dupla de oportunidades.
1: Mensagem chega, diz assim, bom dia meu amigo Valdemar, me coloca no ingresso, hein? Me coloca no ingresso do jacaré que eu estou liso. Eu estou liso, mas creio. E quero ganhar um. Já tá, meu irmão, é o Marlos. Jaderlândia.
2: Menino, Jaderlândia tá em peso hoje.
1: Ah, queridão, valeu, obrigado. Bob Segurança desejando um bom dia pra gente.
2: Ele
1: valeu,
2: quer
1: Bob.
2: Ele participar do sorteio, Bob?
1: Não, ele tá trabalhando.
2: Ah.
1: Direto lá da Panificadora Minas Gerais, diz assim, oi, como faço para participar do sorteio para ganhar o ingresso? Seu nome já está. É o Giovanni.
2: Giovanni, seu nome já está, Giovanni.
1: Diz, bom dia, Valdemar. Bom dia, Rejane, moça da voz calma. Deus abençoe a nós todos. É o Giovanni. Valeu, brigadão, hein?
2: Obrigada, Giovanni.
1: É, tem gente mandando muitas mensagens por aqui. Ah, tem uma mensagem aqui. Bom dia, meu amigo Valdemar e a Rejane. Uma ótima
2: bom
1: quarta-feira para todos vocês. Que Deus abençoe o trabalho de vocês.
2: Amém.
1: Na escuta, aqui em Nazaré, aqui em Americano, pelo aplicativo. Manda um alô para minha filha Wanda Soares
2: bom
1: e
2: dia.
1: A Nilde, lá na Jaderlândia. Rapaz, a Jaderlândia vai.
2: Bom dia,
1: e aí,
2: Wanda.
1: Ela mandou a imagem da caixa de som.
2: Eu amo.
1: Que ela está ouvindo a nossa programação lá em
2: Americano.
1: Olha que bacana.
2: Oh, coisa
1: caixinha
2: boa.
1: Bonita, rapaz.
2: Eu amei essa caixinha dela, muito estilosa, arredondada. Eu amei.
1: Que linda caixinha, toda iluminada. Valeu, hein?
2: Muito bom, né?
1: Turma maravilhosa chegando com a gente. Mais mensagens?
6: Bom dia, seu Valdemar.
1: Bom dia, meu irmão.
6: Aí,
1: é Najibão essa aqui, é do Najibão.
6: Najibão,
1: é o Paulo Sérgio, o rei do caramelo, gente boa pra caramba.
6: Manda um alô aqui pro velho.
1: A todos os dias eu mando alô pra você, meu irmão.
6: Liguei agora na clube.
2: Bom dia.
7: Seu nome já está. É o Giovanni.
8: Giovanni, seu nome já está, Giovanni.
1: Valeu, Paulo Sérgio, o rei do caramelo, chegando por aqui, direto lá. Do Najibão, meu irmão.
5: Eu não sou da Jaderlândia, não. Eu moro aqui do lado do Copa Alimento, Camboatã.
1: Ah, é do Camboatã. A Marli é do Camboatã.
2: A Marli do Camboatã. Muito bom, né? Eu já posso mandar um bom dia lá na Jaderlândia também pra minha avó, né? A
1: ótimo.
2: Dona Martinha, que está ouvindo a gente no volume mais alto na caixa dela, lá no meu bairro querido, Jaderlândia. Minha mãe também tá ouvindo. Certinho aí com a sua caixinha maravilhosa. Minha tia lá na Água Parada fazendo aquele café, aquele almoço para os trabalhadores. Muito bom dia, minha tia. O Simon, que está no Camboatã, no Angelim, desculpa, ele é TI lá do líder, deve estar na folga dele hoje ouvindo a gente. Bom dia, Simon.
1: Alô, alô! Ei, mensagem, vamos lá.
2: Mensagem.
1: Bom dia, Valdemar. Toca a música do Adelino Nascimento. Vou voltar São Luís. Na hora.
2: Na hora. Hein, bom dia,
1: Bob
2: também.
1: Bob Segurança lá no Laércio Cabellini ouvindo
2: bom
1: a
2: dia,
1: gente.
2: Bob.
1: Valeu, querido.
2: Quem não manda mensagem, mas que eu sei que está ouvindo a gente é a Dona Xuxa, tá?
1: É,
2: bom dia,
1: é verdade.
2: Dona Xuxa.
1: Um beijo grande para minha querida Xuxa, Dona Xuxa, ouvindo a nossa Rádio Clube.
5: Bom dia, passando para desejar um bom dia para todos vocês aí da rádio.
1: Bom dia
5: especial para minhas irmãs Rosa e Lúcia, lá na Rosa Madeireira, no 12.
1: É a Vanusa essa que tá falando.
5: Quarta-feira abençoada para todos nós. Bom dia.
2: Amém.
1: Com essa energia, Vanusa, com essa com essa vibração, não tem como dar errado o dia.
2: O dia vai ser bom, né? Com essa animação toda, não tem como dar ruim.
1: A Vanessa, a Vanusa lá direto da Rosa Madeireira, mandando mensagem.
9: Bom dia, meu amigo Valdemar.
1: Bom dia, querida.
9: Você, tudo bem?
1: Essa é a Morena no Najibão.
9: Bom dia, moça.
2: Bom dia.
9: Tudo bem com você?
1: Bom dia.
9: Oi? Eu acho que isso aí vai pegar mais, viu? Tudo bem com vocês dois?
1: Ah, aqui tudo é, ótimo. Tudo em paz.
9: Estou aqui na escuta.
1: Obrigado, Morena.
2: Obrigada, Morena.
1: A Morena direto do Najibão chegando com
2: rapaz,
1: a gente.
2: Rapaz, o Najibão também é em peso ouvindo a gente, não é, Valdemar?
1: Ah, aqui não falha. Outra mensagem, chega e diz assim: olá, bom dia, Valdemar. Estou na escuta, passando aqui para agradecer. Ontem eu fui buscar a cesta que ganhei. Meu muito obrigado.
2: Parabéns.
1: Estou no bairro Bela Vista. Deixa eu ver quem é essa mensagem. A Geice Cunha. Geice Cunha, né?
2: Isso, a Geice ganhou, veio buscar a cesta dela. Muito feliz, parabéns. E fica participando também hoje, que vai que você ganha o ingresso do PFC para assistir o jogo, né?
1: Vou sortear daqui a pouco dois ingressos, dois sorteios separados, tá bom, gente? Telefone de contato, por favor.
2: Eu vou falar com o DDD porque eu sei que tem uma galera ouvindo a gente pelo aplicativo, tá? O DDD é 91, o número é o 991383697. Eu vou repetir pra você anotar, tá bom? 991383697. Chama na Rádio Clube.
1: Ainda estou com vontade de tocar a música que você quer ouvir. Eu faço esse programa, gente, mas eu não faço pra mim, não. Eu faço pra você, tá? Eu gosto de tocar a música que você gosta de ouvir e eu quero mandar um beijo muito grande. A nossa rádio ontem recebeu a visita dos engenheiros da nossa empresa de Belém do Pará, porque a Clube faz parte do Sistema Clube de Comunicação. Ela tem 98 anos. E aí eu tenho a alegria de dizer que a potência da nossa rádio está indo mais longe. Se você tem um parente em Aurora, Mãe do Rio, pode mandar mensagem pra lá e dizer, olha, tu pode ouvir, é 89.1 FM, vai pegar por aí no seu carro e no aplicativo também, aproveita, manda o nosso aplicativo, tá bom? Deixa eu... Ah, uma mensagem aqui que chegou que eu não li, duas. Bom dia, meu amigo, tudo bem? É a Sara, lá da Maritaca, Estrada da Maritaca. Ela está ouvindo lá no sítio Mato Verde, Hortaliças Terra Prometida. Ela e o seu esposo estão trabalhando lá com as frutas, com as verduras. E eles vendem as verduras. Um abraço, Sara. Muito obrigado pela sua mensagem, querida. Um beijo grande à família. Valeu, por favor.
2: Grande abraço, Sara.
1: Quem chega por aqui também, direto da cidade de Araguaína, Tocantins, é a Cleudi. Ela disse assim, bom dia. Valdemar e Rejane, tenham uma quarta-feira abençoadas.
2: Amém.
1: Abençoada e um beijo grande.
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1: Bem, gente, ontem eu não estive por aqui, eu estive direto lá de Dom Eliseu. Nosso jornal foi transmitido de lá de Dom Eliseu. O Bora Cidade Paragominas tem a matéria hoje, inclusive falando da inauguração da 30ª Usina da Paz com a presença da nossa governadora Hanna Gassan. Esteve por lá também o ex-governador Helder Barbalho, Jader Filho, várias autoridades, entrevistas com o prefeito Silon Gama. Foi um sucesso tudo por lá. E, além disso, a nossa equipe, Pedro Divan, Gabriele e Bezerra, estão nas ruas da cidade de Paragominas. Já estão trabalhando para trazer o nosso Bora Cidade Paragominas.
11: Alô, meu povo!
1: 991-38-3697, zap da Poderosa Rádio Clube, é chegar junto com a gente, tá bom? Música bonita tocando aqui até as 10 horas da manhã, são 9h52. 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
11: Bom dia!
1: Quero mandar um abraço pro meu grande amigo Chicão Balesteri, está lá na Fazenda Cachoeira. A todo o povão de lá que está ligado com a gente na programação campeã. 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

0: atendendo a pedidos que chegam mensagens no 991-38-36-97. Eu já fui abrindo logo esse bloco, colocando a música do Adelino Nascimento para Tina Paulo, que está ouvindo a rádio. E a música se chama Vou Voltar para São Luís. Que vontade de conhecer São Luís que eu tenho.
1: Eu tenho vontade de conhecer. Eu sou maranhense, Valdemar, mas eu moro, eu vim para o Pará muito cedo, então não conheço muito o Maranhão, mas minha vontade é grande.
0: E quem estava pedindo a música do Henrique Juliano? Ah, que linda música! Seja Ex! Seja Ex! É o DJ Marlon, né?
1: DJ Marlon, lá da Jaderlândia. Já está concorrendo também ao sorteio que a gente vai sortear daqui a pouco.
0: A dona Martinha está ouvindo lá na Jaderlândia também, né?
1: Com certeza. Benção, minha avó.
0: Rádio ligada por lá. Professora Domingas, que é a mãe da Rejane, também toda a família, engrossando o caldo da audiência.
1: Bastante, Valdemar, bastante, viu? É muita gente.
0: Eu muito obrigado a você, mãe do Rio, Aurora do Pará, quilômetro 88. Galera aí das margens da BR-010. Inclusive hoje tem uma matéria sobre aquele caminhão, aquela carreta que incendiou aqui entre os municípios de Paragominas e Ulianópolis. Quem esteve por lá foi a senhora Gabriele Bezerra.
2: Alô, meu povo!
0: 991-38-36-97. Vai lá e já mande sua mensagem aqui na nossa programação. Até às 10 horas da manhã nós estamos juntos. Já tem muita gente pedindo para participar?
1: Tem muita gente e mensagem não para de chegar. O pessoal tá mandando bastante mensagem. E a gente vai sortear 9h30 ou 9h25,
0: chefe? São 9h14. Nós vamos sortear dois ingressos, dois sorteios separados.
1: Isso.
0: Vamos sortear às 9h45. Um sorteio seguido do outro, tá bem?
1: Tá bom. Então dá tempo pro pessoal mandar mais mensagens, né?
0: Isso.
3: Bom dia, meu amigo, meu amor da minha vida, Valdemar Nunes. Estou aqui ligadinha, brugadinha aqui na Cruz, é a melhor do estado do Pará, viu? Bom dia
0: minha
3: pra tu,
0: amiga Maria do Socorro Araújo.
3: E aí toca pra mim, Roberta Miranda aí, tá bom?
0: Vou
3: São tantas coisas, tá bom?
0: Vamos já buscar uma pra
3: então,
0: você, tá?
3: Então, Estácia Brindada, tá bom?
0: Tá.
3: Ofereço pra minha amiga Santana Lobato, viu? Pra minha vizinha Consa aqui. Pra minha vizinha Deusa em Urionópolis, pra
0: isso.
3: Sua filha Maria.
0: Opa, que
3: pra
0: bom.
3: Pra toda a galera aí no Daiane, tá bom?
0: Tá bem, tá
3: e
0: bem.
3: E sua amiga, sua fã, Maria do Socorro Araújo, tá bom?
0: Tá perfeito, querida. Muito obrigado aí sempre pelo carinho e pelas mensagens enviadas aqui na nossa programação. Agora vamos fazer o seguinte, tem mais mensagens chegando. E eu quero só lembrar que daqui a pouquinho nós vamos sortear dois ingressos. Olha, outra mensagem que chega e diz assim: bom dia, eu tô aqui no trabalho, estou no trabalho ouvindo a Rádio Clube. Bom dia a todos da rádio. É, Paulo Roberto. Agora tem outra mensagem que diz assim: bom dia Valdemar, é o Antônio Ferreira, meu amigo Antônio Ferreira que está trabalhando. Ele trabalha com a máquina, é aquele que mandou da outra vez o vídeo, a foto da máquina com o som ligado. De segunda a sexta-feira eu estou por aqui na Rádio Clube a partir das 8 da manhã, mas a rádio começa às 5 horas da manhã com o Papa da Comunicação, senhor Emmanuel de França, 38 anos no ar. 991-38-36-97. Pedro Edivan, Gabriel e Bezerra estão nas ruas da cidade de Paragominas, preparando para você, sabe o que? O jornal que você vai assistir é o Bora Cidade Paragominas a partir das 12 horas.

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1: Obrigada. Obrigada.
2: São tantas coisas.
3: Tô escutando sua rádio. Bom trabalho pra você. Bom, papai, saiu, proteja você.
4: A Tati da Enalco.
3: Tá bom? Um abraço pra vocês aí.

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0: mío, sí, vamos.
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0: Continua. 9 horas e 39 minutos, já vamos preparando. Já vamos preparando o nosso sorteio. São dois ingressos, tá? Separados para você ir assistir o jogo do PFC. Hoje, a partir das 8 horas, tá bem? 98556. 991-38-3697. Podemos realizar o sorteio? Vamos lá? A Rejane já está por aqui, vai fazer o sorteio pra gente, não é isso? Vai estar gravado, não é, Rejane?
1: Eu vou gravar aqui pra poder postar nas redes sociais, você acompanhar e ter toda a transparência.
0: Vamos lá, então, realizar o nosso sorteio, Rejane?
1: Vamos, vamos, vamos! Você que tá ligado aí na Rádio Clube, mandou mensagem pra gente. A gente tá sorteando agora um ingresso para o jogo de hoje do PFC. Então, boa sorte para você que mandou mensagem, o seu nome e o seu bairro. Um, dois, três e... boa sorte!
0: Primeiro ingresso!
1: Primeiro ingresso é para... do Xavier na Promissão 2,
0: o vencedor. Raimundo Xavier, passa por aqui na Rádio Clube.
1: Pode passar aqui, Raimundo, e pegar o seu ingresso, tá bom?
0: A Rádio Clube está ao lado da Escola Castelo Branco.
1: Isso mesmo, aqui no centro.
0: Vamos fazer outro?
1: Vamos fazer o próximo. 9 horas e 41 minutos. No outro. Um, dos três e boa sorte para o próximo ganhador.
0: Você vai assistir
1: e...
0: o jogo hoje, hein?
1: Cristiano da Silva Costa. Cristiano, você que mandou mensagem aqui no nosso WhatsApp da Rádio Clube. Parabéns,
0: então,
1: você ganhou.
0: Então, os dois ganhadores
1: outro.
0: São?
1: Foi o Cristiano e o Raimundo. O Raimundo lá
0: Cristiano
1: da Promissão.
0: Cristiano e Raimundo, dois ingressos para você assistirem um jogo hoje. Tá bom?
1: Isso
0: confirmado,
1: aí.
0: Então. Muito obrigado, senhora Rejane Fonseca.
1: Eu que agradeço.
0: Ei, eu tenho uma participação ao vivo, direto lá da cidade de Mãe do Rio. Vamos falar com meu grande amigo Marquinhos Brasil. Vai entrar ao vivo, participar da programação com a gente, direto lá da cidade de Mãe do Rio. Senhor Marquinhos Brasil, estamos aguardando a produção colocar o Marquinhos ao vivo com a gente aqui. Enquanto isso, você pode entrando em contato já os ganhadores para poder organizar e a retirada do seu ingresso aqui, não é?
1: Isso mesmo, até às 18 horas você pode passar aqui na Rádio Clube para retirar o seu ingresso, Raimundo e Cristiano, tá? Aí você que já participou, não ganhou hoje, mas fica ligadinho porque a gente tem várias promoções para a semana, né, Valdemar? Inclusive um pedido muito acalorado, né, de um ouvinte para a gente voltar com umas promoções e uns sorteios de Pix também, né?
0: Valeu, quero agradecer meu amigo Arthur Lobato, que participou com a gente, entregou aqui os ingressos para que a gente fizesse esse sorteio, dando os dois ingressos para os torcedores do nosso Jacaré do Norte. Olha, a mensagem chega assim, meu tesouro, falando com você, meu amigo, é a Santana Lobato, que ouviu o Arthur Lobato participando com a gente ao vivo aqui no nosso jornal, na nossa Rádio Clube, mas isso. Só que a gente também vai colocar no jornal mais sorteio de ingresso, tá bem?
1: Ah, eu gostei. Gostei muito.
0: Vem com a gente, vem com a nossa programação especial. Cada dia, sua participação no 991-38-3697. É eu e a Rejane com você até às 10 horas, porque a partir das 10, senhor João de Castro Glória vai até o meio-dia com as notícias do dia aqui na frequência campeã da 89.1 FM. Enquanto a gente prepara a participação do meu grande amigo Marquinhos Brasil, direto lá da cidade de Mãe do Rio, eu quero abraçar meu querido amigo prefeito Bruno Rabelo. Excelente, linda festa realizada em comemoração aos 38 anos da cidade de Mãe do Rio.

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Vai tocando, Raíssa, a rodada, aquele beijo no coração. Tamo junto.

0: bem, gente? Muito obrigado, como sempre. Daqui a pouco a gente se encontra a partir das 12 horas no Bora Cidade Paragominas, canal 30.1, pela nossa TV RBA. E também aqui transmissão simultânea na Rádio Clube a 89.1 FM. Rejane, muito obrigado.
1: Eu que agradeço, Valdemar. Muito obrigada, pessoal, pela companhia, pelo carinho e pela participação, que eu sei que vocês estão sempre ligadinhos na melhor rádio. Até amanhã para vocês.
0: Beijo grande, gente. 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
1: Isso, um abraço acalorado para a Diene, lá na distribuidora Garcia, que foi uma pessoa maravilhosa, entregou uma cesta ontem, que foi sorteada semana passada. A gente veio buscar, ficou muito feliz, agradeceu. Obrigada, Diene, por disponibilizar essa cesta. Você é sempre maravilhosa.
0: 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Beijão, fica com Deus. Deus nos abençoe, nos conceda um dia maravilhoso. Tchau, tchau.
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0: finais felizes e finais necessários, né, gente?
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É isso aí, meu povo, com muita alegria, com muito prazer, nós já estamos aqui vivendo mais uma manhã maravilhosa, mais uma manhã muito bonita. Hoje já são o quê? Já são exatamente 13 de maio, ano 2026. Estamos chegando aí à metade do ano de 2026 e é claro que a gente só tem a agradecer. Sempre em primeiro lugar, o nosso Deus Todo-Poderoso, Senhor, obrigado por esta manhã bonita. Obrigado, meu Pai, por esta manhã maravilhosa, por esta manhã extremamente abençoado. Deus, mais uma vez a gente te pede, toma a frente de todas as nossas ações, toma a frente dos nossos negócios, dos nossos trabalhos, nos abençoa, nos guarda, e é por isso que a gente sempre te agradece, meu Pai Todo-Poderoso. São 10 horas, 18 minutos em Paragominas. Olha, gente, hoje tem jogo do nosso querido PFC, Paragominas Futebol Clube, às 8 horas da noite, ali na Arena Verde. Eu tenho dois ingressos aqui para você, é só mandar mensagem para o 991-38-36-97, tá? 991-38-36-97. Vamos torcer juntos hoje à noite pelo nosso Paragominas Futebol Clube ali na Arena Verde, às 8 horas da noite, e você não pode deixar de participar, de incentivar, de ajudar aí o nosso time de coração, que é o nosso querido PFC. 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

0: mas existe um Deus poderoso que vê cada lágrima caída do seu rosto. Ele conhece a sua seu coração e o peso que você está carregando. A Bíblia diz em Jeremias 29:11, porque eu bem sei os pensamentos que tenho a vosso respeito, diz o Senhor, pensamentos de paz e não de mal, para vos dar um futuro e uma esperança. Olha só que palavra forte, futuro e esperança, ou seja, Deus não escreveu derrota para a sua vida. O sofrimento de hoje não define o resto da sua história. Existem pessoas que sobreviveram aos piores dias da vida delas e hoje ajudam outras pessoas a continuarem vivendo. E você também vai vencer isso. Portanto, respire, não tome nenhuma decisão pela dor do momento. A tempestade, ela vai passar. O choro pode durar uma noite, mas a alegria vem pela manhã. Você ainda vai sorrir de verdade novamente. Você ainda vai viver momentos que hoje nem imagina. Deus vai transformar essa dor em testemunho. E se nesse momento estiver difícil demais, procure ajuda. Converse com alguém de confiança, com a sua família, com um amigo, com um pastor, com um padre, com alguém que vai caminhar ao seu lado. Você não precisa enfrentar isso sozinho. E nunca esqueça, enquanto houver vida, haverá esperança. Deus está segurando a sua mão agora, mesmo que você não perceba. A sua história ainda não terminou, porque Deus ainda tem planos grandiosos para a sua vida. Reflita, viva intensamente esta quarta-feira. Aproveite a sua vida, aproveite a sua família, aproveite os seus amigos. Aproveite o melhor de si mesmo. 10:23 agora em Paragominas. Bom dia.
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presença de Deus. Não desabafa no Facebook não, faz o que Mateus 6 e 6 diz, entra no quarto, fecha a porta e conta tudo para Ele, conta em segredo, porque publicamente Ele vai te honrar. 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

semana a gente tá aí, Jackson 5, na nossa programação, 10h41. Acabei de receber mais dois ingressos aqui da nossa emissora para o grande jogo do PFC, que acontece logo mais às 8 horas da noite. PFC contra o Clube Atlético Marajó, tá? Às 20 horas na Arena do Município Verde. Crianças até 10 anos e idosos acima de 60 anos não pagam. E tá aí dois ingressos aqui que eu acabei de receber lá do Supermercado Daiane. Quero mandar um abraço pro meu amigo Daiane. Daiane é nosso amigo, é nosso irmão. O Daiane, ele tem dois rádios, tem três rádios. Para onde ele vai, tem um rádio lá para ele ficar ouvindo a Rádio Clube FM de Paragominas. Ele já me falou isso. Você entra no carro do Daiane, ele tá ligado na Rádio Clube. Você vai lá no Daiane Supermercado, ele tá ligado na Rádio Clube. Eu acho que ele tem rádio até no banheiro, meu amigo Daiane. Aquele abraço, Daiane. Obrigado pela audiência, meu irmão. Muito obrigado aí por sempre nos acompanhar. O Daiane é cliente da gente desde o tempo da Rádio Tropical AM. Desde que eu me entendo por gente aqui em Paragominas, o Daiane é cliente aqui da nossa emissora. Um grande abraço, muito obrigado. E olha só, para você concorrer a esses ingressos, você vai mandar uma mensagem para mim dizendo a data em que o Daiane, Supermercado Daiane, vai completar 40 anos, tá? Vai completar. Se eu tô falando que vai completar, ainda vai acontecer, né? E é esse ano, tá? Então você pode só me dizer o dia, João, vai ser tal dia de tal mês. Vai fazer 40 anos no Supermercado Daiane. Você vai ganhar dois ingressos para o jogo do PFC, que acontece logo mais lá na Arena Verde. Valeu? São 10h42, 18 minutinhos para as 11 horas da manhã. Eu sou o João Glória. Com você, até o meio-dia, programa João Glória, a voz do povo. Bom dia!

0: Olha, gente, tá aí o pantaneiro Almir Sater. São 10 horas mais 52 minutos, 8 minutinhos para as 11 horas da manhã. Quero mandar um grande abraço pro meu amigo Careca. 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Forte abraço, muito obrigado pela audiência, muito obrigado pelo carinho. 7 para as 11, vamos de comerciais e voltamos daqui a pouquinho com você. Bom dia.
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0: Saudoso Raul Seixas da nossa programação. São exatamente 11 horas mais 23 minutos. 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Você vai mandar uma mensagem pra gente, 991-38-36-97, 991-38-36-97, tá? Nós temos 2 ingressos aqui pela Rádio Clube, temos 2 ingressos lá pelo Supermercado Daiane. 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
0: Muito bem, Edson, forte abraço, muito obrigado pela participação. 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Quero mandar um abraço para Clara, mandar um abraço para Nalva, todas estão acompanhando a gente lá pelo Mundo Natural, 11h30 pontualmente. É o programa João Glória, a voz do povo, até o meio-dia.

0: Olha, a gente tá aí então, a música Rag com Light Rouse Family, mais uma da sua 89,1 Clube FM de Paragominas. Já faltam 20 para o meio-dia, 20 minutos para o meio-dia. Já tô indo embora, mas antes vamos dar aqui o nome dos ganhadores, tá? Os ganhadores aí dos ingressos para o grande jogo do PFC, que vai acontecer às 8 horas da noite ali na Arena Verde. Olha só, pela Rádio Clube FM vão... Tá, o Abraão dos Santos, ele mora no bairro Camboatã. Abraão dos Santos mandou mensagem pra gente pedindo pra participar. Pode pegar o seu ingresso comigo aqui na Rádio Clube. André de Oliveira, bairro Andradina, olha só. Lá no bairro Andradina, um pouquinho longe daqui do centro, né? Mas tá valendo, André de Oliveira, você também ganhou ingresso para o grande jogo do PFC. Agora, quem acertou aí a data de aniversário do supermercado Daiane foi o Samuel Queiroz, do bairro Aragão, e o Silvanei Andrade, da Promissão 3, tá legal? Samuel Queiroz, do bairro Aragão, e Silvanei Andrade, da Promissão 3, eles acertaram. 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Gente, forte abraço, obrigado pela audiência. Amanhã, com a graça de Deus, a gente volta às 10 horas. Mas vem aí o meu amigo Valdemar Nunes apresentando o programa Bora Cidade, sempre com muitas informações de Paragominas e de toda a região. Matérias da Gabriele Bezerra, matérias do Pedro Edivan, imagens do meu amigo Michael Jackson, ou Mr. Jack, que sempre está nos acompanhando, filho da dona Ione aí, que também está nos ouvindo neste exato momento, e a belíssima apresentação do meu amigo Valdemar Nunes. Forte abraço e tudo de bom. Tchau, tchau.
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1: Mesmo com a vantagem, né? Óbvio, é saber administrar, mas eu acho que se o Paysandu fizer o que fez no primeiro tempo e conseguir ter a sequência nos dois tempos, pode dar um trabalhinho aí e tirar um pouco o Vasco dessa zona de conforto.
2: É, e se ele não conseguir essa sequência, ele pode ser pontual, né? Nos ataques contra uma equipe alternativa, misturada, com mesclas aí, jogadores que estão voltando do departamento médico, outros que precisam de mais minutos. Assim, a bem da verdade, na minha verdade, se o jogo fosse 0-0 aqui, Liane, há cerca de um mês, o Vasco ainda assim seria favorito hoje. Se o Paysandu vencesse de 1-0, o Vasco continuaria muito credenciado para passar de fase. Com 2-0, ele está ainda mais perto da vaga, porém, isso pode gerar uma acomodação. E é aí que o Paysandu entra com a sua inteligência, com a sua ofensividade, jogando, às vezes, a responsabilidade para o time adversário da casa, que tem um torcedor muito chato ali, quando as coisas não acontecem, pelo menos inicialmente. Enfim, acho que é um jogo para ser jogado. Eu não consigo ser otimista em relação ao Paysandu. Tudo pode acontecer, inclusive nada, segundo o poeta, mas o Vasco é muito mais do que credenciado para estar nas oitavas de final.
3: O meu otimismo, ele é em cima do desempenho, não é em cima do resultado, tá? Eu tenho a crença de que o Paysandu vai manter a sua média de atuações, né? Brigando, batalhando, como o Júnior Rocha gosta de falar, com a cara do torcedor. E aí, meu amigo, se o Vasco tiver num dia ruim, o problema é deles.
1: E revendo os gols, a gente vê que não são gols tão trabalhados assim. O primeiro gol nasce ali de uma atenção máxima do Vasco, vou colocar assim.
3: Os tiltes do Paysandu, né?
1: O Castro vai tentar interceptar, né? E aí a reposição de bola é muito rápida. E o segundo na bola aérea. Então, assim, para mim, sem tirar o mérito do Vasco, tá? Não foram gols tão trabalhados para ficar muito nítido, uma diferença muito grande em campo. Obviamente, como eu falei, no segundo tempo, eu acho que o Paysandu não conseguiu manter a intensidade, mas acredito que se o Vasco não entrar concentrado, essa vantagem pode dar uma dor de cabeça.
3: Sobre o time reserva, o Lourão aí, o Spinelli, né, que fez os dois gols do Vasco.
2: Lourão, Liane.
3: Ele é reserva.
1: Aí já é com o Danilo.
3: Ele é reserva.
2: Ele é
3: tem um Lourão do Vasco, tem um Lourinho aqui do estúdio.
2: Ele é um reserva, ele é um reserva imediato, né? Não vou me surpreender se ele aparecer hoje, até pelo que fez no primeiro jogo, né? Para ter uma sequência ali, ele já conhece as movimentações do sistema defensivo do Paysandu. Mas é um Vasco que não impressiona ninguém, mas está longe de ser um time ruim. Jogou para o gasto em Belém e tomara que, como disse, o Danilo esteja num dia péssimo e o Paysandu se supere.
3: Problema é deles. A gente vai atravessar o Mirante Barroso e agora falar do Clube do Remo, que hoje recebe em Belém o Bahia Leão, que tem uma vantagem interessante. E quem conversou com a gente foi o Zé Wellison, falando sobre o meio de campo azulino, que parece que encontrou um formato, mas isso gera polêmica com a torcida, hein? Esse formato Zé Wellison, Patrick e Zé Ricardo. Vamos colocar na tela a fala dele.
4: E com essa trinca no meio de campo, devido a algumas lesões que nosso elenco teve, de Vitor Bueno e também teve do Braga, e ali foi tendo essa sequência, foi tendo mais jogos e vai se encaixando, porque a gente sabe que não é da noite para o dia, e eu sempre falei aqui que não é de uma hora para outra que a gente vai se conhecer, e graças a Deus tá fluindo, cara, dentro de campo, e a gente vai procurar cada vez mais, sempre procurar se entrosar, porque a gente sabe que quando a gente está mais entrosado, a gente conhece aonde cada um do companheiro está, onde gosta de receber o passe.
3: Vamos lá, como eu falei, o torcedor do Clube do Remo, no geral, não gosta desse meio de campo. Cobra a entrada do Pico no time, isso já foi debate nosso. Não gosta do Zé Ricardo como meia, e isso a gente está falando de ouvir arquibancada, de acompanhar a rede social. O ponto é, esse meio de campo aí, com Zé Wellison, Patrick e Zé Ricardo, a Liane fez uma pesquisa, né? São 4 jogos jogados. Ganha do Bahia fora, ganha do Botafogo fora, perde para o Cruzeiro e empata contra o Palmeiras. Aí eu jogo no peito de vocês. Hoje, com o Vitor Bueno em condições físicas melhores, manteriam essa trinca ou Vitor Bueno entraria no lugar de quem?
1: Eu até falei sobre a posição do Zé Ricardo. É complicado, né? Porque tá funcionando e aí você vem para cá, mas fazendo uma análise não de resultado, mas de desempenho, para mim não é o problema, Saulo, o Zé Ricardo está jogando ali como meia. Para mim o problema é o deixar de ganhar com a qualidade que ele tem de criação e visão de jogo e organização de jogo jogando mais como volante. Eu prefiro o Zé Ricardo jogando mais como volante. Eu tenho a sensação de que em alguns momentos, inclusive, ele é o jogador para fazer um pouco a pressão na saída de bola junto com o Manga. E você percebe que ele tem um pouco de dificuldade para isso. Eu acho que não é a característica dele ter a bola nos pés e ir em direção ao gol. E sim buscar quem melhor está posicionado para conseguir distribuir.
2: Eu gosto...
1: Agora, em compensação, só trazendo um número aqui que me chamou a atenção, nessa última rodada, agora 15ª rodada, ele foi o jogador que mais teve grandes chances criadas.
2: O Zé Ricardo.
1: É. Então, números...
3: Na rodada da Série A entre todos os times.
1: E análise.
2: O Zé Ricardo é o tipo do jogador que ele nunca vai ser brilhante, craque ou ser negociado para a Europa. Agora, todo treinador gosta, porque ele faz o serviço sujo e, no caso específico do Zé Ricardo, ele tem uma boa saída de jogo, quando a perna não está pesada, quando ele não está prestes a sair. Eu entendo perfeitamente esse tripé no meio campo, tá? Agora, é uma questão de ajuste. Às vezes você tem dois volantes e o Zé Ricardo sai mais, e em outros momentos os três ficam perfilados ali à frente da defesa, podem fazer uma sincronização para subirem num bloco ali, pedindo a chegada dos laterais, principalmente do lateral direito, né? O Mike parece que está ficando mais ali por ordens do Léo Condé. Acho que é uma questão de treinamento, de ajuste. Eu particularmente gosto de ter o meia criativo, gosto de um camisa 9 que sabe driblar, sair da área, abrir espaço, mas o Remy encaixou nesse formato. E a gente espera que o Zé Ricardo hoje tenha uma conduta diferente do que teve no segundo tempo contra o Palmeiras, mas é um jogador interessante.
3: Eu tô sentindo que vocês estão me enrolando, porque não. Eu pedi para vocês me darem o meio de campo de vocês.
2: Eu manteria.
1: Não, eu iria manter.
2: Trinca?
1: Eu iria manter.
2: Eu manteria a mesma trinca, até porque pela expulsão do Zé Ricardo, Infantil, na minha opinião, diante do Palmeiras, pensando em vestiário, tá, Danilo? Se o Léo Condé saca ele hoje numa decisão, como o jogo promete ser, ele queima o atleta.
1: Eu manteria também, eu
3: o
1: acho
3: Vitor
1: que...
3: O Vitor Bueno estando bem, o meu
2: não.
3: Departamento médico, o NASP, chegou com o Saulo, chegou com a Eliane e falou, Vitor Bueno está 100%.
2: Para o jogo de hoje, eu
1: ia iniciar do jeito que está.
2: Para o jogo de hoje, eu daria uma segurada no Vitor Bueno. Para o jogo de hoje, inicialmente.
3: Esse para o jogo de hoje é o contexto do Remo ter vantagem,
2: sim,
3: inclusive?
2: Sim, por tudo. Pela decisão. É uma partida para o Remo passar de fase e ele tem 2-0 no placar, tá? Eu acho que você tem que ser inteligente, não é baixar linha ou ser afoito. É você ser equilibrado. Eu acho que esse tripé ele dá um equilíbrio para Pikachu, para Aleph Manga, para os zagueiros que cresceram muito, se a gente for pegar o Chamba e o próprio Marlon. O Mike, um cara que segura hoje mais a linha defensiva do que vai ao ataque. Para esse contexto de quarta-feira, dia 13 de maio, 21h30, eu entrarei com esse tripé no meio campo até para preservar o Zé Ricardo.
1: E o Zé Welison falou algo aí na coletiva também, de que para mim é chave. Ele fala sobre a importância de você ter esse tripé com sequência e você conseguir saber onde seu colega vai se posicionar, onde ele gosta melhor de receber a bola e por aí vai. Então, essa sequência também, para mim, fica muito nítido que o Zé Ricardo, o Patrick, e aí vamos lá, o Patrick também com a evolução individual que ele teve, junto com o Zé Welison, já se conhece muito bem em posicionamentos ali. E a troca do Zé Ricardo para o Vitor Bueno, ela tem uma quebra muito grande. Como eu falei, o Vitor Bueno é um jogador que ele vai receber a bola, ele vai em direção ao gol. O Zé Ricardo, ele vai temporizar, ele vai organizar, ele vai olhar para um lado e para o outro, quem melhor está posicionado.
3: Eu até acho que o Vitor Bueno, ele tem esse tempo também da temporização. Eu só acho que assim, o Vitor Bueno, ele não tem um instinto de defesa que o Zé Ricardo tem. Ele volta e ocupa um espaço. O Zé Ricardo volta, ele morde. Então, para um Remo que talvez hoje entregue a bola para o Bahia e jogue num contra-ataque, que foi o que deu certo contra o próprio Bahia, que foi o que deu certo contra o Cruzeiro e até contra o Palmeiras, pela característica de jogo hoje, talvez é Ricardo mesmo.
2: Olha, o que me incomoda nesse tripé de meio campo... E se a gente for pegar, são três volantes que sabem sair para o jogo, apesar de o Zé Welison parecer um brucutu, ele tem um passe longo interessante, é só reparar. E, o que me incomoda é que você, nesses três, Liane, você não vê uma compactação do jeito que eu imagino

0: pelo Izés e o próprio Patrick.
1: Pois é, e hoje também tem esse Bahia que está vindo numa fase ruim, 5 jogos sem saber o que é vitória, entre eles essa vitória, o triunfo, né? Ele chama assim do triunfo, né? No meio tem a vitória do Remo em cima do Bahia lá na Copa do Brasil, Rogério Ceni muito pressionado, e quem conversou com a imprensa foi o Luciano Juba, inclusive um selecionável, né, também aí do Ancelotti, falando dessa pressão desse momento e do resultado que o Bahia precisa fazer hoje à noite. Coloca na tela.
2: A gente sabe que o jogo não vai ser nada fácil, né? A gente viu, né, o que a gente enfrentou lá da última vez, né, o que a gente enfrentou aqui na nossa casa também. Então, com certeza, o professor Rogério, né, nos preparou da melhor maneira. Né, tá fazendo tudo o que pode aqui para que a gente possa ir lá, né, dar o nosso melhor, né, nas condições que a gente tem, nas condições que o professor Rogério passou para a gente. Né, para que possa dar tudo certo lá, né, a gente seguir acreditando, se Deus quiser, a gente conquistar o triunfo e a classificação.
1: No 4-1 em Belém, que foi pela Série A, o Rogério deu uma segurada em vários jogadores. Lá na Bahia, na Copa do Brasil, 3-1 para o Remo, a gente já viu Everton Ribeiro, William José, Acevedo ali, que é uma peça importante na saída de bola do Bahia. E hoje o Bahia, obviamente, não tem como poupar ninguém. A questão é, esse Bahia continua sendo um adversário perigoso, independente das 2 últimas vitórias do Remo. Eu acho que todo mundo precisa ter essa consciência para o jogo de hoje à noite, às 9h30 no Mangueirão.
3: A gente pega a equipe como um todo, é uma equipe com jogadores pontuais, inclusive, com características diferenciadas, que chamam a atenção em campo. Agora, ao mesmo tempo, me chama a atenção quando você pega os últimos resultados e vê que o Bahia está há 5 jogos sem conseguir vitória.
1: Levando virada em casa.
3: Então, aquele Bahia que veio naquele momento lá atrás enfrentar o Remo e a gente falou, nossa, é um jogo muito difícil, um empate já está saindo no lucro e por aí vai. Quando você pega os resultados ali, são assustadores.
1: Deu
3: são 5 jogos.
1: Né?
3: Entre Campeonato Brasileiro, entre Copa do Brasil, são 5 jogos sem conseguir vencer e ainda tem o revés da última partida.
0: Eu acredito que para o jogo de hoje o Bahia é favorito. O Remo é favorito em relação à classificação, né? A competição me dá essa oportunidade de confundir, talvez, a cabeça da nossa
1: ficar
0: audiência.
1: Em cima do muro, né?
0: Não. Eu acho que, para ser sincero, o Bahia vence e o Remo passa.
1: 1-0 para o Bahia.
0: Acho que o Remo fez uma vantagem que ninguém esperava no primeiro jogo.
1: Rapaz, será que o Remo hoje consegue a façanha de não levar um gol?
0: É, complicado. Principalmente na jogada aérea.
1: Porque, vamos lá, algo que estava sendo muito cornetado, ataque do Remo. Cara, o Remo foi lá e fez um gol no melhor ataque do campeonato, que foi o Palmeiras, botou uma bola na trave do Palmeiras, fez o Carlos Miguel fazer uma defesaça. O Remo pega o Botafogo, que também tem uma zaga boa, faz 2 gols. Só que esse setor defensivo, cara, parece que tá no contrato ali, tem que levar gol no jogo.
0: É, bola aérea principalmente, né? Falhas individuais e às vezes você proporciona um escanteio por uma falta de encaixe ali no início da jogada do seu adversário.
1: Isso tem a ver com o meio de campo que a gente debate tanto?
0: Tem a ver com
1: que
0: tudo.
1: A gente acabou de falar.
0: Tem a ver com tudo, Danilo. Até porque o meio você pode povoar ele com atacantes, pode subir um zagueiro.
3: Sabe, e quem sabe também...
0: Tudo é o bloco, onde o bloco está posicionado e quanto você vai negar de espaços no momento defensivo para o seu adversário.
3: Eu lembro da gente estar em alguns dos pós-jogo aqui comentando sobre o Marcelinho ficar um pouco mais, né? Então, quem sabe, não é simplesmente... O atleta não se sentir confortável para ir, mas sim uma obediência tática para dar esse suporte defensivo.
1: É isso, vamos ouvir a galera, os azulinos e bicolores que mandaram um recado para a gente. Como será que a galera tá de palpite? Azulinos estão otimistas, bicolores otimistas nessa virada do papão? Vamos colocar na tela as mensagens do pessoal. Vamos lá, Liane, quebra esse galho aí, como
3: sempre.
1: Bom
3: dia, eu gostaria muito de ganhar esse par de ingressos para torcer pro meu Leão na companhia do meu amor. E hoje vai ser 2-0 pro Leão. Estou ligada no melhor programa de esporte do Pará.
0: Qual
3: é
0: amor?
3: A Ediana.
0: O namorado, o marido ou o filho?
3: Aí ela vai
1: Pode
3: decidir.
1: Pode ser o pai,
0: a mãe.
3: Exato. Boa tarde a todos. O Leão vai jogar para ganhar e se classificar. Sangue nos olhos, Leão. É o Marcos Rocha, direto do bairro do Castanheira. Bom dia, equipe 100% do esporte. Eu quero ganhar esses ingressos do meu Leão para assistir com o meu filhão. Olha aí, a vitória do Leão e vai ser Remo 2-1 para o Bahia. É o Otair lá do bairro do Curió. Seguindo por aqui, boa tarde, Danilo, Saulo e Liane. O Remo vai vencer por 2-1 em cima do Bahia. Pra cima, Leão. É o Lindomar Almeida, lá do bairro do Telégrafo. Todo mundo contando com a vitória do Leão, mas com gol do Bahia.
0: Se o Remo der mais uma cacetada no Bahia, Deus o livre. É rodízio de acarajé aqui no estúdio.

0: Olha aí.
1: Vai ter que mudar a paternidade do Bahia.
0: Olha, né? Aí, presta atenção, Saulo. Sejam realistas. Paysandu hoje, só milagre. Remo hoje, cuidado. Vasco classificado, Bahia vem com tudo. Gás lá do Castanheira.
2: Só que falamos com outras palavras.
0: É o Alisson Patola. Achei ele meio pistola, mas...
1: Basicamente isso. Olha, agora a gente vai pro intervalo, mas você, torcedor azulino, celular na mão, porque na volta vai ser o sorteio e eu vou te ligar. Sem tolice. Até daqui a pouquinho.
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0: de Paragominas está começando com imagens do município de Dom Eliseu, inclusive porque ontem nós estivemos lá na inauguração da 30ª unidade da Usina da Paz. Em todo o estado do Pará, 30 instrumentos, equipamentos que trabalham em prol da sociedade, que trabalham em prol do serviço que é prestado. Mais de 70 serviços prestados em todas as usinas da paz, inclusive aqui em Paragominas. Essa inaugurou ontem em Dom Eliseu, com a presença da governadora Hanna Gassan, o ex-governador Helder Barbalho esteve lá, ministro Jader Filho, autoridades, deputados, prefeitos das cidades aqui da região. Inclusive, o prefeito Sidney Jorge Rosa esteve por lá. Prefeito Silon Gama, muito obrigado. Obrigado mesmo pela receptividade com a nossa equipe, junto com Gabriele Bezerra e Antônio Jackson Miranda. Nós estivemos fazendo o jornal ao vivo de lá. Ellison, como saiu o jornal ontem? Saiu bem? Excelente, saiu bem mesmo, mas tem que melhorar ainda mais, né, Ellison? O apresentador precisa trabalhar mais ainda. Que bom, mas a equipe, ela é boa. O Ellison está comigo aqui na operação técnica, na edição, lá na Rádio Clube, que está transmitindo simultaneamente com a TV RBA, canal 30.1. Está a senhora Sônia. A Sônia está lá na Rádio Clube. As imagens de Antônio Jackson Miranda, o Mr. Jack, e as matérias. Gabriele Bezerra e Pedro Edivan. Me disseram que a Gabriele vai ter uma participação ao vivo, direto lá do Parque Ambiental, em alusão ao mês de maio, que é o mês amarelo. E aí, hoje, a Prefeitura de Paragominas, através da Semutran, vai estar lançando uma campanha de trânsito. E a gente vai, daqui a pouco, falar sobre isso. Então, eu convido você, desde já, a enviar sua mensagem. O Ellison vai colocar aqui, telefone Ellison primeiro, para as pessoas entrarem em contato com a gente. 985-56-5631 é o zap da nossa equipe do grupo RBA. Também a Rádio Clube tem um telefone que você pode enviar a sua mensagem. Está aqui, 991-38-3697. Zap da nossa Rádio Clube. A Rádio Clube, que eu sei que tem gente ouvindo a nossa rádio em vários municípios vizinhos. Mãe do Rio, Aurora do Pará, Ipixuna do Pará, Paragominas, Ulianópolis, Dom Eliseu, aqui no eixo da Belém, Brasília. Vários municípios, zona rural, ouvindo a gente dia a dia. Agora são 12 horas e 21 minutos. 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Agora, eu quero apresentar a todos vocês as principais matérias do nosso jornal. O Edson acaba de colocar as imagens da Usina da Paz. A nossa Usina da Paz que inaugurou ontem. Cidadania. A governadora Hanna Gassan entrega em Dom Eliseu a 30ª Usina da Paz do estado do Pará. Em Ipixuna, mulher sobrevive após ser atingida por mais de 10 golpes. Deus amado, mais de 10 golpes de faca em uma briga. O Pedro é que vai contar para a gente o que aconteceu por lá. Você que está com a sua televisão ligada agora no canal 30.1 TV RBA, está assistindo as imagens lá dessa briga que aconteceu na via pública, em via pública. Mais de 10 facadas, a mulher, graças a Deus, sobreviveu. E essa matéria o Pedro vai contar. E daqui a pouco, você já sabe, participação ao vivo, direto lá do Parque Ambiental, Gabriele Bezerra vai falar sobre essa campanha para conscientizar motoristas e pedestres. Em Paragominas, vai conversar com o coronel Éder Ribeiro ao vivo. Polícia Civil investiga tentativa de homicídio em Ipixuna do Pará. A Gabriele é que vai trazer para a gente essa matéria daqui a pouquinho aqui, direto de Ipixuna do Pará. Em Paragominas, Polícia Civil traz novas atualizações. Você lembra desse caso que aconteceu lá na colônia do Uraí? Eu e Pedro Divan estivemos lá na noite em que aconteceu esse fato. Bem no centro daquela colônia, lá próximo àquele trevo, a adolescente de 13 anos, 12 para 13 anos, ela foi surpreendida por 3 homens que agarraram a adolescente e jogaram em um automóvel. E o Pedro contou detalhes do que aconteceu por lá, porque nós estivemos na noite, a Polícia Civil investigando. Daqui a pouco o Pedro vai trazer atualizações desse caso. Ontem, olha a imagem que eu vou mostrar para você agora. Preste atenção na imagem dessa carreta incendiando na BR-010, entre Ipixuna do Pará e Lianópolis e Paragominas. Entre o Lianópolis e Paragominas, essa carreta carregada de soja incendiou. A nossa equipe esteve por lá e Gabriele Bezerra vai trazer todos os detalhes, a informação do que aconteceu com essa carreta na BR-010 incendiada. Não sobrou absolutamente nada. 12 horas e 28 minutos. Elison Felipe, direto para Dom Eliseu? É isso? Direto para o município de Dom Eliseu, onde nós fomos muito bem recepcionados. Muita gente tirando foto com a Gabriele. Elison, ela está famosa, muito famosa, reconhecida pelo trabalho que vem fazendo. Matéria que ela traz para a gente agora sobre a inauguração desse equipamento, instrumento que o governo do estado está trazendo para o município de Dom Eliseu.
1: De uma pequena vila no sudeste paraense ao município em constante desenvolvimento, Dom Eliseu construiu ao longo dos anos uma trajetória marcada pelo crescimento e pela chegada de novos investimentos. E nas comemorações pelos 38 anos da cidade, moradores acompanharam mais um avanço importante voltado para a inclusão social e a qualidade de vida da população.
2: É um momento histórico para a cidade de Dom Eliseu. Aos seus 38 anos, anos recebendo o maior complexo de cidadania da América Latina, a Usina da Paz.
1: A cerimônia reuniu autoridades estaduais e lideranças políticas da região. A governadora Hanna Gassan ressaltou a importância do espaço para o fortalecimento das políticas públicas no município.
3: O projeto Usina da Paz é um projeto reconhecido nacionalmente, internacionalmente, e que no dia de hoje, no dia do aniversário de Dom Eliseu, chega como um presente para toda a comunidade. Um presente para as famílias. Aqui na Usina da Paz serão prestados mais de 70 serviços gratuitamente para a população. É importante a gente dizer que aqui ninguém paga nada para usar a Usina da Paz. A Usina da Paz, se me perguntarem qual é o carro-chefe dela, o que é que tem de mais importante, é a capacitação. Aqui nós temos capacitação da mão de obra para jovens, para mulheres, para homens, para preparação do presente e do futuro. Além, é claro, de ser um instrumento de ocupação do território. Onde tem Usina da Paz, a segurança pública é fortalecida.
1: O ex-governador Helder Barbalho também participou do evento, ao lado do ex-ministro das cidades, Jader Filho.
4: Hoje muito feliz de ver a Dom Eliseu completar 38 anos e mais feliz ainda, o governo do estado, a governadora Hanna, podendo inaugurar a 30ª Usina da Paz. Este equipamento fantástico de cidadania, de transformação social, que chega para fortalecer a cidade de Dom Eliseu. E no dia do aniversário, entregar a Usina da Paz demonstra o compromisso da Hanna, o compromisso do governo do Pará, uma parceria com a prefeitura, para a gente poder avançar.
5: Esse equipamento, que é um equipamento transformador, são mais de 70 serviços que atendem a toda a família. As crianças, a partir dos esportes, na natação, aí também com os cursos de robótica, curso de informática, as senhoras aqui, as mães, com o curso de dança, com o curso também de corte e costura, enfim, todas as famílias. São mais de 70 serviços que estão sendo atendidos aqui e a gente fica muito feliz.
1: O prefeito Silon Gama comemorou a conquista e destacou o impacto social que o novo equipamento deve trazer para a população.
6: É um momento que nós estamos integrando a Usina da Paz em outros órgãos, nosso de assistência social, de saúde, de educação. E isso vai ajudar muito em todos os segmentos de qualificação, de melhor atender a vida das pessoas. Então aqui eu fico feliz em agradecer vocês da RBA por estar fazendo essa cobertura e levando as informações do nosso município e da nossa região.
1: Autoridades da região, entre elas o prefeito de Paragominas, Sidney Rosa, também esteve presente neste momento histórico. Para quem mora em Dom Eliseu, a expectativa agora é aproveitar cada oportunidade oferecida pelo novo espaço.
7: É uma coisa que estava necessitando em Dom Eliseu, vai assim, incentivar muito jovem, também vai trazer muito emprego, né, para aquelas pessoas que estão desempregadas. É uma oportunidade para todos nós.
8: Tenho filhos, netos, sobrinhos, né, e pode vir participar das coisas que vai ter, né, para tirar as crianças das ruas. É um benefício bom, é muito bom para Dom Eliseu.
1: Mais do que uma obra, a Usina da Paz chega como um símbolo de esperança, desenvolvimento e de um futuro construído com mais oportunidades para todos.
0: Gente, que instrumento de transformação social. Coloca as imagens aqui, por favor, aquelas de drone, para as pessoas terem ideia do tamanho da Usina da Paz. Para que as pessoas tenham ideia do tamanho desse prédio. E é igual em todos os lugares. Complete, por favor, a tela. Coloque a tela completa, por favor, Edson. Olha, gente, a Usina da Paz é o maior instrumento na América Latina de transformação social. De transformação social. É o maior instrumento na América Latina. 70 serviços gratuitos. Gratuitos. E no aniversário da cidade de Dom Eliseu, 38 anos da jovem Dom Eliseu, que está na entrada. A cidade de Dom Eliseu é a porta de entrada no estado do Pará. E a gente parabeniza o município, deseja anos de sucesso e desenvolvimento para essa cidade tão maravilhosa e tão promissora. Parabéns. Muito obrigado novamente à população, à nossa equipe aqui, por favor. Que linda foto. Está a Gabriele Bezerra e o senhor Antônio Jackson Miranda, o Mr. Jack. Ele, nós estivemos lá transmitindo ao vivo ontem o jornal. Sucesso total. Tudo que a gente faz nessa empresa é para poder oferecer, como sempre, com responsabilidade, a notícia, a informação em toda a região. 12 horas e 35 minutos. Agora quem vai falar comigo é Gabriele Bezerra sobre a campanha de trânsito 2026. Ela está com o Coronel Éder Ribeiro. Muito boa tarde, Gabriele. Tudo bem? Como vai?
9: Boa tarde, Valdemar Nunes. Boa tarde a você que está acompanhando a programação do Bora Cidade. Olha só, o nosso ambiente hoje está diferente. Nós estamos aqui no Parque Ambiental de Paragominas, que inclusive foi reconhecido recentemente, estadualmente, como Patrimônio Cultural e Material do Estado do Pará. Nós vamos aqui acompanhar uma campanha que vai acontecer da Semutran, com o objetivo de salvar vidas no trânsito. Nós estamos no mês de maio, que é o Maio Amarelo, que tem como objetivo também combater essa violência que acontece no nosso trânsito, inclusive aqui em Paragominas, que tem registrado bastante acidentes. Vamos conversar agora com o secretário da Semutran, o Coronel Éder Ribeiro. Coronel, conta pra gente um pouquinho sobre esta campanha.
10: Como nós estamos no mês de maio, tá certo? Com o Maio Amarelo de Prevenção, Paragominas, o município de Paragominas lança a campanha de prevenção de acidente no trânsito, tá certo? Lançando uma campanha cujo lema é Vida no Trânsito, Responsabilidade de Todos.
9: Porque realmente é isso que acontece, né, Coronel? É responsabilidade de todos. Tem, inclusive, um ditado que diz, dirija por você, mas dirija também pela outra pessoa.
10: É, porque nós temos que mudar um pouco dessa lógica de trazer a responsabilidade, no caso do trânsito, simplesmente para os órgãos fiscalizadores. E que o trânsito não só... Todos fazem parte do trânsito. Quem vai para a escola, quem anda, quem vai para o trabalho... Então, todos que utilizam o trânsito, então, todos nós somos responsáveis. Nós, como público, nós temos a obrigação de fazer o nosso trabalho. E o cidadão tem a responsabilidade de contribuir com isso. Então, a ideia desta campanha é envolver a sociedade para que nós possamos juntos melhorar o nosso trânsito em Paragominas, diminuir a violência. Porque não podemos considerar que os acidentes de trânsito são apenas números. Não. São pessoas que ficam sequeladas, são famílias que são interrompidas. Vidas de família que são interrompidas, sonhos que são interrompidos. E aí o nosso prefeito, ele pagou essa tarefa para que nós possamos dar o nosso papel, a nossa contribuição, iniciando com esta campanha, mas envolvendo toda a sociedade.
9: A Semutran também, que sempre está presente no trânsito da cidade, inclusive em horários de picos, organizando o trânsito.
10: É como eu falei anteriormente, né? Esse é o nosso dever institucional, a nossa obrigação. Tá certo? Mas nós observamos que os acidentes ele passam além da fiscalização, além da sinalização. A gente pensa que é imprudência, então nós precisamos reeducar a nossa sociedade para que nós possamos ter um trânsito seguro. Então esse é o objetivo de envolver a sociedade, é que eles possam ter também a responsabilidade nessa construção do melhor ambiente. E Paragominas, como sempre, a sociedade, ela é parceira. Tá certo? E quando é convocada para uma missão, ela está presente. E hoje nós teremos aqui um grande evento, que será o lançamento desta campanha, com a presença dos clubes de serviço, de tudo que compõe uma sociedade, para que nós possamos juntos começar a dar o primeiro passo rumo à diminuição da violência. Esse que é o nosso grande papel. Eu tenho certeza que Paragominas, sempre quando se junta, a gente consegue bons objetivos.
9: E hoje aqui na campanha também vai ter autoridade, mas também vai ter representantes da sociedade.
10: Sim, todos nós. Serão, no caso, a sociedade, elas terão um papel fundamental. Nós iremos apresentar o trabalho, mas quem irá... Foi, até porque essa campanha já vem construída há mais de 3 meses, junto com a sociedade, para que nós possamos dar o primeiro passo hoje. Então, hoje, quem é, como é que se diz, podemos dizer, o protagonista deste evento hoje é a sociedade presente, os órgãos o clube de serviço, associação de bairros, empresas, então os setores que compõem a sociedade civil organizada, setor privado e o setor público.
9: Obrigada, Coronel. Vidas no trânsito, responsabilidade de todos. É o que a gente vai acompanhar hoje aqui, poder levar a matéria completa para vocês amanhã no Bora Cidade. Eu devolvo para você no estúdio, Valdemar.
0: Muito obrigado, Gabriele. Um forte abraço, Coronel Éder Ribeiro, secretário da Semutran. Vidas no trânsito importam e é responsabilidade de todos. Temos que nos unir em prol da educação, em prol de um trânsito seguro, em prol da responsabilidade, que não deve ser entregue ao poder público somente, que não deve ser entregue aos órgãos de fiscalização, de controle, de regularização, não. É que você e eu, nós temos o compromisso de cuidar de todos aqueles que utilizam dia a dia as vias, o trânsito, seja na bicicleta, seja na moto, no carro, no caminhão, no ônibus, a responsabilidade. E eu volto a dizer, mais de 78% dos acidentes que acontecem aqui na cidade de Paragominas tem relação com motocicleta. Muitas pessoas que estão, inclusive, assistindo a gente neste exato momento na televisão, canal 30.1 TV RBA, tem um familiar que está hoje talvez se recuperando de um acidente de trânsito. Você que está acompanhando na internet, talvez conhece alguém aqui em Paragominas que está se recuperando de um acidente de trânsito em uma motocicleta. Então essa responsabilidade, o cuidado, tem que levar nas escolas, tem que levar nas igrejas, tem que levar inclusive nas empresas. Nas empresas de ônibus, nas empresas de caminhões, de transporte, também para os meus amigos que trabalham de moto Uber, que trabalham com delivery, com entregas, pessoal que também é motorista de aplicativo, tem que levar, chamar essas pessoas para a responsabilidade, para se unir, para ter um engajamento, para se enganjar com o compromisso, a responsabilidade. Então aí está a nossa mensagem. Como comunicadores, como empresa, como a TV RBA, como a Rádio Clube, é sim divulgar, estar presente. 12 horas e 42 minutos. Senhor Elisson Felipe, coloque, por favor, as imagens da briga que aconteceu lá em Ipixuna do Pará. Coloque aí. Nessa briga, se eu disser para você que uma mulher recebeu mais de 10 facadas e graças a Deus sobreviveu, daqui a pouco você vai assistir essa matéria com a gente. Quando são 12 horas e 42 minutos, o telefone da nossa emissora, o Elisson vai colocar agora para você entrar em contato com a gente. 985-565631 é o zap do Grupo RBA.

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0: As imagens que você está assistindo aqui são lá do município de Ipixuna do Pará. Uma briga em que uma mulher acabou recebendo 10 feridas de arma branca. E graças a Deus, ela está se recuperando dos ferimentos. E o Pedro Edivan vai vir agora, aqui na nossa programação, e vai contar detalhes do que aconteceu lá na cidade de Ipixuna do Pará. Uma briga em via pública. Coloca aí, por favor, Elisson.
1: Olha, Valdemar, essa situação aconteceu lá no distrito de Canaã. Final de semana todo mundo vai se divertir, mas algumas mulheres não souberam se divertir. Eu acho que era situação com ciúme de homem. Eu só sei, meu amigo, que foi um para acertar e uma das mulheres pegou uma faca e saiu riscando a outra. Foram mais de 10 riscadas de faca, foi muito sangue. A polícia militar, a guarda municipal estiveram no local, mas imagine... A suspeita que cortou a mulher acabou fugindo, subiu para o rumo ignorado. Já a mulher, a vítima, foi levada para o postinho lá do distrito. Graças a Deus, não corre risco de morte. As imagens que os senhores vão ver agora é da confusão que aconteceu lá no momento. Bom, por enquanto, a mulher ainda continua foragida. A outra, ela não corre risco de morte. Mas eu estive conversando com algumas pessoas do distrito do Canaã e eles sempre me falaram que toda vez que tem festa, a briga maior é de mulheres do que homens. Meu Deus, o que está acontecendo com essas mulheres do distrito do Canaã que estão alteradas? Valdemar, muito cuidado ao chegar no Canaã para as festas. Não vai mexer com muita coisa, porque senão pode dar problema. É com você no estúdio do Bora Cidade Paragominas.
0: Eu vou mexer com o quê já? Não, não. E olha, eu já não sei também, o Pedro tem razão. Não se sabe, nós vimos imagens outro dia aqui na praça do ginásio, brigas de mulheres também. E aí, segundo Pedro, essa briga tem relação com ciúmes. Bebida, às vezes uma olhada, uma encarada, de repente, no evento. Ah, tá olhando para o meu marido, tá olhando para a mulher. Aí ali começa uma briga generalizada. E que, graças ao bom Deus, nós não estamos falando de um caso mais grave, até com morte. Aí está, uma briga generalizada, uma pessoa armada com uma faca, saiu riscando, saiu ferindo, mais de 10 ferimentos de arma branca. Está se recuperando. Mas também tome muito cuidado quando você sair de casa. Gente, não é conversa de gente velha. Às vezes assim, mas antigamente as brigas... As pessoas não... É o pavio curto, é o famoso pavio curto. Ninguém tem mais paciência. Aí quando envolve bebida, quando envolve algum outro tipo de consumo, acabam partindo para as vias. Então, evite, tenha tranquilidade. Se você saiu para se divertir, eu vou numa festa dançar, eu vou me divertir com os amigos. Vá se divertir, volte para a sua casa, volte para o seu lar, para a sua família, em paz. Volte com tranquilidade para encontrar os filhos, para encontrar a mãe, para encontrar a família. Evite, gente, por favor, evite bater boca, evite discutir. Porque isso sempre evolui alguma coisa pior. Sempre evolui alguma coisa pior. Se você está sentindo algum clima estranho em um evento, se você, olha, pegue o seu banquinho e saia de mansinho, não é? Pegue suas coisinhas. Gente, eu tô indo, tô cansada, vou para casa descansar. Fuja de discussão, fuja de brigas. As pessoas não têm mais paciência. Não têm. Ei, o amor se acabou. As pessoas não têm mais respeito nem amor por ninguém. Literalmente é assim. É até bíblico isso, porque diz que o amor esfriaria. Então tome muito cuidado, por favor. 12 horas e 53 minutos. Ellison Felipe, olha a imagem. Olha a imagem dessa carreta na condição que ela ficou. Totalmente destruída. Nossa equipe esteve lá. Gabriele Bezerra esteve no local. E olha, fogo ainda estavam. Olha só. Fumaça queimando a soja. A Gabriele conta pra gente o que aconteceu na BR-010 entre os municípios de Ulianópolis e Paragominas.
2: O motorista seguia pela rodovia vindo do município de Ulianópolis, transportando uma carga de soja quando percebeu sinais de fumaça saindo da carreta. Já próximo a Paragominas, ao notar o problema, conseguiu parar o veículo no acostamento e sair a tempo. Em poucos minutos, o fogo se espalhou rapidamente e tomou conta de toda a estrutura do veículo. A carga que era transportada também foi atingida pelas chamas.
3: E esse foi o estado que ficou a carreta totalmente destruída, inclusive a soja que estava sendo transportada.
2: O Corpo de Bombeiros foi acionado para controlar o incêndio e evitar que as chamas se espalhassem ainda mais pela área. Apesar do susto, ninguém ficou ferido e houve apenas danos materiais.
4: Volta de 14 horas fomos acionados e locamos até o local. Lá foi verificado que houve uma pane no motor, ele veio a superaquecer e a carreta iniciou a pegar fogo. Chegamos ao local, fizemos o combate ainda. Parte da carga conseguiu ser salva, mas o caminhão aparentemente foi perda total.
5: O motorista, como está o estado de saúde?
4: O motorista estava bem e conseguiu sair rapidamente do veículo. Não houve nenhuma vítima nem feridos no local.
0: As imagens são incríveis. A carreta totalmente destruída. E aí a gente sabe que é um problema mecânico. Às vezes, algum aquecimento e o motorista só vai observar quando já o fogo começou. E nesse caso, gente, o motorista, ele conseguiu, graças a Deus, reagir antes e saiu tudo bem com ele. Já a carga e o caminhão foram destruídos pelas chamas, causando um susto muito grande em quem passava pelo local. A atuação do Corpo de Bombeiros foi rápida. Mas já era impossível fazer algo para salvar a carreta. Olha só que imagem forte. Parabéns à nossa equipe. Parabéns às imagens que Mr. Jack esteve gravando aí no local. Olha a soja pelo chão. Imagens Mr. Jack e Gabriele Bezerra trazendo a matéria. Obrigado ao comandante Coronel Jorge, que é o comandante do Corpo de Bombeiros aqui da região. 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
1: 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Agora são 12 horas e 57 minutos, o líder está na Presidente Vargas, APA 256, prédio novo, faz muito pouco tempo que inaugurou aqui na cidade de Paragominas. Ontem eu estive por lá e olha, sempre muito bem atendido. 12h57, Edson Felipe, programação ao vivo, telefone de contato, por favor, Edson, junto com essa foto que é do ganhador, o ganhador desse ingresso. Hoje nós sorteamos dois ingressos, sabe por quê? Vai ter um jogão entre Marajó Esporte Clube. Vai ser um jogo decisivo para o PFC. O PFC vai ganhar esse jogo. O PFC vai ganhar e ele tem que sair em primeiro lugar dessa chave para ter a decisão aqui na cidade de Paragominas, às 8 horas. Quem vai lá assistir esse jogo é o meu amigo Cristiano Silva, que ganhou ingresso aqui na nossa Rádio Clube. Eu sorteei esses ingressos hoje, dois ingressos, para que as pessoas possam ir assistir esse jogo maravilhoso lá na Arena do PFC, que é a Arena Verde. 12 horas e 59 minutos, Elisson Felipe. Nós vamos fazer uma pausa, pode ser, Elisson? Eu vou fazer uma pausa muito rápida, vou estar respondendo as mensagens que estão chegando aqui, aí daqui a pouquinho eu volto com mais matérias aqui ao vivo no Bora Cidade Paragominas.

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0: Gente, essa matéria você acompanhou primeiro aqui no grupo RBA. Primeiro no grupo RBA. Nós recebemos a informação, fomos até a 13ª seccional. E lá na 13ª seccional, nós acompanhamos a família dessa adolescente. Coloque a imagem completa aí, por favor, Edson, que eu quero explicar. Recebemos a informação de que uma adolescente havia sido abusada sexualmente lá na colônia do Uraim. Junto com Pedro e Edivan, nós fomos para lá. Aí, nesse trevo que você está assistindo, nós acompanhamos de perto o trabalho da Polícia Militar. Acompanhamos de perto o trabalho da Polícia Civil investigando. E aí, gente, o Pedro, hoje, ele vai trazer a atualização desse caso. A informação repassada pela Polícia Civil. Você vai assistir agora. É um caso... Olha, um caso... A gente fica sem palavras. Eu juro que vendo aquela criança que eu vi, uma criança de 12 anos, e lembrando agora das coisas que o tio daquela criança, a mãe, me falou, você que é pai, você que é mãe, você fica horrorizado com a situação. Você fica abismado com a condição que o ser humano tem de fazer o que eles fizeram com aquela criança. A condição que o ser humano tem de ser maldoso, de ser perverso. Preste atenção, por favor.
1: No dia 8 de maio, por volta das 17h30, uma jovem que estava saindo da escola, retornando para casa, foi atacada aqui, na entrada da colônia do Uraim. Nossa equipe esteve aqui na data quando ocorreu o fato. Nós vamos relembrar um pouco dessa matéria. Na tarde dessa sexta-feira, uma adolescente que estava saindo da escola, retornando à sua residência, aqui na colônia do Uraim, ao chegar aqui, no trevo, ela foi interceptada por três homens em um veículo de cor escura. Dois deles saíram e a puxaram pelo cabelo, jogando ela dentro do carro e saindo sentido ao centro da cidade de Paragominas.
2: Foi mais ou menos seis horas da tarde. Aí os caras puxaram ela para dentro do carro e abusaram dela, né? Lá no sítio Luz para Nações. Só ela reconheceu só um deles, né? Que era um barbudinho. Os outros ela não conheceu, não. Eles não são da vila. Estamos aqui fazendo boletim de ocorrência.
1: A jovem foi largada na estrada da colônia do Uraim. Ela andou aproximadamente 1 quilômetro até chegar na sua casa e falou aos familiares que tinha sido abusada por três homens. A nossa equipe continua acompanhando este caso e nós estivemos na DEAN-DEACA conversando com a delegada Alessandra, que dá mais detalhes e diz como estão as investigações deste caso.
3: Imediatamente a equipe de investigação do plantão tomou as medidas preliminares, que é levantamento de câmeras, registro de BO, encaminhamento para exame sexológico forense, encaminhamento da menor para a UPA, né, para a unidade de pronto atendimento, para que fossem tomadas as medidas preventivas, né, de doenças sexualmente transmissíveis e gravidez indesejada. Imediatamente também a vítima foi acolhida, ouvida, e a investigação agora no momento encontra-se recepcionada aqui pela Delegacia da Criança e Adolescente, onde vão ser tomadas as medidas investigativas pertinentes ao caso. A nossa equipe, ela está sendo amparada pela Delegacia de Inteligência Policial de Paragominas e as investigações estão bem avançadas. Entretanto, vale ressaltar que as investigações, elas têm um prazo legal e provavelmente ainda iremos pedir prorrogação desse prazo para que a gente possa surtir um efeito positivo no final dessa investigação.
1: Agora, doutora, já por parte da menor de idade, ela está sendo acompanhada por um psicólogo?
3: Sim, o Estado se preocupa com o pós-crime e a vítima ela está sendo acompanhada pelo Parapaz, onde vai ser feito todo um acompanhamento de saúde psicológica e emocional.
1: As autoridades pedem, se você tiver alguma informação, basta ligar 190 ou 181. Não é preciso se identificar, até porque você também faz parte da segurança do nosso município.
0: Se você tem alguma informação desse caso, por favor, entre em contato. Entre em contato com a polícia anonimamente. Se coloque no lugar da família, da mãe. Se coloque no lugar do pai, da família dessa adolescente que foi abusada por três homens, três seres humanos, que a gente poderia usar um outro tipo de palavra. Lá na comunidade, que é pequena, a colônia é pequena, a população está com medo, pedindo a presença da segurança pública, pedindo a presença de mais luzes, está pedindo ajuda. O que é que a gente fala? Eu quero chamar você, que talvez tenha informação. Você viu o que a doutora Alessandra falou? Essa criança está sendo cuidada. Ela teve que ser medicada. Medicada sim, porque ela poderia ter contraído qualquer tipo de doença. Gente, é revoltante você ver uma situação como essa. É revoltante porque eu fui lá na noite que aconteceu esse caso. Eu e Pedro de Van, nós estivemos caminhando e conversando lá. As imagens que você está vendo agora foram gravadas pela nossa equipe. Eu e Pedro de Van.

0: se você tem alguma informação. Perfeito, Edson? Telefone nosso de contato aqui da nossa emissora, por favor. O caso que você está assistindo agora, aqui, ao meu lado, o caso que o Edson acaba de colocar, é uma tentativa de homicídio que aconteceu. E o telefone da nossa emissora, 985-56-5631. É onde chega a sua mensagem, sua sugestão de pauta, a informação é direta. Junto do Grupo RBA e você. 13 horas e 14 minutos. Coloque a matéria, Edson.
1: Um homem foi alvejado com disparos de arma de fogo em Pixuna do Pará. Segundo a Polícia Civil, a vítima deu entrada no hospital em estado grave e precisou ser entubada.
2: A Polícia Civil esteve realizando diligências e agora trabalha para identificar os suspeitos envolvidos nessa tentativa de homicídio.
3: A Polícia Civil tomou conhecimento por meio da equipe hospitalar de Pixuna do Pará, relatando de uma vítima que deu entrada com 5 disparos de arma de fogo e o estado de saúde bastante grave. A equipe policial esteve na casa de saúde, não foi possível falar com a vítima face à gravidade das lesões. Diligenciou até a residência do mesmo, local do crime, onde encontrou um local bastante insalubre, ainda com resquícios de uso de entorpecentes. Segundo vizinhos lá e parentes, o mesmo era usuário de entorpecentes. A gente acredita que durante esse consumo tenha tido algum entrevero, né? Além do que a vítima também responde por crimes de furto, tanto em Capitão Poço quanto em Paragominas. São as linhas de investigação principais na elucidação do crime, que, como você mesmo citou, passou de tentado para consumado, uma vez que durante a transferência para uma unidade de saúde mais capacitada na capital, a vítima veio a óbito. Então, nós já convertemos a tentativa de homicídio em homicídio consumado. Espera-se que no prazo legal a gente possa chegar até a identificação do autor deste crime.
0: Investigando, quero mandar um abraço ao Dr. Cristiano Nascimento. Ele é o superintendente da 7ª RISP. E aqui de Dom Eliseu, a mãe do Rio, Polícia Civil trabalhando incansavelmente para dar respostas para a nossa sociedade. 13 horas e 15 minutos, mensagem chegando. Edson Felipe, por favor, coloque aí para a gente. Boa tarde, amigo. Eu já estou ligado com você em Ipixuna do Pará, no sítio Aparecida. Estamos ligados. Júnior, Alex, a Babi, Fernando e o DJ Altieri Splime, meu querido DJ. Valeu, obrigadão, como sempre, pela mensagem que chega. Um abraço grande a toda a turma de Ipixuna do Pará. De lá de Ipixuna, nós sempre estamos recebendo muitas mensagens. DJ Elias Batidão Rock do Biruta também está por ali. O Elias, gente boa pra caramba ali, DJ Elias o Biruta, ele que também é videomaker e está, olha, aí tá, eu ia falar mesmo, o Edson acaba de colocar as imagens do meu amigo DJ Elias, videomaker, eita, campeãozão, campeão, imagens que ele ofereceu pra gente aqui no grupo RBA. Valeu, DJ, operador de drone, gente boa pra caramba. Boa tarde, Luciano e a Maria Amor, Vila Nova, Ipixuna do Pará. Eita, pessoal em Ipixuna, o Clóvis também, o Clóvis do bar. O Clóvis tá me devendo uma Coca-Cola que ele falou outro dia, que era pra gente tomar lá, fria, geladinha. Um abraço, Clóvis. Um abraço também a Edson da Obra, que hoje esteve entrando em contato comigo na Rádio Clube a 89.1 FM. Tá chegando maravilhosamente bem por lá. Dá para ouvir direto no rádio, no seu carro, no seu celular, através do aplicativo ou rádio convencional. Tá pegando lá direitinho. Mãe do Rio, Aurora do Pará, quilômetro 88, lá na Novo Horizonte,

Terminou nosso jornal, não? Ah, sim. É hora de comer, né? Dá para ir lá no mercado municipal comer aquela panelada maravilhosa. Mas antes eu quero mandar um beijo muito grande para minha cunhada Nádia, meu irmão Sereco, a Helena, a princesa Helena, que está lá em Irituia, minha cidade querida Irituia. Um beijo grande a todos vocês da cidade de Irituia que assistem todos os dias o nosso jornal através do YouTube. Grande abraço a todos vocês. Sereco, Nádia, a Mili, o Sanderson, beijo grande a todos vocês e que Deus abençoe a nossa tarde. E muito obrigado. Amanhã a gente se encontra, 8 da manhã, eu estou na Rádio Clube, a 89.1 FM. Logo em seguida, passou o meio-dia, é aqui, canal 30.1 e nas nossas plataformas digitais. Todas as matérias vinculadas que passaram aqui estarão daqui a pouco publicadas aqui no nosso Instagram, @rbaparagominas. O jornal você assiste completo. Daqui a pouco, lá no nosso YouTube também vai estar, como no nosso Facebook. Deus abençoe. Obrigadão, gente. Tchau, tchau.

0: Tchau. 985565631.
1: Chegou.
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Aí, eu vou falar uma coisa antes. Essa música aqui é do Nando Reis, chama All Star. Ele compôs pra mim na época que a gente ficou super amigo, há uns anos atrás, uns 3 anos atrás. E eu tenho muito orgulho, assim, ele gravou no disco dele e eu vou tocar aqui agora pra vocês. All Star é porque eu gosto de usar aquele tênis baiaba, All Star azul marinho, que é o meu preferido.

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0: Uma figura pequena que pra mim estendia a mão. Notei que era um menino que com seu bracinho franzino me acenava um papel à criança. Escreve aqui seu nome agora, para quando você for embora, eu ter comigo uma lembrança. Fiquei muito comovido e atendi o seu pedido com muita satisfação. Vi seus olhinhos brilhando e me agradeceu soluçando, apertando a minha mão. Mas me disse com firmeza: marco o Brasil, com certeza, um dia eu vou ser peão. E lá estava todos os dias, vibrando com as montarias, no mesmo lugar o menino. Eu vi a sua figura serena, encostadinho na arena, olhando para mim e sorrindo. Então, no último dia, do povo eu me despedi, fui até onde ele estava. Eu senti que me esperava sorrindo e muito contente. Então lhe dei um cordão com a medalha de São Sebastião para que guardasse de presente. Então passaram-se os anos e eu pela vida narrando, viajando daqui para ali, do rosto do menininho, na arena encostadinho, jamais daquilo esqueci. 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Foi uma grande montada, o povo na arquibancada de pé aplaudia o peão. 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Esse boi entrou na roda e a espanha que incomoda batia com ela o valente. Foi tudo questão de momento, pois já tinha dado tempo, o boi puxou ele pra frente. Me lembro bem como foi, caiu embaixo do boi e ele foi pisoteado. 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Ah, mas foi um milagre divino. Reconheci o menino que então sorriu pra mim. Tirou do bolso do lado um papel amarelado, meu nome eu reconheci. 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Levantou meio sem jeito, abriu a camisa no peito e me mostrou o cordão. Foi seu presente, amigo, que me livrou do perigo. É meu São Sebastião.
1: Vamos tirar o chapéu, vamos saudar a Senhora Aparecida. Esse vento que toca até o rosto é o manto sagrado da Senhora Aparecida. Fiquem com Deus, do fundo do meu coração, até um dia, se Deus quiser. Tchau a vocês!
2: Aparecida, Nossa Senhora.

nessa festa visitei um fazendeiro. Lá estavam reunidos cowboys, comissão e tropeiro. Me convidaram pra chegar, já fui fazendo um piseiro. Ali começou a festa do peão de boiadeiro. 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

0: Muito bem, boa tarde, Paragominas! Boa tarde, você que tá ligado, sintonizado aqui na 89,1.
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0: Mais um dia que o Senhor nos proporciona. Difícil. Temos que ser grata, agradecer sempre por tudo.
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0: Nosso programa tá começando agora, nesse exato momento. 15 horas. 7 minutos, hoje dia 13/5/2026, mais uma programação comigo, Andréa Mota do Pará, e já começando a nossa programação e mandando um alô especial pra minha locutora preferida, Patrícia Sobrinho, ela que é da Rádio Massa. Patrícia Sobrinho, tá ligada aqui na live pelo Instagram, também abraçando com carinho a Vitale Dentes, né? 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Atendimento da minha amiga maravilhosa. 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Programa começando e a gente vai assim, ó. Vamos falando de amor com Hugo e Guilherme, Maiara e Maraísa. Estou em suas mãos. Música linda pra você que está do outro lado do radinho. Boa tarde.

Eita, bom demais, Paragominas. Ouvindo aqui a nossa 89,1 FM. Aproveitando, mandando um alô especial pro meu amor do meu coração, Jackson Anhanguera. Eita, Jackson. Sai da nossa época, Jackson. Ele tá sintonizado, né? Meu amigo do meu coração. Eu amo demais, gente. Ele sempre manda vídeo do carro. Quando tá andando aí pelas ruas, ele tá ouvindo a programação. Ele, André, tô te ouvindo. Você sabe que você é do meu coração e da minha família. A gente tem todo o respeito e amor do mundo por essa pessoa que é você. Te amo. Amo, amo, amo. Que sai de dentro do meu coração. E pra você que tá ligado na 89, manda mensagem aí, ó. É no 99138-3697. 99138-3697. Esse é o telefone da melhor da cidade. A rádio que chega mais longe. Vamos pro Fuxico, vamos? Vambora. Então,

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2: Que coisa linda, galera!
3: Que eu sinto um trem diferente, viu, gente? 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

89,1 FM, tarde maravilhosa, são precisamente 16 horas e 24 minutos. Quero mandar um alô especial para Elma, ela que mora ali na Promissão 1, perto do Parque Exposição, tá ligada, tá sintonizada. Também a Rayane, na Promissão 2, que tá ligada no nosso programa. Obrigada, meninas, pela sintonia aqui na 89. Olha, Andréa, toca uma sequência de Tecnomelo de passado pra gente. A sequência já está feita. Eu agradeço pela sintonia e pelas escolhas, viu? Boa escolha. Vamos tocar pra você mais sucesso aqui na 89,1 FM. Vem!

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1: É, agora estamos de 6 horas mais 3 minutos. Está iniciando aqui mais uma edição do programa Vive Paz. Este programa que tem a responsabilidade da Igreja Evangélica Assembleia de Deus de Missões em Paragominas, presidida pelo pastor Eliezer Miranda Barbosa. Nós estamos localizados ali na rua Eixo W1. É, Eixo W1, bem ao lado do cartório. E eu quero convidar você desde já para ficar conosco até 7 da noite, 1 hora. Vamos estar por aqui levando a mensagem de Jesus Cristo ao teu coração através da música e também da Bíblia Sagrada, a Palavra de Deus.
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1: Pastor Ediel Sodré está por aqui com você, tá bom? Programa versão Heróis da Fé. Eu quero mandar um alô todo especial no início do programa para todos os heróis da fé, tanto do Templo Sede como em todas as nossas congregações. Pastor Domingo Portal, né, que é o líder geral aí dos Heróis da Fé da Assembleia de Deus de Missões. Um abraço todo especial para cada Heróis da Fé que está aí, quem sabe, ouvindo o programa Vida e Paz através da Clube FM 89.1. E eu já quero deixar a primeira por aqui pra você, né? A primeira música, Nívia Soares vai estar cantando, né? Marcos Salles, melhor dizendo, Marcos Salles vai iniciar o nosso programa cantando aqui no nosso, pra nós, tá bom? E eu quero já oferecer pra você que está na sintonia, logo em seguida, o PG, Quem Sou Eu, vai estar cantando aqui também no programa Vida e Paz. Que Jesus te abençoe neste horário, né, que estamos por aqui, elevando a mensagem da Palavra de Deus através da música, como já falei, e também através da Bíblia Sagrada, porque vamos trazer uma palavra abençoada ao teu coração nesta noite de quarta-feira. É, quarta-feira, hoje, dia 13/5/2026, nós estamos por aqui, em nome da Assembleia de Deus de Missões, para levar ao teu coração a mensagem viva, a mensagem de Jesus Cristo, a mensagem que salva. São 6:05, boa noite.

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1: Quem sou eu? É o PG cantando aqui no programa Vida e Paz. Estamos de 6 horas mais 17 minutos. Uma boa noite para você que está na sintonia, ouvindo a nossa programação aqui através da Clube FM 89.1, tá bom? Queremos deixar aqui, né, nossas datas de programações da nossa igreja ali no Templo Sede. No Templo Sede nós temos culto todos os domingos. Todos os domingos nós temos culto ali no Templo Sede. A partir das 18h30, das 6 horas e 30 minutos da noite. No domingo temos aquele grande culto evangelístico, culto onde nós vamos estar adorando a Deus. E eu quero convidar você para participar conosco, tá bom? Das nossas programações. Na terça-feira nós temos aquele culto abençoado, que é o culto onde o nosso pastor presidente vai estar trazendo aquela palavra, né? Palavra amiga, palavra conselheira, palavra de doutrina, palavra de ensinamento. Tá certo? E nós estamos ali nos reunindo para adorar o Senhor e receber a mensagem de Deus ao nosso coração. E eu quero te convidar na terça-feira, tá bom? Você e sua família participar do grande culto de ensinamento da palavra de Deus, né? Através do nosso pastor presidente, que sempre está ministrando nos cultos de terça-feira, tá bom? Na quinta-feira nós temos o nosso grande culto de milagre, tanto na nossa sede como em todas as congregações distribuídas aí nos nossos bairros, né, da nossa cidade. Nós temos aí

0: É o nosso culto de milagre, é de praxe, na quinta-feira acontecer o culto de milagre. Vai ali receber o milagre de Deus para a tua vida, tá bom? Em todos os bairros aí tem uma porta aberta da nossa igreja, Assembleia de Deus de Missões de Parago, Minas, não é isso? E você vai ser abençoado em nome de Jesus. Por isso que eu faço o convite para você participar conosco das nossas programações no domingo, na terça e na quinta-feira, né? É, Assembleia de Deus de Missões sempre na responsabilidade de levar a mensagem de Jesus Cristo, a mensagem de vida para as pessoas que precisam da palavra de Deus, precisam de Cristo na sua vida, não é isso? Nós queremos agradecer você que está na nossa sintonia, tá bom? Aqui na Clube FM 89.1, neste horário, ouvindo o programa Vida e Paz, assim como o nosso irmão Rodrigo. Irmão Rodrigo, muito obrigado pelo carinho de sintonia. O irmão Rodrigo está na escuta e ele pediu aqui um hino na voz de Paulo Neto, Zaqueu. Nós vamos atender aqui o pedido do irmão Rodrigo, assim como você pode também ligar para o nosso programa 984746395, tá bom? 919-8474-6395, você liga, vamos estar atendendo você com todo carinho, né? Você manda o oferecimento para quem você quiser, a mensagem que você quiser mandar para alguém, nós estamos aqui, através do programa Vida e Paz na Clube FM, para atender você com todo carinho, tá bom? Muito obrigado, você que está na sintonia, nos bairros da cidade, você no seu trabalho, você que está em casa, dona de casa, né, preparando aí para receber o maridão que vai chegar do trabalho e está ouvindo a nossa programação através da Clube FM, nós queremos agradecer o carinho de sintonia. Você no seu carro, tá bom, que está ouvindo a nossa programação também, o nosso abraço todo especial, tá? Nossos irmãos lá na casa de detenção, que sempre ouve o programa, um abraço para todos e oferecemos todos os louvores aqui do programa para os nossos irmãos que estão aí na casa de recuperação, é isso, na casa de recuperação, mas ouve o programa Vida e Paz, um abraço para todos aí, que Deus abençoe, obrigado pelo carinho de sintonia. Então vamos atender aqui o pedido do nosso irmão Rodrigo, Paulo Neto canta aqui no programa Vida e Paz, Zaqueu. Estamos de 6h20. Boa noite para você.
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a um lugar. Heloísa Rosa cantando aqui no programa Vida e Paz, né? É, belíssima canção. E nós mandamos de oferecimento para você que está na sintonia, né, ouvindo o programa Vida e Paz neste horário aqui através da Clube FM 89.1. Eu quero aqui deixar um convite especial para você que está nos ouvindo, você que está sintonizado aqui na Clube ouvindo o programa Vida e Paz. Eu quero fazer um convite especial para você participar do primeiro encontro de pais e filhos. É, a UCADEMP está fazendo essa programação abençoada, um grande encontro de pais e filhos ali no nosso Templo 7, e nós queremos convidar você, como flecha na mão do guerreiro. Assim são os filhos da mocidade, é o que diz o salmista no Salmo 127, né? É, versos 3 ao 5. Então, o tema aqui é como flechas, baseado no Salmo 127, dia 22 de maio, às 7 horas e 30 minutos, tá bom? Da noite, ali no nosso templo sede, né? Vamos ao lado do cartório com essa programação abençoada. Você, papai, você, mamãe, se prepare aí para receber uma palavra abençoada no dia 22. É isso, dia 22, essa programação abençoada da Igreja Evangélica Assembleia de Deus de Missões, aí no nosso Templo 7. E você é o nosso convidado especial para participar, receber aquela palavra abençoada. Pastor Eliezer Miranda Barbosa vai estar ministrando a palavra de Deus nessa programação de pais e filhos. E eu deixo o convite especial para você, tá bom? Não fique de fora. Reúna aí sua família, né? Convide seus amigos. Faça uma caravana aí. É no dia 22, né? E se dirige ali ao lado do cartório, no nosso Templo 7, na rua Eixo W1, bem ao lado do cartório. Programação abençoada para os papais, para as mamães, né? Para os filhos, não é isso? E eu quero deixar aqui o convite para você. Não falte! Encontro de pais e filhos da UCADEMP, né? Como flechas na mão do guerreiro. Participe, receba a bênção de Deus ao teu coração. Queremos aqui mandar o nosso abraço todo especial para nossos ouvintes, né, que sempre sintonizam aqui na nossa programação. A Manu. A Manu é ouvinte assídua do programa Vida e Paz, todos os dias ouvindo, né? É, a Manu, também a irmã Edilene, que ouve o nosso programa. Tá bom, pastor Carlos Alberto. Pastor Carlos Alberto é lá no estado do Ceará, né? Ali em Mombaça. É ouvinte do programa Vida e Paz através da Clube FM. Tá bom, pastor Carlos Alberto. Também o diácono Ricardo Amorim. É, pastor Garnier, lá em Tauá, no estado do Ceará. Também são ouvintes do nosso programa. Mandamos um abraço todo especial para nossos ouvintes aí no estado do Ceará, em Mombaça, aí em Tauá. É isso? É. E Mineirolândia. É. Temos muitos ouvintes aí no estado do Ceará que sintonizam aqui a Clube FM e ouve o nosso programa. Obrigado, irmãos, pelo carinho de sintonia. Você que está aí no seu trabalho, né? É ouvindo a Clube FM, neste horário ouvindo o programa Vida e Paz. Agradecemos você pelo carinho de sintonia. Você que está no seu carro aí, nos dando uma carona, né? Os amigos taxistas, mototaxistas, né? Estão no trabalho aí, na labuta, mas ouve o programa Vida e Paz. E nós queremos mandar um abraço todo especial para você e o nosso muito obrigado pelo carinho de sintonia, tá bom? Vamos de mais música aqui. Após essa música que vamos tocar, vamos trazer a mensagem da palavra de Deus ao teu coração. É isso, Samuel Miranda vai estar cantando aqui no programa Vida e Paz, Coração de Joelhos. E eu quero oferecer para você que está na nossa sintonia neste horário, em nome de Jesus, tá bom? É, são 6 horas mais 35 minutos, 6h35, boa noite para você que está ouvindo o programa Vida e Paz aqui na Clube FM 89.1.

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2: É o som do céu aqui na Terra. Estamos de 6 horas mais 40 minutos. Boa noite para você que está na sintonia ouvindo a nossa programação neste horário, tá bom? Quero agradecer você que está sintonizado, ouvindo-nos aqui através da Rádio Clube FM, e quero te convidar para meditarmos na palavra de Deus neste momento, tá bom? Eu quero ler um texto bíblico no livro dos Salmos, Salmos de número 3, versículo de número 16. Bem conhecido este salmo, posso até dizer o texto áureo da Bíblia, porque Deus amou o mundo de tal maneira que deu seu Filho unigênito para que todo aquele que nele crer não pereça, mas tenha a vida eterna.

Já falei um dos textos mais conhecidos do cristianismo. Porque Deus amou o mundo. O versículo aqui começa mostrando a iniciativa de Deus. O amor vem primeiro da parte dele. Quando o texto fala o mundo, significa toda a humanidade, pessoas de todas as nações, pessoas de todas as culturas e pessoas de todas as condições, sem fazer acepção aqui, cor, raça. De tal maneira ele amou esse mundo. Essa expressão mostra e dá-nos a entender a grandeza, a intensidade do amor de Deus. Não é um amor pequeno, não é um amor que está distante. Não, mas é um amor profundo. Isso aqui é um amor sacrificial, porque ele deu seu filho. Que o texto diz que deu o seu filho unigênito. Aqui está o centro da mensagem cristã. Deus entregou seu filho, Jesus Cristo, para salvar a humanidade. Unigênito aqui indica a relação única entre o pai e o filho. Agora, para que isto aqui? Para que todo aquele que nele crer. Entendemos aqui que a salvação é oferecida a todos. Não é para uma minoria. Não é para uma parte. Não, é para todos. Mas o texto enfatiza aqui a fé em Cristo. Crer. Isto aqui não significa apenas acreditar que Jesus existiu, mas confiar nele e seguir os seus ensinamentos, os seus estatutos. Por isso que o texto diz para que todo aquele que nele crer, quem crê, obedece. E diz mais, não pereça, mas tenha a vida eterna. Perecer aponta para separação de Deus e perdição espiritual. Vida eterna. Não fala apenas de viver para sempre, mas de uma nova vida em comunhão com Deus, começando já aqui, começando no presente. Esse versículo aqui, ele faz parte da conversa entre Jesus Cristo e um certo homem chamado Nicodemos, um líder religioso judeu que queria entender os ensinamentos de Jesus sobre o novo nascimento espiritual. E na prática aqui, eu posso trazer uma explicação para você. Na prática, você que está ouvindo a nossa programação neste horário, ouvindo esta palavra, tem uns ensinamentos aqui no versículo 16 do capítulo 3 de João. Ele nos ensina que Deus amou profundamente a humanidade. Ele nos ensina aqui que a salvação é um presente oferecido por Deus. Quando o texto fala de um presente oferecido por Deus, nós vamos entender que ele olha para a nossa situação, para mim e para a sua situação, e quer nos resgatar, nos tirar dela. E ele sabe que essa situação em que ele está nos vendo, nos encontra, não é boa para nós. Por isso que ele nos dá de presente, ele nos oferece essa salvação. João 3,16 nos ensina que a fé em Cristo
ela traz esperança e traz transformação, que ela transforma a vida do ser humano. Se você ter fé em Cristo, você vai ser transformado. Você vai ter uma esperança, que Jesus é a nossa esperança. E João 3,16 nos ensina que a vida eterna começa com um relacionamento com Deus. É ter um relacionamento com Deus. Você pode fazer a pergunta, mas pastor, como eu vou ter um relacionamento com Deus? Você vai começar esse relacionamento com Deus já pedindo a misericórdia dele, para que você alcance a salvação. Você já vai começar um relacionamento com Deus se colocando na presença dele, se humilhando, reconhecendo os seus erros, reconhecendo que é pecador e confessando esses pecados a ele, a Jesus. Isso é início de relacionamento com Deus. E o que Deus quer é que você tenha esse relacionamento com ele. O que Deus quer é que sempre você tenha esse relacionamento com ele. E para ter esse relacionamento com ele, precisa entrar em comunhão, confessando Jesus Cristo como Salvador. É uma forma, a melhor forma. Aí o ser humano tem relacionamento com Deus. Se você quer ter um relacionamento com Deus, confessa Jesus Cristo como o único, suficiente Salvador da sua vida. E você vai conseguir ter esse relacionamento com Deus. São 6 horas e 48 minutos. Boa noite.

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1: Teu amor não falha. É a Nívia Soares cantando aqui no programa Vida e Paz, né? E eu quero, já que faltando 5 minutos para as 7 da noite, uma boa noite para você que está na sintonia da nossa programação. Eu quero me despedir por aqui. O programa Vida e Paz, Versões Heróis da Fé, está encerrando por aqui. Já deixando o meu abraço, meu obrigado pelo carinho de sintonia para você que, né, ficou conosco até este momento, ouvindo a nossa programação, tá bom? Que Deus te abençoe. Na próxima quarta-feira voltaremos por aqui com mais um programa na versão dos Heróis da Fé. Deixo o meu abraço carinhoso para você que sempre sintoniza, você que liga no nosso número, né? Nós temos o número 984746395, você que tem participado conosco, feito seus oferecimentos, mandado uma mensagem, tá bom? Obrigado pelo carinho de sintonia. Você sempre esteve conosco e que está conosco. É o programa Vida e Paz, na responsabilidade da Igreja Evangélica Assembleia de Deus de Missões de Paragominas, presidida pelo pastor Eliezer Miranda Barbosa. Estamos localizados ali na rua Eixo W1, né, 380, bem ao lado do cartório, tá bom? Sexta, ou melhor, domingo, terça e quinta, temos cultos abençoados e convidamos você para participar juntamente conosco, tá bom? Eu vou deixar por aqui a minha última, tá bom? A última do programa Vida e Paz. A Eula Cris vai estar cantando no nosso programa Encontro em Samaria, e eu já ofereço para você, e deixando aqui o meu agradecimento e tchau até quarta-feira que vem, se Deus quiser. Amanhã tem mais programa Vida e Paz aqui, uma equipe abençoada, e você sintoniza aí e ouve o programa Vida e Paz. Tchau. São 6h58, boa noite.

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1: 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Falta, marcada em favor do Vasco da Gama.
2: Foi sem querer ali do Marcinho, pediu desculpas para ele, levantou, é que na hora da jogada, canela do Márcio, do Marcinho, vai mais ou menos ali na testa, altura da testa, da cabeça do Paulo Henrique, já tá tudo certo, e o Vasco volta de novo, Saldívia domina pela cabeça do círculo central, virou pelo teu para direita, vai jogar pelo lado esquerdo, quem vem agora é o Lucas Freitas, pode abrir pro Piton, Piton fica pedindo, tá sozinho, encostou para fazer a marcação, Tailo, ele vem por dentro, tenta a manobra, joga curtinho, agora vem pro Thiago Mendes, vem embora o Vasco, a tabela vem funcionando, a bola é do Piton, pode fazer a batida, entrou pelo lado esquerdo, disparou, bateu na zaga do Paysandu, quem tirou foi o Edilson, e o Castro vinha para completar, o Edilson deixa comigo, e aí o Castro tira de qualquer maneira, dá um chutão para frente, a bola vem aqui pro Ítalo, tentou fazer ali o facão, não deu, chega Marcinho para marcar, volta o Vasco de novo, Piton ganha mais uma, vai pelo lado esquerdo, ali de fundo, faz cruzamento muito fechado, a bola quicou, Thiago Mendes vinha ali para não amortecer, acaba perdendo, Facundo Bonifácio ganha de novo para a equipe do Paysandu, ele esperto, bate do adversário para ganhar arremesso lateral em favor da equipe do Paysandu. 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
2: Aqui tenta o papão de novo com o Marcinho, vinha jogando, não deu, a bola chega aqui pro Marinho, troca de figurinhas na frente ali com o David, tentou a manobra, a bola chegou de novo aqui no meio, vai receber pelo lado esquerdo ali o Thiago, para dominar a bola, vem para cima para fazer ali a manobra para cima de quem? Do Edilson, já girou, já ganhou, só que ele tá sozinho, apareceu o Taylor, deu duro em cima dele, ele cai, vai pro chão, a bola sai, é só lateral aqui, vamos ver o que tá fazendo a arbitragem. Falta no Caio, né? Aliás, no Taylor, né?
4: Exatamente, em cima do jogador do Paysandu, Taylor, e o árbitro marcou. Foi na... Acertou, ele chegou dando uma abraçada.
2: Pegou na boca, né?
4: No queixo do Taylor, o árbitro viu como uma jogada faltosa, Valbireco.
2: É isso aí, jogo parado, dá até pra gente sentir o clima da cabine do Mangueirão pro jogo de logo mais, outro jogo da Copa do Brasil com Remo e Bahia. O Cláudio tá comigo, Moreno, um abraço, boa noite.
5: Boa noite, meu caro Valmir Rodrigues, já marcando presença no Mangueirão, público pequeno ainda, uma chuva miúda, mas já o fenômeno azul chega para esse jogão de bola. Remy Bahia, valendo a classificação azulina.
2: Jogo parado por aqui ainda, Cacheado, tudo certo por aí por baixo, cadê o Leão, Cacheado?
6: Beleza, Valmir, tudo beleza? Torcedores do Clube do Remy, evidentemente, que vão lotar a arquibancada do lado A, o lado frontal, aqui Augusto Montenegro, onde fica o nosso Mangueirão. Torcedores do Clube do Remo, ainda lá por baixo, arquibancadas por aqui aguardando, e o gramado uma beleza para a prática do futebol. Já estou aqui também no Mangueirão, aguardando o fenômeno azul e o Clube do Remo, que joga contra o Bahia, valendo a classificação, meu caro Valmir Rodrigues.
2: Muito bem, o jogo começa às 9h30. Fala, Tomazão.
7: Bola rolando para a Juventude São Paulo, 0-0 também lá na Serra Gaúcha.
2: Estamos com 6,5 do primeiro tempo, 0-0 para Paysandu e Vasco da Gama, sem clube, não há futebol.
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2: Cleiton pega o lançado pelo lado esquerdo, chegou primeiro por ali o Saldívia, faz o recuo, Léo Jardim dá um chutão para frente, a bola vem viajando pelo alto, vem aqui no meio campo, vai o Brian, ele deixou pro Lucão, a bola vai subindo, descendo, vem na briga aqui no meio campo, o Barros, a bola sobe e desce e volta de novo para a equipe do Vasco da Gama, trabalhando aqui pelo campo de defesa, o Barros dominou, jogou pela direita, vai receber aqui pelo meio, faz a manobra ali pra cima do Marcinho, achou espaço, conseguiu jogar aqui pela intermediária, trabalhou bem essa jogada com o Marino, pode começar de novo aqui com o Paulo Henrique, e o Vasco detona e começa de novo pelo campo de defesa. Olha o Saldívia jogando com o Thiago Mendes para iniciar a jogada, aberto para receber aqui o Piton, o Lucas Freitas também, ainda o Thiago, demora um pouquinho, vamos ver o Thiago Mendes, demora, agora sim, com o Lucas Freitas, ele demora, o Paysandu aperta a marcação, chegou no Barros, ele recua lá no meio da rua, tem que chamar o Léo Jardim para sair jogando com ele, ajeitou o Léo, meteu na frente com a perna direita, bola vai viajando pelo alto, é do Paysandu, o Edilson meteu a cabeça da bola, deu de graça pro Piton, já tá no campo adversário, consegue o giro, trabalhou, meteu na frente, o Conrads ficou pedindo, dominou, tentou a tabela, chegou na linha ali pro ataque, agora pro campo de ataque com o Brenner, para fazer a batida, adiantou demais, o Vasco da Gama ia sendo desarmado, mas a bola ainda volta aqui no setor de intermediária, pra bola dominada, Marino, David ficou pedindo Júnior Brenner lá pelo lado direito, a bola passou primeiro pelo Barros, chega pelo jogador que era o Rojas, trabalhou, metida pra direita pro Paulo Henrique, Cleiton pegou, tá em cima dele ainda o Paulo Henrique, domina a bola, traz pra perna esquerda, não faz a batida, tá no bico direito da grande área, agora sim, pé esquerdo, bateu relativamente fraco e em dois tempos pegou aí o goleiro Gabriel Mesquita, tudo controlado, né, Dinho?
4: É, muito fraco, ele pensou uma coisa e a execução bateu, foi Gabriel, outra, totalmente diferente, viu? Ficou fácil pro Gabriel, que ainda fez graça, pegou em dois tempos, é bola do Papão, 0-0, placar de Bidas Macedo, Ferro e Aço.
2: Se bateu o Gabriel, não, rapaz, ele foi de uma defesa esquisita ali, ó, a bola veio tão fácil, cara, que ele acabou se machucando ali. A bola deu uma quicada ali no queixo dele e ele sentiu ali a altura da cabeça. Tá tudo certo, já tá de volta na marca dos 8h45. 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
2: Saída do Paysandu aqui na defesa, o chute forte, vem trabalhando, jogo errado. Chegou aqui com o David, fez ali a tabela, a bola não chegou no Rojas primeiro, a falta... Não, tá valendo. A bola chega de novo no ataque. Vem o David pra dominar. Apareceu o Marcinho brigando pela bola. Vem rompendo. Chega no meio aqui pro Thiago Mendes. E com a jogada começa com Saldívia. O Vasco vai tentando equilibrar as ações por aqui depois de levar um sufoco do Paysandu. Estamos com 9-17, 0-0. Chega Rojas pra dominar a bola pelo lado direito. Abriu o Paulo Henrique. A bola é pra ele. Ele domina. Começa de novo na intermediária. Aí Saldívia de novo. Chega aqui com Barros. Domina a bola. O Paysandu então deixa a bola pro Vasco da Gama. Ele tá aqui na cabeça do círculo central, vem na risca divisória, Rojas vem buscar, Marino também ficou pedindo lá no comando, a bola chegou no Saldívia, agora é Paulo Henrique que dominou, pode fazer o lançamento, demora demais, o Paysandu fica olhando, não tem lançamento, segura demais, falta criatividade para a equipe do Vasco da Gama, olha o Barros, domina a bola, sai trocando figurinha, jogando mais atrás, agora com Rojas, Rojas pediu, abertura para o lado esquerdo, Piton, Vasco ainda vai perder essa bola, olha o Piton, tem que recuar lá do meio da rua para começar de novo com Léo Jardim, clube a dona da bola.
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2: Outra briga pelo meio campo, melhor pro Vasco da Gama, e o Piton recebendo a bola do Thiago Mendes, aí do Piton, recua a jogada, Saldívia pediu, a bola vem aqui no meio, quem vem com ela aqui é o Barros, dominou ainda o Barros, abre para receber aqui na frente, o Marino domina, fez tabela, meteu o bom lance agora, na jogada pro Thiago Mendes, para fazer a batida, preferiu a tabela com o David, ameaçou, trouxe pra perna esquerda, consegue a tabela, vai receber outra tabela funcionando de David para fazer a batida, voltou pro PH, pra perna esquerda, disparou, desviou do Lucão, vai e pra fora aí, o Lucão vibra, hein, Dinho?
4: É, tá vibrando esse Paysandu, tá vibrando bastante. Na hora do chute, o Lucão apareceu, colocou a cabeça na bola e foi pra escanteio, escanteio pro Vasco pela direita do ataque vascaíno Valmireco.
2: É, e o Gabriel Mesquita tava nela pra tocar da bola, mas o lance assanhou a torcida do Vasco da Gama. Chegamos a 11 minutos cravadinhos, agora vai pra bola o Rojas pra fazer a batida. Marino ali, o Brenner também, vestindo a camisa 7. Olha o Barro, chegou lá também para o cabeceio, vamos acompanhar, vai o Rojas para a bola com a camisa número 10, o Piton disse assim, eu bato com a perna esquerda, será que eu vou? Bora ver, levantamento da mão esquerda, bola para a área, vem ali o Cleiton pego para tentar pegar, não conseguiu a emendada de bola, não valia mais nada, hein? O jogador o número 20, ali o David, quando ele tocou na bola já havia posição de impedimento, bola do Papão, Dinho.
4: Exatamente, bola do Papão, Valmireco agora que está na frente, Tapaidégua está lindo, e que beleza que está na frente agora, 0-0 pela Academia das Macedo, Ferro e Aço.
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2: Paysandu tenta sair de novo, o Edilson para dominar a bola, para sair jogando. Aqui pelo lado direito ganhou, arremesso lateral, lá vem ele. São 12 agora, 12 desta primeira etapa. Arremesso cobrado, chega no Brian, volta para ele. Edilson que domina a bola, a marcação é feita. Ele toca ali para combinar com o Brian, toca no jogador do Vasco da Gama. Tocou ali no David, a bola sai, vai para arremesso lateral de novo para a equipe bicolor aqui no campo de defesa. Galera ligada aqui no Sonda Clube, aquele abraço, uma boa noite. Olha a bola perigosa do Caio Melo, passou por todo mundo, vem para o Facundo Bonifaz, ele domina, sai jogando, mete agora para o lado esquerdo para o Cleiton pego. A marcação é feita em cima dele, já perdeu o Cleiton, a bola chegou no Paulo Henrique, para o lado direito, jogou, meteu, escapou a bola ali do jogador da equipe do Vasco da Gama, era o Rojas, e o Paysandu vinha de novo com a bola dominada e a falta do Marcinho. Olha a experiência do Marcinho aí, Dinho.
4: Falta do jogador, segurou, queria dançar o baile da saudade, o bracelete, ele já ia bater a mão na costa do menino, e aí não deu, o árbitro deu, falta em cima do Marcinho, o capitão bicolor, 0-0, placar de Minas, Macedo, ferro e aço, deixa eu abraçar o Edson, o se acha famoso, lá em Coraci, ligado na clube.
2: Abraçando também o querido João Batista Santos e o Antônio Amaral, do edifício Manuel Pinto da Silva, são vizinhos do Bola pra Frente aí do Cláudio Guimarães, acompanhando bicolores ligados, olha o Paysandu chegando aqui na defesa, lá vem o Edilson, faz lançamento, meteu pro Taino, aberta a defesa do Vasco da Gama, vem embora Taino, tá pedindo o Ítalo, faz bom passe, meteu agora pro Caio Melo, ele faz uma batida travada, o Paysandu demorou e pintou em cores vivas agora, hein, Dinho?
4: Mas ele tinha outras alternativas, preferiu chutar, saiu fraco, mas Cato ficou fácil pro Jardim, que colocou no orvalho a bola, já vai, de novo pro ataque o Vasco, 0-0 pro Academia das Macedo Ferro.
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2: Olha o tempo passando, 14 minutos agora é o primeiro tempo, bom jogo, movimentado, hein? Mas já o Castilho vai falar. Aqui vem Lucão na defesa do Paysandu, dominando a bola, é Copa do Brasil, é quinta fase. Jogo tá no agregado 2-0 para a equipe do Vasco da Gama, o placar em Belém. O Paysandu tá vivo na parada, querendo descontar e ir pra cima, querendo uma classificação. Pode ser dentro de campo dos 90, então nas penalidades. Olha o Lucão, lançou a bola muito forte. Saiu ali o Cleiton Pego, ele estava lá pelo lado esquerdo pedindo. A bola foi muito forte, subiu. E o PH está aproveitando ali para fazer aquele arrebate na chuteira. Destravou todo ali o laço, agora sim está tudo certo. Ele vai para o arremesso lateral ali pelo lado direito na defesa da equipe do Vasco da Gama. Está tudo certo com ele, já achou a bola, né? Já achou a bola. Vamos lá para o arremesso. Está pedindo o Rojas, está pertinho também o jogador Barros, camisa 88. E a torcida do Paysandu não arreda pé, começa a incentivar. Lançamento pelo lado direito para a equipe do Vasco da Gama. Vinha a tentativa do David. Apareceu Facundo Bonifácio. Castro construiu.

0: cima do Vasco da Gama, mostrando seu cartão de visita. Agora o Vasco tenta impor o seu jogo, mas o Paysandu se defende bem e vai utilizar uma arma importantíssima, no meu entender, que é o contra-ataque. Pode pegar o Vasco da Gama na defesa do contrapé. Está bem o Paysandu, marca sob pressão, dificulta a saída de bola do Vasco da Gama, e eu acho que isso é fundamental. O Paysandu tem de correr, tem de mostrar presença ofensiva, não ficar só se defendendo. Tá bem o papão nesse início de jogo.
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2: Tem gol, Vila Nova 0, Anápolis 1. Fernando Viana, é Copa Norte.
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1: Contra-ataque, Micolou, lá vem Cleiton Pego, vem por dentro, ficou pedindo ali o Ítalo, ele foi atropelado. Vinha numa velocidade, parece um canhão, um foguete, fala Cachaça.
2: Só pra
1: Cachaça não, Tomazão.
2: Só pra corrigir aqui, é Copa Sul.
4: Mão de pé.
2: Copa Centro-Oeste, daí saiu o adversário do Paysandu na final da Copa Norte.
1: Quanto é que tá o jogo aí, Tomazão?
2: 1-0 Anápolis.
1: Olha, 1-0 pro Anápolis, esse é Anápolis, rapaz.
4: Vila, se eu não tô enganado, chegar ao quarto jogo, pelo menos por enquanto, perdendo, né?
1: Tá lá com o Guto, mas pra Copa Centro-Oeste ele tá jogando com outro time, né? Não é o time que ele joga a Série B do Campeonato Brasileiro. Não deu lá essa importância.
2: Porrada também na Série B.
1: É, tá levando dos dois lados com os dois times aí. 17 agora, Clube A Dona da Bola.
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1: 17,5, falta perigosa do Paysandu. Tá muito longe ali, mas vamos ver o que vai tentar arrumar ali o Massinho. Tá se preparando, lá vai ele, a bola vem fraquinha. Fácil pro goleiro, Dinho.
4: É, ficou fácil pro Jardim, já coloca a bola em jogo. Lá vai o Vasco, 0-0, placar de Minas Macedo, ferro e aço.
1: Sai pela esquerda, Thiago Mendes, dominou a bola, vem por dentro, agora deu um tapa, já bateu 12 do Paysandu, para fazer lançamento, ficou pedindo o Marino, ele segura um pouquinho, tá lá na frente o Rojas pedindo, ele quer aproximação e não tem. Rojas estava longe, Thiago Mendes tentando organizar esse meio campo da equipe do Vasco da Gama, que tem o Barros, o Thiago e o Rojas, estavam afastados os dois ali, levou ali um chamado ralho, o número 10, Rojas voltou de novo, porque o Thiago Mendes é organizador dessa equipe do Vasco da Gama. Chega a bola pro Barros, ele domina a bola, faz lançamento, meteu pro Thiago Mendes, tá aqui no meio campo, o Vasco não consegue passar perto. A marcação agora, a equipe do Paysandu. Olha o Barros lá do meio da rua para recuar e começar de novo ali com o Léo Jardim. 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
1: E agora foi lançado o David ali pelo lado esquerdo, reclamando uma falta no movimento. A arbitragem manda seguir a bola do Paysandu com arremesso lateral ali para o Edilson. Apertado o Edilson, ficou difícil para jogar. Girou por ali o Caio Melo e arremessa, joga, meteu aqui no chão. Apareceu o Thiago, dominou a bola, vem por dentro para o Piton, fez a tabela agora para o Thiago Mendes. Abertura, lado esquerdo o David jogou, meteu para trás, olha o Vasco chegando, vem o Thiago, a bola bateu na trave e voltou pro Gabriel. Funcionou quase tudo até a trave aparecer na vida do Vasco da Gama. Menos mal pro Papão, hein, Dinho?
4: É, se bem que foi uma jogada sem querer, não foi aquela criação do ataque, mas a bola foi na trave, já é sinal de sorte pro Paysandu. E voltou nas mãos do Gabriel Valmireco, 0-0.
1: 0-0 no placar de Minas Macedo, ferro e aço, laçou o boi, o Bicola, Clube A Dona da Bola.
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1: Lá vem Braia pro Paysandu, lançou, meteu agora pro Ítalo. Recebeu a falta o Ítalo, tava querendo se levantar de todo jeito. Saldívia saiu para fazer a falta. Saiu lá do lado dele. Aliás, é o outro zagueiro, o Lucas Freitas, que saiu para fazer essa falta ali para cima do Ítalo. A arbitragem tá paralisando e pegando a bola para a equipe do Paysandu, que já sai com o Lucão, metendo agora pro Marcinho. Dominou a bola, vem para cima. Ah, o toque de bola é rápido, são 19, quase 30 agora, aliás, quase 20. Lançamento rápido do Castro para a chegada do Ítalo, do Taylor, melhor dizendo. Atrasado, saiu o Léo Jardim para dominar a bola e sair jogando. 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Confira comigo a hora de se ligar do tempo e no placar. Copa do Brasil, quinta fase, jogo da volta. Estádio São Januário, alcançamos 20, galera. 20 cravados na primeira etapa. Placar de Minas, Macedo, Ferro e Aço. Ligue 3233-1308. O placar tá lá.

0: 0.
1: Paysandu
0: também 0.
2: 0 também para a Juventude. São Paulo, Copa do Brasil, lá na Serra Gaúcha.
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0: 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Alô, galera, aquele abraço. O Ângelo Costa nos acompanhando, ele e a Nívia Costa, suas sobrinhas, e também a Ana Flávia Duga, a Duda, ligadaço. Ali todo mundo é bicolor. São 21, agora jogo parado. Edilson Vinha fugindo, foi pro chão, pediu uma falta. A falta foi marcada, a falta do David. Ali pra cima do Edilson, a bola pertence à equipe do Paysandu. Na fuga do Edilson, chega pra lá. Nele, a arbitragem paralisou e a bola é do Papão. Já vai sendo tocada, jogando com o Marcinho aqui pelo lado direito, para, ajeita, começa. Começa de novo agora com Castro no campo de defesa. A marcação é feita, ele abre o jogo, mete pro Lucão. Lucão dá um toque nela, vem pra cima. Facundo é a opção. Então ele volta, começa de novo ali com Facundo, tenta apertar por ali o Marino. O recuo de bola pro Gabriel Mesquita, sai jogando. Que tranquilidade do Gabriel agora. O Papão jogando fácil aqui na defesa. Olha o Braia, apertado ali, ele faz a proteção. Vamos ver se ele consegue sair jogando. Se livrou da bola, girou, bate no jogador vascaíno. Voltou agora pra equipe do Vasco. Recuperação é do Barros. Vinha por dentro, foi agora dominado quando o Marcinho recebe pelo Paysandu. Que isso, hein, Marcinho? Fez uma jogada de efeito, foi pra cima, acaba perdendo pro Paulo Henrique. Volta de novo a equipe do Vasco da Gama lá pelo lado direito, para, ajeita. Agora o trabalho rápido do jogador Rojas pra começar de novo pela intermediária e organizar o Vasco da Gama. Boa jogada na direita, Paulo Henrique vem buscar, jogando agora com o Marino. Marino é pro Rojas, inverteu a jogada atrás pro lado esquerdo, ia passando do David. O toque é do Paysandu aqui com o Tylon, vai sair jogando. Velocidade agora, bom lance aqui no meio pro Marcinho. Cleiton pegou, pediu essa bola pelo lado esquerdo, ele inverteu a jogada, meteu agora para o Tylon e o Ítalo dominou, bateu, a bola foi fraca. Léo Jardim vai lá e pega, Dinho.
4: É o Ítalo mostrando seu cartão de visita. Um contra-ataque rápido do Paysandu Esporte Clube e o Ítalo concluiu, ficou fácil para o Léo Jardim, mas está chegando o Paysandu e com muita dificuldade o Vasco da Gama. 0-0, Valmireco.
0: Olha, não sei o que o Castilho vai falar daqui a pouco, mas eu considero gol perdido. Não é toda vez que você tem a oportunidade de chegar rápido em condição de concluir uma boa jogada contra a equipe como o Vasco da Gama, hein? 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
0: 23, galera, esse é o primeiro tempo. Você vê o jogo ouvindo, a clube tá 0-0 pra Vasco e Paysandu. Logo mais 21h30, Mangueirão tem jogo também da quinta fase da Copa do Brasil, só que com vantagem pro clube do Remo. Remo e Bahia no microfone da clube. Jogo da ida foi 3-1 na Bahia. Cláudio Guimarães está pronto pra contar a história da partida. Lançamento pro nada do Vasco da Gama, chegou na zaga do Paysandu, vem Castro para dominar, vem buscar agora com o Edilson. Edilson domina, tá aqui como se fosse um zagueiro central, voltou pro Castro de novo. A bola é que o Edilson fecha, né? De vez em quando ele fecha ali para trabalhar e fazer a proteção quando o Paysandu não tem a posse de bola. Chegou o Marcinho para distribuir a jogada, consegue o giro, meteu ali pelo lado esquerdo, lá vem Cleiton Pego, ele limpa a primeira jogada, aí não aperta ninguém, então ele começa de novo na defesa. Aparece Lucão, 23, 24 agora. O Lucão recuou lá no meio da rua, vem trabalhar com Gabriel Mesquita. Bora, Gabriel, abriu espaço, meteu para o Edilson, saindo da defesa, encosta para fazer a marcação por ali o Thiago Mendes. Então a tabela funcionou agora para o Tylon pelo lado direito, em momento de velocidade, vem por dentro, boa jogada para o Cleiton Pego, tá sem marcação, dominou, sai bem da marcação do Marcos, faz abertura, meteu agora para a direita, lá vem Edilson, Paysandu cresce, cruzamento na área para o Ítalo, ajeitou para bater, primeiro vem a zaga, vem cortando, olha a pressão, bicolor, bola de fogo.
4: Pressão pelos dois lados, Valmireco, lado esquerdo, lado direito, desta feita foi pelo lado direito. Faltou uma melhor posição para que o atacante Ítalo fizesse a conclusão. Mas Paysandu está em cima. Continua 0-0 para o placar de Midas Macedo, Ferro e Assolo. Maxinei, o homem da BB em Macapá, está ligado na transmissão da clube.
0: Nossos irmãos aí no Amapá nos acompanhando, ligado aqui no som da clube. Tem o Braia, que é da área, né? Veste a camisa do Paysandu. Ganha a bola de novo aqui pelo lado esquerdo. Agora o Piton deu um tapa nela, vai ganhar pelo lado esquerdo. Já saiu do primeiro, do segundo deles, o Braia. Na recuperação, Edilson, está todo mundo ligado nesse time do Papão aí. Abraço. Passando Del Moraes, né? Falou em Macapá, tem que falar com o homem. Alô, Del, aquele abraço. Vamos saber como vai o jogo, Carlos Castilho. Já são 25. Que jogo bom, que jogo pegado. E o Papão indo pra cima quando dá. 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
6: O jogo tá igual. A equipe do Vasco da Gama teve uma grande oportunidade, que foi aquela jogada na trave, né, do Rojas. E o Paysandu teve um grande momento com o Ítalo, que poderia ter caprichado mais na finalização. O interessante é que o Paysandu marca bem, sai com autoridade, cria bons momentos dentro de campo. É envolvente até o toque de bola do Paysandu, empurrando o Vasco da Gama. O Vasco já sentiu que a penetração na defesa do Paysandu está complicada. Ou ele acelera muito, ou o Paysandu continua tendo um bom domínio, marcação bem alta, dificultando a saída de bola no início da jogada da equipe do Vasco da Gama. Bom momento do Papão até agora.
0: 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Olha o Ítalo tentando chegar pelo lado direito, forçou a jogada, ficou pelo meio do caminho, acabou sendo desarmado. O Vasco volta de novo, vem Thiago Mendes iniciando a bola, a jogada com Paulo Henrique, lançamento é feito na direita, lá vem Marino para fazer cruzamento na grande área, demorou um pouquinho, o Lucão sai para marcar, ele vai tentar o lance individual, ainda na jogada o Marino, fez um giro, ganhou, cruzou, meteu na área, o complemento para fora, desperdiçou mais uma chance ali o David, tiro de meta, Dinho.
4: Não pode dar esse espaço não, a zaga tem que ficar em cima, deram espaço e ele fez o que muita gente achava que ia ser difícil, chutou, saiu da marcação e colocou, só que ele colocou mal e o próprio companheiro dele de equipe colocou para linha de fundo. É tiro de meta, 0-0.
0: 0-0 no placar de Minas Macedo. Ferro e Aço já nem é clube, é seleção.
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0: Gabriel Mesquita sai jogando com os pés na defesa do Paysandu, vem da briga o Piton, ganhou, bola no meio, lá vem Thiago, fez a proteção, pegaram ele, falta agora.
4: Ele pegou com a mão, aí o árbitro deu falta.
0: Ah, então a bola é do Paysandu, já foi batido, lá vem o Tairo, ele é enxerido, ele vem pra cima, ele toca na bola, deu um tapa nela e na hora H o Barro chegou pra desarmar. O Paysandu tinha um lance perigoso agora. Renato Gaúcho tá doidinho à beira do gramado, começa de novo a equipe do Vasco da Gama, olha o Barro dominando, jogando aqui no meio campo, o Rojas toca, abertura pro Marino, dominou a bola, vem pra cima, o David tá pedindo aqui no comando, aí no Marino, vem bola, pode cruzar, demorou essa bola, vem Castro pra cortar da hora H e toma contra-ataque, bicolor, lá vem Massinho, não, falta no Cleiton, pego aqui atrás,
4: tem
0: hein?
4: Tem que segurar o Paysandu fazendo falta, é assim que o
0: e olha o Barros aí, ó.
4: O Barros,
0: oh, não aguentou o girinete,
4: ele bateu o braço, ele tá sentindo alguma coisa no estômago ali, o bracelete. Já caiu com a mão na barriga, enfim. Mas é falta, eles estão segurando, é assim que tá, senão ninguém segura esse lobo, Valberico.
0: Eu daria um amarelo pro Barros aí, do jeito que ele chegou no Cleiton Pego ali, meu amigo. Deu uma peitada no cara ali para impedir que o Paysandu saísse jogando. São 28 agora, já nem é clube, é seleção.
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0: Papão domina a bola, vem para cima. Olha o Caio Melo, domina, para, ajeita, tenta fazer o lançamento, bateu no jogador do Vasco da Gama. Ali ele ficou sentindo. É o David, né? É o Thiago Mendes. Ficou sentindo ali o Thiago, tá olhando ali um pouco. Agora ele se agachou e se preocupou ali. Onde foi essa batida, hein?
7: Na área de lazer.
0: Foi na área de lazer.
7: A bola pegou em cheio.
0: Pegou em cheio, né, meu? Thiago Mendes está sentindo até agora. Não queira saber que dor é essa, fera. Isso é uma dor que...
4: Essa dor parece cobrança de prestação. Só vem depois, meu.
0: Na hora, ele...
4: Depois que ela vem.
0: É, não é fácil não, meu amigo. Agora só que... O jogo está paralisado ali momentaneamente com o Paysandu com a posse de bola. O Edilson aproveita, conversa um pouquinho ali com o Braulio, troca uma figurinha, tá tudo certo, é Copa do Brasil, um pouquinho de fair play, é em São Januário. Estão aproveitando ali, será que eles vão fazer essa parada aí técnica? Aproveitar e parar, tá todo mundo tratando aí, Dinho.
4: Se não tirarem essa câmera daí, o moleque vai morrer enfocado. É, olha, o Renato Gaúcho desesperado ali, viu? Chamando todos ali para uma conversa, porque o bicho tá pegando. Não tá sendo fácil como eles achavam.
0: Acho que parou para hidratação aí, né, porque o pessoal...
4: Não, o jogador tá sendo atendido ali, aí o árbitro...
0: Tá todo mundo... Porque essa altura, né, embora não haja uma obrigação de parar, mas parou por causa do atendimento aqui pro jogador, que é o Thiago Mendes, e eles aproveitaram para fazer essa espécie de hidratação, bater um papo, e a bola já tá rolando de novo na marca dos 30 minutos. A bola é do Paysandu aqui na defesa, vem para cima, o Lucão consegue abertura pro Facundo Bonifácio. em fase, vai sair jogando aqui o Brian. Que autoridade, que personalidade do Brian, hein? Recua a jogada, começa mais atrás, são 30 cravadinhos. Chega a bola aqui na defesa do Paysandu de novo, na bola vem o Lucão, mudou de direção, fez o passe, abriu, meteu na direita. Quem vem com ela agora é o Castro, apertado, deu a cavada, lançou, meteu na frente, a bola chegou no Ítalo, tá um pouquinho mais recuado. Começa o Ítalo, troca figurinhas, Paysandu errando pouco, lá vem Marcinho, virou a jogada, trouxe agora pro Cleiton Pego. Já passou o Bonifácio, hein, no Cleiton, parou, ajeitou, meteu pro Bonifácio, cruzamento é feito na grande área, era pro Ítalo! Escapou a bola dele, bola de fogo.
4: Ele tava na área para receber, só que ele se esticou todo, mas não alcançou a bola, lá vai o Vasco na resposta.
0: Vasco vem de novo aqui pelo lado esquerdo, o lançamento é feito pro Rojas, ele dominou a bola, quis fazer uma jogada de efeito, se atrapalhou todo, saiu a bola, foi para arremesso lateral, outra bola do Paysandu de novo aqui embaixo pelo campo de defesa, tudo controlado. 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Hora de se ligar do tempo e no placar. É isso, é Copa do Brasil, é quinta fase, é o jogo de volta em São Januário, 31, galera, primeiro tempo, 31 cravados desta primeira etapa, placar de Vidas, Macedo Ferro e Aço, Arthur Bernardes, 23, o placar tá lá. Zero.
1: Paysandu.
0: Também zero.
2: Copa do Brasil, Juventude 0, São Paulo 0 e pela Copa Verde, Sul Sudeste, Vila 0, Anápolis 1.
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0: Alô galera, tô aqui no seu rádio, também nas plataformas digitais em 106.9 FM e anunciando logo mais às 21h30 direto do Mangueirão, tem mais Copa do Brasil, Remo e Bahia, Cláudio Guimarães, Paulo Cacheado, Gerson Nogueira, Magno Fernandes, todo o nosso time em campo contando a história do jogo aqui 0x0 para Paysandu e Vasco da Gama, aí dando Vasco classificando a próxima fase, jogo da ida foi 2x0 pro time da Colina, 32 primeiro tempo, lá vem Rojas para dominar a bola, começar de novo, toca aqui para o Lucas Freitas, abertura pro Piton, vem por dentro, aperta o Paysandu com o Ítalo, ele começa de novo com o Lucas Freitas, dispara em pouquinho, a marcação é feita, recua a jogada para o Léo Jardim, aperta a marcação, Paysandu, olha Léo, vamos ver o que ele vai fazer, deu um toque para frente, lá vem quebrada, chutou a bola para a área, a bola vem na defesa do Paysandu, escorou aqui o Edilson, meio que esquisito, sobra a bola para o Castro, para sair jogando e recuando aqui para o Gabriel Mesquita, abertura para o lado esquerdo, Lucão, quem trabalha a bola, impressionante a obediência tática desse time do Paysandu, Kaká vai falar daqui a pouquinho, Edilson fazendo uma zaga ali, quando há necessidade, muito bem, lançamento agora no lado direito da equipe do Vasco, lá vem o Paulo Henrique, cruzou, jogou na grande área, vem o Paysandu cortando, chegou o Brian, consertou tudo, vem para defesa pro Lucão, abertura não foi legal do Lucão, Marino ganhou, caiu, levantou, levou vantagem do Marino para fazer cruzamento, chegou na linha de fundo, puxado e é pênalti, na cara de pau, Lucão fez um pênalti desnecessário e agora vão cobrar um vermelho para ele, hein, Dinho?
4: É, desnecessária essa falta, foi precipitado o Lucão. Era só para ele fazer o Cerca Lourenço ali, pronto. E aí ele foi querer puxar o cara dentro, a dúvida é se foi dentro ou fora. Mas para mim, acredito que tenha sido dentro, foi fora.
0: Acho que foi fora. Ele cai dentro, mas a puxada é fora.
4: Ele joga para dentro da área, mas foi fora.
0: A puxada foi fora. De qualquer maneira, uma jogada perigosa que o Lucão colocou.
2: Errada, né?
0: Não, que o Lucão coloca em risco. Isso pode levar tudo a perder num time tão ajustado, né, como a equipe do Paysandu. Tá no chão. O Marino, vamos ver o que tá marcando ali a arbitragem. E primeiramente, ele deu pênalti, né? Mas já disseram para ele que foi fora, né? Acho que é saudável.
2: Ah, ele tá arrumando a casa, mas o VAR tá fazendo aí a análise, né?
0: É, o Rojas está com a bola debaixo do braço, uma jogada pela direita, o Lucão perde completamente.
2: Inclusive, na transmissão aqui, todo mundo
6: Eu acho que foi dentro da área.
2: Foi fora da área.
0: Eu acho que foi fora e ele cai dentro, né? Eu acho que foi fora e ele cai lá dentro. Olha, o Rojas está pronto para fazer a batida. Epa, tá autorizado, lá vai ele para a bola. Foi dentro, segundo a arbitragem, hein? É pênalti confirmado para a equipe do Vasco da Gama. Rojas vai para a bola. Eu ainda estou na dúvida, mas tudo bem. É o VAR trabalhando aí. 34. O Vasco pode ampliar a vantagem. Está 2x0 do placar agregado. Pode chegar ao terceiro. E o Gabriel Mesquita está no meio do gol. Rojas se preparando para fazer uma cobrança de uma penalidade máxima que o Lucão cometeu ali dentro da área, segundo a arbitragem e também o VAR. Vamos chegar a 35 agora. Vai ser autorizado o Rojas. Tem gente querendo invadir ali. Um jogador do Vasco. Ele está meio que de joelhos. querendo invadir. Gabriel Mesquita está concentrado. Vai, Gabriel! Rojas para a bola, para o pé direito. É gol do Vasco! Gol do Vasco! Fala, Vinícius.
8: Quem balançou a rede na Copa do Mundo, hein?
0: Do mundo ainda não, mas na Copa do Brasil, Rojas! Rojas! Rojas cobrando o pênalti aos 35! 35 cravados desta primeira etapa. Mudança no placar de Minas, Marcelo Ferro e Aço. Agora o placar tá lá.
1: Vasco
0: 1, Rojas.
1: Paixandu
0: 0.
9: 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Além da saída errada, a precipitação do Lucão, né? Era pra cercar o Lourenço ali, que ele não ia ter espaço pra chutar. E o Rojas foi lá e colocou rasante pra dentro, abrindo o marcador em São Januário. Agora Vasco 1-0 pro Paysandu.
0: É isso, são 36 agora sem clube, não há futebol.
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0: E agora o Paysandu parece que não assimilou o golpe, fez lambança ali. Fala, Tomazão.
2: Começou o Curitiba e Santos lá no Alto da Glória, o Couto Pereira 0-0. Foi o terceiro gol do Vasco, né? Na Copa do Brasil.
0: Na soma dos placares, 3-0 para a equipe do Vasco, vai deixando o Vasco na próxima fase da Copa do Brasil. Carlos Castilho, uma pena que o Paysandu tomou esse gol, como você disse, estava equilibrado, estava chegando lá com autoridade. E vamos hidratar o jogo em nome de Água Vida. 37 agora, 1-0 Vasco, Castilho.
6: O momento estraga tudo. O momento estraga tudo. O Paysandu estava muito bem, marcando em cima, não dando espaço para o Vasco sair jogando, como ele gosta de fazer, saindo nos contra-ataques com inteligência, explorando bem o Cleito Pego. Tinha havido até então duas jogadas a favor do Vasco da Gama e uma jogada a favor da equipe do Paysandu. Mas era um jogo equilibrado, o Paysandu não dava espaço, valorizava a posse de bola, tramava bem, ordenava bem. Agora o Lucão foi infantil, aquela porra era só proteger que lá ia sair pela linha de fundo. Lamentável.
0: Olha o Caio Melo para o Paysandu tentando empatar a partida. Acabou sendo desarmado. 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
0: Olha o tempo passando, são 38, galera. Quando o Vasco de novo sai para o campo ofensivo, jogada é feita aqui pelo meio. Trabalho rápido do David, dominou a bola, passou por cima, jogou agora para o Rojas. Na enfiada, acabou se complicando, perdeu. Melhor para o Paysandu com o Brian, que sai jogando. Lucão faz o recuo, começa de novo agora com o Gabriel Mesquita. Aí o Gabriel não dá chutão, sai jogando com o Castro. Aperta a marcação de novo a equipe do Vasco da Gama ali com o Brenner. Ele lança, joga, meteu na frente. Na verdade, não foi o lançamento. Ele se livrou da bola, levantou, chutou pra frente, brigou o Marcinho. A bola é do Vasco da Gama. Aqui na defesa, vem o Piton. Arremessou, jogou, meteu aqui no meio pro Barco, jogando rápido, trabalhando agora com o David. Vai fazendo a manobra. Ficou pedindo ali o Thiago Mendes. Ele girou, achou espaço, conseguiu a manobra, joga pelo meio-campo. Agora o Vasco mais tranquilo, vai confirmando a sua passagem para a próxima fase da Copa do Brasil. Aliás, o adversário sai no sorteio. Vem aqui o Paulo Henrique, ganhou, meteu pela direita. Olha a falha da zaga com o Thiago, chegou batendo, chapou a bola, deu uma casquinha na trave e foi pra fora. Será que o Papão vai continuar dando mole, bola de fogo?
9: O problema é essa saída de bola aí do Paysandu. O Thiago ficou de cara, passou raspando e não tinha mais nada pro Gabriel aqui pra nós. Linha de fundo, tiro de meta, 1-0 Vasco.
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0: 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O Gabriel Mesquita tirou com o olho essa bola aqui do Thiago Mendes. 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Cláudio Guimarães, o bola pra frente. Conta a história do jogo com a vantagem do Remo, que venceu o jogo da ida por 3-1. Aqui controle do Vasco, quase 40. tenta, volta o Vasco de novo, a bola chega pelo lado esquerdo, lá vem o maestro Thiago Mendes, abertura para o Piton, pode fazer o cruzamento, meteu bola rasteira na hora H, aparece ali o Braia, tocou na bola, meteu essa bola para o Taylor, faz a proteção, força o Vasco, ganhou na bola, trabalhou e virou todo o jogo, meteu na direita, trabalho do Marino, enganou o primeiro, vai girar, meteu na direita, apareceu o Paulo Henrique, solta a bola, vem cruzamento, Rojas ficou com ela, ele dominou, Brenner está com a bola dominada, segura um pouquinho, vem para cima, Cleiton pego, então ele segura, ajeita para fazer o cruzamento lá pelo lado direito, ganhou, vai na linha de fundo, ajeitou para fazer cruzamento, na hora H foi travado, e o Vasco tem escanteio, Dinho!
9: É, apareceu o Lucão, não, o Cleiton pego colocando a bola ali para a linha de fundo, escanteio para a equipe do Vasco, 1-0 Vasco para a Academia das Macedo Ferreira.
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0: O Rojas que vai para a cobrança. Ele conseguiu tudo ali pelo lado direito, arrumou esse escanteio. Vai para a bola, Rojas, aqui pelo lado direito. Tempo passando, quase 41. Agora Rojas vai para a bola. Levantou, meteu na grande área. Cleiton pego, tirou. Volta para o Paysandu. Marcinha que domina a bola. Chegou Marino para consolidar a jogada e começar de novo. Quem está ali é o Paulo Henrique. Está dando uma de zagueiro. Faz abertura para o Barros lá pelo lado direito, trocou figurinhas, meteu agora para o Marino, fez uma graça ali para cima do Braia, ganhou, vem por dentro, o Vasco cresce, agora inversão de jogada para o Thiago Mendes, entrou na grande área, ficou na dividida, dominou, bateu, é gol do Vasco! Gol do Vasco! Fala, Ventinho.
8: Quem fez o gol, hein, mano?
0: Agora tem o Thiago Mendes. O Marino infernizou pela direita, serviu o Thiago, ele fez aquele giro pra cima do Castro, bateu com a perna direita e mandou pro fundo do gol aos 41. 41 gravados na primeira etapa, tá melhor pro Vasco. Agora a mudança no placar de Minas, Macedo, Ferro e Aço, o placar tá lá.
1: Vasco!
0: 2
1: Paysandu
0: 0
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9: Vacilo que começou lá quase no meio de campo, aí ficou fácil, virada de jogo, a bola sobrou pro Thiago Mendes e ele mirou, colocou lá no cantinho, fazendo assim o segundo gol do Vasco. Placar agregado 4 pro Vasco, 0 pro Paysandu. Tomazo,
2: quarto gol do Vasco na Copa do Brasil, primeiro do Thiago Mendes.
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0: Olha aí, estamos agora com 42:40. 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Chega de novo a equipe do Paysandu aqui na defesa, Lucão. Bora, Lucão. Sai jogando. Dominou a bola. Recua de novo ali pro Gabriel Mesquita. Vai sair o Paysandu 2-0 pro Vasco da Gama. Esse é o primeiro tempo ainda. Paysandu que equilibrava tudo até o primeiro gol do Vasco da Gama aos 35 de pênalti pelo Rojas. E agora acaba tomando o segundo gol. Edilson domina a bola aqui na defesa do Paysandu. Chuta pra frente. Ítalo não consegue pegar. Aí o toque do Piton. Pegaram uma falta primeiro aqui. Há uma falta, a chamada cama de gato, ali em cima do Ítalo, atacante Bicolor, que teve a rigor uma oportunidade de fazer uma conclusão. Concluiu ainda no primeiro tempo, a bola fraquinha para a defesa do Léo Jardim. E desce de novo a equipe do Paysandu do lado esquerdo. Lá vem Facundo, dominou a bola, vem para cima, trabalha mais atrás, está pela intermediária. Voltou para o Marcinho, ele domina a bola, começou de novo com Caio Melo para organizar a jogada com Castro. Diga lá, detalhe.
2: O Rocha soltando fumaça contra o Lucão na zaga, irritando o técnico, que pode até mudar no intervalo, hein? Não se espanta se o Yarley voltar aí. 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
0: Olha o Marcinho, dominou, emendou, defendeu o goleiro Léo Jardim. Que defesa! O Paysandu chutou a bola ali com o Marcinho lá do meio da rua. Seria um golaço, hein, Dinho?
9: Golaço, golaço. Uma chegada rápida do Paysandu. Marcinho preparou, chutou. E o Jardim teve que colocar para o gramado, lado de fora. Colocando escanteio, escanteio. Marcinho vai para a cobrança, Valbrico.
0: Vai, Marcinho para a cobrança. Pode diminuir a equipe do Paysandu ali para a bola. O Facundo Bonifácio, aliás, o Taylon. Ele saiu da bola. Vamos ver para quem é o Marcinho. É o bate-tudo desse time bicolor aí. 44, quase 45. Ainda dá tempo de ter uma resenha ali do do Marcinho com o árbitro auxiliar, número 1 por ali, o Thiago Americano, que é de Santa Catarina. Pra bola vai ali o Marcinho, mas você não pode diminuir, 2-0 pro Vasco da Gama. Marcinho pra bola, mandou, botou efeito na bola, vem a zaga do Vasco tirando, voltou no meio da rua pro Tairo, ele dominou, cochilou, perdeu, recuperou, muita gente na frente dele, fez um giro, foi pro lado errado, acaba perdendo a bola pro Vasco da Gama. 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
0: Mário Rojas de novo pro Vasco da Gama, ameaçou, entrou na grande área, marcação do Marcinho para cima dele. Ele vem conduzindo, mandou batir, bateu essa bola, tá valendo tudo ali. O Vasco chegando, emendada do Brenner. Era de novo ali o David, ele emendou a jogada. É o Brenner, o Brenner tá com a camisa, meu Brenner aqui tá com a 20, rapaz, tá tudo trocado aqui, o Brenner tá com a 20 e o David tá vestindo a camisa número 7. Ele quem chega batendo ali, há um desvio e o Vasco continua no ataque, hein, Dinho?
9: É, rapaz, a zaga, o Castro começa a tomar conta de dois setores, porque o Lucão parece que perdeu a concentração no jogo, tá nervoso. 2-0 Vasco.
0: Lá vem escanteio pro Vasco da Gama, se preparando ali o Lucas Piton, vai se preparar o Lucas. Lá vai ele, chutou essa bola forte demais, voltou a emendada do Thiago Mendes e a defesa ali do goleirão da equipe do Paysandu para sair jogando. 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Confira comigo o Arali se ligar no tempo e no placar. É a Copa do Brasil, primeiro tempo, São Januário, 46,5, galera, placar de Minas Macedo, Ferro e Aço, ligue 3233-1308, o placar tá lá.
1: Vasco 2, Paysandu
0: 0.
2: Pela Copa do Brasil, Juventude, São Paulo, Curitiba e Santos, 0-0, pela Sudeste... Centro-Oeste, Vila Nova 0, Anápolis continua vencendo 1-0.
0: Agora 13 minutos para as 8 horas da noite. 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Olha o Papão chegando, cruzamento na área, emendada! É sal, é sal, é sal, é gol, bicolor!

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2: Vai, Xandu!
0: Fala, Bentinho! Vai, irmão, do jeito que ele gosta, da assistência do Caio Melo. Ele tocou com a perna esquerda, conduziu a bola e concluiu a jogada, levando a marcação do Piton. Aos 47, 47 cravados desta primeira etapa, quando acaba o jogo em São Januário, para explodir a nação bicolor em todo o Brasil. Abre a bandeira, traz o show.

0: lançando o placar de Minas, Macedo Ferro e Aço. O placar tá lá.
1: Paysandu
0: 1,
1: Vasco 2.
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3: É o Paysandu reagindo, sinal de vida do país vizinho. Vasco não está mais sozinho. Caio recebeu a bola, tocou pro Tylon que entrou com capricho, colocou no lado esquerdo do goleiro. Diminuindo, diminuindo, vai Tomás.
4: O Rojas falando a respeito do gol, a abertura do placar e a atuação do primeiro tempo do Vasco, e falando do gol também. Fala aí, Rojas, é contigo.
5: Sim, muito contento, na verdade, por marcar meu primeiro gol com esta bonita camisa. Creo que venia esperando isso há muito rato e graças a Deus me dá. Seguir trabajando, seguir luchando el partido. Todavía no hemos conseguido nada. Esperemos poder seguir marcando goles y pasar a la siguiente fase.
4: Aí o Rojas, autor do gol do Vasco. O primeiro gol do Vasco está 2-1. Vamos já ver quem é que vai ser registrado aqui. Tylon, ele que fez o gol no finalzinho. Tem que melhorar, né, vai? O pai tem que virar.
6: Obrigado,
4: Tylon. Falou!
3: Olha, fim de papo. Um, mais dois, foi até 47 tempo. E o Júnior Rocha tem o Marcão e Arley Henrique. É Henrique. Matheus Caba, o Thiago Índio, Tarisson, Luciano da Boca, Juninho, Lucas Caruso, já o Renato Araújo, ele é do Vegeto no Vasco. Ele tem a disposição para a segunda. O Fusano, não, Fusato, o Fábio, o Rodrigo, o Matheus Dança, JP, o Nuno Moreira, Andrés Goiás e Espinelli. Vasco 2, 1 para o país. O primeiro tempo já foi embora. Daqui a pouco tem a segunda etapa do jogo, mas pode. Tem a próxima da ação do Dimasso. E pra agora vem ele, o Giuseppe Tomasso.
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4: Vamos nessa, que agora é o Intervalo Inteligente. São 19 horas 55 minutos. 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O Papão vai ficando uma situação complicada no agregado, 4-1. Tem que jogar muito, acertar muito para o segundo tempo para tentar melhorar. Vamos direto para a análise do primeiro tempo desta vitória parcial do Vasco em nome da Água Vida. 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Vem aí a palhinha do Tri da Bola de Ouro. É jogo de erro zero. Errou, é letal o time adversário, como o Vasco da Gama. E aí o Paysandu está pagando caro. Mandou até bem, mas vacilou. Fala aí, Tri da Bola de Ouro.
16: Carlos Castilho.
17: Eu vou dividir esse jogo em duas partes. Primeiro, até os 34 minutos, quando o Paysandu se postou muito bem, marcando alto, não dando espaço, combatendo, mas fustigando, mas agredindo a equipe do Vasco da Gama. Nós tivemos uma grande oportunidade nesse período a favor do Vasco da Gama, aos 19 minutos, através do Rojas, e uma grande oportunidade para o Paysandu através do Ítalo aos 22 minutos. Mas o jogo era bem controlado para a equipe do Paysandu, que tinha boa mobilidade, marcava alto, apertava no meio campo, segurava os seus laterais, porque entendia que a equipe do Vasco da Gama ia tentar fazer dobradinha pela direita e pela esquerda, e segurou o Edilson e o Boni lá no lado esquerdo. E a coisa estava funcionando bem. Estava controlado o jogo, o Vasco da Gama tentou algumas jogadas, criou alguma dificuldade, mas era um jogo pau a pau, bem dividido. Até que veio a jogada em que o Lucão, talvez pela imaturidade, tentou segurar uma bola, era só bloquear, ela sairia pela linha de fundo, dava um bico na bola, ela iria para escanteio, estava tudo controlado. Ele acabou cometendo uma penalidade máxima, que a partir daí deu ao Vasco da Gama uma vantagem que é indiscutível. Já estava 2-0, com esse gol passava a ser 3-0. E o Paysandu sentiu, tanto que a equipe do Vasco da Gama foi para cima, marcou o segundo gol e quase marca o terceiro gol, porque houve um desequilíbrio, houve um desajuste na equipe do Paysandu. Felizmente, antes de terminar o primeiro tempo, o Paysandu deu uma recuperada, voltou a se posicionar bem, tentou sair coordenadamente, tocando a bola, abrindo espaços, jogando de uma maneira agressiva e chegou ao seu único gol nesse primeiro tempo. Acho que esse marcador, claro que o Vasco, depois do gol que marcou, ele começou a mandar na partida. O Paysandu sentiu o reflexo, da jogada que poderia ter sido contornado de uma maneira diferente, e o Vasco cresceu, correu, disputou, tem qualidades, tem habilidade e fez essa vantagem de 2-0 nesse 2-1 nesse primeiro tempo de partida. Agora é uma pena, não se vai crucificar o Lucão por causa disso. Tá, foi uma infantilidade, foi falta de maturidade, mas isso acontece com as melhores famílias de Londres. A verdade é que o Paysandu surpreendeu, primeiro, começou tomando a iniciativa, nada de se acovardar, não ficou preso à sua parte defensiva, foi para cima, mostrou o seu cartel, mostrou as suas qualidades. Acho apenas que o Ítalo rendeu pouco em termos de presença diária para tentar a finalização. E também não se explorou tanto a velocidade do Cleito Pego, que poderia ter sido a grande arma da equipe do Paysandu. De qualquer maneira, 2-1 ainda é um razoável resultado. O Vasco da Gama, a gente sabe, pela vantagem que tinha, 2-0 em Belém, agora está com 4-1, né?
18: Isso.
17: 2-1, hein? 4-1.
18: Agregado 4-1.
17: 4-1, e a situação é muito complicada, mas o Paysandu se postou bem, jogou com dignidade, mostrou habilidade, mostrou tranquilidade. Só faltou ter mais efetividade na frente e não cometer cochilo como cometeu o Lucão na parte defensiva.
4: 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Agora, Castilho, aquela história, né? Contra um time como o Vasco da Gama, mesmo que não tenha começado a temporada tão bem, mas vem se ajustando. Depois que o Renato Gaúcho chegou, o time subiu muito de produção. Você não pode errar infantilmente como errou o Paysandu em duas bolas de saída, em saída de bola, né?
17: É, exatamente. Eu acho que o Paysandu surpreendeu. Sinceramente, o Vasco não esperava um Paysandu tão organizado. Estava tranquilo, eu falei o seguinte, o Júnior Rocha, ele sabe que o Vasco da Gama tem um jogo forte pelos lados do campo. O que ele fez? Segurou o Edilson de um lado e o Boni pelo outro lado. E a coisa funcionou. Claro que faltou ao Edilson se soltar mais. Se ele solta, ele abria espaço para os jogadores do Vasco da Gama, que tem essa qualidade. Então, o país, inclusive depois do segundo gol da equipe do Paysandu, o Marcinho exigiu uma grande defesa do goleiro do Vasco da Gama, né? O Léo Jardim, e teve essa jogada bem concluída pelo Tylon, que mostrou toda a sua habilidade, toda a sua tranquilidade para diminuir. Mas acho que o Paysandu fez um bom primeiro tempo, a não ser o cochilo que poderia ter sido evitado.
4: Carlos Castilho aqui conosco no intervalo inteligente de 2, Vasco, Paysandu, em nome de Globo Esporte, Magazine, Tintas, Arcron, Laboratório, Amaral Costa, Condutel, Orion, Planeta Energia, Velox Belém, Soluções Financeiras, Mangueirão, de baixa chuva, né, Cláudio Guimarães?
19: Chuva miúda por aqui, torcedor já chegando, ela estava fininha, agora ela dá uma engrossada, tomara que vá embora de vez para o torcedor chegar, que tenhamos uma grande partida de Remy Bahia aqui no Mangueirão.
4: Cacheado, algum registro azulino aí, Cacheado?
20: Estamos aguardando a chegada da delegação do Clube do Remo, que está a caminho com batedores até aqui ao Mangueirão. E outro detalhe, o torcedor do Clube do Remo, já começando ali nas arquibancadas, do lado A, onde fica a torcida do Clube do Remo, sinal de que teremos um bom público, sim, aqui no Mangueirão. Apenas para a confirmação do time, Tomazo, estamos aguardando aqui Marcelo Rangel, Marcelino, Marlo, Chamba e o Mike, o Zé Wellison, Patrick, o Zé Ricardo, Pikachu, Aleph Manga e já no aguardo da delegação do Clube do Remo aqui no Mangueirão. E a chuvinha fraquinha, Tomazão.
4: Tá certo. E o Bahia, Magno? Cadê o terrorista? Te contar, não é fácil não. E a arbitragem do Braulio da Silva Machado, Santa Catarina. Acho que o VAR poderia ter chamado sim, Castilho. O lance para mim é duvidoso. Mostraram o lance aqui da expulsão do Ferreirinha contra o Juventude do São Paulo, idêntico ali naquela mesma faixa, na entrada da linha da grande área para dentro da área, e o árbitro marcou só a falta. Eu acho que o VAR poderia ter chamado, mas de qualquer maneira, cada um tem a sua interpretação. Não quer sair não, é? Braulio da Silva Machado e arbitragem, fala aí, Castilho.
1: Olha, eu acho que houve o pênalti. É o jogador. Houve
4: rapidinho, vamos lá.
1: O que é que quer?
4: A definição rapidinho da arbitragem.
1: Bom, eu acho que houve o pênalti.
4: Tá certo. Valeu então. No final a gente pode falar mais, com certeza. 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Vem aí o segundo tempo de dois Vasco com o Paysandu.
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22: Alô, galera, de volta no microfone da Clube para as emoções do segundo tempo. Ninguém mexeu. Vamos agora para o segundo tempo e a vez do Paysandu sair com a bola. Tá ali o Cleiton Pego pertinho. Placar de 2-1. Ainda há pouco, Taylor, no finalzinho do primeiro tempo, foi lá e diminuiu já na marca dos 47 minutos. O Braulio autoriza. Bola para o segundo tempo. Bola do Paysandu, Facundo Bonifácio dominou a bola, jogou com o Lucão. Abertura para o lado direito da bola. Vem ali o Castro, ele faz o domínio 2-1 para a equipe do Vasco da Gama. Jogo na colina, é Copa do Brasil, no agregado 4-1 para o Vasco. Chega aqui de novo o Facundo Bonifácio, dominou a bola. Marino vem para cima dele, ficou difícil. Volta com o Lucão, não quer saber de brincadeira. Dá aquele chutão para frente, vem no peito do Cleiton Pego, faz o giro, trabalha aqui pelo lado esquerdo, não conseguiu. Primeiro falta, né? Pegou uma falta em cima do Cleiton Pego no começo, Ladinho.
3: Exatamente, o árbitro marcou, Paysandu. Tem que ter pressa, bola já foi cobrada, a falta já foi cobrada, melhor dizendo, 2-1 Vasco. Já estamos no segundo tempo, segunda etapa, placar de Minas Macedo Ferroviário.
22: Olha o Castro, lançou, boa bola pro lado esquerdo, Cleiton Pego vem embora, na velocidade, Paulo Henrique vem na marcação, ainda Cleiton Pego vem embora, trabalha pelo lado esquerdo, lá vem cruzamento, bola rasteira, olha o gol contra, é gol do Papão, é gol bicolor! É bicolor, é bicolor!
23: Paysandu! Remate come, dá o bicho papão, é valente como homem.
22: Paysandu! Fala, Bentinho!
24: Fez o gol, hein, mano?
22: Saldívia contra! Obrigado, Saldívia! Na boa jogada do Cleiton Pedro, lá pelo lado esquerdo, ele fez cruzamento. Saldívia meteu a joelhada na bola, jogou contra o patrimônio, a bola entrou pro fundo do gol. Um minuto de jogo no segundo tempo! Pra explodir a nação bicolor em todo o Brasil. Abre a bandeira, traz o chope, toca o hino bicolor. Agora escrito no placar de Minas Macedo Ferro e Aço, o placar tá lá.
23: Paysandu
22: 2, Vasco também 2.
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3: O tempero foi todo do Cleiton Pego no chute, mas o sal foi do Saldívia.
0: sem necessidade, meteu o pé na bola, ela morreu no fundo do marmante, empatando o time do povo paraense, o Papa título do Norte. Agora Papão da Cruz, o 2, Vasco também 2, Tomazão.
4: É o sétimo gol do Paysandu na Copa do Brasil, agora é o primeiro gol contra, né? É sal
22: pro Vasco, contra o Vasco, e o Vasco se defende aqui na defesa. Lá vem o Paulo Henrique, domina a bola, dá aquele chute pra frente, se eu não tô enganado, meu amigo, o Renato Gaúcho vai começar a botar outra galera aí pra começar a jogar. Recua de bola aqui pro Gabriel Mesquita, ele não quer saber de brincadeira, dá um chutão pra frente, pra ninguém, a bola sai, vai pra lateral, é do Vasco da Gama aqui na defesa, já nem é clube, é seleção. 3 minutos desta segunda etapa aqui, Clube do Pará, 106.9 FM. Tem gol aonde?
4: Do Santos é o segundo, o Gabriel Bontempo fez o primeiro e agora o Frias faz o segundo, 2 Santos, 0 Curitiba.
22: Olha o Papão chegando, boa jogada pelo lado esquerdo, lá vem Marcinho, dominou, pode até fazer a batida, faz o passe, meteu agora, é pro Caio Melo, bateu mal, voltou pro Taino, devolução, era pro Caio de novo, apareceu aqui a turma para começar a jogada pelo campo de defesa, Thiago Mendes organiza a jogada, mete pro lado esquerdo, chega atrasado o jogador do Vasco, ali que é o Rojas, sai com bola e tudo, a bola é do Paysandu aqui pela intermediária, 2-2, 1 segundo no tempo com 1 minuto de jogo e o Paysandu empatando a partida. No chão, Paulo Henrique na dividida aí com o jogador micológico Facundo, né?
0: Mas ele que foi para fazer a falta aqui para nós, no Facundo. E acabou pisando em falso ali. Tornozelo direito, Valbreco.
22: É, na dividida com o Facundo, estamos com 4 minutos aqui. Jogo paralisado em Belém. Chove, atrapalhando a chegada do torcedor para assistir daqui a pouquinho às 9h30 da noite. Remy Bahia pela Copa do Brasil. Pela clube, você vai acompanhando outro jogo da Copa do Brasil. Esse Paysandu 2, Vasco da Gama 2. O jogo da ida foi 2-0 para a equipe do Vasco da Gama. Agora um detalhe, né? Aproveitar e chamar o Castilho aqui no início do segundo tempo. Paysandu começou o segundo tempo fazendo esse gol de empate. Aliás, o Saldívia empatando para o Paysandu, mas é o Paysandu que estava indo para cima para tentar esse terceiro gol, né, Castilho? Ah, já o Castilho fala, já nem é clube, é seleção.
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22: Sou em falso ali, meu amigo.
17: Eu acho, Valmir, eu acho que exatamente esse gol contra vai dar ao Paysandu aquilo que o gol sofrido com pênalti deu à equipe do Vasco da Gama. O Paysandu voltou, foi para cima, não se intimidou e o Vasco da Gama sentiu. Então já teve aquela outra tentativa bicolor, então o Paysandu está vivo no jogo.
22: É isso, Rádio Clube do Pará. Conosco a Rádio Clube de Barabá, Clube do Tapajós, é o Sistema Clube de Rádio, Clube de Paragominas, Clube de Maracanã, Clube do Mojú, Paraense de Castanhal, Barcarena de Barcarena, Curuçá de Curuçá, Rádio Atlântico de Salinópolis, ainda parado o jogo, chegou!
5: Abraço para você, Valmir, boa noite! Abraço. Chegou a delegação do Bahia nesse exato momento, aqui no estádio Mangueirão, debaixo de chuva, é claro, mas com todo o staff, aparato, o ônibus bonitão, já aqui presente a delegação do Bahia. E Tomás, o Aclep já está na mão. Já com muito mais informações aqui do Tricolor da Boa Terra.
22: Chegaste junto com o Bahia aí, né?
5: Exatamente. Tudo certinho, então vi nele larga comendo a cara já.
22: É por isso que na hora que te chamaste, Tomás, ele não entrava de lá, que ele estava acompanhando o Bahia e agora ele acabou de chegar. Olha, o Paulo Henrique está saindo, entrou o Puma aí, Dinho.
0: Puma com a 2, Valmireco, não deu macho pH.
22: Puma Rodrigues, entrando em campo, a informação em nome da distribuidora Amazônia, Rayan, os produtos de vidro que brilham na sua casa. 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
22: Estamos com 6 minutos e meio, pelo menos 2,5 aí de paralisação para atendimento, ainda há pouco aqui do Paulo Henrique, que acabou sendo substituído. Volta a bola aqui na defesa do Paysandu, Brian tirou, chega aqui pelo meio, voltou agora para o Barros do Vasco da Gama. Inicia a jogada, não vale mais nada, a bola do Paysandu aqui da defesa, há uma falta lá atrás. Fala, Tomazão.
4: Só para informar que continua 0 Vila Nova, 1 para Anápolis. A decisão lá da semifinal da Copa Centro-Oeste, para conhecermos o finalista, quem vai pegar o Papão na próxima quarta-feira, o primeiro jogo.
22: Peraí, o Paysandu tem um jogo ainda contra
0: o Nacional
22: pela
4: perdão, tá certo.
22: Calma, bateu na trave, galera.
4: Ah, é certo. Ele vai jogar contra o Rio Branco do Espírito Santo. Aqui é a semifinal, e aí o Paysandu com o Nacional na quarta-feira, dia 20, no Mangueirão.
22: É isso aí, o jogo equilibrado, né? Estamos aqui para a anotação do Castilho, 53% de posse do Vasco da Gama, aliás, 52, caiu mais um, 48 da equipe do Paysandu. Jogo empatado em 2-2. O jogo da ida foi 2-0 para o Vasco, portanto 4-2 no agregado. E o Paysandu domina a bola na defesa, o jogo agora vai ficar meio picado aqui. Agora foi o Lucão, né? Que foi pro chão. Tá ali, é, né? É, ele e o David, né? E o David, jogador número 7 da equipe do Vasco da Gama ali. O Vasco está preparando mais jogadores para entrarem daqui a pouco. 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
22: 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Diga lá, Dinho.
6: O Paulo Henrique não tem condição nem de se manter em pé, viu?
22: Ele pisou de mau jeito, né? Pisou ali de uma maneira... Não foi no buraco, ele pisou no... em falso, né? Foi muito complicado ali, pode ser tornozelo. Bola já tá rolando com o Facundo, dominou, recuou pro Gabriel, olha, apertou a marcação, o Rojas. Gabriel se livrou da bola, meteu aqui pro lado direito, agora achando o Edilson, ele domina, toca de primeira, meteu agora pro Tylon, vem por dentro. Tylon ficou esperando, a bola chegou no Edilson, mudou de direção, muita gente ali na marcação. Vasco resolve agora aumentar mais a marcação. David vem na marcação, abertura aqui pro lado esquerdo do Lucão, achou o Facundo pro Cleiton Pego, tá bem na jogada, dominou a bola, vem pra cima, trabalha pelo lado esquerdo, tá sendo caçado ali, dois jogadores, um deles é o Barros, ele adianta demais e acaba fazendo a falta. A bola era do Barros, ele foi lá, fez falta. Acho que foi por cima, mas o Barros está sentindo tornozelo, bola de fogo.
6: Está sentindo tornozelo direito, na hora que chegou ali, o Cleiton Pego. Aliás, se destacando, como disse o Kaká, se destacando a cada jogo com a camisa do Paysandu Esporte Clube. 2-2 São Januário pela Academia das Macedo, Ferro e Aço.
22: E olha, acho que o Cleiton Pego nem toca nele, que ele pisa em falso também. O pessoal do Vasco está pisando em falso aí, nesse gramado de São Januário. São 9 agora, 9 gravadinhos do primeiro tempo. 2-2 para Vasco e Paysandu. Olha o Barros tentando sair jogando, joga a bola com o Rojas, girou ali na frente do Caio Melo, coca atrás da bola, faz o giro, lançou, meteu na frente, siga o compasso, o Facundo Bonifácio ganhou a bola, agora pro Brian de primeira, pro Massinho, não foi legal essa bola do Massinho, chegou o Vasco de novo aqui com o Thiago Mendes, dominou a bola, Rojas passou da linha, aí do Thiago, dominou, lançou, meteu na frente, na chegada do Vasco, chega na hora H, Gabriel Mesquita pra ficar com a bola, o Brenner tava ali pertinho e o David também, Dinho.
6: É o Cerca Lourenço, aquilo que era pra ser feito naquele gol de pênalti do Vasco, mas o Gabriel estava ligado, segurou e colocou o Paysandu pro ataque. Falta, parou a jogada, o árbitro.
22: É, e agora como o Cleiton, aliás, como o Ítalo faz muito bem essa proteção, né? Recebe de costas, sabe jogar muito bem de costas para a zaga, né? Fez uma proteção, ficou esperando uma falta ali até que chegasse algum jogador para jogar com ele, recebeu a falta. O Braulio tá ali conversando com os jogadores da equipe do Vasco.

0: desvio, a bola vai pra fora. O Lucão vai já sair aí, Dinho.
1: Olha, não está em condição de ser titular do Paysandu, viu? Está se atrapalhando, está entregando, parece que está desconfortável ali. Só ele, cara, só ele. Tem que olhar para a bola, tem que ir ao encontro da bola, não pode esperar. Quase o Vasco amplia.
0: Agora, só para fazer justiça, a bola também não foi legal para ele, do Gabriel Mesquita, né? Quando saiu jogando, ele vinha no contrapé ali e tomou um ralho de toda a defesa ali, o Lucão. Tem que dar moral, bora lá, tem que dar moral. São 2-2 agora, 11 minutos 20 desta segunda etapa. Para a bola, vai aqui o Rojas, levanta na grande área, chegou o Facundo, tocou de cabeça, bateu no Puma, a bola vai passando para fora. Passou perto, hein, Dinho?
1: Muito perto, Valbireco. Linha de fundo, tiro de meta.
0: É uma cela de Neu Puma ali, né? Que chegada agora da equipe do Vasco da Gama, mas o Gabriel Mesquita tava lá, já nem é clube, é seleção.
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0: E aí, Dinho?
1: Saiu, Lucão, entrou o Yarley com a 4 no Paysandu.
0: Yarley, portanto, com a camisa número 4, já Carlos Castilho vai falar. Paysandu tentava lá pelo campo de ataque, não deu, agora ficou brigando pela bola o Ítalo, chega pro Piton para tirar. 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E volta agora Cleiton, pegou, dominou a bola, vem Puma, Rodrigues para cima dele, faz o giro, meteu agora pro Marcinho, cruzou, bateu no Marinho, escanteio pro Papão aí, Dinho.
1: Escanteio pro Paysandu, Marcinho na velocidade, ia cruzar. Quando ele meteu o pé pra cruzar, apareceu o zagueiro, colocou pra rixa de fundo. Escanteio, Valbireco.
0: É escanteio pro Paysandu, são 12 minutos e meio, é o segundo tempo. O Paysandu insiste, quer o terceiro gol. Já pensou se o Papão faz o terceiro e fica por um pra levar pro
1: Marcinho
0: pênaltis?
1: Marcinho Pampão na cobrança.
0: Lá vai ele pra cobrança, bola fechada, vai goleiro pra pegar, que bola perigosa.
3: Paysandu.
0: Segundo olímpico, hein, Dinho?
1: Rapaz, quase, Tomás, quase vai à loucura nesse momento. Quase o terceiro do Paysandu, continua empatado o jogo 2-2.
0: E a bola vem na defesa do Paysandu, deu bote errado o Brian, mas conserta a bola aqui o Edilson. Vem pro Gabriel Mesquita, trabalha com a perna esquerda, sai jogando pelo meio. Olha a jogada perigosa na defesa, agora é a vez do Yarley. Trabalhou a bola, voltou aqui pelo lado esquerdo, Facundo Bonifácio tentou a caneta do Marinho, acabou perdendo. Voltou a bola pro Beno, emendou, bateu no Rojas. Volta pra ele pelo lado esquerdo, é o David quem tá por lá, joga mais atrás pro Thiago Mendes, vem na meia lua, faz a abertura, trabalha pelo lado esquerdo, Rojas cruzou, meteu na grande área, o toque do Thiago Mendes não deu certo, recuperação do Paysandu, saiu a bola, não saiu, Paysandu tá jogando aqui pelo campo de defesa, é o Taylor, lá vem ele, cheio de gás, domina a bola, vem pra cima, é contra-ataque do Paysandu, agora adianta demais, acaba perdendo, volta a bola pra equipe do Vasco da Gama, constrói a jogada de novo, Rojas, abertura aqui pro Marinho, dominou, vem pra cima, jogo de grande intensidade, passou Puma Rodrigues pra receber, na bola dominada, Marinho é quem domina, vem aqui com Puma de novo, aí toca a bola a equipe do Vasco da Gama, começa a jogada com Barros, inverteu tudo, traz agora pro lado esquerdo da bola, vem aqui o Lucas Freitas, inverteu tudo, trabalhou com Piton, ele domina a bola, vem pra cima, marcação é feita pra cima dele, ali pelo lado esquerdo do ataque do Vasco, então ele inverteu a jogada, passou a bola por alto na cara do Cleiton, não deu pra pegar, volta pra direita, aqui pro Puma Rodrigues, o Vasco toca a bola tentando cansar a equipe do Paysandu, que tá mais afoito, já duas mudanças na equipe do Vasco da Gama, são 14 agora do segundo tempo, tá 2-2, já nem é clube, é seleção.
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0: Já as mudanças da equipe do Vasco da Gama. Olha a placa subindo 18, saindo, entrando 28. Eu não tô vendo isso aqui no Vasco, até aqui o 18, Marino. Entrando 28, bora lá, Dinho, é o Watson?
1: É, ele mesmo, 28 é o Watson, vai entrar.
0: Aí saindo o Marino e já.
1: E o Spinelli, daqui a pouquinho.
0: Spinelli, saindo o David, né? David com a 7, saindo Spinelli na equipe do Vasco da Gama. O Spinelli, bora ver a camisa do Spinelli aqui, 77, o Spinelli. Esse Spinelli não é fácil, ainda disso, olha, o Renato vai esperar um pouquinho, mas vai já botar a galera dele do banco de reservas para jogar. Vamos trazer o Carlos Castilho, vamos hidratar o jogo em nome de Água Vida. Falta mais uma mudança aí.
1: Aí o Brenner também, 20, entrou o Andrés Gomes com a 11.
0: Andrés Gomes também está em campo aí, aliás ele mudou todo o Vasco da Gama, o Andrés tem a camisa número 11. Vasco todo mudado, todo o seu ataque em nome de Água Vida. Quem aqui na parada, 15 e meio, segundo tempo, Castilho 2-2.
4: Olha, o Vasco agora...

0: colocou o pelotão de choque em campo, né? Mas o Vasco está pressionando para tentar o seu terceiro gol. O Paysandu vai no contra-ataque, explora bem o seu contra-ataque. O jogo ficou favorável ao Vasco da Gama. E agora essa tropa de choque aí, olha só. O Spinelli, o Andrés Gomes e o Adson. É o ataque todo.
1: É todo ataque do Vasco da Gama, todo já mudado. 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Fale com o Fernando, 988-727575, jogo parado para atendimento de um jogador da equipe do Vasco, tem gol.
2: João Vieira empatou para Vila Nova, Vila 1, Anápolis 1.
1: O que, que o Rojas está fazendo? Está trocando a chuteira ali, entrou Rabecão para tirar. Ele ali, ele não entrou, tá ali o Rojas saindo, tá manquitolando. E o Rojas não saiu, né? Não foi substituído. Vai ser atendido aqui à beira do gramado. Ou ele vai ser atendido, ou então o Renato Gaúcho vai fazer uma troca aí. Ele acabou se machucando no lance anterior. São quase 17 agora desta segunda etapa. 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
1: 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Olha o Paysandu mudando duas vezes.
4: Tálisson, velocidade.
1: No Tálisson.
4: Nas beiradas.
1: Ah, tá. Taboca e Tálisson, os dois, né? Que vão entrar. Taboca deve entrar no lugar do Facundo aqui.
4: Está saindo o Tylon para a entrada do Tálisson.
1: Muito bem. Tylon com a 19 e o Tálisson entrando na equipe bicolor. O Tálisson veste
4: tá
1: a 30.
4: O Facundo para entrar o Taboca.
1: Era uma mudança já até esperada, né? Tálisson, portanto, entrando em campo por aí no lugar do Tylon. Aliás,
4: ele ganha mais velocidade nas beiradas, né? Com o Taboca na esquerda e o Tyson no ataque pela direita.
1: É isso aí, o Tylon que deixou a marca dele lá, né? Deixou um gol lá dentro. Depois o Cacaxiri vai falar, mas achei que o Tylon fez bem o seu papel, fez um gol e ajudou o que pôde a equipe do Paysandu. A bola vem aqui na defesa do Vasco com o Léo Jardim. Cavou, lançou, meteu na frente. Puma Rodrigues subiu, brigou também ali o jogador número 28, que é o Adson. Brigou pela bola, acabou perdendo, deu certo para o Vasco. Adson vai receber pelo lado direito. Apareceu agora o Yarley, ganha a bola. Chegou no meio campo, vem Marcinho brigando pela bola. Apareceu ali o Barros, ganhou tudo. Aliás, quem ganhou foi a turma do Paysandu. Chega Marcinho para dominar a bola na intermediária. Começar tudo com o Brian aqui pelo setor, na cabeça de área. Voltando para o Edilson. Abertura para o lado direito, o Tálisson vai trabalhar lá pelo lado direito, acha por dentro o Brian, acabou se complicando, recuperação do Paysandu, mas há uma falta. O Brian cometeu falta e recebe amarelo, Dinho.
4: Amarelou, que ele chegou legal ali, o árbitro em cima marcou, falta e cartão para o Brian.
1: Primeiro cartão do jogo, né? Aí era a marca dos 18 minutos, mais uma em nome da distribuidora Amazônia, Rayan, produtos de vidro que brilham na sua casa, produtos Rayan, na distribuidora Amazônia, clube a dona da bola.
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1: Tempo passando, 19 agora, segundo tempo, 2-2 para Vasco e Paysandu. Vasco vem para cima, lançamento no campo de ataque da equipe vascaína, chega o Adson para brigar por ela, melhor para o Paysandu, apareceu aqui o Brian ganhando, jogando agora para o lado esquerdo, o Yarley, ele vai recuar jogando com Gabriel Mesquita. Gabriel Mesquita está aprendendo, né? Jogar com os pés e sair jogando com tranquilidade. Abertura para o Castro, de chuta, meteu na frente, brigou pela bola. O ataque do Paysandu, Ítalo brigou, não achou. Chega aqui na defesa, trabalho rápido do Saldívia. Fez um contra ainda agora a favor da equipe do Paysandu. Aí o Saldívia recua a jogada, trabalha mais atrás, aperta a marcação. Marquinhos, a bola vai chegar aqui no meio para o Barros. Domina, abertura para o lado direito. Vem na bola dominada o Saldívia de novo. Fez ali uma graça na frente do Cleiton Pego. Teve que recuar para o Léo Jardim. Aí não quer saber de brincadeira, dá um chutão para frente, a bola vem viajando pelo alto, subiu o Ítalo, não achou, mais atrás ali no bote errado do Castro, a bola vai espirrar para o Edilson, esperto ele toca para o Tálisson, já está lá pelo lado direito, já desconcertou o Piton, vem para cima, olha o Paysandu chegando com o Edilson, tem pouca gente do Papão na área, ainda o Edilson na linha de fundo, consegue o cruzamento, meteu, era para o Cleiton, pega o Jardim, chegou para pegar, Papão está chegando, né, Dinho?
4: Está chegando com o Tálisson pela direita, com muita rapidez, lá vai o Vasco do contra-ataque, 2-2, placar de vida, Facedo Ferreira.
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1: Aqui, Paysandu domina a bola, tá 2-2, passamos de 20 minutos, olha o Edilson. Aí o recuo para o Gabriel Mesquita de novo, quando aperta a equipe do Vasco da Gama. Renato Gaúcho trocou, oxigenou, botou o ataque principal ali com o Adson Spinelli e o Andrés Gomes. Até agora não funcionou. Bola vem para o Gabriel. Se livra, dá um chute pra frente, vem brigar aqui, o Cleiton Pego chegou a bola no meio campo, primeiro Vinho Thalisson, apareceu o Piton, primeiro cortando, ele chuta, meteu na frente, vem na cabeça aqui do Brian na defesa, e aí vem Yarley, girou na frente do Spinelli, ganhou a bola, jogou de novo com o Brian, o Paysandu vem trabalhando a bola, quase 21, olha o Brian, na abertura, aqui pro lado direito, com o Edilson, dominou, marcação é feita em cima dele, jogou com o Thalisson, segurou, Edilson se entende bem com o Thalisson, ele joga aqui no meio, vem buscar ali o apoio do Castro, recua a jogada pro Gabriel Mesquita, aperta a marcação, de novo a equipe do Vasco da Gama, inversão da jogada do Gabriel, completamente equivocado, deu de graça, não chegou a bola do Taboca, sai, vai para arremesso lateral, bola do Puma Rodrigues, clube a dona da bola.
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1: Estamos na marca dos 21,5, 2-2 na colina para Vasco e Paysandu, lateral cobrado pelo Puma Rodrigues, jogando rápido, metendo agora para o Spinelli, marcação do Yarley, chegou também ali o Brian, vamos ver o que está marcando ali a arbitragem, marcaram escanteio, o Brian queria bater na canela do adversário para ganhar tiro de meta, mas não deu, né, Dinho?
4: Não deu, errou a mira e colocou para a linha de fundo, escanteio para o Vasco.
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1: Vamos acompanhar o escanteio para o Vasco da Gama. Rojas se prepara para levantar lá na grande área. Lá vai ele para a perna direita. Levantou, mandou na primeira área. Spinelli de cabeça. Passa a bola, vai para fora. Olha aí, Dinho.
4: É, apareceu o Ribeiro lá. Deu uma cabeçada na bola, passou perto. Mas o Gabriel estava nela. Linha de fundo, tiro de meta 2-2. É o placar de Minas Macedo, Ferro e Aço.
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1: Confira comigo, o Aralice, se ligar no tempo e no placar. É o futebol total da clube, a quinta fase da Copa do Brasil, São Januário, 22,5 da segunda etapa. Placar de Minas Macedo, Ferro e Aço, Arthur Bernardes, 20-13. O placar tá lá.
6: Vasco 2, Paysandu
1: também 2.
2: Copa do Brasil, Juventude acaba de fazer 1, São Paulo 0 e no intervalo Curitiba 0, Santos 2.
1: A hora certa, confira, são 20 horas mais 29 minutos. 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
1: 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Alô galera, tô aqui no seu rádio, também nas plataformas digitais, já duas mudanças da equipe do Paysandu, que perde mais uma aqui no meio campo, na bola dominada ali, na jogada o Alisson fez ali uma gracinha, abertura da direita, Puma Rodrigues é quem vem com ela, Alisson ficou pedindo, vai começar de novo pela intermediária, já Dinho, repita por favor.
4: Henrico e Juninho. Henrico com a 5, Juninho com a 98.
1: Já Henrico e Juninho, mais duas mudanças da equipe bicolor. Vamos ver se a placa vai subir agora. Oh, tá o Henrico ali.
4: E vem o Nuno Moreira no Vasco aí.
1: Nuno.
4: Vai sair o Rojas que tá. Parece você, Valbreco, sentindo tudo.
1: Nuno Moreira. É, o Nuno Moreira já tinha. Aliás, o Rojas já tinha dado sinais ali que pudesse sair. O Nuno tem a 17.
4: Aquela pisada que ele levou do Facundo. Aliás, aquela pisada dele, né?
1: E o Nuno tem a camisa 17 aí. Tem amarelo, hein?
4: Lucas Freitas
1: ali na defesa do Vasco da Gama recebeu o cartão amarelo. E já o Nuno Moreira está entrando. Vamos ver quem sai aí na equipe do Paysandu. As mudanças na equipe bicolor. O Juninho entrou no lugar do Ítalo. Essa era uma substituição que a gente até falava com o Castilho. Será que vai ser uma substituição imperiosa? Sim, né? Juninho sempre no lugar do Ítalo. Falta outra aí, bola de fogo.
4: É, saiu. Entrou o Henrico, né?
1: Quem saiu? Henrico. Saiu o Brian com a camisa número 23. O Brian tinha um cartão amarelo. Né? Henrico da equipe do Paysandu com a camisa 5. 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
1: Na marca dos 25 agora desta segunda etapa, 2-2 para Paysandu e Vasco da Gama. 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Vasco 2, Paysandu 2, são 25 da segunda etapa. Vamos lá, Cacá.
2: Bola rolando para Mirassol e Bragantino, Copa do Brasil.
1: Já
0: o Paysandu continua pressionando o Vasco da Gama, ver o Paysandu subir e tentar o ataque do Paysandu. Outro detalhe, o Paysandu, com a mudança tática, liberou mais o Edilson para apoiar pelo lado direito. Pode dar samba ali, sobretudo se ele fizer a dobradinha com o Tadisson.
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8: saiu arremesso Remo.
1: Lateral, arremesso lateral para o Vasco da Gama, diga lá, Cacheado.
8: Saiu o Remo, vamos lá, Valmir, é Marcelo Rangel, Marcelinho, Marlon, o Chamba e Mike, Zé Edson, Zé Ricardo e o jogador, deixa eu ver aqui, o Patrick, Pikachu, Manga e Jajá. Já bateu tudo, Remo com a mesma formação, confirmado, meu querido amigo Valmir Rodrigues.
1: Escanteio para o Vasco da Gama, lá pelo lado esquerdo, vai pintar levantamento da grande área. E Nuno Moreira está lá para levantar e o Spinelli ali tentando o cabeceio, está o Taboca esperando que a bola venha para meter a cabeça na bola. Levantamento na área, olha o toque da zaga do Paysandu, quem tirou foi o Castro, a bola foi sobrada aqui, Cleiton Pego correu atrás da bola para tentar pegar, não deu, o Cleiton já está lá pelo lado direito, né? Tá o Cleiton Pego lá pela direita, aí o recuo de bola para o Léo Jardim, se atrapalhou, apertou a marcação, a equipe do Paysandu, acho que ganhou a lateral, né? Lateral pro Paysandu, tem pressa, a equipe bicolor, lateral cobrado pelo lado esquerdo do Taboca, era pro Cleiton Pego, chegou na hora H, o Saldívia, e agora tá uma gato escaldado agora o Saldívia, tocou na bola lá pro lado direito, enquanto o Léo Jardim paga o sapo geral para essa defesa da equipe do Vasco da Gama, e as esferas varrerem aí, arremesso lateral, foi cobrado pelo Taboca ali pro Marcinho, ele tentou pegar, não deu, vem Henrico para dominar a bola, Paysandu está na intermediária no campo ofensivo, olha o Marcinho, abriu espaço, ficou pedindo o Edilson, já recebe o Thalisson lá pelo lado direito, primeiro vem a zaga tirando, chega para a velocidade ali do Andrés Gomes, ele vem com a bola dominada, vem para cima, chance para batida, entrou na grande área, chegou travando o Paysandu, voltou do meio da rua, chegou aqui para o Puma Rodrigues, abertura para o lado direito, vai mandar direto, ameaçou, cruzou, bateu na zaga, bateu no Taboca, e é escanteio, né, Dinho? É imenso, é? Só arremesso lateral ali no lado direito. 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
1: Remo passando 28, agora arremesso lateral por uma Rodrigues. Lá pelo lado, naquele cantinho ali próximo à bandeira do escanteio. Lá vai ele para a cobrança. 28 minutos e meio é o segundo tempo. 2-2 para Vasco da Gama e Paysandu. No agregado, 4-2 para o Vasco. Lateral cobrado lá para a grande área. Spinelli tentou pegar, não deu. Yarley chegou primeiro. A briga de bola do Paysandu tentou a manobra. Por ali o Juninho não conseguiu, volta Saldívia, joga aqui pelo meio, abertura de bola aqui do Lucas Freitas, já sai Piton para dominar, voltando aqui pelo meio, trabalhou boa jogada de novo a equipe do Vasco da Gama, veio o Andrés Gomes para iniciar, começou com Piton de novo, recuo de bola lá do meio da rua, chegou de novo o Lucas Freitas e o recuo de bola, ali para o goleirão Léo Jardim para sair jogando, todo mundo ouve a clube.
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1: Castro domina a bola no campo de defesa do Paysandu, joga pelo lado esquerdo e Arlen vem com ela. O Vasco da Gama tenta apertar a marcação, domínio do Paysandu, olha o Castro, faz lançamento longo, procurou o Thalisson, a bola quicou, vem por dentro, o Juninho também brigar pela bola, na hora H apareceu o Piton tocando na bola, chute pra frente, voltou no meio, jogada aqui rápida do Nuno, ele domina, vem pra cima, pra perna direita, vai mandando aí, segurou, meteu errado pro Spinelli, se atrapalhou todo, o Nuno estragou o ataque do Vasco, Dinho.
4: Esse é o pilotão de frente, vou te contar, o pilotão tá perdendo tudo, tá nervoso o pilotão e a bola saiu pra risca de fundo, que o pilotão continue assim, Valmireco.
1: Saiu. Daqui a pouquinho a escalação, aliás, agora, né? Jogo parado por aqui, escalação do Bahia e Magno Fernandes.
9: O Bahia que inclusive já está com os goleiros realizando o trabalho de aquecimento aqui no gramado, Valmir, Leo Vieira, Acevedo, Marcos Vitor, David Duarte e Iago Borducci, Eric Jean Lucas, Everton Ribeiro, que é o capitão, e Juba, Kiki e Everaldo, o turbilhão, como diz o Dinho, o time do técnico Rogério Ceni.
1: E agora o Spinelli lá no meio da rua, deu um petardo, teve que voar ali o Gabriel Mesquita para fazer a defesa parcial, safa-se a equipe do Paysandu, que trabalha agora tentando puxar o contra-ataque, a bola veio no meio para o Caio Melo, tava sumidão, Caio Melo ali começou a aparecer, Spinelli vai na briga, ganha, trabalha a bola com Puma Rodrigues, voltando agora para o Andrés Gomes, joga no meio, o Adson ficou pedindo, vem para cima a equipe do Vasco da Gama, são 30 minutos agora, já nem é clube, é seleção.
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1: Olha o tempo passando, quase 31, não tá fácil, meu amigo. A bola chega pelo lado direito, na bola dominada vem Saldívia, domina, joga essa bola no campo ofensivo pro Spinelli. Aí o Castro, com a sua experiência, deixou que a bola passasse. Bola no Paysandu aqui na defesa de novo. Lá vem Castro dominando, vem pra cima. Para, Papão, vem pra cima. Jogando rápido agora com Caio Melo, devolução pro Castro. Edilson aberto aqui pra receber, aperta a marcação. Agora sim o Edilson vai ter que recuar. Trabalha a bola aqui com Gabriel Mesquita, aberto pra receber o Yarney aqui na defesa. O Paysandu vai girando, vai empatando com o Vasco da Gama na colina. Aí vem Yarley pra dominar a bola, pra fazer o lance ali pro lado direito. Abertura pro Castro, domina. Bola vem por dentro, lançamento é feito. Boa jogada aqui no lado direito pro Marcinho. Dominou, vem pra cima, segurou um pouquinho. Henrique vem com ela. Trabalhou com o Thales, o Marcinho vem com ela. Tocou agora Coutinho. Inversão da jogada do Caio Melo pro Edilson. E escorregando, levantou, trabalhou. O Vasco tá todo atrás. O Paysandu agora domina a bola. Caio Melo vem embora pela meia direita. Inverte a jogada. Taboca tá aqui atrás pra dominar. Vem pintar aqui a marcação pelo lado direito ali do meio campo. Na jogada vinha o Puma Rodrigues pra tentar fazer o bloqueio. Chegou Cleiton Pego, dominou pro Marcinho. Mete de primeira. Aqui no meio, Thiago Mendes só cercou. Voltou pro Paysandu. O Paysandu tá indo, tentando dar as cartas. Boa jogada pro Cleiton Pego. Tentou bater direto, bateu. Voltou na penetração. A chegada, Taboca cruzou. Cadê a turma do Papão pra completar a jogada? Thalisson vai brigar pela bola. Chegou primeiro e tocou pra lateral. Que boa jogada do Papão. Faltou um cara pra meter o pé ali, né, Dinho?
4: Faltou um cara pra colocar a bola pra dentro, Valbireco. A bola me chuta. Não apareceu esse. Neném cuidando da Érica, apaixonadamente. Tá ligado aqui no som da clube, ouvindo a tua narração e vendo o Tomazão.
1: Peraí, o cara se acha importante? Como é o nome do cara?
4: Não se acha famoso.
1: Ah, tá. Um abraço. Gostei dessa aí.
4: Ele fica coçado, que ele se acha famoso, não dá, né, Tomazão?
2: Olha lá, diga em Paragominas, pela Série A2 do Paraense, Paragominas e Marajó, vai empatando em 0-0.
1: Olha aí o Tomazão acompanhando tudo, meu amigo. Os gols vão saindo, você vai acompanhando o Paysandu. Vira de novo com o Henrico. Se atrapalhou, perdeu, vem na briga o Edilson. Pega a bola ali pro Spinelli, meteu na frente. Opa! Chegou ali o Castro. Tudo tranquilo, foi só falta, não teve cartão amarelo. Tem gol.
2: Juventude 2-0. Marcos Paulo faz o segundo. Olha o São Paulo dando adeus aí.
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1: Confira comigo a hora de se ligar no tempo e no placar. Copa do Brasil, segundo tempo na colina. Chegamos a 33 agora. Placar de Midas Macedo Ferro e Aço Arthur Bernardes, 20-13. O placar tá lá.
6: Vasco 2. Paysandu 1.
1: Também 2. Se não tiver giro, Tomazão, a gente vai por aqui mesmo. São 20 horas 39 minutos, hora certa. 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
1: Alô, galera, eu tô aqui no seu rádio, do seu lado, junto com você na Clube 106.9 FM. Olha o Vasco tentando chegar de novo. Thiago Mendes, na marca do pênalti, mete a cabeça na bola e lamenta. Ele meteu a cabeça lá pelo lado esquerdo, não passou perto, passou longe, né, Dinho?
4: A culpa, ele disse que foi do gramado, por isso que ele deu 3 pancadas, 3 socos no gramado. Linha de fundo, tiro de meta. 2-2, jogo quente, jogo duro, jogo dudu, como diria o osso. Placar de Midas Macedo Ferro e Aço.
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1: Volta o Paysandu, Taboca passou da linha da bola, fez a proteção, mesmo assim ganhou, ele é fortão, vem pra cima do Spinelli. Spinelli tentou barrar um ataque do Paysandu, tocou a bola pelo lado esquerdo, Cleiton Pego brigava, mas ganha, arremesso lateral que já foi cobrado. Volta a bola pro Caio Melo, tá no meio da rua pelo lado esquerdo, ele faz o passe e meteu pro Cleiton Pego, fez a proteção, toca de calcanhar pro Taboca, entrou na grande área, chance pro cruzamento, bateu travado. Eu, se fosse o Taboca, dava uma cavadinha, ia vendo que ia dar. Ele acabou chutando essa bola ali, mas o Paysandu tá insistindo, hein, Dinho?
4: Olha, rapaz, essa turma que entrou no Vasco parece que entrou desconcentrada no jogo. O Paysandu cresceu. Daqui a pouco o Cacá fala. É, eu acho que o Taboca deveria ser mais malandro nessa parada, que ele certamente ia ganhar um pênalti. 2-2 para a Academia das Macedo Ferro
1: e
4: Aço.
1: Pois é, e eu vou aqui chamar o Castilhos. Ele, daqui a pouco ele fala no momento em que o jogador do Vasco da Gama está ajeitando a chuteira ali, o Puma Rodrigues, ajeitando tudo. 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São quase 36, agora é o segundo tempo. 2-2 para Vasco e Paysandu. E aí?
0: Olha, o Paysandu deu um crescimento com a entrada do Taboca aqui pela esquerda, que já fez duas boas jogadas, duas boas tentativas, e o próprio disse que se soltou também pelo lado direito. O Vasco da Gama encontra dificuldade, não consegue chegar ao terceiro gol, e o Paysandu pressiona para virar o jogo e conseguir um grande resultado. Tá bem o papão.
1: 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Tapajós, Clube de Paragominas, Clube de Maracanã e também a Clube do Moju, além da Paraense de Castanhal, Barcarena de Barcarena, Rádio Curuçá de Curuçá, Rádio Atlântico de Salinópolis, o Paysandu desce de novo, 36 e 31, na bola dominada vem Castro, parou um pouquinho, ajeitou, pode cruzar na área, volta a bola aqui pro Yarley, vem apoiando o ataque, lance, que isso, Yarley ia complicando o Cleiton Pego, aliás, complicou, né? Fez um passe completamente equivocado, o Cleiton Pego teve que se esforçar, a bola não acabou saindo e aí a bola é da equipe do Vasco da Gama, mas olha, o Renato Gaúcho está incomodado, o Vasco gostaria de estar ali com uma vantagem nesse jogo, claro que está classificando agora, mas Paysandu, como se diz, está enrolando o queixo com a equipe do Vasco da Gama, até aqui, 2-2 para Paysandu e Vasco da Gama. 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
1: Tempo passando. 37 agora. 37 dessa segunda etapa. Cacheado chamando do Mangueirão. Já já tem Remo Bahia. Outro jogo da Copa do Brasil. Fala, Cacheado.
8: Goleiro do clube do Remo. Neste momento, adentrando no gramado. Aplaudido pelos torcedores aqui. O nosso Marcelo Rangel, Ivan e Vinhas.
1: É isso aí, agora são 37:30, aquele brilho aí do Mangueirão para ficar todo mundo no padrão, a bola volta de novo para a equipe do Vasco da Gama aqui na defesa, Léo Jardim dá um chutão para frente, a bola vai viajando pelo alto, passou pelo Caio Melo, volta aqui no meio, o Vasco domina a bola e sai jogando, e o recuo ali do Nuno Moreira, lá para o Léo Jardim, que joga demais, né, parece muito, jogada no Piton, e é complicando ali para cima do Thales, o melhor para o Piton, domina para o Vasco da Gama, já está no campo adversário, faz o passe errado, recuperação do Paysandu, Edilson tocou, meteu na frente, procurou a jogada com Caio Melo, recua, começa tudo agora, o jogador que é o Castro, lança, meteu na frente, deu aquela quicada, Juninho vai tentar pegar ali no lado direito, proteção da zaga, e o Piton vai ficar com ela, e estava esperando um toque ali, estava esperando uma chegada de alguém do Paysandu, o Thalisson chegou, só deu um totó nele, ele acabou se desabando e pedindo a falta. Oi!
2: Mas geral aqui na Copa do Brasil, Juventude 2, São Paulo 0, Coritiba 0, Santos 2, Mirassol e Bragantino 0-0.
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1: Quase 39, 38 e 45 agora, a bola do Vasco, lançamento é feito para o campo de ataque, a bola vai chegar no meio campo, chega aqui o Thiago Mendes, tentou a manobra, meteu um toque esquisito ali, meio de calcanhar, deu certo para o Vasco, volta a bola para o lado esquerdo, agora chegou no Piton, ele dominou a bola, vai tentar o lançamento, chega a bola aqui no meio campo, lá vem o jogador que é o Nuno Moreira, joga mais atrás agora para o Thiago Mendes, lançou, meteu aqui na direita, Puma Rodrigues é quem recebe, pra perna esquerda, batida, direto pra fora, tentou mandar colocado o Gabriel Mesquita, só acompanhou, Dinho.
4: É, muito, muito feio o chute dele, parece uma prima minha, saiu lá, linha de fundo, 2-2 pela Academia das Macedo Ferro e Aço.
1: Esta é a Clube do Pará, você está em 106.9 FM, daqui a pouquinho tem Remo Bahia, pela Copa do Brasil, no jogo também, pela quinta fase, a vantagem do Remo foi 3-1 no jogo da ida, Clube a dona da bola.
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1: Agora vem de novo o Paysandu, a bola jogada do Cleiton Pego pelo meio, na fuga pelo lado esquerdo para o Juninho, entrou na grande área do jeito que ele gosta do Juninho, colou a bola, dominou, muita gente na frente dele, ele tá seguindo o escanteio, esse Juninho não é fácil, hein, Dinho?
4: É, agora o Pop tá com tudo, quando ele entra, meu, é um Deus nos acuda, conseguiu o escanteio,
10: Marcinho na cobrança.
1: Bora acompanhar o Marcinho, reta final de jogo, 40 minutos agora. Fiel tá junto com o Papão. Lá vem Marcinho pra cobrança do escanteio. Levantamento é feito, a bola fechada. O toque de cabeça do Cleiton Pego. Mas olha, primeiro o Léo Jardim chegou pra tocar a bola, hein?
10: É, o esquadrão parece que... O esquadrão não deu jeito, rapaz. E o ataque do Paysandu tá presente, tá querendo colocar mais uma pra dentro, meu
1: amigo. São 40 minutos e meio agora. Marcinho vai de novo pra cobrança. E o Marcinho vai de novo para a cobrança.
10: Eu nunca vi um patrocínio QR Code, meu
1: amigo. É, lá vem o escanteio, cobrado, o Léo Jardim tirou. A bola vai sobrar para o Paysandu de novo, correndo atrás da bela, olha o Taboca. Ele girou, achou o Marcinho de novo, é perigo para o Paysandu partindo. Chega Cleiton Pego, recebeu, sai bem da primeira marcação, entrou da meia lua, vai para o chão. Levantou-se melhor para o Paysandu, a bola voltou para o Juninho. Não vale mais nada, né? Pegou uma jogada irregular em cima do Nuno Moreira. Mas o Paysandu chegou, chegou. Ocupou os espaços e quase faz o terceiro, né, Dinho?
10: Aqui pra nós foi falta do Cleiton Pego. Não deu porque não quis.
1: Falta tá no Cleiton, você quer dizer?
10: É, foi falta no Cleiton. Está chegando mais o Paysandu, mais presente, mais próximo da área do Vasco do que o Vasco na área do Paysandu.
1: Só para entender o que o Dinho está falando, o Cleiton Pego vinha com a bola dominada, não chega para lá, ele caiu, depois a bola passou no braço dele e foi marcado um toque de mão do Cleiton Pego nesse ataque do Paysandu. Vamos pro público.
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1: 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Volta Henrico pro Paysandu, ganhou a bola, vem pra cima, trabalhou, adianta demais, acaba perdendo. O Henrico tinha a bola ali pra valorizar um pouco mais. E agora, um cartão amarelo, me parece, pro Moreira ali, Nuno Moreira, né, gente?
10: Isso, foi pra ele.
1: Nuno Moreira, camisa número 17, recebendo o cartão amarelo, clube a dona da bola.
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1: Estamos com 42 agora, falta cobrada para o Paysandu, lá vem Marcinho, inverte a jogada, atrás para o lado esquerdo, agora para o Taboca, recua, começa um pouquinho, Spinelli vem na marcação, começa na defesa de novo, agora com o Yerley para começar jogando aqui no campo de defesa, bola de novo para o Paysandu, a bola é dominada aqui pro Caio Melo, vem pra cima, faz o giro, jogando com o Marcinho. Paysandu vai trabalhando a bola, vai gastando tempo. 2-2, o Paysandu não perde em São Januário. Aliás, faz tempo que o Paysandu não perde em São Januário, né, Dinho?
10: Olha, continuando assim, empate ou vitória do Paysandu, o Paysandu segue pra sexta partida sem perder.
1: Lá vem de novo o Vasco da Gama, era ali o Thiago que vinha com a bola dominada pra perna direita, abriu espaço, meteu agora pro Andrés, dominou pra perna esquerda, mandou colocar no defesa do goleiro, embaixo! Baixo do gol, perdeu o Spinelli. Valeu tudo depois da jogada do Adson. Com a perna esquerda ele bateu e mais uma do Gabriel pra conta aí, Dinho.
10: É, o Gabriel defendendo o Paysandu, livrando o Paysandu. Agora faltou a zaga participar, olhar pro jogo. E aí o Spinelli, só ele, cara crachá, colocou por cima. O mais difícil ele fez, linha de fundo, um tiro de meta. 2-2 pela placar de Minas, Macedo Ferreira.
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1: Vem chegar o Paysandu de novo aqui no meio campo, já perdeu a bola no campo ofensivo aqui o jogador Henrico, sobra pelo lado direito na bola dominada, vem pra cima, trabalha bem o Adson, adianta demais, acaba perdendo, vem Juninho ganhando pro Paysandu, contra-ataque, pode pintar agora, lá vem, o Marcinho dominou, vem por dentro, trabalhou a bola pro Henrico, pode ser agora, Juninho vem com ela, defesa do Vasco da Gama, poderia ser desmontada pelo Juninho, ele vai, briga por ela, Puma Rodrigues vai lá e domina, diga, aliás, esse aí é o Barros que dominou a bola, agora é a vez do Vasco chegar de novo com perigo, Thiago Mendes dominou. Há uma falta e o vermelho
10: pro jogador. Valbreco, é, no rosto, não
1: o
10: tem outro.
1: Thiago Mendes, hein? Cartão vermelho.
2: Thiago Mendes.
1: Vermelhão. Cartão vermelho pro Thiago Mendes. Protegeu a bola e foi, meteu. Uma
10: baita cotovelada no rosto do Caio.
1: Vamos à informação, Tomazão.
2: Gol do São Paulo, Tapia diminui. 2, Juventude 1 para o São Paulo. Aí a decisão vai para pênalti, porque o primeiro jogo foi 1-0 São Paulo.
1: É isso aí. 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Confira comigo, hora de se ligar no tempo e no placar. É Copa do Brasil, é quinta fase, reta final de jogo, 45, já a placa sobe, 45 desta segunda etapa, placar de Minas, Macedo Ferro e Aço, Arthur Bernardes, 20-13, o placar tá lá.
6: Vasco 2, Paysandu 1,
1: também 2.
2: Tem gol na Copa do Brasil. Tiquinho Soares faz Mirassol 1, Bragantino 0. E na A2 do Paraense, PFC 1, Marajó 0.
1: A hora certa, confira, faltando 9 minutos para as 9 horas da noite. 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
1: 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Alô, galera, aquele abraço pra você, uma boa noite. Confirmando o vermelho aí do Thiago, né?
2: Thiago Mendes, agora o público pagante 15.775, total 16.653, a renda de 1.081.886, informando a distribuidora Amazônia.
1: Vamos lá de novo, Tomazão, porque é a minha única oportunidade aqui. Qual é o pagante?
2: 15.675.
1: Opa, e aí o total?
2: Total 16.653.
1: E a renda, fera?
2: 1.081.886.
1: Opa, aqui todo mundo fica sabendo mais uma em nome da distribuidora Amazônia. Reta final de jogo, a placa subiu, a gente passou batido. Vamos ver daqui a pouquinho os acréscimos. 7 minutos. Vamos até 52 e volta o Paysandu de novo, trabalhando a bola, partindo pra cima. Chega na bola dominada do Marcinho, ajeitou, meteu pro Castro, vai Castro, você sabe chutar daí, lá vai ele, chutou forte, mas subiu demais essa bola, o Dinho.
10: Quem me dera ser o que você ia chamar, mas ele tentou, subiu bastante, Tomazão, parece o salário do Tomazão aqui na Clube. Linha de fundo, tiro de meta, 2-2.
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8: Olha, Valmir, as duas equipes aqui no gramado do Mangueirão em aquecimento, a chuva fraquinha. 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
1: Chuva chegando, essa nossa chuva bem típica da nossa região. Ganha mais uma aqui no meio campo, a equipe do Vasco da Gama. Lá vem aqui o Nuno Moreira, ele chuta pra frente, não chegou no Puma Rodrigues, melhor pro Paysandu com Taboca. Tá no chão o jogador bicolor, é o Cleiton, né? E mais uma ali, né? Mais uma jogada do Cleiton Pega, aliás, Cleiton Pego não perdeu uma bola para esses caras da defesa do Vasco da Gama hoje. Um jogador que cresceu, como disse o Castilho, como cresceu tecnicamente e ainda fazendo gols com a camisa da equipe do Paysandu. Estamos na reta final de jogo, são 47,5. Já já o comando vai para o Mangueirão com bola para frente. Cláudio Guimarães, ele vai transmitir Remo e Bahia, o outro jogo da Copa do Brasil na quinta fase. Toque de calcanhar bonito aqui na defesa do Marcinho. Dominou, trouxe para o Cleiton Pego, tinha muita gente na frente dele. Briga de bola e é uma falta pro Paysandu aqui na defesa. E rapaz, o cara foi embora com a bola. Queriam bater nele, acho que era o Adson, né?
2: Acabou.
1: Acabou onde?
2: Primeiro tempo lá em Paragominas, PFC 1, Marajó 0 pela A2 do Paraense.
1: Aqui vem Cleiton Pego pra tentar esperar essa bola. Aí. A bola chega do Caio, no meio campo, na jogada com Taboca, domina, traz com a perna esquerda, domina de novo a equipe do Paysandu, vem trabalhando 2-2 no placar de Minas. Macedo Ferro e Aço, um golzinho na reta final para fechar com chave de ouro para a equipe do Paysandu, seria uma boa, e continuar vencendo em São Januário. Chega Castro, é a vez do Paysandu pintar ali no campo ofensivo. Edilson dominou, vem por dentro, ninguém marca, ele vem para a perna esquerda, manda forte, sem direção, deixaram o Edilson chegar, Dinho.
10: É, ele vai ganhando, vai tomando gosto da coisa, mas já está no final praticamente, né? Faltando mais 4 minutos aí, mas o Paysandu chegando, querendo fazer mais um. Valmiraco, por enquanto 2-2.
1: Quase 47 desta segunda etapa. 2-2 para Vasco da Gama e Paysandu. Agora são 49. Vamos até 52, faltam 3 minutos, né? Agora sim, 43 minutos para acabar o jogo. 7 minutos nos acréscimos. Para a bola vai Léo Jardim se preparando. Lá vai ele, chutão para frente, a bola vem na defesa do Paysandu. Taboca está preparado, subiu também o Cleiton Pego, espirrou a bola, voltou no meio campo ali para o Henrico, faz a proteção que tem de Vasco caindo atrás, ali é uma grandeza, chega ali, bonita jogada do Cleiton Pego, meteu um toque de calcanhar, antes que a bola chegasse ali no Marcinho, vem ali o Pumba, coloca a bola para lateral e a bola do Paysandu, arremesso foi cobrado, jogada esquisita, agora vem para consertar a zaga com o Yarley, com categoria, para os braços no recuo de cabeça, para o goleiro Gabriel Mesquita, e o Paysandu vem embora, 49,5, ainda tem jogo, chega na direita Edilson, Taylisson, domina a bola jogando aqui com Caio Melo, tem espaço Caio, inverte a jogada atrás agora pelo lado esquerdo aqui no pé direito do Cleiton Pego, marcação do Puma Rodrigues, o Paysandu ainda patrão da bola, cruzou, bola perigosa, Léo Jardim vai lá e pega, se joga no chão e faz uma graça ali, bola de fogo.
10: É, para o tempo passar, porque a gente tá vendo que o Paysandu não tá para brincar brincadeira não. 2-2 pela Academia das Macedo, Ferro e Aço.
1: É, ele bate a bola no chão ali, vamos ver se ele vai fazer ali o retorno rápido. Chuta a Bete na frente. 50 minutos agora, faltam 2 para acabar o jogo. 4-2 para o Vasco da Gama no placar agregado. Vai dando o Vasco da Gama na próxima fase da Copa do Brasil. Lembrando que o adversário sairá de um sorteio que a CBF vai promover para a sexta fase. E aqui volta de novo o Marcinho para dominar a bola. Marcação é feita em cima dele, está pedindo uma falta. E o amarelo ali para cima do jogador da equipe do Vasco da Gama. Me pareceu... Hein? É o Barros, né? Tá saindo para falar. O Barros, meu amigo, vou te contar. Agora o Barros está acusando o Cãibra. Já foi cobrada a falta para o Paysandu. Vem na bola dominada o Marcinho. Pode abrir na direita. Tocou o Coutinho, meteu para o Henrique. Já vem ali o Edilson fugindo. A bola é no meio para o Cleiton Pego. Está na meia-lua. O que, que o Cleiton quis fazer? O Juninho pediu. Olha, o Juninho, né? O Cleiton que pediu a bola pelo lado esquerdo. Ele deu a bola de graça para o Vasco da Gama. Que eu acho que também não está muito interessado no jogo. Está classificado a bola de fogo.
10: É classificado, mas sai com uma classificação meio manchada pelo empate e o futebol que o Paysandu está apresentando em São Januário. Olha, já cabia mais um gol do Paysandu aí, Valberto.
1: É isso aí, menos de um minuto para acabar o jogo. 51-10 agora. Vamos acompanhar a reposição de bola. Mais um, hein? É, tá pedindo mais um ali o Braulio. Mais um minuto, tá querendo o jogo. Então vamos a 53. Então vamos lá, 8 de acréscimo nesse caso. Vem a bola de novo na defesa do Paysandu. Subiu ali o Henrique, vai sobrada pro Castro. Ele vai fazer o recuo, vai buscar a jogada com Gabriel Mesquita. Já tá aberto aqui o Taboca, em cima dele tá a marcação. Ele joga, deu um tapa na bola, tá de pé. Muita gente ali na marcação, inclusive o Barros. A bola volta pro lado esquerdo, o Paysandu domina ali com o Marcinho, fez uma graça, quis ir por dentro. Segurou essa bola, colou e recebeu a falta aí, Dinho.
10: Falta do mestre Marcinho, em cima dele. Vai ser cobrada em favor do Papão, 2-2.
1: Bola do Paysandu, tempo passando, 51, quase 52 agora. Aí aquele 1, como diríamos, já subiu agora a placa, finalizando mais um aqui. Deixa o Juventude pra lá que tá com a vida ganha. Bora ver aqui, deixa eu ver aqui o Marcinho. Abertura pro lado direito, jogada rápida pro Edilson. Dominou, tá na reta final de jogo, a bola chegou no Marcinho, devolução pro Edilson. Paysandu vai dando as cartas aí. Está no campo ofensivo, vai acabar o jogo em São Januário. Vem Marcinho, dominou, um gol agora seria uma beleza. Chegou Henrico no bico direito na grande área, faz o passe, era para o Juninho, pintou o corte da zaga. O Paysandu tenta brigar, voltou para o Spinelli. O Vasco da Gama vem, toque de calcanhar bonito, a bola chegou no Nuno Moreira, parou, ajeitou. 52,5, chega a bola pelo lado esquerdo, Piton é quem vem com ela, domina, vem para cima, um toque na frente, parou ali a jogada, sai com bola e tudo, jogador do Vasco da Gama, Andrés Gomes, né? Sai com bola e tudo.
2: Gol do Juventude. 3-1 no São Paulo, vai despachando São Paulo.
1: Olha só, rapaz, o Papo, apelido dele, né? O Papo. Lá de Caxias. E em São Januário é fim de papo. Acaba o jogo aos 52,5. 2-2 para Vasco da Gama e Paysandu. No agregado, o Vasco passa, vai à próxima fase. 2-2 no agregado, 4-2 para o Vasco da Gama. Honrosamente, Paysandu fez um jogo bem honesto, bem igual contra a equipe do Vasco da Gama, Dinho Menezes.
10: É verdade. Sai com a moral lá em cima, né? O Paysandu sai dignamente. Um empate, acho que quem fez a diferença foi o placar de Belém, né, Valbreco? 2-0, se tivesse o 0-0, aí a parada agora ia para as penalidades. Mas o Paysandu fez um bom jogo, um bom papel, segue sem perder, passa agora para 6 partidas sem perder nessa sequência de jogos, Valbreco. Agora é se mandar para o Rio Grande do Sul, Serra Gaúcha, porque domingo tem a equipe...
1: Eu não sei, que o Renato Gaúcho foi só cumprimentar ali o Braulio, foi só meter o cumprimento ali, tá tudo certo. Jogadores do Paysandu já vão saindo de São Januário, é a mesma coisa acontecendo com jogadores do Vasco da Gama, que passa a próxima fase do campeonato, aliás, da Copa do Brasil. Eu vou ficar por aqui, 2 para o Paysandu, 2 para a equipe do Vasco da Gama, 2-2 num placar, como a gente falou aqui, bem honesto. A gente ainda vai tentar ouvir os jogadores que vão passar aqui à beira do gramado.
2: Oi. De cabeça do Júnior Rocha aí com o Lucão, que não pode ter o Yarley domingo, né, Jô?
10: É complicação para ele, a não ser que o Bruno Bispo, que está em Belém fazendo o trabalho de recondicionamento físico, a transição, se junte ao grupo a partir de amanhã.
1: Tá certo, ainda temos jogadores que vão saindo aí. O Gabriel Mesquita também fez um grande jogo, hein? Evitou alguns lances perigosos ali no ataque da equipe do Vasco da Gama. O Júnior Rocha entrou no gramado de jogo e está conversando com os jogadores ali, está orientando. O que é, Edinho? O que foi? Está conversando ali, né? Léo Jardim passou pelo Gabriel Mesquita.
2: Faz um registro aqui, hein?
1: Diga lá.
2: O Spinelli, o atacante que fez os gols em Belém, né? Acabou fazendo a diferença Mas o time não estava bem no segundo tempo, as trocas não deram certo. E aí você teve chance, mas a classificação mais sofrida do que imaginava. Fala aí, o Spinelli.
11: Sim, eu creio que estuvo controlada, não se sufrió tanto, mas se jugou como se tendríamos que ganar o partido sem o primeiro resultado. Eu creio que isso foi o que nos levou a ganhar e a jugar tranquilo.
12: Obrigado.
2: Legal, Spinelli, acabou o Juventude classificado, despachou o São Paulo para a tristeza do Ian César. 3-1 para a equipe do Juventude, lá na Serra Gaúcha. Classificado Vasco, classificado Juventude, Valmir Acur.
1: É, a Copa do Brasil é sempre assim, né? Sempre reserva algumas surpresas. Foi a vez do Papo, o Juventude despachar a equipe do São Paulo. Todo mundo chorando no gramado de jogo, enquanto os jogadores do Paysandu vão saindo, fazendo ali aquele cumprimento. Paysandu continua.